0: aplicativo ANP com você Postos é gratuito e funciona como um mapa interativo no celular, ajudando o consumidor a descobrir quais postos são de confiança e quais devem ser evitados. O funcionamento é bem prático. Ao abrir o aplicativo, o usuário vê os estabelecimentos da região sinalizados por cores, como em um semáforo. Os postos recebem notas de 0 a 5 com base nas fiscalizações que a Agência Nacional do Petróleo, Gás Natural e Biocombustíveis fez nos últimos 5 anos, sendo que a cor verde sinaliza os mais seguros e quem tem nota máxima. Já os marcados em vermelho acendem o sinal de alerta. Receberam nota 0 por causa de irregularidades recentes. Outras informações dos estabelecimentos, como endereço, CNPJ, quantas fiscalizações já receberam, resultado das vistorias e qualidade das amostras analisadas, também podem ser consultadas na ferramenta. É possível ainda fazer denúncias pelo aplicativo, como explica o superintendente de fiscalização do abastecimento da ANP, Júlio Nishida.
1: Cria um importante canal de denúncias do consumidor com a ANP, inclusive aquelas relacionadas a práticas de preços abusivos. De forma bem simples, fácil e intuitiva, o consumidor consegue fazer a sua denúncia no simples clicar de botões.
0: A plataforma pode ser acessada no endereço anpcomvocepostos.anp.gov.br e depois baixada no aparelho de telefone celular. Reportagem Gabriela Noronha.
2: A produção brasileira de grãos no período 2025-2026 está estimada em 360 milhões de toneladas.
3: Segundo o levantamento divulgado hoje pela Conab, a Companhia Nacional de Abastecimento, se confirmado, o volume será 2,2% superior ao registrado na temporada passada.
4: Segundo a Conab, serão 360 milhões e 100 mil toneladas a serem colhidas, o que representa 2,2% a mais do que a safra anterior. O grande destaque deve ser a soja. O gerente de acompanhamento de safras da Conab, Fabiano Vasconcelos, explica o resultado.
5: Então, a estimativa para a safra 2025-26 é de 48,6 milhões de hectares cultivados com soja e uma produção aí é chegando a quase 180,6 milhões de toneladas.
4: Além da soja, o algodão tem produção prevista em 4 milhões e 60 mil toneladas de pluma, com 8% da área já colhida. Isso resulta em um ganho na produtividade de 2,8% em relação à safra 2024-2025. Já a colheita das três safras do milho no ciclo atual está estimada em mais de 141 milhões e 700 mil toneladas, volume 0,4% superior ao ciclo passado. A estimativa é de crescimento favorecido pelas condições climáticas, como explica Fabiano Vasconcelos, gerente de acompanhamento de safras da Conab.
5: Em relação ao milho, uma estimativa de aumento de 9,8% na área plantada, uma estimativa de produtividades melhores do que na última temporada, favorecidas aí pelo clima, uma produção de 29,6 milhões de toneladas, um aumento aí de 18,7% em relação à última safra.
4: E a Conab também estabeleceu novos preços de referência para os principais produtos agrícolas de verão. Os principais reajustes foram no preço da soja, do arroz em casca, do feijão e do milho. Os preços passam a vigorar nos períodos entre o segundo semestre de 2026 e o primeiro semestre de 2028. Reportagem Edinaldo Júnior.
2: Ainda sobre a produção agrícola, o IBGE estima que a safra brasileira em 2026 pode chegar a 347 milhões e 400 mil toneladas.
3: Isso representa uma projeção de 1 milhão e 300 mil toneladas a mais do que a colheita anterior.
2: O IBGE calcula um ano de produção e a Conab faz estimativa de outubro a setembro.
3: Agricultores podem ter acesso a recursos para o Plano Safra.
2: Os recursos poderão ser acessados entre 16 de julho deste ano e 30 de junho do ano que vem.
3: O BNDES, Banco Nacional de Desenvolvimento Econômico e Social, vai disponibilizar 72 bilhões de reais.
6: Serão 40 bilhões e 500 milhões de reais disponíveis por meio dos programas agropecuários do governo federal. Desse total, 21 bilhões e meio são para médios e grandes produtores da agricultura empresarial e quase 19 bilhões de reais para pequenos produtores da agricultura familiar. Também vão estar disponíveis 31 bilhões e 500 milhões de reais em recursos próprios próprios do banco por meio da linha BNDES Crédito Rural. O chefe do Departamento de Crédito Digital, Agropecuária e Normas do BNDES, Caio Barbosa, explica que o crédito disponibilizado pelo banco atende necessidades de quem produz no campo.
7: A gente opera basicamente 11 programas, que são programas que atingem todas as necessidades de investimento e de custeio do produtor rural e todos os tipos de produtores rurais. Tem uma linha para custeio, uma linha para investimento, para aquisição de máquinas.
6: Para saber mais sobre as linhas e programas do BNDES para o agro, acesse bnds.gov.br/agro. Reportagem André de Barros Lima.
2: O fenômeno climático conhecido como El Niño, já confirmado no país, pode trazer diferentes impactos para a população.
3: A previsão é de excesso de chuvas no sul, por um lado, e estiagem no norte e nordeste, por outro.
2: Um monitoramento mensal está sendo feito por diferentes órgãos para trazer agilidade às respostas e ajudar na prevenção de desastres.
3: Nessa reportagem de Luana Karen, trazemos dicas para os produtores rurais e cidadãos em geral sobre como lidar com os impactos desses eventos climáticos.
8: Autoridades responsáveis pelo monitoramento do clima, dos recursos hídricos e dos riscos de desastres naturais começaram a acompanhar a evolução do fenômeno do El Niño este ano no Brasil. Um painel vai ser publicado mensalmente e servirá de referência para que estados, municípios, produtores rurais e defesa civil não sejam pegos de surpresa com excesso de chuvas, estiagem ou ondas de calor. Gilvan Sampaio, pesquisador do Instituto Nacional de Pesquisas Espaciais, INPE, explica que os efeitos devem ser sentidos até meados de 2027.
9: Os principais impactos do El Niño devem ficar concentrados com o aumento do volume de chuvas no sul do Brasil. Além disso, nesse segundo semestre de 2026, o El Niño deve provocar temperaturas acima da média em praticamente todo o Brasil. Portanto, o potencial para a ocorrência de queimadas aumenta. Então, secas na Amazônia, secas no Nordeste, isso somente em 2027.
8: O El Niño é caracterizado pelo aumento anormal da temperatura do Oceano Pacífico ao longo da linha do Equador. Para que o fenômeno seja confirmado, esse aumento deve ser observado por 3 meses consecutivos, o que aconteceu entre abril e junho deste ano. Para quem utiliza a terra para produzir, a orientação de Gilberto Cunha, pesquisador da Embrapa Trigo, é conhecer bem a terra onde vive.
10: Adotar boas práticas de manejo, a diversificação das épocas de semeadura, fazer as intervenções de proteção de plantas, colher no momento certo, não procrastinar aí quando as lavouras estão prontas para colher.
8: Ao longo dos próximos meses, eventos associados ao El Niño podem impactar a rotina da população. Nas regiões onde estão previstas chuvas além do normal, os riscos são de alagamentos e deslizamentos de encostas, por exemplo. Já onde pode haver escassez de chuva, há risco de incêndios e problemas no abastecimento de água. Ondas de calor também podem trazer dificuldades para populações vulneráveis. Em todos os casos, o conselho de Tiago Molina, coordenador de monitoramento e alerta da Defesa Civil Nacional, é ficar atento às fontes oficiais de informação.
11: Sempre que tiver uma situação de risco prevista, a Defesa Civil vai se utilizar de todos os mecanismos que existem para fazer com que essa informação chegue às pessoas, né, por meio do Defesa Civil Alerta, por meio das mensagens SMS. Além disso, é muito importante conhecer o local onde você mora, procurar saber quais são os planos de contingência, quais são as rotas de fuga, os locais seguros.
8: O boletim Painel El Niño, uma iniciativa conjunta de diferentes órgãos do governo federal, é público e está disponível em diversos portais na internet. Por exemplo, no endereço portal.inmet.gov.br. Reportagem Luana Karen.
3: Esta semana, o Estatuto da Criança e do Adolescente completa 36 anos.
2: E a evolução da garantia dos direitos da infância permitiu a aprovação do ECA Digital, que entrou em vigor em março desse ano.
3: Ele prevê que as crianças e adolescentes devem ser protegidos e ter direitos garantidos também no ambiente virtual.
2: Nós seguimos hoje com a segunda parte da nossa entrevista com o diretor de proteção da criança e do adolescente do Ministério dos Direitos Humanos e Cidadania, Fábio Meirelles, sobre as inovações trazidas pelo ECA Digital e a integração com o Estatuto da Criança e do Adolescente 1990. Acompanhe.
3: Diretor Fábio Meirelles, é um prazer seguir com a nossa conversa aqui sobre Estatuto da Criança e do Adolescente. E aí a gente passa a falar agora sobre o ECA Digital, né? Que é a lei que protege os direitos da infância no ambiente virtual e ganhou esse nome, ECA Digital, como uma referência justamente ao Estatuto da Criança e do Adolescente de 1990. A gente pode dizer que ele incorpora o mesmo espírito, diretor, de que toda a sociedade é responsável pelo cuidado com as crianças, só que agora na internet?
12: Exatamente, e até por isso que a gente manteve o nome ECA, né, e chamou de ECA Digital. A gente percebeu que as crianças e adolescentes brasileiros viviam conectados, estavam em plataformas digitais, em redes sociais desde muito cedo, expostas, né, diariamente à publicidade, conteúdos algorítmicos, inteligência artificial. A gente viu que isso representava um risco muito grande, o ambiente digital para crianças e adolescentes, e a gente batalhou e conquistou o ECA Digital com o governo federal, com o CONANDA, movimentos sociais, organizações da sociedade civil e em diálogo com o Congresso para que essa lei saísse do papel e virasse realidade.
2: E o senhor destacaria como principais ganhos para a proteção das crianças vindos do ECA Digital? Que tipo de ações, que tipo de situações?
12: Veja, o ECA Digital, ele reafirma uma posição inegociável do Brasil. A gente não aceita modelos de negócio construídos sobre a exploração da vulnerabilidade de crianças e adolescentes. Então, vou dar alguns exemplos do que o ECA Digital estabelece, né? Ele estabelece limite para a prática do que a gente chama de design digital, ou design manipulativo, que vão induzir crianças e adolescentes ao uso excessivo de telas. Isso é uma das dimensões do ECA Digital. Ele também prevê que os serviços e produtos digitais, eles devem adotar padrões elevados de proteção de dados, privacidade e segurança para crianças e adolescentes. O ECA Digital também prevê sanções para as plataformas que descumprirem essas obrigações. Então, o ECA Digital é um grande avanço, ele traz esse princípio do ECA, né, da proteção integral, da prioridade absoluta para o ambiente digital, e ele hoje já é uma referência no Brasil e no mundo.
3: E assim como aconteceu no Estatuto da Criança e do Adolescente de 1990, o ECA Digital também deve mudar essa forma da sociedade perceber os direitos das crianças na internet? Por exemplo, a parte da responsabilidade de todos os adultos sobre as crianças que estão ali no ambiente virtual?
12: Perfeito. É exatamente esse o princípio. Assim, a gente conseguiu com o ECA Digital traduzir rapidamente uma demanda social, porque não pode ser só uma atribuição das próprias crianças e adolescentes ou dos seus familiares, dos pais, mães e responsáveis, a proteção delas no ambiente digital. Então, se elas estão em situação de vulnerabilidade, é uma responsabilidade coletiva. Então, a gente conseguiu com o ECA Digital trazer essa demanda social, normatizar e juridicamente convergir com a iniciativa privada para um instrumento, que hoje é o ECA Digital, que precisa chegar na ponta. Então, hoje o nosso grande desafio é, para além do ECA Digital, é levar o ECA Digital para a escola, para o Conselho Tutelar, para o CRAS, para o CREAS, para o Ministério Público utilizar o ECA Digital. Então, cuidar das crianças e adolescentes nunca foi uma tarefa de uma pessoa só, não vai ser agora. Então, o ECA Digital traz esse princípio da responsabilidade coletiva.
2: Quer dizer que o ECA Digital também é importante para os pais e responsáveis que agora deixam de estar sozinhos nessa proteção das crianças e dos adolescentes, né? E passam a ter apoio das plataformas, não é isso?
12: Exatamente. Canais de denúncia, a própria Autoridade Nacional de Proteção de Dados. Então, com o ECA Digital e depois com a lei de regulamentação, depois com a política, a gente, após o ECA Digital, a gente também anunciou a Política Nacional de Promoção e Proteção dos Direitos da Criança e do Adolescente no Ambiente Digital, que é uma política estruturada para fortalecer a coordenação entre os diferentes níveis de governo, incentivar a pesquisa, inovação tecnológica, promover desenvolvimento de produtos e serviços digitais mais seguros, ampliar os canais de denúncia, fortalecer a capacitação dos profissionais do sistema de garantia de direitos, apoiar as famílias no exercício da supervisão parental. Então, acho que a gente precisa olhar para o ECA digital e para a nossa política nacional com essa perspectiva de uma construir objetivos concretos e de dividir a responsabilidade sobre a proteção de crianças e adolescentes no ambiente digital com todos os atores que precisam estar, né, totalmente comprometidos com essa implementação.
13: Agora, onde os adultos podem encontrar, diretor, mais informações sobre o ECA digital para entenderem melhor essa legislação e também orientações sobre o que deve ser proibido, o que deve ser permitido para as crianças na internet?
12: Claro, olha, hoje nos sites, né, do Ministério dos Direitos Humanos e da Cidadania, da SECOM, do Ministério da Justiça, você encontra o ECA Digital. A gente produziu um material muito interessante, recente, que é um guia no formato de perguntas e respostas para conselheiros tutelares sobre o ECA Digital, que é um material educativo e prático que está no site do Ministério dos Direitos Humanos e da Cidadania. A gente produziu uma caixa de ferramentas chamada Faça Bonito na Rede, que é um material, um conjunto de instrumentos práticos também, que tem guia de recomendações técnicas, coletânea de normas jurídicas, tem proposta de fluxo, tem material didático sobre o que fazer, tem cartilha, tem até jogo de tabuleiro, conexão segura. Então, a gente tem curso, a gente tem um curso Proteção de Crianças e Adolescentes no Ambiente Digital, um curso online na Escola Nacional dos Direitos da Criança e do Adolescente. Então, hoje a gente tem guias, cartilhas, a gente tem cursos, a gente tem jogo de tabuleiro, a gente tem fluxo. Então, a gente tem glossário, a gente tem bastante material disponível, perguntas e respostas, para que as pessoas conheçam o ECA Digital e conheçam as ferramentas de proteção de crianças e adolescentes no ambiente digital no site do Ministério dos Direitos Humanos, novamente, no site do Ministério da Justiça e Segurança Pública, no site da Secretaria de Comunicação Social, enfim, institutos, fundações, organizações da sociedade civil. Muita gente tem produzido material sobre essa responsabilidade compartilhada e a promoção do bem-estar de crianças e adolescentes no ambiente digital.
2: Muito bem, nós conversamos com Fábio Meirelles, diretor de proteção da criança e do adolescente do Ministério dos Direitos Humanos e da Cidadania. Muito obrigado por sua entrevista aqui à Voz do Brasil.
12: Obrigado a vocês, sempre à disposição.
3: E estão abertas até amanhã, dia 15 de julho, as inscrições de bolsas para médicos especialistas.
2: São 1.136 vagas distribuídas em 26 cursos de aprimoramento em 309 municípios do país.
3: Quase metade das vagas são voltadas para o interior. Entre as especialidades previstas estão anestesiologista, oncologia, cardiologia e cirurgia minimamente invasiva.
2: Felipe Proenço, secretário de Gestão do Trabalho e da Educação do Ministério da Saúde, detalha o edital.
14: Possibilidade para quem já é especialista com registro de qualificação, participa do programa desenvolvendo suas atividades práticas em um serviço do Sistema Único de Saúde, de referência no interior, um ambulatório especializado, um hospital, e ao mesmo tempo tem suporte aonde um especialista com ainda mais experiência vai poder apoiar o desenvolvimento das atividades numa carga horária de 20 horas semanais, recebendo uma bolsa que vai depender da localização, se é uma região mais vulnerável, podendo chegar até R$20.000.
3: O edital está disponível em gov.br/saúde.
2: Atenção, estudantes de graduação de instituições privadas.
3: Começaram hoje as inscrições para o processo seletivo do Fundo de Financiamento Estudantil, o FIES.
2: Serão mais de 75 mil vagas destinadas no segundo semestre.
15: Ao todo, serão oferecidas 75.500 vagas para o segundo semestre. No ano, serão 112 mil no total. O FIES concede financiamento a estudantes matriculados em cursos superiores de instituições privadas. Para participar do FIES, o candidato precisa ter feito o Exame Nacional do Ensino Médio a partir de 2010. Precisa ter alcançado média igual ou superior a 450 pontos nas cinco provas e não ter zerado a redação. Precisa ter, em 2026, renda bruta familiar mensal de até 3 salários mínimos, o equivalente a R$ 4.863. O processo seletivo do FIES reserva 50% das vagas para estudantes com renda familiar por pessoa de até 0,5 salário mínimo inscritos de forma ativa no cadastro único. Os pré-selecionados nessa modalidade vão poder solicitar financiamento integral, cobrindo todos os encargos educacionais, e ficam dispensados de comprovar a renda diretamente na instituição de ensino. O FIES tem chamada única e lista de espera. O resultado da pré-seleção na chamada única será divulgado no dia 30 de julho. As inscrições vão até sexta-feira, 17 de julho, pelo Portal Único de Acesso ao Ensino Superior. O candidato precisa ter conta gov.br e preencher os requisitos para participar do programa. O resultado sai no dia 30 de julho. Mais informações em acessounico.mec.gov.br/FIES ou ligue para 0800-616161. Thaisa Vitória para a Voz do Brasil.
3: O Ministério da Educação disponibilizou uma série de vídeos com orientações sobre o uso do cadastro da educação de jovens e adultos, uma plataforma oficial de cadastro.
2: O material ensina passo a passo como realizar a inscrição e é destinado tanto aos estudantes quanto aos profissionais que atuam no sistema.
3: As inscrições no cadastro permanecem abertas durante todo o ano.
2: No entanto, os prazos para ingresso no segundo semestre deste ano variam de acordo com o calendário de cada estado e município.
3: Os conteúdos estão disponíveis no portal do MEC e no canal da pasta do Ministério da Educação no YouTube.
2: E essas foram as notícias do governo federal.
3: Uma realização da Secretaria de Comunicação Social da Presidência da República.
2: Com produção da empresa Brasil de Comunicação.
3: Fique agora com as notícias do Poder Judiciário e do Congresso Nacional. Uma boa noite.
2: Boa noite para você e até amanhã.
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18: Presidente do STF e do CNJ lança rede nacional de magistrados para combater o avanço do crime organizado no país.
19: Instituições podem enviar propostas sobre modernização do sistema de justiça até 15 de agosto.
18: STJ mantém prisão preventiva de homem acusado de atuar como falso médico.
19: Boa noite, eu sou Marcela Luiz.
18: E eu sou Walter Lima.
19: O presidente do Supremo Tribunal Federal e do Conselho Nacional de Justiça, ministro Edson Fachin, lançou nesta terça-feira a Rede Nacional de Magistrados para combater o avanço do crime organizado no país.
18: Segundo Fachin, a resposta estatal à criminalidade em rede exige, necessariamente, uma justiça também articulada em rede. Marcelo Della Libera.
20: O ministro Edson Fachin observou que o mercado de apostas eletrônicas clandestinas vem sendo utilizado como instrumento de organizações criminosas.
21: Essas plataformas podem servir à lavagem de dinheiro, à formação de estruturas empresariais aparentemente ilícitas, à integração com outras atividades ilícitas, como tráfico, contrabando e corrupção, além de apresentarem forte dimensão transnacional.
20: Criada por portaria do CNJ, a rede nacional prevê o compartilhamento de informações para enfrentar organizações criminosas cada vez mais sofisticadas.
19: Supremo está com edital aberto para receber propostas sobre a modernização do sistema de justiça.
18: Podem participar instituições públicas, privadas e da sociedade civil até 15 de agosto. Pablo Lemos.
22: As propostas vão ser analisadas pelo Grupo de Estudos para a Modernização do Sistema de Justiça, instituído pelo presidente do STF, ministro Edson Fachin. O diretor do Centro de Estudos Constitucionais do Supremo, Fernando Facuri Scaff, que preside o grupo, explica que modernizar significa atualizar o sistema de justiça.
23: É fazer ajustes dentro de um sistema que funciona, que está rodando bem, para falar uma linguagem mais clara, e que você tem, dentro disto, A expectativa de uma sociedade brasileira como um todo por mais justiça e por mais segurança jurídica.
22: Para o relator do grupo Neide Barros Belo Filho, modernizar é uma exigência do tempo.
0: É necessário modificar, porque é necessário acompanhar o tempo, acompanhar as mudanças da sociedade.
22: Serão aceitas apenas manifestações institucionais sobre a modernização do sistema de justiça sem caráter pessoal, que deverão ser apresentadas por meio de formulário eletrônico.
19: Mantida a prisão preventiva de empresário acusado de atuar como falso médico em unidade básica de saúde de Cananéia, São Paulo.
18: A decisão é do vice-presidente do STJ, ministro Luiz

0: e justificassem a concessão da liminar. O ministro ainda apontou que o pedido de liberdade deverá ser examinado com mais profundidade no julgamento definitivo do habeas corpus a cargo da sexta turma do STJ.
1: TST promove congresso para debater o uso de pesquisas no aprimoramento da Justiça do Trabalho.
2: O evento vai ser realizado na sede do Tribunal em Brasília. Marla Lacerda.
3: O 4º Congresso Nacional de Pesquisa Judiciária, Estatística e Ciência de Dados da Justiça do Trabalho vai ser realizado entre os dias 25 e 27 de agosto. Com o tema Trabalho, Transformações Econômicas e Justiça, o evento é para incentivar a produção de conhecimento e a integração da rede de pesquisas judiciárias da Justiça do Trabalho. Magistrados, servidores, estudantes e profissionais que atuam na área e querem participar, fiquem atentos. As inscrições já podem ser feitas no portal do TST, que é o tst.jus.br.
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1: Uma boa noite.
2: E até amanhã.
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6: Eu sou Paula Groba.
7: E eu sou Humberto Pinheiro.
6: E estes são os destaques de hoje do Jornal do Senado, que começa agora.
7: Aprovada a aposentadoria especial para agentes de saúde e de combate às endemias.
6: MP do frete, Senado retira valor fixo, mas mantém piso mínimo do frete para caminhoneiros.
7: Pacientes em internação domiciliar podem ter desconto na conta de luz.
6: Boa noite.
7: Boa noite.
6: Em acordo com o governo, o Senado aprovou a medida provisória que atualiza as regras do piso mínimo do frete rodoviário. A MP, que perderia a validade nesta semana, mantém a obrigatoriedade de um valor mínimo para o frete, como já prevê a legislação, mas retira do texto a definição de um piso nacional para a remuneração dos caminhoneiros.
7: Durante a análise na comissão mista e na Câmara dos Deputados, havia sido incluído um piso de R$5.000 mensais para os motoristas de longas distâncias. A medida provisória também endurece as punições para empresas que descumprirem o piso do frete, calculado pela Agência Nacional de Transportes Terrestres. Repórter Pedro Pincer.
8: O Senado aprovou o projeto de lei de conversão da medida provisória que torna obrigatório o cadastramento das operações de transporte rodoviário de cargas e reforça os mecanismos de fiscalização do piso mínimo do frete. Entre os tópicos está a determinação de um piso para o frete, mas sem definição do valor. A principal questão se dava em torno do perdão às multas aplicadas aos caminhoneiros que estiveram presentes nas manifestações de dezembro de 2022. Para o relator revisor, senador Stevenson Valentim, do Podemos do Rio Grande do Norte, a medida faz justiça e traz tranquilidade para a categoria.
9: Entendo que esse viés da multa já atingiu a sua pedagogia e permanecer com essa injustiça é passar uma ideia de vingança e que não contribui nada para a sociedade.
8: A líder do governo, senadora Tereza Leitão, do PT de Pernambuco, celebrou o acordo alcançado diante da relevância do assunto.
10: Se ela não fosse importante, ela ia caducar. Nós não permitimos a caducidade justamente pela importância que ela tem para a economia, para relações trabalhistas, para a autonomia de autônomos.
8: As novas regras terão um período de transição. Empresas e transportadores terão prazo mínimo de 60 dias para a adaptação às novas obrigações. O texto segue agora para a sanção presidencial.
6: E o roubo de combustíveis deixou de ser apenas um crime patrimonial e passou a ser uma importante fonte de renda para facções criminosas.
7: Para combater esse mercado ilegal, a Comissão de Segurança Pública aprovou um projeto que endurece as penas e cria crimes específicos para o furto e o roubo de petróleo, combustíveis e derivados. Repórter Bruno Lourenço.
11: O projeto de lei fixa a pena nesses casos de reclusão de 4 a 10 anos mais multa e aumenta a punição em 1/3 se o crime for cometido com destruição de barreiras,

0: atuação conjunta de duas ou mais pessoas, abuso de confiança de funcionário público ou ex-colaboradores das empresas. O relator designado, senador Sérgio Moro, do PL do Paraná, defendeu a punição mais rigorosa.
1: Para proteger não só o mercado de combustíveis, mas especialmente o consumidor desses combustíveis, dessas quadrilhas, dessas gangues que se locupletam, não só furtando combustíveis e seus equipamentos, mas colocando em risco os indivíduos para os quais depois esse combustível fraudulento, muitas vezes, é revendido.
0: O projeto também altera a legislação de crimes contra a ordem econômica para punir quem armazena, transporta ou comercializa o combustível sabendo que é produto de crime. O texto estabelece ainda que as penas sobem em 2/3 se a ação resultar em desabastecimento, interrupção das atividades industriais, incêndio, dano ambiental, ferimento grave ou morte. A proposta seguiu para a Comissão de Constituição e Justiça.
2: O sedentarismo ou a inatividade física gera um custo anual estimado em cerca de R$300 milhões ao Sistema Único de Saúde. Esse valor equivale a aproximadamente 17,4% de todos os gastos do sistema com hospitalizações por essas condições.
3: No Senado, a importância da medicina esportiva na saúde dos brasileiros foi tema de audiência pública na Comissão de Esporte. Os detalhes com Patrícia Oliveira.
4: A medicina esportiva especializada no acompanhamento dos exercícios físicos na prevenção de lesões, reabilitação e melhoria do desempenho dos atletas também contribui para a saúde pública. Como destacou a senadora Leila Barros, do PDT do Distrito Federal, em audiência pública na Comissão de Esporte.
5: Ela beneficia milhões de brasileiros que encontram no esporte um instrumento de prevenção de doenças, de qualidade de vida e do envelhecimento saudável.
4: José Cavazói, da Federação Internacional de Medicina Esportiva, apontou a importância do exercício físico na redução mundial de casos de morte.
6: Que além de fazer as pessoas se sentirem bem, ele é capaz de reduzir infarto, reduzir AVC, reduzir morte, 5,3 milhões de mortes todos os anos que são atribuíveis ao sedentarismo.
4: O médico Fernando Torres destacou o papel social do exercício físico também no combate aos custos com sedentarismo no Brasil. De cerca de R$300 milhões por ano no SUS, internações e tratamentos de doenças crônicas.
7: Exercício é remédio, porque ele realmente previne e trata doenças, está altamente ligado à redução de gastos públicos e privados.
4: Os debatedores defenderam a criação de políticas públicas para ampliar a prática de atividades físicas no Brasil.
2: E famílias com pacientes em internação domiciliar que dependem de aparelhos elétricos poderão ter mais acesso ao desconto na conta de luz. A Comissão de Infraestrutura aprovou um projeto que amplia de 3 para 4 salários mínimos o limite de renda para a concessão da tarifa social de energia elétrica nesses casos.
3: O benefício atende pacientes que utilizam equipamentos como ventiladores pulmonares, bombas de infusão e aspiradores de secreção. A proposta, que busca reduzir os custos do tratamento feito em casa, segue agora para análise na Comissão de Assuntos Sociais.
2: E seguiu para a votação no plenário em regime de urgência o projeto que cria o Estatuto da Vítima. A proposta reúne em uma única lei os direitos e garantias de vítimas de crimes, contravenções, calamidades públicas, desastres e epidemias. Hoje, essas proteções estão espalhadas por diferentes normas.
3: O texto foi aprovado pela Comissão de Segurança Pública com parecer favorável do senador Wilder Moraes, do PL de Goiás. Segundo o relator, o sistema de justiça brasileiro historicamente concentrou a atenção na relação entre o Estado e o autor do crime, deixando a vítima em segundo plano. Para ele, o estatuto corrige essa distorção ao fortalecer a proteção e o acolhimento das vítimas, o que também pode contribuir para o enfrentamento da criminalidade.
8: Contribui para estabelecer a confiança da população nas instituições de repercussão. Estimulam as notícias dos crimes e favorece a cooperação da vítima ao longo da apuração.
2: profissionais que atuam na prevenção de doenças e no atendimento direto às famílias poderão passar a contar com uma aposentadoria diferenciada. O Senado aprovou em dois turnos a proposta que garante esse direito aos agentes comunitários de saúde e aos agentes de combate às endemias, além de regulamentar o vínculo funcional da categoria.
3: A proposta aprovada prevê regras de transição e estende ainda a medida aos agentes indígenas de saneamento e de saúde. O texto segue para promulgação. Repórter Douglas Castilho.
9: A proposta aprovada estabelece como idade mínima de aposentadoria 57 anos para mulheres e 60 anos para os homens, condicionada à comprovação de 25 anos de tempo de contribuição e de efetivo exercício profissional, com regras de transição que terminam no ano de 2041 para os que já ingressaram na atividade. O texto também assegura a estabilidade a esses trabalhadores, vedando sua contratação temporária ou terceirizada, salvo na hipótese de emergências em saúde pública. O relator da proposta, senador Irajá, do PSD do Tocantins, destacou a atuação dos agentes na prática da saúde preventiva das famílias.
10: Merecem, assim como existe a aposentadoria especial dos nossos valorosos professores, assim como já foi também instituída a aposentadoria especial para os policiais, é merecida também a essa categoria. São soldados dos nossos SUS, do Sistema Único de Saúde Brasileiro. Aliás, se tem o SUS de carne e osso, eles se chamam agentes de saúde e de combate a endemias.
9: Para compensar o aumento das despesas com essas aposentadorias, a União prestará assistência financeira aos estados e municípios.
3: Com edição de Paulo Groba e trabalhos técnicos de Eliseu Caires, o Jornal do Senado fica por aqui. Acompanhe agora as notícias da Câmara dos Deputados. Boa noite.
2: Boa noite e até amanhã.
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12: Deputados reduzem jornadas de trabalho de pais de pessoas com deficiência.
13: Plenário pode desobrigar férias escolares durante Copa de Futebol Feminino.
12: Câmara exige informação sobre bebê prematuro na certidão de nascimento.
14: Boa noite. O projeto que exige informação sobre bebê prematuro na certidão de nascimento já pode seguir para o Senado. A repórter Maria Neves tem os detalhes sobre a medida.
15: A Comissão de Constituição e Justiça da Câmara dos Deputados aprovou o projeto que obriga os cartórios a incluir na certidão de nascimento que a criança nasceu de forma prematura. De acordo com a autora da proposta, a deputada Silvia Cristina, do PP de Rondônia, são considerados prematuros bebês que nascem antes de 37 semanas de gestação. Com a aprovação, o texto pode seguir para o Senado. Ainda, segundo Silvia Cristina, o Brasil é o país em que nascem mais bebês prematuros no mundo. Ela afirma que 12% dos partos realizados no país ocorrem antes do tempo mínimo necessário. A relatora do texto, deputada Maria Reis, do PSB de Pernambuco, defende que incluir a informação sobre prematuridade do bebê na certidão de nascimento, além de garantir o atendimento médico adequado à criança, também trará economia para os cofres públicos.
16: A partir do momento que a gente sabe que uma criança nasce de forma prematura, a gente garante que o atendimento seja dado de forma mais precisa. Então, além, obviamente, de garantir um atendimento melhor para as mulheres, a gente garante que uma economia para o Estado.
15: Ao apresentar o projeto em 2024, Silvia Cristina afirmou que, de acordo com informações da Organização das Nações Unidas, a prematuridade é a principal causa de morte infantil no mundo. A página do Hospital Albert Einstein explica que bebês nascidos antes do tempo têm maior probabilidade de apresentar problemas como pulmões imaturos que exigem ventilação mecânica. Além disso, os intestinos ainda não se encontram totalmente desenvolvidos no nascimento, o que dificulta a absorção do leite materno. Outra complicação é o cérebro prematuro, que impede o recém-nascido de ter um instinto de sugar os mamilos da mãe para mamar. Ainda de acordo com as informações do hospital, problemas decorrentes da prematuridade podem durar por toda a vida. Da Rádio Câmara de Brasília, Maria Neves.
17: Bom, Maurício do Vôlei, do PL de Minas Gerais, apresentou projeto que cria a Política Nacional de Proteção da Inocência Infantil. De acordo com o deputado, a medida protege crianças e adolescentes da exposição a conteúdos inadequados ao desenvolvimento psicológico, moral e emocional.
14: Maurício do Vôlei acrescenta que o projeto amplia o acesso dos pais a informações sobre materiais pedagógicos e atividades escolares que tratem de temas sensíveis. Na visão dele, o texto é uma forma de garantir maior transparência na formação de crianças e adolescentes.
11: Saúde.
17: Comissão de Saúde aprova projetos sobre idosos e prevenção do câncer. A repórter Sofia Peçanha ouviu a relatora.
18: A Comissão de Saúde aprovou o projeto que prevê a suplementação nutricional como parte do tratamento de idosos diagnosticados com desnutrição ou risco de desnutrição durante internações hospitalares. A proposta, apresentada pelo deputado Pedro Ayara, de Minas Gerais, determina que hospitais públicos e privados conveniados ao Sistema Único de Saúde ofereçam suplementos nutricionais aos pacientes idosos sempre que houver indicação clínica. O projeto tem como objetivo assegurar que a suplementação seja parte integrante do cuidado hospitalar e da reabilitação pós-alta. Dessa forma, além de melhorar a recuperação de pacientes idosos, a medida também reduz complicações durante e após a internação, como afirmou a deputada Silvia Cristina, do PP de Rondônia, relatora na comissão.
19: O PL fortalece a integralidade da atenção e da saúde que contribui para a sustentabilidade do sistema ao reduzir custo de sobrecarga hospitalar.
18: De acordo com o projeto, todos os pacientes idosos internados deverão passar por triagem e avaliação nutricional na admissão hospitalar, com reavaliações durante a internação e na alta. Caso o idoso ainda apresente desnutrição ou risco nutricional no momento da alta, ele poderá receber suplementação gratuita pelo SUS por até 60 dias, com acompanhamento das equipes de saúde. Após passar pela aprovação nas comissões de defesa dos direitos da pessoa idosa e de saúde, a proposta segue para análise na Comissão de Finanças e Tributação. Outro projeto aprovado pela Comissão de Saúde institui o Dia Nacional de Combate ao Câncer, a ser celebrado anualmente em 27 de novembro. A proposta, apresentada pela deputada Flávia Moraes, de Goiás, amplia as ações de prevenção, diagnóstico precoce, tratamento e apoio às pessoas acometidas pela doença. Estão previstas campanhas educativas, incentivo a ações de rastreamento da doença, apoio psicossocial a pacientes e familiares, capacitação de profissionais de saúde e estímulo à pesquisa científica na área oncológica. A relatora na Comissão de Saúde também foi a deputada Silvia Cristina. Ela destacou que o projeto busca maior visibilidade ao tema e fortalecer a mobilização social e institucional em todo o país.
19: Representa passo concreto e necessário para fortalecer a política pública de enfrentamento ao câncer no Brasil, integrando a prevenção e atenção e a reabilitação, o apoio psicossocial no momento em que os números evidenciam urgência.
18: Após a aprovação na Comissão de Saúde, o projeto segue agora para análise da Comissão de Finanças e Tributação. Da Rádio Câmara de Brasília, Sofia Peçanha.
11: Esporte.
14: Josivaldo JP, do União do Maranhão, defende a aprovação de proposta que inclui entidades esportivas sem fins lucrativos entre as instituições com imunidade tributária. Ele afirma que a medida busca reduzir custos de organizações que atuam na formação de atletas e na inclusão social.
17: Josivaldo JP aponta que o texto alcança apenas entidades certificadas dos movimentos olímpico, paralímpico, clubístico ou educacional. Ele argumenta que a regra pode evitar o fechamento de projetos esportivos, principalmente em comunidades que dependem dessas iniciativas para atender crianças e jovens.
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11: Trabalho.
14: A Câmara aprovou redução de jornada de trabalho para pais de pessoas com deficiência. A repórter Paula Bittar tem os detalhes.
15: A Comissão de Constituição e Justiça da Câmara aprovou uma proposta que prevê a redução da jornada de trabalho sem prejuízo salarial para pais de pessoas com deficiência. De acordo com o texto aprovado, a necessidade e o percentual da redução da jornada serão definidos por avaliação biopsicossocial, realizada pelo menos a cada 2 anos. Conforme o resultado, o benefício poderá ser ampliado, mantido, reduzido ou suspenso. Durante a discussão da proposta, a deputada Soraya Santos, do PL do Rio de Janeiro, defendeu critérios para a concessão do benefício como forma de evitar fraudes.
1: Esse projeto é um projeto importantíssimo para as mães atípicas que precisam ter mais tempo dentro de casa, e é lógico que o meu voto será e do partido na orientação de aprovar, mas me cabe aqui fazer um alerta. Esse tipo de benefício deveria sempre estar vindo com um critério de avaliação.
15: O projeto que prevê a redução da jornada de trabalho sem prejuízo salarial para pais de pessoas com deficiência já pode seguir diretamente para análise do Senado, a menos que haja recurso para votação antes pelo plenário da Câmara. Da Rádio Câmara, de Brasília, Paula Bittar.
21: Eleições.
17: Projeto de Paulinho da Força, do Solidariedade de São Paulo, permite contabilizar como gastos eleitorais despesas com o cuidado de dependentes de candidatas. A medida beneficiaria mulheres com filhos de até 12 anos ou dependentes com deficiência.
14: A proposta autoriza o custeio de babás, cuidadores, creches e transporte de dependentes durante a campanha. Segundo Paulinho da Força, o objetivo é ampliar a participação feminina na política e reduzir os obstáculos enfrentados pelas candidatas.
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17: Consumidor. Comissão aprova medida que permite maior transparência na conta de luz. A repórter Júlia Lopes nos conta o que foi proposto.
25: A Comissão de Defesa do Consumidor da Câmara dos Deputados aprovou um projeto que obriga as distribuidoras de energia elétrica a incluir, junto com a conta de luz, um registro fotográfico do medidor de consumo da unidade de energia. De acordo com o texto, a medida tem como objetivo fortalecer a proteção dos direitos do consumidor e garantir mais transparência nas informações sobre o consumo de energia. A proposta também busca aumentar a confiança do usuário, já que o registro fotográfico anexado à fatura permite acompanhar mais clareza o processo de medição da cobrança. Para o relator da proposta, o deputado Celso Russomano, do Republicanos de São Paulo, a iniciativa protege tanto o consumidor quanto as empresas. Ele ressaltou que a imagem do medidor pode servir como prova em caso de contestação, ajudando a evitar fraudes e possíveis manipulações.
26: O consumidor vai ter o direito de receber a conta com o registro fotográfico, ou seja, na hora que for lida a conta de energia elétrica, vem uma fotografia do medidor, do consumidor junto, né, impressa na própria conta, e aí o consumidor vai poder ver que, de fato, a leitura foi feita da maneira correta e vai poder acompanhar, inclusive, o consumo. Aí, se houver erro, fica mais fácil para ele provar que existe um erro na cobrança da conta de energia elétrica.
25: O projeto, que inclui junto à conta de luz um registro fotográfico do medidor de consumo, segue agora para análise na Comissão de Minas e Energia. Da Rádio Câmara de Brasília, Júlia Lopes.
11: Desenvolvimento Regional.
14: Projeto de Paulo Guedes, do PT de Minas Gerais, concede ao município de Vieiras o título de Capital Nacional dos Peixes Ornamentais. A proposta reconhece a importância da cidade para a piscicultura ornamental e sua contribuição para a economia da Zona da Mata Mineira.
17: Segundo Paulo Guedes, o reconhecimento fortalece a identidade produtiva de Vieiras, amplia a visibilidade do setor e incentiva o desenvolvimento regional. A proposta destaca ainda o potencial da criação de peixes ornamentais para gerar renda e apoiar pequenos produtores.
21: Educação.
14: O plenário da Câmara pode votar a qualquer momento o projeto que retira a obrigação de férias escolares durante a Copa do Mundo de Futebol Feminino no ano que vem. Essa obrigação foi criada por uma lei de 2026. Entenda com o repórter Antônio Vital.
0: Ganhou regime de urgência e pode ser votado a qualquer momento no plenário da Câmara, projeto que desobriga as redes de ensino pública e privada de todo o país a concederem férias escolares para todos os alunos durante a realização da Copa do Mundo Feminina de Futebol no ano que vem. Lei de autoria do governo, aprovada no início do ano pelo Congresso, obriga que as férias dos estudantes coincidam com o período do torneio, entre 24 de junho e 25 de julho de 2027. O projeto apresentado pela deputada Anne Ortiz, do PP do Rio Grande do Sul, permite que os sistemas de ensino dos estados e municípios decidam sobre o período de férias escolares, em vez de obedecer ao calendário oficial da competição. Entidades como a Federação Nacional das Escolas Particulares criticaram a obrigatoriedade prevista em lei e alegaram que a alteração do período de férias no meio do ano coloca em risco o calendário escolar exigido pela Lei de Diretrizes e Bases da Educação, que obriga pelo menos 200 dias letivos no ano. O regime de urgência permite que o projeto seja analisado diretamente no plenário da Câmara, sem passar pelas comissões permanentes da Casa. A urgência foi aprovada de maneira simbólica, sem votos contrários. Para a autora da proposta, Anne Ortiz, a definição do período de férias em função da competição não foi discutida com as instituições de ensino e vai causar prejuízos para as escolas, alunos, pais e professores.
4: Não é possível, num país de 5.570 municípios, onde a Copa do Mundo vai ser sediada em apenas 8 municípios, nós termos uma regra para valer para todos os municípios que obriguem mais de um mês de férias no meio do ano. Isso vai causar um problemão, não só para as famílias, para os pais, para as mães que trabalham, mas também para os trabalhadores da educação no nosso país.
0: Os jogos da Copa do Mundo de Futebol Feminino serão realizados em 8 cidades: Belo Horizonte, Brasília, Fortaleza, Porto Alegre, Recife, Rio de Janeiro, Salvador e São Paulo. Segundo o governo, a expectativa da FIFA é de que o evento alcance um público de mais de 3 milhões de torcedores, o que movimentará a economia brasileira e projetará o Brasil como potência esportiva. Da Rádio Câmara de Brasília, Antônio Vital.
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21: Justiça.
17: Projeto de Caroline de Tone, do PL de Santa Catarina, concede anistia a pais punidos por adotarem a educação domiciliar, conhecida como homeschooling. Ela reforça que a medida beneficia apenas os casos em que não houve negligência, maus tratos ou violação dos direitos da criança e do adolescente.
14: Segundo Caroline de Tone, a proposta repara penalidades aplicadas a famílias que optaram pela educação domiciliar de boa fé. Para a deputada, o projeto reforça o papel da família na educação dos filhos e garante mais segurança jurídica aos pais que adotam esse modelo de ensino.
21: Segurança Pública. Projeto aumenta penas para crime de ameaça por arma ou condição da vítima. A repórter Daniela Lessa nos conta quais os agravantes.
5: A Comissão de Constituição e Justiça da Câmara dos Deputados aprovou o projeto que aumenta a pena para o crime de ameaça quando cometido com uso de arma ou contra mulher por razões do sexo feminino, crianças, adolescentes, pessoas idosas ou com deficiência. A proposta é do deputado Mário Heringer, do PDT de Minas Gerais, e altera o Código Penal para aproximar as punições dos crimes de ameaça e de perseguição. Atualmente, a pena para o crime de ameaça é detenção de 1 a 6 meses ou multa. Pelo texto, a pena para ameaça poderá ser aumentada de metade quando o crime for praticado com arma ou contra mulher por razões do sexo feminino, criança, adolescente, pessoa idosa ou pessoa com deficiência. Também haverá aumento de pena se a ameaça ocorrer na presença de criança ou adolescente. Além disso, o projeto permite que o Ministério Público inicie a ação penal nesses casos, mesmo sem a representação da vítima, o que pode facilitar a responsabilização dos agressores. O relator, deputado Pompeu de Matos, do PDT do Rio Grande do Sul, defendeu que a mudança corrige distorções na lei e reforça a proteção das vítimas.
2: A pessoa que se sente ameaçada muda todo o seu comportamento, inclusive corporal, de alimentação, de sono, de perturbação por ser ameaçado. E se for perseguido, é a mesma coisa. Então nós estamos colocando, perseguir ou ameaçar é a mesma situação. Tem a mesma pena, tem a mesma responsabilidade, tem a mesma gravidade.
5: Pompeu de Matos defendeu também o aumento de pena para casos em que a ameaça ocorre na presença de crianças ou adolescentes, pela gravidade do trauma provocado ao apenas testemunhar uma situação de violência. O projeto que aumenta penas para o crime de ameaça, especialmente quando envolve mulher por razões do sexo feminino, criança, adolescente, pessoa idosa ou pessoa com deficiência, ou ameaça feita com uso de arma, agora segue para análise do plenário da Câmara. Da Rádio Câmara de Brasília, Daniele Lessa.
11: Direitos Humanos.
14: Rubens Antônio, do PT de Goiás, é um dos autores de projeto que cria uma política nacional de grupos reflexivos sobre masculinidades, prevenção da violência e cultura de paz. O objetivo, segundo ele, é atuar antes que a violência aconteça, com ações educativas voltadas também a adolescentes.
21: Rubens Antônio afirma que os grupos poderão funcionar em escolas, unidades de saúde, equipamentos da assistência social, órgãos de justiça e espaços comunitários. O congressista ressalta que o texto prevê atividades sobre resolução não violenta de conflitos e prevenção da violência contra mulheres.
14: Termina agora o Jornal Câmara dos Deputados, produzido pela Rádio Câmara, com trabalhos técnicos de Everson Urani e apresentação de José Carlos Andrade e Márcio Aquilissardi. Uma boa noite para você.
21: Uma ótima noite para você. A Voz do Brasil volta amanhã.
11: Você ouviu A Voz do Brasil. 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
1: Alô amigos, alô amigas, muito boa noite. Que bom ter e ser a sua companhia.

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2: Boa noite. Uma quarta-feira com nebulosidade bem variável, com alternância entre céu nublado, há momentos de sol, muito discretamente até pode ter algum chuvisco fraco e isolado em algumas áreas do topo da Serra Catarinense, algumas áreas do Planalto Sul como um todo, e a temperatura ela se mantém mais amena. Então a máxima prevista deve chegar próxima da casa dos seus 15 graus, a mínima no amanhecer oscila entre 5 a 8. Mantém o tempo firme com sol e poucas variações de nuvens ao longo dessa quinta, sexta e fim de semana, e com o sol predominando todos os dias e com aquecimento. A temperatura ela sobe, a máxima prevista é de 20 graus durante o decorrer dessa quinta-feira. Na sexta-feira deve chegar a 23, 24 graus. E no sábado e no domingo deve chegar até uns 25, 28 graus. Faz calor. Então vamos ter aí um fim de semana bem aproveitável e quente. Quem sabe ali no domingo já tem alguma ameaça, algumas pancadas. Mas até lá a gente vai atualizando. Peter Scheuer, meteorologista, com a previsão do tempo.

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2: 10 e 18.
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7: 10:32.
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0: Muito, mas muito boa noite. É bom ter a sua companhia. Muito obrigado.
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3: 10:44.
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3: Boa noite. A Comissão de Educação e Cultura da Assembleia Legislativa aprovou parecer favorável ao projeto de lei que proíbe o uso de sirenes, alarmes e outros dispositivos sonoros para marcar o início e o fim das aulas nas escolas da rede pública estadual. A proposta tem como objetivo tornar o ambiente escolar mais inclusivo e reduzir o impacto dos ruídos sobre pessoas com hipersensibilidade auditiva, como estudantes com transtorno do espectro autista. Pelo texto, os horários deverão ser sinalizados por músicas escolhidas por cada escola. As canções deverão ser adequadas ao ambiente educacional, respeitar a diversidade cultural e evitar sons estridentes que possam causar desconforto, além de serem audíveis em todos os espaços da unidade escolar. O projeto abre exceção para o uso de apitos nas aulas de educação física e em eventos esportivos. Após a aprovação do parecer, a proposta segue agora para análise da Comissão dos Direitos da Pessoa com Deficiência. Moradores do bairro Santa Catarina, em Lages, poderão castrar gratuitamente cães e gatos machos durante um mutirão promovido pelo Centro de Bem-Estar Animal, o COBEA, em parceria com a Rádio Clube de Lages e a Prefeitura. Serão oferecidas 60 vagas, mas é necessário realizar um cadastro prévio nesta quarta-feira, a partir da 1:30 PM, na Escola de Educação Básica Lúcia Fernandes Lopes. Para o cadastramento, os tutores devem apresentar documento pessoal com CPF. O mutirão de castração será realizado na sexta-feira, a partir das 10 AM, durante a ação Clube nos Bairros, em frente à escola. Além da castração, a comunidade terá acesso a diversos serviços gratuitos, como aferição de pressão arterial, atendimento do odontomóvel, orientações do SAMU e da Defesa Civil, distribuição de mudas de hortaliças, recolhimento de resíduos eletrônicos, além de serviços de manutenção e limpeza das ruas e atendimento do PROCON. 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Para a Hora da Notícia, Shaina Marcon.
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4: 11, 13.
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3: 11:25.
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3: 11:44.
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0: 11:57.
1: Sua companhia é muito, mas muito especial. Tá chegando por aqui o Madrugadão com a seleção musical muito, mas muito bacana. Boa noite, muito obrigado.

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0: todas as senhoritas. Valeu!
1: Meia-noite 12.
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Meia-noite, 19. 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
2: Meia-noite e 28.

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Meia-noite 38.

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1: Meia-noite e 47.

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2: Uma hora.

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3: 1:26.

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2: 1:58.

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1: 2:28.

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1: 3 horas.

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1: 3:12.

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1: 3:27.

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1: 3:38.

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1: 3:57.

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1: 4:10.

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1: 4:17.

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2: 4:25.

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1: Agora, faltando 4 para as 6, momento de esperança com o Padre Hermes. Bom dia.
2: Bom dia, minha irmã, bom dia, meu irmão ouvinte, aqui do Momento de Esperança, no Alma Cabocla, nessa manhã de quarta-feira, 15 de julho. Nos encontramos na celebração da memória de São Boaventura, bispo e doutor da Igreja. Que possamos nos aprofundar em seus ensinamentos teológicos e espirituais, espelhando a sua caridade e dedicação no próximo em nossa vida. Com alegria, iniciemos esta manhã com muita devoção, com muita esperança, meditando a palavra de Deus. No Evangelho de hoje, Jesus louva o Pai por revelar seu mistério de vida e salvação. Essa revelação é preferencialmente feita aos pequeninos do reino. A lógica evangélica inverte a realidade. Os mistérios salvíficos são ocultos aos sábios e manifestados aos mais vulneráveis, porque assim foi do agrado do Pai. O texto do Evangelho que meditamos hoje nos convida a ter um coração simples, puro e humilde e verdadeiro para acessar os mistérios do reino que salvam e aproximam de Deus. Rezemos nesta manhã pelos ministros e ministras, missionários e missionárias da palavra, para que permaneçam sempre humildes e fiéis, acolhendo os ensinamentos de Cristo e guiando o povo com simplicidade e amor. Rezemos pelas autoridades e lideranças para que busquem justiça, compaixão e discernimento, agindo sempre em favor do bem de todos. Rezemos também para que cada um de nós, mesmo diante das dificuldades e dos mistérios da vida, confiemos plenamente na sabedoria e na providência de Deus. Preparemos-nos assim para a oração e a bênção desta manhã. Oremos. Cuida bem, Senhor, daqueles que estão à minha frente, cuida bem, Senhor, daqueles que me seguem no caminho, cuida bem, Senhor, daqueles que se encontram ao meu lado, cuida bem, Senhor, e caso for também do teu agrado, cuida bem de mim, Senhor. Amém. Querida irmã, querido irmão ouvinte, aqui do Momento de Esperança, no Alma Cabocla, Deus te guarde onde estiveres, Deus te guie por onde andares, Deus te ilumine naquilo que decidires e em todos os dias da tua vida, pela intercessão de Nossa Senhora dos Prazeres, mãe e companheira de caminhada do povo serrano, Deus te abençoe e te proteja. Em nome do Pai, do Filho e do Espírito Santo. Amém.
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1: Agora 6:01.
4: Bom dia.
1: Bom dia. meia pra você ligadinho aqui no Alma Cabocla, manhã desta quarta-feira, dia 15 de julho, metade do mês. Bom dia pra você, uma temperatura neste momento de 9 graus. Bom dia pra quem não faz guerra, bom dia pra quem está ligadinho na nossa programação, você trabalhador, você dona de casa, o papai e a mamãe aí, que já estão preparando os filhos pra aula, as férias de julho se aproximando, eita coisa boa, bom dia, bom dia. Bom dia pra você, caminhoneiro, me dando carona aí na 282, na 116, na boleia do seu caminhão. Bom dia pra você, plantonista, você que está acompanhando aqui a número 1 do Ibope, obrigado pelo carinho e pela audiência. O Alma Cabocla agora é na responsabilidade de Serginho Delis, que fica com vocês todas as manhãs aqui, no melhor da música gaúcha, sertaneja e também de bandas. Vamos conhecer bem esta quarta-feira, o Serrano Cambicho. 6:02, bom dia.

0: Como é um batidão de viola essa hora da manhã aqui no Alma Cabocla, você ouviu aí Goiano e Paranaense, o Caipira e o Lavrador, e os Serranos com Cambichos. Não perca a hora, agora 6:09.
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0: Agora 6:13, metade da semana, quarta-feira, chegou o momento de conversar com ele, o Peter, para trazer as condições do tempo para o decorrer desta quarta aí, porque já vem se aproximando o final de semana. Meu amigo Peter, bom dia.
1: Ô Sérgio, bom dia para você, bom dia para todos. As condições do tempo, elas permanecem bastante estáveis. Tem um pouco mais de nebulosidade hoje por conta da umidade que vem do Oceano Atlântico, o que mantém assim um padrão de nebulosidade bem variável, com alternância entre nublado, a períodos prolongados de sol, muito discretamente até pode ter pontualmente algum chuvisco fraco e isolado, mas nada que seja algo significativo, representativo, algo assim muito pontual. E o tempo é bom na sequência do dia, tanto é que a temperatura ela sobe de uma maneira assim bem mais expressiva. A temperatura máxima prevista deve chegar num patamar próximo aí da casa dos seus 20 graus, então já dá ou melhor, 15 a 16 graus, então já dá uma esquentadinha em relação a ontem. E é um dia que o vento sopra do quadrante norte a nordeste com algumas rajadas. Durante o decorrer dessa quinta, sexta e fim de semana volta a fazer um certo aquecimento, aí sim a temperatura ela chega ao patamar aí dos seus 20 graus na tarde da quinta-feira e deve chegar até os 27, 28 graus durante o fim de semana. Então, fim de semana quente, estável e ventoso, né? As rajadas de vento de noroeste a nordeste, elas devem chamar a atenção de uma certa forma. Domingo, quem sabe, tem alguma pancada passageira aqui ou ali, segunda também, e na terça, quarta, diante daí já tem mais chuva aqui no estado.
0: Certo. Muito bem, meu amigo Peter, as condições do tempo aí, vai dar uma aquecida durante a semana e a gente vai monitorando as condições aí com as suas previsões ao longo da nossa programação. Peter, uma ótima quarta-feira para você e um bom trabalho, meu amigo.
1: Obrigado. Para você também, ótimo trabalho, tudo de bom e até logo mais.
0: Até logo mais. O Peter e as condições do tempo aqui no programa Alma Cabocla, 6:15, 6:15. E vamos dando sequência, daqui a pouquinho tem aí a charadinha do Alma Cabocla, tem também aí o Momento Só de Gaita, informações do mercado agrícola, o Minuto do Esporte, tudo isso e muito mais aqui no Alma Cabocla, juntamente com uma boa música, porque agora vem chegando aqui o Fogo de Chão com o Tropeiro Velho. Não perca a hora. 6:16.

0: Ana Viola aqui no programa Uma Cabocla com a música Pagode em Brasília e também aí o Fogo de Chão Tropeiro Velho. Essa música fez grande sucesso aí na voz do Teixeirinho, mas aqui você acompanhou com Fogo de Chão. 6:22 e a charadinha do Alma Cabocla está no ar. Sábado tem um sorteio de um vale-compras de R$100 dos supermercados Bastos para quem acertar, claro, e for contemplado aí com a charadinha. Quantos animais Moisés levou na arca durante o dilúvio, hein? Tá certo, você não vai falar aí o número exato, porque imagine, um casal de cada aí, elefante, girafa, porco, galinha, enfim, tal. Então é muito, mas arrisca seu palpite. Quantos animais, né, Moisés levou na arca? Quantos animais Moisés levou na arca? É a charadinha. Para responder é no 3221-3148, opção 1. Você deixa a resposta, o nome completo, que é muito importante, tá bom? E também aí o bairro. E boa sorte para você.
1: Eu vou me embora pro rincão.
0: Bom dia, vai para quem? Serginho, tudo bem com vocês aí? Estou na escuta. Manda um abraço pro pessoal que está saindo aí para o trabalho e curtindo a Rádio Clube. Quem vem chegando é o Marcos. Muito obrigado aí, meu amigo Márcio. Márcio vem chegando por aqui. Ô Marisa, tudo bem com você? Um abraço aí pra tia Mercedes e a dona Infância, esse pessoal que está sempre ouvindo aí a programação ali no Nadir. É a Marisa Amaral que vem chegando por aqui. O meu amigo Francisco ali do bairro da Brusque, tudo bem? Opa, obrigado aí, já curtindo a número 1 do Ibope. A Rosane chegando por aqui, bom dia Rosane, pra você e sua família também aí, tudo de bom. Meu amigo o Jorge vem chegando por aqui, toda essa moçada que acordam cedo pra ouvir o Alma Cabocla e acompanhar aqui a melhor programação. Pra você, nosso amigo empresário, pra você dono de casa, pra você trabalhador no campo, na cidade, muito obrigado aí pela sintonia, viu? Marlon Ludwig também chegando por aqui, um grande abraço a todos. Vamos com música, porque já tem aí o momento só de gaita. E a gente vai curtindo aqui o Grupo Rodeio, Galdério Aprendiz. Não perca a hora, 6:25.

0: roda, olha a hora, 6:28, Grupo Rodeio, Gaudério Aprendiz.
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E falando da charadinha, charadinha dessa semana, vamos lá, acabei de falar, mas repetindo para você responder aqui na nossa programação, vamos lá, quantos animais Moisés levou na arca, tá bom? Facinho, facinho para responder aí, quantos animais Moisés levou na arca. Estamos com problemas, recebi a informação agora que o nosso interativo está com problemas, mas isso não é motivo para você não responder. Pode responder aqui no WhatsApp da Rádio Clube, 991-523882, nome completo, o bairro e a resposta charadinha, mas é por áudio, tá bom? Então pode mandar no WhatsApp da Rádio Clube, não tem problema não, até a gente resolver aí a situação do nosso interativo, tá certo? Aqui a gente facilita e não complica. 6:34, vamos com Gino e Geno, a participação do Rick Renner aí com Coração Cigano, e já já o Só de Gaita, 6:34.

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1: E vamos lá, porque chegou o momento só de gaita, momento de engraxar a bota, arredar o sofá da sala, para dançar aqui no Só de Gaita. Iris Varela chegando, bom dia para você, Iris, obrigado pela sintonia. John Lennon também, um abraço para você, para tia Celândia, lá na Cidade Alta, bom dia para o Paulão, o barbeiro. Ô Paulão, como é que tá aí, tudo certo, tudo tranquilo? Como é que tá as caminhadas aí, indo longe ou indo perto? Meu amigo, um abraço para você, o Osni chegando por aqui também, Mazieiro, bom dia, meu amigo, bom dia aí, o Cleonir de Moraes, está ligadinho com a gente aqui, mandando um abraço para todo mundo que está acelerando aí o possante. Ô, meu amigo, que Deus te abençoe, obrigado aí pelo carinho, pela audiência e pelas suas palavras, tá bom? Muito obrigado pelo carinho. A Herta Luísa, bom dia para você. Arino Seifert, bom dia, meu amigo aí, deixa eu ver, quem vem chegando por aqui é o Orli. Isso, Orli Pedro, tudo bem? Que Deus te abençoe. Ótima quarta-feira para você, Silvio Studinica, o pessoal que vem chegando aqui, vem acordando cedo e acompanhando o Serginho aqui no Alma Cabocla, porque vamos dançar agora com André Alano no Costado do Bugio. Não perca a hora, 20 para as 7.

0: E o Só de Gaita hoje com Douglas Moraes, nosso colega de trabalho, apresentador do Tarde na Serra, todos os domingos do meio-dia até as 16h. Ele aqui com um solado aí, o Bailando em Capão Alto, e o André lá no costado do Bugio. Agora, faltando 14 para as 7. 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
0: E as primeiras informações do esporte vem chegando com ele, Amarildo Volpato. Bom dia.
2: Bom dia, retornando. Espanha é a primeira finalista da Copa do Mundo. Ontem derrotou a França, que era a favorita. Muitos acreditavam que a decisão seria assim: França e mais uma seleção. Não deu. Espanha, domingo, faz o jogo decisivo, portanto. A seleção adversária sai agora à tarde, às 16h, do jogo entre Inglaterra e Argentina. E você vai acompanhar tudo no SCC SBT. Sábado, a decisão do terceiro lugar. E domingo, então, a grande final, que você também vai acompanhar no SCC SBT. Dentro da programação da Clube, eu retorno com mais informações. Um abraço a todos. Espanha tá lá já.
0: Muito bem, Amarildo Volpato, com as informações da Copa do Mundo.
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0: Maneca, agora faltando 8 para as 7.
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0: E seguimos com o programa Macabocla, agora na apresentação de Serginho Delis, agradecendo seu carinho e sua compreensão. Você, nosso querido ouvinte aí, que acompanha por muitos e muitos anos o Macabocla, a gente agora vai conduzindo e no decorrer aí dos dias, como diz o velho ditado, né? No andar da carruagem que as morangas vão se ajeitando. E a gente segue aqui, um abraço pro Osni lá no Santa Cândida, que está tomando aquele chimarrão e acompanhando o Macabocla. Obrigado, meu amigo. Manda um abraço pro pessoal na fazenda lá em Bandeirinha, meu amigo, deixa eu ver, é e também o pessoal lá nos macacos, quem está mandando aqui pra gente, é o meu amigo, deixa eu ver, não colocou o nome, acho que deve ser o Thiago, então tá certo, um abraço pra vocês aí, o Joel, toda essa moçada que estão acompanhando a programação aqui, tá bom? Obrigado aí sempre, sempre pela sintonia, a família Stephen lá em Otacílio Costa, obrigado meus amigos, o Gago Ferrador chegando por aqui também, o nosso amigo, deixa eu ver aqui, é a Rose Xavier. Ô Rose, obrigado pelo carinho, sempre atenta aqui com a programação da Rádio Clube, para você e sua família. A Célia Barros também, bom dia para você, bom dia aí o pessoal, deixa eu ver, a Késia Pereira e a família Pereira, o tio Castelinho, o caminhão aí acompanhando a programação, obrigado aí pelo carinho, pela audiência de sempre. Quem vem chegando, a Claudete Padilha dos Santos, obrigado minha amiga aí na parte alta da cidade. Rodrigo Silveira chegando por aí, porque daqui a pouquinho, a partir das 8 horas, tem o Jornal da Clube na primeira edição. Rodrigo Silveira com as informações aí para você que está acompanhando a número 1 do Ibope. Quem mais vem chegando por aqui? Kleber Montanari, caminhoneiro de São Marcos, passando por Lages e ouvindo a Rádio Clube, meu amigo Kleber e os demais caminhoneiros aí, obrigado pela audiência e pela sintonia, você que está acompanhando a programação da Rádio Clube, obrigado sempre pela audiência aí. E falando em caminhoneiros, homenageando a toda esta classe aí que leva o progresso da nossa, do nosso Brasil, os filhos do Rio Grande, shot do caminhoneiro, não perca a hora, 6 para as 7.

0: Eduardo Costa aqui no programa Uma Cabocla com a música Eu Duvido, e a gente vai seguindo com a programação, agradecendo seu carinho, sua audiência, você que acompanha sempre, sempre aqui o Uma Cabocla. A gente vai agradecendo você que vem despertando para um novo dia, muito obrigado mesmo pela sintonia, o Uma Cabocla em novos tempos. A gente vai agradecendo aí a compreensão de cada um de você, nosso querido ouvinte. Não perca a hora, 7:01.
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0: Na comunicação de Serginho Liz, obrigado pelo carinho, pela audiência. O dia já vem amanhecendo, uma temperatura aí de 10 graus e informações que para chegar aí na base dos 16, 17 graus hoje e amanhã já vem aquecendo, a máxima de 22 e sexta-feira, olha aí, para passar dos 25 graus a temperatura. Mas é claro, no decorrer da programação, Peter atualiza as condições do tempo e você fica bem informado aqui na Rádio Clube. Daqui a pouquinho mais, a partir das 8, tem o Jornal da Clube com o Rodrigo Silvério e umas informações que vai ter por aqui. Atenção, pessoal, aí em Campo Belo do Sul, matéria com Edson Varela daqui a pouquinho no Jornal da Clube sobre a pavimentação asfáltica a caminho na área urbana de Campo Belo do Sul. Daqui a pouquinho, a partir das 8, no Jornal da Clube, você vai ficar sabendo sobre essa informação. E também matéria aí com a Shaina Marcon. As prefeituras de Lages e Florianópolis firmaram um acordo para compartilhar uma plataforma tecnológica voltada ao atendimento às pessoas em situação de rua. Então, muito importante aí essa acordo firmado entre a prefeitura de Lages e Florianópolis para as pessoas voltadas em situação de rua. Mas daqui a pouquinho, maiores esclarecimentos na matéria de Shaina Marcon no Jornal da Clube a partir das 8 horas. Tudo isso e muito mais, é claro, informações do esporte com a Marido Volpato, informações da polícia aí com a Dilson Oliveira, você fica bem informado a partir das 8 horas. 7 horas com mais 7 minutos, vem chegando informações agora, o Amarildo Volpato, com o mercado financeiro, é isso, Volpato, chega mais.
8: Vamos então, atualização do mercado agrícola, sempre lembrando que as cotações são fornecidas pela Epagri Cepa, mel silvestre R$12, mel de Bracatinga R$16,50 e a soja R$124. O leite padrão, mês de julho, R$2,54 litro pago ao produtor. O boi gordo R$12 e a vaca gorda R$10,50. Lembrando que o feijão preto vai se mantendo a R$193,75 e o carioca R$288,33. Alma Cabocla continua com você, com ele, Serginho Deliz, bom dia.
0: Muito bem, Volpato, e já você retorna com mais informações, 7 horas com mais 8 minutos, um bom dia pro Jonathan dos Santos, lá em Cerro Negro, obrigado pela companhia, a Glória no bairro Copacabana, obrigado aí pela sintonia.
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0: Não perca a hora, 7:09.

0: aqui no Alma Cabocla, Milonga Abaixo do Mau Tempo, com José Cláudio Machado e também a banda Passarela com Alô Segurança. Agora, 7:17.
1: Amada.
0: Top demais essa música, né, Rodrigo Silveira? Rodrigo, que eu saí preparando o Jornal da Clube daqui a pouquinho a partir das 8 horas, e a gente vai dando sequência na programação. Vamos lá com a charadinha da semana do Alma Cabocla. Eu quero saber quantos animais Moisés levou na arca. Facinho, facinho, né, Rodrigo? E claro, o pessoal não vai dizer o número exato aí, porque quantos animais foram? É um casalzinho de cada bichinho aí, mas eu quero saber quantas espécies ou animais Moisés levou na arca. Para responder, estamos com um problema interativo, não é motivo que você não vai deixar de responder. Pode entrar aqui em contato com o nosso WhatsApp 991-523882 com o mensagem de áudio, tá bom? Para poder concorrer aí, nome completo, o bairro e a resposta da charadinha, tá bom? Até resolver o problema lá no nosso interativo, 991-523882. 7:18. 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Os interessados enviar currículo para o e-mail recrutamento@zappellini.com.br. 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Então, o e-mail recrutamento@zappellini.com.br com o assunto checklist de caminhões. Agora, 7:19.
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0: Olha a hora, não perca a hora, 7:21.
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0: Agora 7:23. E eu vou lembrando que sexta-feira, a partir das 10 da manhã, sexta-feira agora, dia 17, o Clube Comunidade com Adilson Oliveira vai estar no bairro Santa Catarina, em frente à escola aí, Lúcia Fernandes Lopes, lá na rua São Luís Gonzaga, tá bom? É o Clube nos Bairros, com diversos serviços gratuitos para a nossa comunidade. Vai ter manutenção das ruas na região pela Secretaria de Obras, vai ter aí também. Também agendamento, atendimento e orientações sobre direitos do consumidor com o pessoal do Procon de Lages, teste de visão, limpeza de óculos, distribuição de balões, orientações jurídicas gratuitas, castramóvel, odontomóvel aí pela Secretaria de Saúde, tudo isso e muito mais. Na próxima sexta-feira, o Adilson Oliveira vai estar no bairro Santa Catarina, ali em frente à Escola Lúcia Fernandes Lopes. E você é o nosso convidado a comparecer aí. Vai ter distribuição de plantas, de mudas. Eita, vai ser uma festa na sexta-feira a partir das 10 da manhã com a Adilson lá no bairro Santa Catarina. Claro, toda a região, toda a nossa cidade está acompanhada aí a acompanhar, está convidada a acompanhar, tá bom? 7:25, 7:25. Vamos em frente com uma cabocla, os mirins, meu canivete. Mandando um abraço aqui, o pessoal que está lá na Fazenda Araçá, em São José de Cerrito. O meu amigo aí, o Neri Valtrique. Obrigado pela sintonia, uma ótima quarta-feira.

Às 7 horas com mais 28 minutos, os mirins com o meu canivete, 7:28, aqui no Alma Cabocla, você não perde a hora e a oportunidade de emprego. 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Repetindo, o DDD 042-3524-2469. 7:29. E o bailão de peão é com eles, Chitãozinho e Xororó. Não perca a hora, 7:29. Bom dia. Chitãozinho.

0: Chitãozinho e Chororó aqui no Alma Cabocla. Um bailão de peão, 7:32. Aqui você não perde a hora. Olha a hora, olha a hora. 7:32.
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0: Os familiares estão comunicando com pesar o falecimento de João de Oliveira Rosa. O corpo está sendo velado na Capela 4 do Parque da Saudade e o sepultamento hoje às 14:30 no mesmo cemitério. O Parque da Saudade está comunicando o falecimento de João de Oliveira Rosa. Familiares estão comunicando com pesar o falecimento de João de Oliveira Rosa. O corpo está sendo velado na Capela 4 do Parque da Saudade e o sepultamento hoje às 2:30 no mesmo cemitério. O Parque da Saudade comunicou o falecimento.

0: que serão rezados hoje, quarta-feira, às 15 horas em sua residência e às 16 horas no cemitério municipal de Campo Belo do Sul. E convidam também para as missas que serão celebradas neste sábado às 18 horas e neste domingo às 9 da manhã na Igreja Matriz Nossa Senhora do Patrocínio. Desde já, a família está agradecendo. Familiares ainda consternados com o falecimento de João Maria da Silva Mota, conhecido por João Padre, agradecem a todos que ajudaram e confortaram no momento difícil pelo qual passaram e convidam parentes e amigos para os terços de sétimo dia, que serão rezados hoje, quarta-feira, às 15 horas em sua residência e às 16 horas no cemitério municipal de Campo Belo do Sul. E convidam também para as missas que serão celebradas neste sábado às 18 horas e neste domingo às 9 horas da manhã na Igreja Matriz de Nossa Senhora do Patrocínio. Desde já, a família agradece.
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1: Olha a hora, olha a hora. 21 para as 8.
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1: E segue na comunicação de Serginho Delis. Daqui a pouquinho, às 8 horas, tem Rodrigo Silvério com a primeira edição do Jornal da Clube. Um bom dia para Vera Lúcia, que está chegando aqui no WhatsApp da Rádio Clube e respondendo a charadinha do Alma Cabocla, que é a seguinte: quantos animais Moisés levou na arca durante o dilúvio, tá bom? Quantos animais ou espécies Moisés levou na arca durante o dilúvio? Ela está respondendo aqui, Serginho, foi um casal de cada. Mas chuta aí, quantas espécies, quantos animais, tá bom? Mas para responder é importante o áudio, tá bom, minha amiga Vera Lúcia? É o áudio aí com o seu nome completo, a resposta e o bairro. Estamos com um problema no interativo, você pode mandar aqui no WhatsApp da Rádio Clube 991-5238-82, sem problema nenhum, tá bom? Quem vem chegando por aqui, bom dia, vem para o nosso amigo Sérgio Guedes, mandando um abraço para quem? Para a filha Emily, Karine, a Jaqueline, a Janaína e os irmãos aí também aí, para o pai Cachimbo, todo mundo que está acompanhando o Alma Cabocla. Muito obrigado pelo carinho, 20 para as 8, já já as informações do esporte com Amarildo Volpato. Enquanto isso, vamos curtindo aí a Rancheira do Namoro com o Gaúcho Leonardo, 20 para as 8.

0: uma rancheira pra lá de especial, rancheira do namoro com o gaúcho Leonardo, agora 17 para as 8.
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0: E as informações do esporte com Amarildo Volpato.
2: Mais do que a vitória, a goleada. Ontem, em São Luís do Maranhão, o Lages Futsal goleou o Balsas por 9-2 e agora está na nona colocação do campeonato, com 16 pontos ganhos. Os 12 primeiros passam à segunda fase. Portanto, com a vitória de ontem, o Lages Futsal encaminhou bem a sua classificação. Os gols foram de Guinho, Cristiano Vinão e Rodrigo duas vezes e Marcos Vinícius, com 4 gols na noite de ontem. O Lages Futsal retorna a partir de hoje, deve chegar então na madrugada desta quinta-feira em Lages. E futsal continua sendo destaque hoje no Jones Minosso, a partir das 20 horas, as Leoas vão enfrentar a equipe de São José, da cidade de São José dos Campos. É Liga Nacional Ouro. Não perca esta oportunidade de levar o seu apoio aí às Leoas. Hoje, Jones Minosso, 20 horas. Dentro do Jornal Primeira Edição, eu retorno com mais informações. Um bom dia.
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0: Olha a hora, agora 15 para as 8, oportunidade de emprego. A transportadora Zappellini está com vaga em aberto para a assistente de abastecimento logística. 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No seu currículo aí. Então, recrutamento@zappellini.com.br, com o assunto assistente de abastecimento logística. 14 para as 8. Alma Cabocla em novos tempos. Banda Sétimo Sentido na palma da mão. Não perca a hora. 14 para as 8. Bom dia.

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2: Agora faltando 7 para as 8 e a charadinha, oferecimento dos supermercados Bastos, o gênio da economia no Guarujá e também no Vila Nova. Próximo sábado aí, um vale compras de R$100 para você que acertar. E é claro, for o contemplado ou contemplada aí com a charadinha da semana do Alma Cabocla. Quantas espécies? Bom, facilitar. Quantos animais Moisés levou na arca durante o dilúvio, tá bom? É a charadinha da semana. Quantos animais Moisés levou na arca durante o dilúvio? Para responder, você aqui no interativo da Rádio Clube Estamos com Problema, pode ser no WhatsApp da Rádio Clube, mas durante o Alma Cabocla, tá bom? A partir das 8 horas já não tá valendo mais. Nome completo, o bairro e a resposta da charadinha e boa sorte! 6 para as 8, vem chegando aí Rodrigo Silvério com o Jornal da Clube na primeira edição. Na sequência ele retorna com vocês o Clube Cidade a partir das 9 horas e às 10 horas tem o Clube Comunidade com Adilson Oliveira. Retorno com vocês agora na próxima sexta-feira, porque amanhã é o dia aqui de Rei do Serginho, dia de descanso, recuperar aí as energias, e sexta-feira eu volto com vocês. Amanhã, Adelar Machado aqui, com toda aquela alegria, aquela potência, aquela, né, energia do Adelar Machado no comando do Alma Cabocla, tá bom? Então a todos uma ótima quarta-feira, fiquem com Deus, e fechando a programação, os quatro Galdérios, um beijo embaixo do chapéu.

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Em Lages, 8 horas. 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

0: Olá, muito bom dia, 8:01, estamos começando o Jornal da Clube nesta quarta-feira, dia 15 de julho de 2026. Hoje é Dia Nacional do Pecuarista, Dia Nacional dos Clubes e Dia do Homem. A nossa quarta-feira começa com o tempo nublado na região serrana. Aqui em Lages, temperatura de 9 graus. Correia Pinto, Ponte Alta e Rio Rufino com 10 graus de temperatura. São Joaquim, com termômetros na marca de 7 graus. E Bom Jardim da Serra, 8 graus. 8:02, com esse tempo nublado, vamos trazendo para você a partir de agora as principais informações. A apresentação do Jornal da Clube é de Rodrigo Silvério e os trabalhos técnicos de Sérgio Diniz.
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0: Um levantamento aponta que o endividamento das famílias brasileiras permanece estável. O mercado financeiro reduz previsão da inflação para 2026, de acordo com o boletim Focus. Para você, motorista, mistura de etanol na gasolina sobe para 32% a partir do dia 1º de agosto. Idosos concentram mortes por doenças respiratórias em Santa Catarina, mas as crianças são maioria nas internações. O estado lidera o país na geração de empregos formais para trabalhadores estrangeiros. No setor esportivo, ontem tivemos um jogão de bola e hoje a Inglaterra e a Argentina disputam a última vaga para a final da Copa do Mundo. Isso porque na partida de ontem, quem saiu vencedora foi a Espanha. Teremos também as informações do tempo e aí quem traz pra gente uma pitadinha do que vai ser todo esse prognóstico é ele, Peter Scheuer.
2: Segue com nebulosidade bem variável, com alternância entre nublado, a momentos de sol, muito discretamente até pode ter algum chuvisco fraco bem isolado.
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0: Muito bem, iniciamos o dia com o dólar valendo R$ 5,08. O euro é negociado a R$ 5,79. No setor agropecuário, atualização da Ipagre, feijão carioca, o preço médio R$ 288,33. O feijão preto R$ 193,75. Feijão vermelho vendido a R$ 300. O milho é negociado a R$ 59,13. A soja vendida a R$ 124 e o trigo a R$ 64,33. Aqui a média de preço são para sacas de 60 quilos. Boi gordo vale R$ 12 o quilo e a vaca gorda R$ 10,50 o quilo.
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0: Boletim Focus reduz a projeção da inflação para 2026. A reportagem é de Priscila Moore.
3: Pela segunda semana seguida, o mercado financeiro reduziu a previsão da inflação para 2026. Segundo o Boletim Focus, divulgado pelo Banco Central, a expectativa para o Índice Nacional de Preços ao Consumidor Amplo, o IPCA, caiu para 5,16%. O índice é considerado a inflação oficial do país e serve como referência para acompanhar a variação dos preços, como explica o economista Jason Vieira.
4: A inflação tem impacto na vida das pessoas na redução do poder de compra, porque toda vez que você tem uma inflação, os salários raramente sobem na mesma proporção da inflação. Por isso que é importante manter a inflação controlada, porque pode ser quase que um imposto, obviamente de maneira anedótica, mas é um imposto democrático, porque atinge a todas as pessoas, mas não é democrático da maneira como atinge, pois a inflação atinge de maneira muito mais desproporcional os mais pobres, que dependem muito de alimentação e transportes, do que os mais ricos, que têm condições, por exemplo, através de investimentos, reduzir o impacto inflacionário. Aí, obviamente, a proteção que essas pessoas, a rede de proteção financeira que essas pessoas mais ricas têm, preservam o seu capital, quanto mais pobre não tem condições de fazer isso.
3: As projeções para o crescimento da economia, o câmbio e a taxa básica de juros permaneceram estáveis. A expectativa é de que o Produto Interno Bruto, o PIB, cresça 1,99% no próximo ano. Já o dólar deve encerrar 2026 cotado a R$ 5,20. Em relação à taxa Selic, a previsão segue em 14% ao fim de 2026. Atualmente, a taxa está em 14,25% e o mercado espera pelo menos um corte nos juros até o fim deste ano. A próxima reunião do Comitê de Política Monetária, o Copom, está marcada para os dias 4 e 5 de agosto. Os dados mais recentes do IBGE também reforçam um cenário de desaceleração da inflação. Em junho, o IPCA ficou em 0,16%, o menor resultado desde outubro do ano passado. A queda nos preços dos alimentos contribuiu para esse desempenho e fez a inflação perder força pelo quarto mês consecutivo. Mas apesar da melhora, a inflação acumulada em 12 meses permanece em 4,64%, ainda acima da meta estabelecida pelo governo de até 4,5%. Produção e reportagem, Priscila Moura.
0: O percentual de famílias endividadas no Brasil atingiu o patamar de estabilidade em junho, de acordo com a pesquisa de endividamento e inadimplência do consumidor. O resultado interrompe uma sequência de 5 meses de alta do indicador. Levantamento, realizado mensalmente pela Confederação Nacional do Comércio e Bens, Serviços e Turismo, mostra que, em junho, 81% desses grupos possuíam alguma dívida. A taxa de inadimplência também ficou estável na comparação com maio, mantendo-se em 29,9%. A pesquisa aponta ainda que o cenário atual reflete uma composição mais favorável do endividamento, sustentada por um menor comprometimento da renda e pela ampliação de prazos. O percentual de famílias que se declararam pouco endividadas subiu para 34% em junho, frente aos 33% apurados em maio. Em nota, a CNC declarou que os resultados menos adversos coincidem com os primeiros 60 dias de validade do Desenrola 2.0, que é um programa voltado à renegociação de débitos da população inadimplente. Essa vai para o motorista, que paga caro toda vez que abastece o veículo. O Gabriel Brum nos conta que o aumento de etanol na gasolina para 32%. Daqui uns dias vai ser gasolina ou etanol, né? Vai ser o contrário. Mas esse aumento aqui deve começar em 1º de agosto. A mudança, inclusive, foi aprovada pelo Conselho de Política Energética.
5: A quantidade de etanol na gasolina vai subir de 30 para 32%. A resolução foi aprovada nesta terça-feira pelo Conselho Nacional de Política Energética. A mudança vale por 180 dias a partir de 1º de agosto e pode ser prorrogado uma vez. Mas o ministro de Minas e Energia, Alexandre Silveira, afirmou que a tendência é que a medida se torne permanente.
6: A transitoriedade é por um excesso de zelo, mas quando nós fizemos os testes de B27,5, nós não fizemos até o E30, nós fizemos até o E32. Então, no etanol, nós estamos completamente seguros de avançar até o E32.
5: De acordo com o Ministério, a alteração leva em consideração o mercado internacional de petróleo, abalado pela guerra entre Estados Unidos e Irã. O aumento do etanol na mistura vai permitir que o Brasil deixe de importar 900 milhões de litros de gasolina por ano, reduzindo a dependência de combustíveis do exterior. Outro ponto é que, pelos preços atuais, a mudança reduziria em 3 centavos o valor da gasolina na bomba. Segundo o ministro Alexandre Silveira, os testes para aumentar o teor de etanol na gasolina para 35% continuam, mas a aprovação não significa que seja implementado. É preciso fazer uma avaliação econômica também.
6: Quando estiver economicamente viável, a gente aumenta. Se piorar, a gente diminui. Só precisamos ter os testes, porque nós precisamos ter garantia de que nós teremos a motorização completamente preservada dos veículos.
5: De acordo com o Ministério, os estudos técnicos mostraram que a gasolina com 32% de etanol teve desempenho similar a teores menores na mistura e sem impactos relevantes no funcionamento dos carros, inclusive aqueles com motores não flex. A União da Indústria de Cana-de-Açúcar e Bioenergia informou que a demanda adicional estimada é de cerca de 1 bilhão de litros de etanol por ano com a mudança, e o setor tem condições de atender. Da Rádio Nacional em Brasília, Gabriel Brum.
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0: Idosos representam 71% das mortes por doenças respiratórias e crianças lideram hospitalizações em Santa Catarina. Cadu Reis atualiza pra gente.
7: 7 a cada 10 pessoas que perderam a vida por conta de doenças respiratórias neste ano em Santa Catarina eram idosas. Entre os 331 óbitos confirmados por síndrome respiratória aguda grave no estado em 2026, 236 vítimas tinham mais de 60 anos, o que corresponde a 71% do total. Já em relação às hospitalizações, a faixa etária entre 0 e 9 anos de idade predomina, com cerca de 54% dos acometidos. Os dados constam no painel de monitoramento do Centro de Informações Estratégicas para a Gestão do Sistema Único de Saúde. O diretor de Vigilância Epidemiológica do Estado, João Fuch, analisa.
8: Quem mais hospitaliza hoje por síndrome respiratória aguda grave são as crianças de 0 até 9 anos de idade. É claro que você vai ter hospitalizações nas demais faixas etárias, mas o principal são crianças. E aí, quando você começa a olhar pessoas com mais de 60 anos de idade, esses números começam a subir novamente. Agora, de fato, desses casos que hospitalizaram, se a gente analisar os óbitos aí de pessoas com mais de 60 anos de idade, chegam a representar 70 até 80%, dependendo do vírus que é analisado. São grupos que têm um maior risco de agravamento pelos vírus respiratórios, os extremos das faixas etárias, né? As crianças que ainda têm um sistema imunológico que está se fortalecendo, que está tendo contato com os vírus, e os idosos, claro, você já tem aí um sistema imunológico já não dá a resposta que você tinha como você tem em adultos jovens. Então, de fato, são grupos que têm um risco maior de agravamento.
7: As vacinas contra o vírus influenza, causador da gripe, estão disponíveis para toda a população com mais de 6 meses de idade em Santa Catarina. Também são ofertados imunizantes para prevenir a ocorrência de COVID-19, especialmente para os grupos mais vulneráveis. Já as gestantes podem buscar nos postos de saúde a vacinação contra o vírus sincicial respiratório, garantindo proteção para os bebês. O diretor de Vigilância Epidemiológica do Estado, João Fuch, ressalta a importância da imunização para a proteção às faixas etárias mais vulneráveis.
8: A vacina da influenza e da COVID-19 acabam sendo importantes, porque elas ajudam a reduzir esse impacto da doença. E mesmo da vacina do vírus sincicial respiratório. Você não vacina a criança, propriamente dita, mas você vacina as mães, que vão ajudar nessa proteção nos primeiros meses de vida. O vírus sincicial respiratório é um dos que tem muito impacto em crianças até 2 anos de idade. Então, se você consegue vacinar bem as gestantes, você pode diminuir o impacto dessas doenças e daqueles vírus que a gente tem vacina disponível, a vacina é a melhor estratégia de prevenção. Vacinar ajuda a reduzir o impacto da doença, ajuda a proteger as pessoas e, claro, até evitar a gravidade e óbito em decorrência desses vírus.
7: 20 mortes foram causadas por síndrome respiratória aguda grave decorrente do vírus sincicial neste ano em Santa Catarina, sendo 8 óbitos de menores de 9 anos de idade. De Florianópolis, da Rede de Notícias Acaerte, Cadu Reis.
0: Santa Catarina lidera a geração de empregos formais para trabalhadores estrangeiros. O estado registrou mais de 10 mil novas vagas formais para os trabalhadores entre janeiro e maio. O crescimento ocorre mesmo com a desaceleração da geração total de empregos no estado, conforme conta Vanessa Carini.
9: Santa Catarina voltou a liderar o país na geração de empregos formais para trabalhadores estrangeiros. Entre janeiro e maio deste ano, o estado registrou mais de 10 mil novas carteiras assinadas, mesmo em um cenário de desaceleração do mercado de trabalho. O diretor de articulação estratégica da FACISC, Marco Antônio Corsini, explica os fatores que impulsionaram esse resultado.
10: Esse resultado demonstra tanto a força da economia catarinense quanto o desafio da escassez de mão de obra enfrentado pelas empresas. O Estado enfrenta a falta de mão de obra em diversos setores da economia. Mesmo com a desaceleração na geração total de empregos, queda de 17% em relação ao mesmo período de 2025, a contratação de estrangeiros cresceu 14%. Isso mostra que os trabalhadores estrangeiros passaram a suprir vagas e que as empresas têm dificuldade de preencher. O perfil dos trabalhadores estrangeiros são: venezuelanos representam 43%, haitianos respondem por 23% e cubanos representam 19%. Muitos chegaram ao Brasil por questões humanitárias e encontraram em Santa Catarina oportunidade de emprego formal.
9: Além de atender à demanda das empresas, a contratação formal de estrangeiros também fortalece a economia e amplia a inclusão desses trabalhadores no mercado.
10: Os setores que mais contrataram foram indústrias de alimento, principalmente frigoríficos de aves e suínos, construção civil, comércio, logística e armazenamento, indústria metalúrgica, têxtil, máquinas e agropecuária. O fenômeno ocorreu em praticamente todas as regiões do estado, com características diferentes conforme a vocação econômica local. Oeste, com maior saldo de 3.400 vagas. Vale do Itajaí, comércio, supermercados e construção. No norte, metalúrgica, plástico, máquinas, têxteis e serviços. Na Grande Florianópolis, 1.400 vagas, especialmente em São José e Palhoça, com destaques para logística e serviço administrativo. E no Sul e Serra, crescimento acelerado das contratações, especialmente da agropecuária e indústria.
9: O diretor de articulação estratégica da FACISC destaca os impactos desse movimento para Santa Catarina.
10: A economia catarinense continua forte, mas a escassez de mão de obra é um dos principais desafios para as empresas. Os trabalhadores estrangeiros não substituem os brasileiros. Eles ocupam vagas que permanecem abertas por falta de candidatos. A contratação formal beneficia a todos, ajuda as empresas a manter a produção, garante renda e direito aos trabalhadores, movimenta o comércio e a economia local. Santa Catarina atrai tantos estrangeiros porque tem uma economia diversificada, baixa taxa de desemprego, oferta de vagas e empresas que precisam contratar. Sem esses profissionais, muitas empresas teriam dificuldades para manter a produção, atender pedidos e continuar no crescimento.
9: De Florianópolis para a Rede de Notícias Acaerte, Vanessa Carini.
0: 8 horas e 17 minutos. Você confere a seguir que prefeituras de Lages e Florianópolis firmaram um acordo de cooperação técnica para compartilhamento de plataforma de suporte a pessoas em situação de rua. Ordem de serviço garante investimento em pavimentação urbana em Campo Belo do Sul. Seguindo nas recuperações, também o acesso a Luizinho, em São Joaquim, vai ter início. Investimento para essa obra é de 4 milhões de reais. No esporte, Lages Futsal goleia fora de casa. E hoje tem as Leôs no Jones Minosso pela Liga Futsal. Você confere ainda no setor policial.
11: Corpo de bombeiros atendeu um acidente ontem, saída de pista de um veículo na BR-116, município de Santa Cecília.
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7: Oito horas 23 minutos.
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7: A Justiça Eleitoral inicia na próxima semana as convocações de mesárias, mesários e demais colaboradores que atuarão nas eleições gerais deste ano. Em Santa Catarina, a principal novidade é que os chamamentos serão realizados pela primeira vez por meio do WhatsApp. Então, se você receber um WhatsApp, não é trote. Mas atenção, o contato é exclusivamente pelo número oficial do Tribunal Regional Eleitoral de Santa Catarina. Quem atualiza para a gente a informação é ele, Amarildo Volpato.
8: A região de Lages possui 3 zonas eleitorais. Ao todo, compreende 7 municípios. São mais de 2.200 mesários que serão convocados. A maioria já foi contatada. Mas atenção ao número oficial por onde você vai receber a convocação, como destaca Deise Dalfarra, chefe da 104ª Zona Eleitoral.
9: Olá, ouvintes da Rádio Clube. Dando continuidade, então, ao processo, né, de preparação das eleições 2026, a Justiça Eleitoral vai iniciar nos próximos dias a convocação dos mesários e dos colaboradores que vão atuar junto da comunidade no dia das eleições, né, proporcionando a todos o exercício do direito ao voto. Atualmente, as zonas 21, 93 e 104 atendem 7 municípios, né, Lages e região, e a gente atua com 100% de mesários voluntários, tá? Em razão disso, os nossos mesários já foram previamente selecionados e contatados. E eles já estão aguardando o recebimento das convocações. Aqui nas 3 zonas eleitorais de Lages, nós temos um contingente de 2.272 mesários em toda a nossa região. E desses, 1.612 são mesários no município de Lages. Então, são muitas pessoas envolvidas. Isso são só os mesários, né? A gente ainda tem outros colaboradores que atuam também no dia das eleições. Eu gostaria de alertar os mesários que a convocação, ela vai ser encaminhada pelo WhatsApp E o número que vai remeter essa convocação é o número oficial do Tribunal Regional Eleitoral, que vai ser o 0800-647-3888. Nós vamos iniciar o envio dessas convocações agora no final desse mês de julho, permanecendo com esse trabalho até o final do mês de agosto. Quero aproveitar a oportunidade para agradecer a cada um desses valorosos cidadãos que estão dispostos a trabalhar pela sua comunidade no dia das eleições, proporcionando a todos os eleitores, né, que exista uma urna funcionando na sua sessão eleitoral. Então, nosso muito obrigado aos mesários.
8: Lages possui 3 chefes de cartório: Gilmar Duarte, 21ª Zona Eleitoral, Deise da Alfarra, 104ª, e Marcos Duarte, chefe da 93ª Zona Eleitoral. Os catarinenses vão às urnas no dia 4 de outubro e votarão para deputado federal, deputado estadual, senador, primeira vaga, senador, segunda vaga, governador e presidente da República. Se houver necessidade eventual, o segundo turno será no dia 25 de outubro. Onde há, a Clube está, Amarildo Volpato.
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7: As prefeituras de Lages e Florianópolis firmaram um acordo para compartilhar uma plataforma tecnológica que é voltada ao atendimento de pessoas em situação de rua. A iniciativa busca qualificar o acompanhamento dessa população e fortalecer as políticas públicas nos dois municípios, conforme nos conta Sheina Marcon.
11: As prefeituras de Lages e Florianópolis oficializaram um acordo de cooperação técnica para o compartilhamento da plataforma Acolher, o sistema desenvolvido pela capital catarinense para aprimorar o atendimento às pessoas em situação de rua. A plataforma permite o compartilhamento controlado de informações sobre atendimentos, histórico, cidade de origem e encaminhamentos, possibilitando que uma mesma pessoa tenha seu acompanhamento registrado, mesmo quando passa por diferentes municípios. Todo o processo segue as regras previstas na Lei Geral de Proteção de Dados. O sistema reúne em um único cadastro informações utilizadas pelas equipes de abordagem social, assistência social, saúde e segurança pública. Entre os recursos disponíveis estão geolocalização, identificação, prontuário digital, registro de atendimentos, emissão de relatórios e acompanhamento contínuo dos usuários, o que facilita a integração entre os serviços e agiliza os encaminhamentos. Além de qualificar o atendimento às pessoas em situação de vulnerabilidade, a ferramenta fornece dados que auxiliam os gestores públicos no planejamento de ações e na elaboração de políticas públicas baseadas em informações atualizadas sobre a realidade da população em situação de rua. Com a adesão de Lages, a expectativa é ampliar a integração entre os municípios catarinenses, tornando o atendimento mais eficiente e permitindo um diagnóstico mais preciso para garantir acesso aos serviços públicos e promover a inclusão social. Sheina Marcon, onde há, a Clube está.
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7: Atualizando a previsão do tempo com Peter Scheuer. Bom dia.
12: Bom dia. Segue com nebulosidade bem variável, com alternância entre nublado a momentos de sol. Muito discretamente até pode ter algum chuvisco fraco bem isolado. A temperatura ela se mantém mais amena, mesmo assim ela sobe. A máxima prevista deve chegar próximo aí dos seus 15, 16 graus. Amanhã o sol aparece bem mais, a temperatura ela deve chegar próximo acima dos 20 graus durante o período da tarde. E o amanhecer já não é mais tão frio. A mínima deve oscilar em torno aí dos seus 8, 7 graus. Na quinta, ou melhor, na sexta e fim de semana, o tempo é bom, o sol acaba predominando e a temperatura ela vai subindo, dia após dia. Na sexta, a temperatura deve chegar entre 23 a 24 graus, sábado e domingo entre 25 até 28 graus. Então vai ser um fim de semana bem aproveitável. Quem sabe até alguma pancada aqui ou ali já não dá para descartar no domingo, por conta da aproximação de uma área de baixa pressão. E é importante destacar que o início da próxima semana ainda é quente, é abafado e não demora muito para começar a ter instabilidades sobre a região, principalmente ali por terça, quarta, quinta. Peter Scheuer, meteorologista, com a previsão do tempo.
7: Tá certo, Peter. Obrigado pelas informações. 8:31. Tem pavimentação asfáltica a caminho na área urbana de Campo Belo do Sul. Uma obra de quase R$1,5 milhão teve a ordem de serviço entregue depois de realizado o processo licitatório. As informações com Edson Varela.
13: A ordem de serviços foi entregue ainda ontem pelo prefeito Célio Pereira para a empresa Consbrita, que tem um prazo de 4 meses para executar os 400 metros de pavimentação asfáltica. Aliás, eu até comentava no programa Hora da Corneta a respeito exatamente do fato de que essa, a rua Cecílio da Silva Mota, é a primeira de Campo Belo que vai receber pavimentação asfáltica. É claro que existem várias ruas já pavimentadas na área urbana do município, mas é a partir do uso do paralelepípedo. E agora, então, inicia essa metodologia, esse método que é o asfalto, então. A empresa Consbrita, como eu observei, tem esse prazo de 120 dias para executar os trabalhos e a obra, no total de 400 metros, vai ser executada com recursos de emenda do deputado Lucas Neves, R$500 milhão, outros R$400 mil e uma emenda do deputado Marcos Vieira e R$555 mil de contrapartida da Prefeitura de Campo Belo do Sul. Além dessa rua, está no radar da gestão municipal providências para executar a pavimentação asfáltica da rua João de Deus, da rua 15 de novembro e também da rua que é a saída para a localidade de Morro de Chapéu. Então, mais ou menos, é esse encaminhamento que está sendo dado em termos de infraestrutura urbana no município.

0: A previsão é de conclusão em até 120 dias. Durante o período das obras, o trânsito funcionará em sistema de pare e siga em alguns pontos e o material retirado da pista será reaproveitado na melhoria do trecho não pavimentado da estrada.
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6: 8:38.
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6: É, rapaz, ontem

0: que mudar a manchete do jornal, já tinha deixado tudo certinho, que a França estaria na final, mas não deu certo. Isso é a magia do futebol, que também acontece naquele lá que hoje não tão mais pesado, mas menor, né? A bola do futsal. A gente tem o Lages Futsal com goleada, Vovô Pato. Bom dia.
1: Bom dia, Rodrigo Silvério. Um abraço a todos que nos acompanham aqui na primeira edição. Foi muito mais com a vitória ontem. Uma noite de ouro para o futsal de Lages. Em São Luís, no Maranhão, o Lages Futsal goleou Balsas por 9-2. Gols de Guinho, Christian, Vinão, Rodrigo duas vezes e o Marcos Vinícius lacrou. 4 gols na noite de ontem. Com a vitória, a equipe lagiana soma 16 pontos e ocupa a 9ª posição na tabela. Deixou muito bem encaminhada a classificação. Aqui foi um confronto direto com Balsas lá no Maranhão ontem à noite. E o futsal continua hoje no Jones Minosso e vai ser com as Leoas. Estamos falando da Liga Nacional Ouro, 8 da noite contra o São José, da cidade de São José dos Campos, interior de São Paulo. A técnica Bebel fazendo o convite para o jogo desta noite, está conosco aqui e também fala do período preparativo que ela participou na Granja Comari, no Rio de Janeiro, com a seleção brasileira de futsal.
2: Olá, ouvintes, prazer falar com todos. Passando já para fazer um grande convite, nessa quarta-feira, às 20 horas, no Jones Minosso, temos um duelo bem difícil da tabela. Então, um jogo duro que a gente precisa do apoio da nossa torcida, né? Estamos bem, estamos felizes. Haverá aí ainda alguns jogos para acabar a primeira fase, mas sabemos da importância de fazer cada jogo como se fosse o último, para que alcancemos nosso objetivo. É uma competição muito difícil, com algumas fases, né? Essa primeira fase que a gente precisa manter uma constância para se classificar bem, depois já entram as finais. Então a gente está preparada para fazer de novo um grande ano, assim como foi nos anos anteriores.
1: Você está recém chegando ao Rio de Janeiro, onde esteve na Granja Comari, num curso com a seleção brasileira, né?
2: Foi muito bacana, uma experiência ímpar, estar ao lado de grandes profissionais que fazem a modalidade acontecer há muitos anos já. Foi muito gratificante. A gente tem aí o Sul-Americano Sub-20 programado para setembro, no Paraguai, né? Acabou ocorrendo uma mudança aí de local. Então, estamos preparadas para fazer uma convocação pré-competição e aí em busca do título sul-americano.
1: Possibilidades de algum treinamento em Lages nesse período, não?
2: Sim, temos possibilidades, não é uma possibilidade grande, porque a gente ainda está com um tempo bem próximo da competição, mas a gente ainda está com uma esperança que consiga fazer uma sessão de treino aqui.
1: Ok, aí está a Bebel, técnica das Leoas e também da Seleção Brasileira Sub-20, participando conosco, então, hoje no Jones Minosso, 8 da noite. Falando em Leoas, a casa da atleta, ali no entorno da Uniplac, construído pela Uniplac, algumas atletas já estão morando lá, é uma grande estrutura que também servirá para abrigar as vezes que a Seleção Brasileira estará fazendo treinos e também a fase preparatória aqui em Lages. Copa do Mundo, a Espanha, a primeira finalista ontem à tarde, derrotou a França por 2-0. Hoje, a Espanha vai conhecer a adversária da final. 4 da tarde, Inglaterra e Argentina. E tudo você vai acompanhar aqui no SCC-SBT. A decisão do terceiro lugar será sábado, 18 horas, e no domingo, então, a grande final. E o presidente da FIFA confirmou ontem em entrevista que a Copa de 2030 deverá ter 16 seleções a mais. Vai fechar, então, com 64 seleções. Com essa provável mudança, Uruguai, Argentina e Paraguai devem sediar um grupo completo de 4 equipes cada. Em vez de abrigar apenas uma única partida, como estava inicialmente planejado. E o restante da competição, então, iria para Marrocos, Portugal e Espanha. Vamos aguardar. O presidente da FIFA deve confirmar em breve. E o Inter está próximo de confirmar a contratação do goleiro Matheus Cunha, 25 anos, que pertence ao Cruzeiro. A negociação prevê um empréstimo de até o meio da próxima temporada. Caso o acordo seja oficializado, o jogador chegará a disputar a posição, é claro, né? Com o Rocher, que ainda está na recuperação, sentindo dores da coluna, e também o goleiro Antony. Inter investiu Matheus Cunha após fracassar a tentativa com o goleiro Contreras. Pelo lado do Grêmio, desistiu da negociação com o Goiás para contratar o lateral direito Diego. A decisão do tricolor aconteceu após a equipe goiana recusar mais uma proposta do tricolor. Na verdade, o Goiás quer à vista o pagamento, o Grêmio quis parcelar, aí a negociação não andou. E a CBF tem a intenção aí de implementar novas regras aprovadas, né, durante a Copa do Mundo para o Campeonato Brasileiro. 5 segundos para cobrar o lateral, 5 segundos para o tiro de meta, 10 segundos para sair de campo em substituição, 1 minuto fora de campo em caso de atendimento médico e por aí vai a questão do VAR também com alterações. Mas durante a programação da clube, a gente vai detalhando e trazendo tudo, tudo para você. Rodrigo Silberto.
0: Tá certo, Volpato, não para, é um poço de informações, né? Trazendo, atualizando tudo que tem do esporte, ele, Volpato, sempre, sempre ligado no fato. E a gente agora vai atualizando o quê? As loterias. Você que faz a sua fezinha diária, né? Vamos trazendo os sorteios realizados na terça-feira. Vamos começar aqui então trazendo o primeiro sorteio da terça-feira, que foi o dia de sorte, que acumulou, paga R$1.700.000. O concurso 1245 de ontem teve os seguintes números, Sérgio: 08, 10, 13, 22, 25, 27 e 31. O mês da sorte, o mês de março. Na terça-feira tivemos também sorteio da Time Mania, que também acumula, paga R$4.000.000 amanhã, dia 16. O sorteio de ontem e o sorteio 2.415. Os números foram 04, 10, 11, 21, 42, 44 e 69. Time do Coração Volta Redonda do Rio de Janeiro. A Quina, no concurso 7.065, acumulou, paga R$6.000.000 no prêmio de hoje, né, no concurso de hoje. E ontem sorteou então os seguintes números: 16, 18, 20, 40 e 56. 16, 18, 20, 40 e 56. Os números da Quina, concurso 7.065. Loto Fácil, concurso 3.735, sorteou os números 03, 05, 07, 12, 14, 15, 16, 17, 18, 20, 21, 22, 23, 24 e 25. Se os números do concurso 3.735 da Loto Fácil, que também acumulou, paga R$5.000.000. E fechando com a Mega Sena, concurso 3.031, a Mega acumula, deve pagar R$30.000.000 amanhã, dia 16, mas no concurso de ontem, concurso 3.031, sorteou os números 20, 28, 32, 35, 40 e 54. Repetindo: 20, 28, 32, 35, 40 e 54, os números da Mega Sena, concurso 3.031, que acumulou. Agora 8:49.
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0: Vem chegando, atualizando, contando tudo pra gente do setor policial, Adilson. Bom dia.
4: Bom dia, Rodrigo Silveira. Bom dia a você e também aos ouvintes do Jornal da Clube. A Polícia Militar Rodoviária, município de Santa Cecília, ontem, BR-116, Corpo de Bombeiros atendeu um acidente, quilômetro 144. Os bombeiros foram acionados para atender um acidente, saída de pista, seguida de capotamento de um veículo Golfe. Passou pelo guarda-reio na beira da rodovia e caiu em uma ribanceira de aproximadamente 5 metros, parando em meio à vegetação. O condutor foi atendido, estava inconsciente. Também uma adolescente de 14 anos, filha do motorista, estava de carona. Os dois, atendidos pelos bombeiros e também pela equipe da autopista, atendidos com ferimentos e encaminhados ao hospital nesse acidente ontem, município de Santa Cecília, BR-116. A Polícia Rodoviária Federal fez o levantamento do acidente. A Polícia Militar cumpriu ontem à tarde o mandado de prisão de um homem de 32 anos, por envolvimento em um grave acidente de trânsito que resultou na morte de dois jovens na BR-282 em Campos Novos. A prisão aconteceu na rua Nereu Ramos, no centro de Campos Novos, ontem. O homem estava com mandado de prisão expedido pela vara criminal da comarca de Campos Novos. Foi condenado a 4 anos e 6 meses de prisão pelos crimes de homicídio culposo e lesão corporal culposa na direção de veículo. A condenação relacionada ao acidente que aconteceu na noite do dia 5 de agosto de 2023, na BR-282, um Ford EcoSport foi atingido por uma carreta Scania. Duas pessoas morreram no local. No dia do acidente, o motorista da carreta não foi encontrado no local do acidente. Segundo populares, ele deixou o local antes da chegada do socorro, evadiu-se do local no dia do acidente. Foi condenado, o homem foi preso ontem, encaminhado ao Presídio Regional de Campos Novos e agora fica à disposição da Justiça. Outras informações do setor policial ao meio-dia no Jornal da Clube, segunda edição. A todos, um bom dia.
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19: Mais de 140 profissionais participaram da formação de gestores de escolas municipais no Klabin Transforma Semeando Educação, em Santa Catarina. Os encontros ocorreram entre os dias 22 e 25 de junho, em Lages. A diretora de projetos da Secretaria de Educação de Lages, Shaila Pissetti, destaca.
20: Os nossos diretores, eles foram colocados como protagonistas mesmo. Assim como o processo formativo é composto de ciclos e tem que ter um caráter de permanência, esse projeto também acompanhará os nossos diretores de forma permanente.
19: O Klabin Transforma Semeando Educação é realizado há 6 anos no estado e busca fortalecer a gestão da educação pública nos territórios onde a Klabin atua. Municípios como Otacílio Costa e Palmeira avançaram no índice de desenvolvimento da educação básica nesse período e superaram as médias estadual e nacional nos anos iniciais do ensino fundamental.
18: Você ouviu o Minuto Klabin. Até o próximo.
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21: Oito horas 56 minutos.
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21: Bom, logo mais aqui o Clube Cidade recebe e destaca a Semana dos Núcleos da CIL, que é um dos mais importantes eventos de integração empresarial da Serra Catarinense. Vamos trazer toda a programação, saber como estão reunidos para essa troca de experiências, apresentando cases de sucesso e fortalecendo o associativismo. A conversa do Clube Cidade aqui com Rodrigo Silvério às 9 da manhã. 10 horas, Adilson Oliveira vem trazendo o Clube Comunidade e junto com ele a participação da coordenadora executiva de bem-estar animal aqui do nosso município, do Cobeia, Gianice Ledo. O assunto, as castrações gratuitas do Cobeia, castramóvel na ação Clube nos Bairros e a entrega de coleiras com QR Code para cães comunitários. Uma manhã de muita informação para você aqui na programação da Clube de Lages.
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21: Nota de falecimento. Familiares comunicam o falecimento de Maria Francisca Ferreira Madruga, ocorrido esta madrugada. O corpo está sendo velado na Capela São Pedro, Sala Amor. A celebração de despedida será hoje, às 15 horas, na mesma capela, seguindo logo após para o sepultamento no cemitério municipal de Campo Belo do Sul. A funerária São Pedro comunicou o falecimento de Maria Francisca Ferreira Madruga. Familiares comunicam com pesar o falecimento de João de Oliveira Rosa. O corpo está sendo velado na Capela 4 do Parque da Saudade. O sepultamento será hoje às 2h30 no mesmo cemitério. O Parque da Saudade comunicou o falecimento de João de Oliveira Rosa. 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Atenção, o Sindicato dos Trabalhadores Rurais informa que a terapeuta Edilaine estará realizando atendimentos. Os atendimentos são indicados para pessoas que sofrem com dores, má circulação, reumatismo, enxaqueca, problemas digestivos e depressão. Podem consultar tanto sócios quanto não sócios, por ordem de chegada na sede do sindicato. O cronograma de atendimento: dia 20, aqui em Lages, às 14 horas. Dia 21, em São José do Cerrito, às 8 da manhã. E em Campo Belo do Sul, também dia 21, às 13 horas. O Conselho Pastoral Comunitário de Correia Pinto convida para a grandiosa festa em honra a Senhor Bom Jesus e São Sebastião, dia 2 de agosto, domingo. Programação 10 horas, procissão em honra ao Senhor Bom Jesus e São Sebastião. 10h30, Santa Missa e 12 horas, almoço com churrasco, maionese, pão e salada. Logo após, festejo popular com bingo, cavalinho, leilão e bebidas em geral. 14h30, tarde dançante com Chiquito e Bordonei e banda Doce Bagia. No sábado, dia 1º, a partir das 17 horas, haverá venda de churrasco antecipado no local ou no telefone 99144-4097. Com Gilberto, 99-9166-1639 com Anderson ou 99113-3570 com João Maria. Será proibida a entrada de vendedores ambulantes, som automotivo e haverá seguranças no local. Desde já, agradecem. 9 horas em Lages, fechamos a programação do Jornal da Clube desta quarta-feira, dia 15. A apresentação de Rodrigo Silvério, sonoplastia Sérgio de Liz, a coordenação de conteúdo de Anderson Souza, a direção de rádios de Celeste Basquerotti, a presidência do grupo SCC, Dr. Roberto Amaral. A produção é da Central de Conteúdo. Para as informações ao longo da programação, ou então ao meio-dia, com o Evandro Giopo, na segunda edição do Jornal da Clube. Eu continuo por aqui, trazendo para você a programação do Clube Cidade.
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28: Vamos lá, Sérgio de Lis, 9h04, 9h04. Bom dia pra você que já estava com o Rodrigo Silveira aqui no Jornal da Clube. A gente vai junto, continuamos até as 10 horas agora na programação do Clube Cidade. Também aqui do meu lado, ele, Sérgio de Lis, é o comando mais técnico do Rádio de Santa Catarina. A coordenação de conteúdo é de Anderson Souza. A direção de rádio, Celeste Mascherotti. A presidência do grupo SCC, doutor Roberto Amaral. Nessa manhã, que até ameaçou um sol ali por volta de 8 e alguma coisa, se torna nublada aqui na nossa Serra Catarinense. 11 graus a temperatura. Tem uma probabilidade, até o Peter falou disso, né? Uma leve chance de chuva de 10% ao longo do dia, mas olhando aqui para o mapa, até a próxima segunda, o sol deve aparecer entreposto aí com essas nuvens que chegam para deixar tudo muito mais frio. 11 graus agora, 17 deve ser a máxima ao longo do dia. Tô dando bom dia para você que está acompanhando a gente em casa, no carro, na rua ou no trabalho. Muito obrigado, seja bem-vindo, fique à vontade. Você está então com Rodrigo Silvério no Clube Cidade nesta manhã de quarta-feira, dia 15 de julho. Hoje celebramos o Dia do Pecuarista, é também Dia Nacional dos Clubes. Sérgio veio com a camiseta bonita do Inter de Lages, né? É o nosso leão. Leão Baio, que volta aos campos em setembro. O Elcio, inclusive, pegou até férias, rapaz, para preparar a garganta, tá treinando, tá, né? Fazendo aquele aquecimentos e tudo mais, tudo para vir afiadinho, afiadinho, para cobrir o Internacional na Série C. Hoje é Dia Nacional dos Clubes e é também, enquanto, né, a gente tem o Dia da Mulher, dia 8 de março, nós temos o nosso dia, Sérgio de Lis. É, ó, nós temos o nosso dia. É, hoje é dia do homem. Ai, ai, ai, ai, ai, rapaz. Que você comemora no seu dia aí, Sérgio? Que você comemora hoje? É, vai ter festa ou não? Convida a gente, tá bom? Eu até fui ver o convite, até parei um pouco pra olhar, fez até convite pra colocar no WhatsApp, Serginho, porque hoje é dia do homem. É, rapaz. Mas mais do que comparar a data, a gente lembra aqui, né, que cada um com a sua história e seus desafios constrói juntos famílias, empresas, comunidades e uma sociedade melhor, né? E aí, se tem uma palavra que resume muito bem o programa hoje, é a cooperação. Sim, a cooperação, porque ninguém constrói uma grande empresa sozinho, né, Sérgio? Sabe que o trabalho, ele é difícil, é árduo, e aí as melhores ideias, elas sempre nascem quando pessoas se reúnem em torno de um mesmo propósito. E é isso que nós vamos falar, a Semana dos Núcleos da ACIL, uma programação que vai compartilhar experiência, apresentar soluções, fortalecer o associativismo e mostrar que quando o conhecimento circula, todos crescem juntos. Hoje o Clube Cidade vai receber o presidente da ACIL, Antônio Viggers, já está aqui aguardando para a gente começar a conversa. Também o executivo lá da entidade da ACIL, Alberto Engel, para falar sobre esse importante movimento que fortalece o empreendedorismo, estimula a inovação e contribui para o desenvolvimento da Serra. E você vem para a conversa, participa com a gente no Whats Clube. Tá liberado já, Sérgio? Ei, rapaz, está chegando mensagem 99152-3883. 99152-3883. Não esquece, passa no scc10.com.br/clube, porque ali tem informação de montão, é o melhor portal, o portal mais completo de informações do sul do Brasil, scc10.com.br/clube. 9h08, 9h08, pega aí o café, pega o chimarrão de erva boa, que o gosto desse amargo me faz bem. E o chá é do que, Sérgio? Chá de guaco. Ei, pega o chá de guaco do Sérgio Diniz e vamos juntos até às 10, porque o melhor da manhã, o melhor da manhã é sempre ao seu lado.
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28: Olá, Sérgio, eu quero um café, Sérgio. Passa um café pra minha garganta, tá me falhando hoje, rapaz. Esse tempo aí que pega calor, pega frio, a garganta já vai ficando mais prejudicada. Vou tomar um cafezinho aqui. Adoça hoje com mel São Brás pra mim, Sérgio, pra ajudar também. 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Deixa eu ver quem tá tomando pra gente aqui o cafezinho, né? Quem tá aqui pedindo café, a Ana Paula da Luz, lá no Araucária, que é café com pão de serrote pro maridão, o Tárcio Juarez. Ô, Tárcio, um abraço, obrigado aí pela companhia. Você, Ana Paula, um abraço carinhoso pra todo mundo aí. A dona Iris Varela tá por aqui participando. Rodrigo, tô na escuta do programa, gosto muito do programa, meu nome é Ambrósio, moro no Bela Vista. Ô, meu amigo, um abraço carinhoso pra você aí. Abraço todo o pessoal do Bela Vista. Eu quero chá, é a Noemi do Tributo, então vamos passar um chá de guaco, Sérgio. De... chá de guaco adoça ou não adoça? Não adoça? Mas não é amargo? É um pouco amargo, Sérgio? É bom pra quê o chá de guaco, Sérgio? É bom pra gripe? É resfriado? Então você separa uma caneca pra mim que eu vou tomar uma, tá? É, faz uma canequinha pra mim. Posso misturar o café com o chá? Posso, né? Não? Então tá, então vou deixar meu café de lá, vou tomar o chá de guaco hoje. A Eni Macedo tá por aqui deixando bom dia, obrigado Eni pela sua participação. Derli também tá chegando, o Vonir lá no Centenário, grande amigão Vonir, participa com a gente nesta manhã. Rodrigo, o dia do homem é 1º de novembro, dia de todos os santos. Também, ó, temos 2 dias, de acordo com o Jonathan, é hoje o dia do homem e lá no dia 1º de novembro, dia de todos os santos. Tá mandando um abração aí pro Cauã, que hoje está aniversariando. Abraço, Cauã. Depois manda pra gente salgadinho, bolo e convida pra festa. A gente agradece muito. Quem tá aqui com a gente, a Taliba do bairro Tributo, o Gasparino no Getal. Estão pedindo aí pão de serrote. Esse Gasparino é aquele Gasparino lá, Sérgio? Se for, né? Eu lembro que a gente fazia lá antes, o Dico fazia muito isso, né? Um aviso do Gasparino, não sei se é o mesmo, mas me veio aqui a lembrança aqui do nome, né? Abraço pro Gasparino. O pessoal do Copacabana participa, a Mari e o Ailton estão por aqui também. O Mulito na Várzea, daqui a pouco vai no estádio ver treino do Inter. E coisa boa, Internacional aí já a milhão, né? Pra gente disputar essa Série C lá no... o Ari Madruga tá por aqui, acho que é o tio Cruz, né? O tio Cruz tá por aqui, obrigado tio Cruz, abraço especial pra você, meu amigão. Também por aqui o Emerson do Guarujá. Rapaz, o que que é isso? Mandou uma foto pra mim aqui que eu não entendi, foi nada, deve estar na obra, né? Reformando, né? Tá tudo quebrado ali, a lajota do banheiro deve estar pelhando em obra nessa manhã. Deixa eu ver se tem mais gente chegando por aqui. Bom dia para o ouvinte Kisses, tá por aqui na programação, também o Paulo Sérgio. Depois da corrida de 17 quilômetros, só ouvindo vocês. Imagina, rapaz, essa manhã correr 17 quilômetros já? Se eu fazer isso, Sérgio, pode chamar SAMU, bombeiro, o que for lá de ajuda, porque, ó, acabou o Silvério, rapaz, não tem como. 17 km, só de pensar fiquei cansado. 9:12, o nosso cafezinho com pão de serrote e mel São Brás. 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
28: É, aquele cafezinho especial que a gente vai trazendo para você. E hoje, deixa eu abraçar, tem gente nova chegando por aqui apostando no trabalho de Rodrigo Silvério aqui na programação da Rádio Clube. Abraço especial pro meu amigo Walter Grueter. O Walter, rapaz, ele é corretor de imóveis. E aí, eu já tô até olhando, esse daqui já me interessou, viu, Walter? 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
28: 9:18, 9:18. Deixa eu só mandar um abraço especial, né? Depois que a gente terminou o cafezinho aqui, o pessoal continua mandando mensagem. Só deixar um abraço aqui pra Aline Macedo na Várzea, tá aqui participando. A Adriana também tá ouvindo a gente aqui na programação. Seu Antônio, lá em Correia Pinto, diz que tá ouvindo do lado do Fogão da Lenha, viu, Sérgio? Acompanhando a programação da Rádio Clube. E aqui nos nossos estúdios, nesta manhã, nós vamos conversar com o presidente da CIL, Antônio Viggers, e também com o executivo da CIL, Alberto Engel, para falarmos do Conex, que é nada mais do que a Semana dos Núcleos da CIL. Envolve o compartilhamento de experiência, as soluções apresentadas, fortalece o associativismo e mostram que esse conhecimento circulando acaba auxiliando o crescimento da nossa comunidade, da nossa sociedade. Evento

0: acontece em agosto, dias 11, 12 e 13. Está agora, né, senhor Antônio, nessa fase aí da preparação. Bom dia, seja bem-vindo aqui no Clube Cidade.
1: Bom dia, Rodrigo. Bom dia, Serginho. Bom dia aos ouvintes da Clube. Realmente nós temos uma série de eventos, eu vou falar de mais alguns até, além do Conex.
0: Vamos aproveitar.
1: Nós temos um evento neste mês, agora em julho, do Núcleo de Dentistas, um evento mais tecnológico, mais para a área de odontologia. Temos no dia 1º de agosto um evento do Núcleo do Agro, com uma série de palestras, exposições e tudo mais. E para fechar esse circuito, no dias 11, 12 e 13, o Conex Empreender, que daí reúne todos os núcleos da CIL, todos os 18 núcleos da CIL, num só evento.
0: Esse é um evento que acaba trabalhando com esses núcleos para o desenvolvimento de novas ações, né, presidente?
1: Novas ações e tudo para desenvolvimento de novas lideranças e novos novos produtos, novas tecnologias, tudo para fazer o desenvolvimento e a movimentação socioeconômica da nossa cidade e região.
0: Como é que está esse desenvolvimento das atividades, Alberto? Já temos uma programação, tem a data, né? 11, 12 e 13, mas o que acontece em cada dia deles? Você consegue passar pra gente? Bom dia, também seja bem-vindo aqui na Clube.
2: Bom dia aos ouvintes, bom dia, Rodrigo. Bom dia, Serginho. Já existe a programação, está sendo formatada, mas até sexta-feira estará completa, sexta agora, tá? Mas já temos alguns nomes confirmados, alguns nomes bem bacanas, assim, a nível de conhecimento. No dia 11, que será a abertura, então o evento irá ocorrer lá na CIL, na CIL fica ali na Belisário Ramos, né? Na Avenida Cará, atrás do mercado público. Então, esses dias 11, 12 e 13, a CIL estará fechada exclusivamente para o Conex Empreender. Então, o evento inicia dia 11 pela manhã, será um evento da FACISC, é a Federação de Santa Catarina, né? Federação Empresarial de Santa Catarina. E nesse evento pela manhã virão empresários dos núcleos de Correia Pinto, Urubici, São Joaquim e Bom Retiro. Então o pessoal vem, e Lages, né? O pessoal vem, se reúne e conversa sobre as lideranças e sobre os núcleos setoriais e multissetoriais. Daí no início da tarde inicia-se as oficinas e palestras. Então, como são 18 núcleos, cada núcleo ele vai ofertar uma oficina e uma palestra específica do seu segmento. O núcleo de odontologia vai falar sobre as práticas de odontologia, o núcleo de gastronomia e cervejeiro farão uma oficina compartilhada de degustação de cerveja, o núcleo de contadores trará um contador de Florianópolis, do CRC, do contadores. Então cada núcleo está organizando seu evento de uma forma muito muito muito bacana. O núcleo de comunicação, na qual a Rádio Clube faz parte, do núcleo de comunicação, a Rádio Massa também, trará uma pessoa lá de Florianópolis, que é especialista em comunicação. Então, para todos os comunicadores, né, fica esse convite. Então é uma grande troca de conhecimento. E no período da noite, do dia 11, a gente terá a palestra do Daniel Keller. Daniel Keller é um lagiano, e ele se especializou em grandes palestras de empreendedorismo, de inovação, de criatividade, e trará o conhecimento dele aos associados da CIL e à comunidade que quiser estar presente, né? Então, no dia 12, a programação será à tarde e à noite. Na parte da noite, a gente terá o Fabrício Hopes, ele vai falar sobre vendas de WhatsApp com inteligência artificial. Então, o público que tem comércio, principalmente o nosso comércio de Lages, né? Essa capacitação, o que ela proporciona, né? Ela proporciona novos conhecimentos, novas oportunidades, novas possibilidades. Então, geralmente, assim, algumas pessoas ficam lá pensando,

0: eu não consigo vender. Vamos especializar, pessoal. Acho que
1: é uma maneira de você buscar uma alternativa para alavancar a tua venda.
0: Exatamente.
1: E aí, nada melhor que aproveitar a internet, a tecnologia que está na nossa mão, né?
0: Quiçá, a internet e o WhatsApp, que é uma ferramenta, acho que é a ferramenta mais utilizada ultimamente, né? Então, essa palestra do Fabrício Hopes, ele é especialista nisso, é de Balneário Camboriú, Fabrício, e vai vir com toda essa programação de vendas por WhatsApp com inteligência artificial.
2: Ah, perfeito.
0: E depois da sequência do Fabrício, teremos a Silvia Lani, também.
3: Lani
0: Valgas, isso. E a Lani Valgas vai falar sobre comunicação, sobre vai entrar mais na parte de empreendedorismo feminino, né? Empreendedorismo das mulheres. E no dia 13 é uma parceria com o Sebrae e será o dia inteiro, na parte da manhã e na parte da tarde, só sobre IA, sobre inteligência artificial. Então, serão três palestras pela manhã, a partir das 8 horas, para falar sobre inteligência artificial. E à tarde será oficinas práticas, né? Então, o pessoal coloca a mão na massa para realmente tirar as dúvidas e o que aprendeu na parte da manhã aplicar na parte da tarde. É a tendência, então quem tem esse interesse, busque a CIL, busque se informar sobre o evento.
1: Faz uma inscrição, Alberto?
0: Terá inscrição, a partir de sexta-feira será...
1: Abre as inscrições.
0: Abre as inscrições, tá? Pelo site da CIL. Então, e também, não, se for o site, liga na CIL, vai lá.
1: Vai pessoalmente
0: conversar, né? É uma oportunidade única para nossa cidade. E reunirá todo esse evento mais de 20 palestras, 20 palestrantes, né? Então é um grande evento que busca fomentar a nossa região como um todo, né? Que oportuniza as pessoas a novos conhecimentos, novos horizontes e novas possibilidades.
1: Presidente Antônio, olhando, né, um pouco da programação, muito voltado para a parte tecnológica, né? IA, o WhatsApp, tendo esse braço IA ali fazendo a venda. É meio que a tendência, essa migração, como é que fica a parte mais local, aquele negócio de receber o público, de conversar, como é que casa essa convergência nesses dias atuais? E aí eu sei que o Conex é um pouco também desse enfrentamento, dessa estratégia de mudar esse mote de vendas, como é que vocês trabalham tudo isso?
3: Especialmente depois da pandemia, a gente começou a reaprender a fazer as coisas. A gente sai menos de casa, a gente vai menos em restaurantes, a gente está muito caseiro, certo? Aí é o primeiro ponto. Aí vem, logo depois da pandemia, vem a IA. A IA é uma revolução que ninguém sabe ainda aonde nós vamos chegar. E nós temos que acompanhar isso. Se ficar para trás, perdeu. Perdeu, não alcança nunca mais. Então, o objetivo desses encontros do Conex é justamente tentar atualizar os nossos associados para o enfrentamento desse gigante que é a IA. A IA vem para o bem e vem para o mal. É as duas possibilidades.
1: Tem que saber utilizar bem ela, né?
3: Tem que saber utilizar bem.
1: É verdade. E aí, para venda, eu acredito que ela é um grande aliado. É uma ferramenta muito importante, né?
3: É uma ferramenta importante e a gente tem que cuidar dos riscos, que a IA pode tudo. Então a gente tem que cuidar muito dos riscos, até como consumidor, muito mais como consumidor.
1: Do que como vendedor.
3: Do que como vendedor. Verdade. Então, os riscos da IA são muito grandes.
1: O pessoal está perguntando aqui, até achei interessante a pergunta, o que são os núcleos da CIL? Falou, Rodrigo, o que é esse núcleo? Explica pra gente um pouquinho, né? Pra gente entender, presidente, o que é um núcleo da CIL?
3: O núcleo é uma reunião de empresários, normalmente de um único setor, que se reúnem cada 15 dias, na verdade, cada 15 dias, para trocar experiências e aprender a desenvolver o seu negócio, a aprender a ganhar dinheiro, o coração do negócio da empresa é o lucro. Então, aprender a fazer negócios e formar lideranças. Nós temos na CIL 18 núcleos e temos apenas dois deles não são setoriais, certo? Que é o núcleo da mulher empreendedora e o núcleo do jovem empreendedor. O resto, todos eles são setoriais. Nós temos ajuda lá, Beto, nós temos recentemente agora o dentista, o de comunicação.
0: Núcleo de contadores.
3: Contadores.
0: Núcleo de comunicação.
3: Comunicação.
1: Cervejeiro.
0: Núcleo de gastronomia.
3: Gastronomia, negócios.
0: Núcleo de gestão de pessoas.
3: Gestão de pessoas.
0: Gestão de negócios.
1: É uma galera que se reúne para debater ali o que está acontecendo
3: exatamente,
1: no momento.
3: Exatamente. Uhum. A CIL tem 18, como eu disse, uhum. E é uma das associações que mais tem núcleos do estado.
1: Ô, presidente, essa inovação, ela deixa de ser um diferencial e passa a ser uma necessidade? Porque a gente fala muito que tem que ter quatro, tem que puxar, tem que entender. Antigamente, ela era até um diferencial. A minha empresa tem aqui um braço tecnológico. Hoje ela já é uma necessidade que a gente tem que ter no nosso dia a dia?
3: Hoje é uma exigência.
1: Exigência.
3: Hoje é uma exigência. Quem não for, a empresa que não tiver um apoio das tecnologias, ela é fadada a um insucesso. Isso é fato.
1: Perfeito. E aí o ouvinte que perguntou aqui o que era os núcleos, ele perguntou como participa, né? Como é que eu faço para participar dos núcleos? É uma inscrição, é um convite? Como é que alguém entra para o núcleo lá e participa?
3: O núcleo é exclusivo para associados. Uhum. Primeiro passo é se associar da CIL. Quando ele se associar, ele vai dizer, eu quero ser nucleado no núcleo tal.
1: Já é encaminhado para ali.
3: Já é encaminhado para o núcleo. Uhum.
0: Mas tem uma possibilidade para o ouvinte. Então, primeiro passo é entrar no site da CIL, entra lá no site e busca a informação dos 18 núcleos. Ainda vai entender.
1: Para conhecer
0: o que é cada um, né? Uhum. Porque não adianta uma pessoa ir participar do núcleo, um homem querer entrar no núcleo da mulher, que não vai entrar.
1: Não vai
0: só
1: faz
0: mulher.
1: Sentido, exatamente.
0: Né? E também uma pessoa de mais idade querer entrar no núcleo jovem, que também não entra. Lá é para jovem, né? Então tem alguns.
1: Mas
0: critérios.
1: Mas
0: deve
1: ser jovem, presidente.
3: O núcleo do jovem empreendedor é o único núcleo também que ele é expulso quando faz 35 anos.
1: Chegou e já vai preparando a mala.
3: 35 anos, se aposenta.
0: E aí foi criado o núcleo de gestão de negócios, que é o núcleo sênior do núcleo jovem.
1: Então a pessoa
0: já passa pro núcleo de gestão de negócios.
1: Interessante.
0: Né? Mas ele quer só conhecer. Ele pode participar de uma, duas reuniões a título de conhecimento. Qualquer pessoa,
1: funciona,
0: tá?
1: Né?
0: Qualquer pessoa é convidada a conhecer duas até três reuniões sem a necessidade de estar associado. Uhum. Por quê? Porque às vezes a pessoa imagina uma coisa, quando chega lá é outra. Mas o núcleo ele segue um briefing, vou falar assim, uma programação, ele tem uma certa organização que vem numa metodologia. Uhum. Essa metodologia se chama empreender. E ela vem do SEBRAE. Então, o SEBRAE, ele tem uma metodologia do empreender, e essa metodologia é utilizada para o núcleo. O núcleo, ele não fica só conversando. Ele primeiro faz um planejamento para ver, os empresários contadores, eles querem buscar ferramentas sobre a nova legislação. Então, eles vão... o foco da reunião será esse. Mas o foco é determinado por quem? Pelos nucleados. Uhum. Os nucleados definem a programação. Em janeiro vamos estudar tal coisa, em fevereiro tal coisa. E aí seguem a programação ao longo do tempo, acompanhando essa programação inicial, que eu falo assim, esse planejamento, né?
1: É mais uma ferramenta de capacitação para quem está empreendendo diariamente, enfrentando tudo que acontece por aí, para ter essa sustância, né? Para passar por uma crise, passar por um enfrentamento como esse, agora a chegada da IA muito mais efetiva no dia a dia. E aí, se você quer participar, né? Quer conhecer, tem o Conex, né, gente, aí acontecendo, mas também tem as reuniões, tem essa possibilidade de ser um associado à CIL, isso é importante. Conex 11, 12 e 13, né, Albert?
0: Exatamente, 11, 12 e 13 na CIL, é um evento muito importante, o nome já diz Conex, é conexão, uhum. Então a pessoa vai se conectar tanto com outras pessoas, numa network, quanto com conhecimento, inovação, novas possibilidades. Quando você fala assim, só inovação e não, porque o núcleo de cervejeiros, ele vai fazer degustação, então é uma conexão com o sabor.
1: Eu iria participar do gastronômico, Sérgio. Não sei porquê, mas acho que eu iria pro gastronômico. Tem um negócio de degustação, né, presidente?
3: Degustação?
1: Tá mais fácil.
3: Rodrigo, adicionalmente, sobre a questão dos núcleos, é importante dizer que cada núcleo tem uma consultora que faz as assessorias, que faz os impulsionamentos e que faz a gestão e a mediação de cada núcleo.
1: Uhum. Então tem uma pessoa responsável por cada núcleo.
3: Além de ter o seu coordenador, uhum, o seu tesoureiro, o seu secretário.
1: Tem alguém que acaba mediando, uhum, tudo isso, né? Vocês me dão só um minutinho, já fechamos aqui o Conex, mas eu quero saber outras novidades.

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0: Agora 9:38.
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0: Mãe Marciana dos Santos comunica com pesar o falecimento de Ângela Maiane dos Santos, ocorrido hoje no Hospital Infantil. O corpo será velado a partir das 12 horas na localidade de Barra do Imigrante. O sepultamento está com o local, data e horário a definir. Noticiamos o falecimento de Ângela Maiane dos Santos. Repetindo, mãe Marciana dos Santos comunica com pesar o falecimento de Ângela Maiane dos Santos, ocorrido hoje no Hospital Infantil. O corpo será velado a partir das 12 horas na localidade de Barra do Imigrante. O sepultamento

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1: Muito bem, 9:40, 9:40, nós estamos recebendo no Clube Cidade hoje o presidente da CIL, Associação Comercial e Industrial de Lages, Antônio Viggers, e também o executivo Alberto Engel. Falamos aqui sobre o Conex 11, 12 e 13 de agosto, um evento brilhante, reunindo os núcleos, conversando, trazendo as histórias que acabam movimentando o desenvolvimento da Serra. E aí, quando a gente olha para o desenvolvimento, né, presidente, o senhor tem aqui muitas informações importantes para passar para a gente, né? A gente tem espolagens, preparação, tem a vinda dos empresários portugueses, né? Que pouco o pessoal vai começar a receber a placa aí, porque todo ano tá vindo aqui, é sinal que gostaram, foram muito bem recebidos. E tem também essa questão dos voos aqui na Serra Catarinense, que também são pauta constante lá pelos lados da CIL. Vamos começar aqui com os voos, que a gente tem essa preocupação, porque o senhor me passava um dado importante, a taxa de pessoas voando ali, o número, né, de pessoas voando é um número que está agradando, pelo menos a empresa que realiza esse voo até São Paulo, presidente. É mais ou menos isso? A gente tem um bom número? Tem algo que preocupa? Como é que está o desenvolvimento?
2: É isso mesmo. A taxa de ocupação ela está boa, ela está acima dos 70%, tanto na embarque e desembarque. Com isso, consideramos que o voo esteja consolidado. Outra preocupação de sempre era com muitos críticos dizendo que o aeroporto era ruim, uhum, estava fora de
1: precário,
2: e problema climático, e enfrentar problema de instalação. Até agora, então de novembro do ano passado até o mês passado, foi esse mês, nós tivemos apenas um cancelamento de voo, que o avião veio, deu umas voltas aqui em cima, uhum, e não conseguiu pousar. Foi um dia dessas chuvas aí, duas semanas atrás. Então nós consideramos que esse voo já está consolidado. E daí nos habilita a começar a conversar sobre voos diários, uhum, ou uma nova companhia, ou um novo aeroporto. Por exemplo, um voo Lages-Guarulhos seria ótimo, Lages-Curitiba seria ótimo. Então a gente já tem que começar a falar sobre isso.
1: E talvez habilitando o nosso aeroporto de Lages daí, presidente?
2: Não, o aeroporto de Lages ele seria para os voos regionais.
1: Os regionais. Que também é uma garantia já do governo do estado.
2: Também está no radar e já foi licitado, até eu acho, a empresa já passou da licitação. Então, nos voos regionais também terá voos saindo de Lages e voos saindo de Correia Pinto, tem os dois.
1: Então, para o regional, nós vamos ter os dois aeroportos recebendo voos.
2: Exatamente.
1: Isso indo a Florianópolis, né?
2: Destino a Florianópolis e Joinville.
1: E Joinville também. Então, vai um voo sair daqui a Floripa e outro sair daqui, talvez com o repito, Joinville, vai ter
2: não
1: essa definição.
2: Não sei exatamente a lógica aí da destinação, mas teremos dois aeroportos funcionando para voos regionais.
1: E aí no interestadual a gente está também com esse olho para uma nova empresa ou um voo diário.
2: Exatamente. A gente tem que começar a conversar sobre isso. Não existe nenhum, a se movimentar.
1: E como é que faz toda essa estratégia? Primeiro ver empresa, conversa com empresa, primeiro conversa com as cidades. Como é que desenvolve essa conversa?
2: Essa conversa começa com a Secretaria de Portos e Aeroportos. Certo? Então, já deve existir alguma conversa nesse sentido até. Começa com a Secretaria de Portos e Aeroportos e daí vai ao governo do estado. Uhum. Então isso é um. Até porque tem um incentivo fiscal,
1: claro,
2: para que a empresa opere aqui.
1: Perfeito. A gente falava, né, Alberto, essa questão da dificuldade de consolidar, né? Como é difícil dar esse primeiro passo, mas depois que consegue estabelecer ali as metas e as marcas, a gente consegue avançar também, mesmo no pouco a pouco, para o melhor.
3: Exatamente. Eu acho que é um passo por vez, tem que ser um passo bem assertivo, porque envolve dinheiro, envolve muitas operações, né? Mas a CIL está trabalhando bastante nessa função, não só a CIL, fora das entidades e várias outras entidades. E aí está a resposta da taxa de ocupação. É um serviço que a CIL vem trabalhando bastante. O presidente pode falar, a gente fomos em várias cidades, né, presidente, conversar, e fomos em Rio do Sul, em Loco, conversar, em
2: Bacaria, Caçador, Joaçaba.
3: Então, estivemos visitando as associações dessas cidades para para ofertar nosso voo, então, os nossos aeroportos aqui. E está sendo um trabalho bem de formiguinha, eu vou falar assim, mas os resultados estão aí, né?
1: Isso é muito bom, né? Porque mostra esse empenho que a CIL tem, esse carinho, né? Esse zelo de manter realmente um serviço que pra gente aproximou muito, né, essa grande capital com a cidade lá. Você, rapidinho você chega em São Paulo, volta. Teve alteração também nas datas, então essa alteração, acredito, né, pra gente, que facilitou também quem vai e volta de São Paulo, né?
2: É, quando passou para segunda, quarta e sexta, melhorou o índice de ocupação.
1: Uhum.
2: Especialmente porque começou a atender o meio político. Porque tem muito prefeito, vereador, presidente de câmara, secretários que vão muito a Brasília.
1: Uhum.
2: E ninguém vai em Brasília para chegar lá na terça.
1: Chega na segunda lá.
2: Tem que chegar na segunda para terça estar.
1: Resolver tudo e voltar.
2: Estar resolvendo tudo. E voltando na quarta ou na sexta. Então isso favoreceu bastante. A gente vê esse reflexo. E aeroporto em qualquer lugar é a chave do desenvolvimento.
1: Uhum.
2: Não tem como, não tem nenhum lugar no mundo que cresceu, se desenvolveu sem um aeroporto. Então é esta a nossa luta.
1: Uhum.
2: A luta pelo desenvolvimento, que a CIL sempre fez. Tem que ter essa ferramenta, que é o voo.
1: Presidente, tendo um voo regional, pode baixar a taxa de voo que sai para São Paulo? Pode haver essa concorrência ou cada caso é um caso? Você chega a pensar nisso também?
2: Não, acredito que não. O voo regional é regional mesmo.
1: Uhum.
2: Não,
1: ele vai não manter é pra São Paulo, essa...
2: Né? O que pode facilitar um pouco é porque o nosso voo, como ela é só um operador, é Gol, e desce em Congonhas,
1: uhum,
2: ela não favorece os voos internacionais, que são
1: Guarulhos.
2: Então, quem tem voo internacional normalmente continua indo a Florianópolis, uhum, ainda.
1: Vai optar talvez sair daqui a Floripa e daí Floripa a Guarulhos.
2: Exatamente, uhum, pode optar por embarca aqui, vai a Floripa e de Floripa e
1: sai a Guarulhos, né?
2: Guarulhos.
1: É isso mesmo, acho que a lógica, né? Mas é importante falar sobre isso porque é um tema que foi um grande anseio da comunidade, né, Alberto? Por muitos e muitos anos eu lembro a correria que era, a batalha, as reuniões, né, as pautas. E hoje o mais importante é, como a gente falou, manter esse voo acontecendo.
3: E acontece muito movimento que talvez por desconhecimento até meu, né, e de algumas pessoas, mas existem várias clínicas. Lares é um centro de referência de saúde. Então existem algumas clínicas, vou citar uma aqui, a Anime, né?
1: Uhum.
3: E regularmente vem médicos de São Paulo para trabalhar. Eles vêm aqui, ficam um dia em Lages e retornam em função do aeroporto. Então, assim,
1: facilitou a vida do
3: existe, facilitou a vida de muita gente aqui, de muita pesquisa, de muita tecnologia, não só da clínica da ANIO, mas lá do Bermírio, várias instituições,
1: né?
3: Aqui eu estou dando só um exemplo de um nicho, uhum, específico, né? Mas existem muitas áreas que estão se desenvolvendo a partir da consolidação do nosso voo, né?
1: Isso é importante. Os portugueses vão descer ali em Correia Pinto também na Expolares, presidente?
2: Acredito que não, porque tem o voo da...
1: Eles vão vir no regional daí.
2: Não, tem o voo... que tem aquele voo direto da... Que
1: vem pela TAP,
2: que,
1: né?
2: Que vem pela TAP Floripa, e vem direto, né, a Floripa. Uhum. Então, eu acredito que eles viriam para Floripa.
1: Perguntando isso, porque eles estão batendo cartão aqui já na cidade.
2: É, nós teremos a Expolagem novamente em
3: outubro.
2: Em outubro.
1: Uhum.
2: Nós participamos no meio do final de abril e maio, participamos lá, uhum, como a Expolagens Europa, com o stand da CIL lá, bem, uhum, bem bonito. É, foram daqui da CIL os quatro associados, que cuidaram muito bem, divulgaram muito bem a cidade lá. E eles voltam agora em outubro.
1: Uhum.
2: Né? E nós voltaremos para a Beja, com a nova exposição, em 2028. 2028.
1: Uhum. 27 não vai, vai 28.
2: 27 não vai, vai 28.
1: Uhum.
2: Então, e a Expolagem já está encaminhada, já falta estandes. Nós temos o problema de que nós temos que oferecer para eles aqui um estande semelhante ao que eles nos ofereceram,
1: claro,
2: lá,
1: uhum,
2: até como contrapartida. E teremos também, junto, um espaço para a Câmara de Comércio Brasil-Portugal,
1: uhum,
2: que está lançando uma feira internacional a fim, que será em outubro, novembro do ano que vem. Será aqui em Lages. Um evento bastante, bastante volumoso, uhum, que vai envolver os 40 países, vai envolver embaixadores, vai envolver outras câmaras técnicas e tudo mais. Então, um evento bem, bem interessante. Bem
1: interessante. Quanto que é esse evento,
2: presidente? Final de 2027.
1: Final do ano, próximo ano.
2: É.
1: E aí vai acontecer aqui na cidade?
2: Vai acontecer no Centro Serra.
1: Interessante isso, né, rapaz? Olha como o presidente vai guardando as informações. Ele tem que estar, tem que espremer ele ali, né? E aí, se eu for da Expolages, o evento está bem adiantado também no que diz respeito a toda a organização.
2: A Expolages está pronta.
1: Está pronta já.
2: Expolages está pronta.
1: Só esperando a data.
2: Aí a gente vai se ocupar agora de novo com a festa do peão de 2027.
1: Ou seja, já temos Expolages definidas, já estamos pensando no
2: já ano vamos que começar, vem, já estamos começando a conversar sobre a nova festa do peão.
1: Isso é um pouco do que é essa organização da CIL, né, Alberto? Essa, cara, é uma correria para vocês, não para. Mas como é legal, né?
3: Tudo tem demanda, tudo tem organização, tudo tem agenda, então é bem, bem corrido. E falando da OVBeja também, trazendo aqui do evento que teve em Portugal, um produto que se destacou muito lá da nossa região foi o mel de Bracatinga.
1: Uhum.
3: Então, acho que foi o produto que
1: mais chamou a atenção deles.
3: Mais chamou a atenção, saiu em rede nacional de Portugal, o mel de Bracatinga. Então, foi assim, e é tão próximo nosso aqui, né? Nosso, do Lajano, Serrano,
1: despercebido, né?
3: Passa despercebido.
1: É. E a pouco vai começar a faltar aqui, que o pessoal vai começar a levar, já leva muito para Alemanha, né?
2: A Alemanha leva
1: muito mel da Bracatinga.
2: É, e lá em Beja, pouca gente conhecia. A maioria não conhecia.
1: Olha só.
3: E quando fala Beja é em Portugal, né?
1: Sim,
3: numa região de Portugal, né?
1: É perto de Porto, aí tá com umas duas horas de Porto.
2: Não, é pro outro lado.
1: É pro outro lado?
2: No Algarve.
1: Ah, no Algarve.
2: No Algarve,
1: é. Maravilha, né? É um baita evento também. Eu queria ter ido pra lá esse ano, não deu certo, mas 2028 eu vou, viu, Sérgio? Eu vou, já dá, se eu sair a pé agora, eu chego lá em 2028
2: pra feira, pra ouvir beijo,
1: olha aí, ó. Presidente, não tenho mais tempo, queria agradecer aqui, obrigado pela participação, parabéns por toda essa organização, é realmente sei, muito corrido, né? Muitas agendas, mas parabéns aí por estar levando com muita seriedade e muita excelência tudo que vem acontecendo na CIL. Muito obrigado, ótimo dia.
2: Muito obrigado a todos, muito obrigado aos ouvintes da Rádio Clube.
1: Alberto, brigadão também, obrigado. Pessoal da gente, que a porta sempre é aberta, amigão.
3: Gratidão.
1: Tá? Também tem muita informação lá, deixar sempre à disposição aqui, brigadão mesmo.
3: Tá ok, eu agradeço, Rodrigo, e a CIL está de portas abertas para receber qualquer pessoa que queira empreender, principalmente jovem empresário que tiver o sonho de empreender, vai participar do Núcleo Jovem, lá é a porta de entrada.
1: Muito bem, com a gente aqui o presidente da CIL, Antônio Viggers, também o executivo Alberto Engel, falando de diversos assuntos. Eu já conferi os vídeos, ficou legal, vou dar um abraço pra Dani Madeira, tá aqui registrando e filmando tudo, tá só de olho. Se eu ficasse feio na foto, eu não ia mandar o abraço, né? Mas como ficou legal, abraço aqui pra assessoria da CIL também, fazendo um belíssimo trabalho. Sérgio, 9:52.
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1: Agora 9:56. 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Dia 24, agora? É, do Adilson Oliveira? Vai estar, quantos anos o Adilson está fazendo, Sérgio? Perto de 70 já é? Diz o Sérgio, já tá caduco. É quem tá de aniversário também? É a Rádio Clube, Sérgio, 79 anos. Rapaz. 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
1: Olha, meu amigo, minha amiga. Hoje pode parecer mais um dia no calendário. Mas talvez seja exatamente o dia que Deus escolheu para lembrar você de que a vitória não pertence apenas aos mais fortes, aos mais rápidos, aos mais preparados. Ela também alcança quem permanece firme, mesmo depois de muitas derrotas. Se você chegou até aqui carregando medo, dúvida, cansaço, não desista agora, continue. Jesus continua caminhando ao seu lado quando você decide continuar. Abra as portas que você ainda não consegue enxergar. Vá em frente, renove as forças e mesmo que tudo parecer acabado, não desista. Hoje é o seu dia de vencer. Mas é o seu dia de vencer não porque você consegue fazer tudo sozinho, não, pelo contrário. É porque Deus nunca abandona aqueles que confiam nele. 9:59, você me desconcertou, Sérgio Diniz. 9:59, vamos fechando por aqui a programação do Clube Cidade. Amanhã você não vem, né? Vai descansar amanhã, né? É, o Serginho hoje disse que é dia do homem, vai fazer festa, vai fazer um churrasco, né? E aí amanhã vai ficar descansando, diz que não vem trabalhar amanhã, né? Não vou trabalhar. Eu vou ficando por aqui, Sérgio. Volto amanhã, 8 horas, na primeira edição do Jornal da Clube. Vem chegando a Hora da Notícia. Depois ele, Adilson Oliveira, comandando o Clube Comunidade. Para você, amigo, amiga, ótimo dia, que seja um dia abençoado. Um grande abraço, ó. Beijo carinhoso no seu coração e até amanhã.
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1: Olá, bom dia. A Comissão de Meio Ambiente e Desenvolvimento Sustentável da Assembleia Legislativa de Santa Catarina aprovou 3 projetos de lei voltados à preservação ambiental. Entre as propostas está a criação do Dia Estadual de Observação de Aves, a ser celebrado em 5 de outubro. O objetivo é incentivar a educação ambiental, o ecoturismo e a conservação da biodiversidade. Também foi aprovado o projeto que institui a Política Estadual de Arborização Urbana, estabelecendo diretrizes para ampliar e preservar as áreas verdes nos municípios. Os deputados ainda aprovaram o projeto que cria o Programa de Incentivo Financeiro ao Controle Populacional do Javali Europeu aqui no estado. A proposta recebeu 3 votos favoráveis e 1 contrário, sendo defendida com o argumento de que a espécie invasora provoca impactos ao meio ambiente e prejuízos à agropecuária no estado. Após as fortes chuvas registradas nos últimos dias, a Prefeitura de Lages intensificou os trabalhos de limpeza e prevenção em diferentes regiões da cidade para reduzir os impactos de novos temporais. As equipes da Secretaria de Serviços Públicos atuam na retirada de resíduos, galhos, entulhos e materiais que prejudicam o escoamento das águas, com ações concentradas na Avenida Belisário Ramos, Avenida Cará, no Rio Cará, em córregos e em vias dos bairros Petrópolis, Popular, Getal, São Vicente e São Luís. Onde há, a Clube está. Para a Hora da Notícia, Rodrigo Silvério.
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0: 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Bom dia, estamos começando o programa Clube Comunidade. 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
0: Vamos atualizar aqui a temperatura, 11 graus, agora aqui no centro da cidade. Até o meio-dia você liga nos telefones 3221-3102, 3221-3103. Hoje nós vamos receber aqui no estúdio a Janice Ledo, coordenadora executiva de bem-estar animal. Castra Móvel vai estar na nossa ação Clube nos Bairros, Clube Comunidade, na sexta-feira, direto do bairro Santa Catarina. A Janice, então, vem divulgar aí as informações certas para você fazer o cadastro do seu animal para fazer a castração. Telefone já liberado, 3221-3102, 3221-3103. Ligue, participe com a gente. Então, lembrando a nossa ação na sexta-feira de manhã, das 10 ao meio-dia, bairro Santa Catarina, em frente à escola Lúcia Fernandes Lopes. Uma manhã de muito serviço lá oferecido para a nossa comunidade. Tomara que as pessoas realmente participem. Vai ter aferição de pressão, pessoal do SAMU, orientações de primeiros socorros, Secretaria da Saúde do município, recolhimento de equipamento eletrônico, se você tem na sua casa uma geladeira, não usa mais, uma máquina de lavar, vai poder fazer o descarte, então, na sexta-feira de manhã. 10:06.
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0: Vamos com Amarildo Volpato. Justiça Eleitoral vai iniciar na próxima semana as convocações de mesários e demais colaboradores que vão trabalhar nas eleições de 2026. Vamos lá.
2: A região de Lages possui 3 zonas eleitorais, ao mais de 2.200 mesários que serão convocados. A maioria já foi contatada. Mas atenção ao número oficial por onde você vai receber a convocação, como destaca Deise Dalfarra, chefe da 104ª Zona Eleitoral.
3: Olá, ouvintes da Rádio Clube. Dando continuidade, então, ao processo, né, de preparação das eleições 2026, a Justiça Eleitoral vai iniciar nos próximos dias a convocação dos mesários e dos colaboradores que vão atuar junto da comunidade no dia das eleições, né, proporcionando a todos o exercício do direito ao voto. Atualmente, as zonas 21, 93 e 104 atendem 7 municípios, né, Lages e região, e a gente atua com 100% de mesários voluntários. Tá? Em razão disso, os nossos mesários já foram previamente selecionados e contatados, e eles já estão aguardando o recebimento das convocações. Aqui nas 3 zonas eleitorais de Lages, nós temos um contingente de 2.272 mesários em toda a nossa região. E desses, 1.612 são mesários no município de Lages. Então, são muitas pessoas envolvidas. Isso são só os mesários, né? A gente ainda tem outros colaboradores que atuam também no dia das eleições. Eu gostaria de alertar os mesários que a convocação, ela vai ser encaminhada pelo WhatsApp, e o número que vai remeter essa convocação é o número oficial do Tribunal Regional Eleitoral, que vai ser o 0800-647-3888. Nós vamos iniciar o envio dessas convocações agora no final desse mês de julho, permanecendo com esse trabalho até o final do mês de agosto. Quero aproveitar a oportunidade para agradecer a cada um desses valorosos cidadãos que estão dispostos a trabalhar pela sua comunidade no dia das eleições, proporcionando a todos os eleitores, né, que exista uma urna funcionando na sua

0: sessão eleitoral. Então, nosso muito obrigado aos mesários.
1: Lages possui 3 chefes de cartório: Gilmar Duarte, 21ª Zona Eleitoral, Deise da Alfarra, 104ª, e Marcos Duarte, chefe da 93ª Zona Eleitoral. Os catarinenses vão às urnas no dia 4 de outubro e votarão para deputado federal, deputado estadual, senador, primeira vaga, senador, segunda vaga, governador e presidente da República. Se houver necessidade eventual, o segundo turno será no dia 25 de outubro, onde há a Clube Está Amarildo Volpato.
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3: Certo, Amarildo, grande abraço. Agora 10 horas com mais 10 minutos. Passando a Copa do Mundo, o assunto vai ser eleição. E o Volpato já adiantando aí essa situação, trabalho dos mesários nas eleições. Vamos falar do Senac, Serginho. 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Bairro Habitação, Rua das Bracatingas. O Luizão mandando imagens para nós. É, boca de lobo entupida e o calçamento também precisando de reparo, viu? O pessoal da Prefeitura do Município, Secretaria de Obras. Bairro Habitação, bocas de lobo lá, entupidas, esgoto vazando. E a questão do calçamento, tem que fazer um reparo no calçamento. Rua das Bracatingas, Bairro Habitação, é a informação que chega para nós através do morador, o Luizão, que é bastante conhecido, né, Luizão? Aí no bairro Habitação. Vou aproveitar agora que o tempo tá bom e fazer uma geral nessas bocas de lobo aí, que muitos problemas de alagamento é questão de boca de lobo entupida. 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Sejam bem-vindos. No intervalo, Serginho, na sequência, liberamos o telefone para as pessoas falarem aqui na Clube FM.
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3: Grande abraço, sucesso, Cláudio.
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3: Agora 10h, com mais 17 minutos. Não esquece, sexta-feira estaremos direto do bairro Santa Catarina com o programa Clube Comunidade. 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Vamos com a Sheina Marcon trazendo informações aí. Moradores do bairro Santa Helena terão oportunidade para colocar a saúde em dia. É, hoje, quarta-feira, Unidade Básica de Saúde vai promover uma ação especial da campanha Julho Amarelo. Sheina Marcon.
9: Bom dia, Dilson, e a todos os ouvintes do Clube Comunidade. A Unidade Básica de Saúde do bairro Santa Helena estará aberta nesta quarta-feira, das 17h às 20h30, para uma ação especial da campanha Julho Amarelo. A iniciativa é destinada aos moradores das áreas 37 e 38 e busca facilitar o acesso aos serviços de saúde em um horário alternativo, principalmente para quem não consegue comparecer de normal. Durante a ação, serão realizados testes rápidos para infecções sexualmente transmissíveis, atualização da caderneta de vacinação e orientações sobre métodos contraceptivos, com encaminhamentos para inserção de DIU, implanon, laqueadura e vasectomia. Também haverá coleta do exame preventivo do colo do útero, o Papa Nicolau, para pacientes com agendamento prévio. A Secretaria Municipal da Saúde também reforça a importância da vacinação contra a hepatite B, principal forma de prevenção da doença. A vacina é gratuita e está disponível pelo Sistema Único de Saúde para pessoas de todas as idades que ainda não completaram o esquema vacinal. O atendimento em horário estendido amplia o acesso da população aos serviços, incentiva a prevenção e contribui para o diagnóstico precoce de diversas doenças. A programação faz parte da campanha Julho Amarelo, que busca conscientizar a população sobre a prevenção e o diagnóstico e o tratamento das hepatites virais. Então, hoje, a unidade do bairro Santa Helena, a unidade de saúde do bairro Santa Helena, vai estar aberta das 5 da tarde às 8h30 da noite para essa ação especial da campanha Julho Amarelo. Shaina Marcon, onde há, a Clube está.
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3: Obrigado, Shaina, pela participação. Informação importante, atendimento, então, à noite, posto de saúde do bairro Santa Helena. É, já comentei aqui semana passada que esse atendimento à noite é bom, porque pessoas trabalham durante o dia e à noite têm a oportunidade de estarem visitando o posto de saúde, analisando sua questão da saúde, orientações. Então, é bem positivo, viu, Shaina, essa informação do atendimento no posto de saúde do bairro Santa Helena. 10h21, Serginho, vamos à previsão do tempo. Temperatura marcando 11 graus. Previsão do tempo agora com Peter Scheuer.
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11: Bom dia. Segue com nebulosidade bem variável, com alternância entre nublado a momentos de sol. Muito discretamente até pode ter algum chuvisco fraco bem isolado. A temperatura ela se mantém mais amena, mesmo assim ela sobe. A máxima prevista deve chegar próxima aí dos seus 15, 16 graus. Amanhã o sol aparece bem mais, a temperatura ela deve chegar próximo acima dos 20 graus durante o período da tarde. E o amanhecer já não é mais tão frio. A mínima deve oscilar em torno aí dos seus 8, 7 graus. Na quinta, ou melhor, na sexta e fim de semana, o tempo é bom. O sol acaba predominando e a temperatura ela vai subindo, dia após dia. Na sexta, a temperatura deve chegar entre 23 a 24 graus. Sábado e domingo, entre 25 até 28 graus. Então vai ser um fim de semana bem aproveitável. Quem sabe até alguma pancada aqui ou ali já não dá para descartar no domingo, por conta da aproximação de uma área de baixa pressão. E é importante destacar que o início da próxima semana ainda é quente, é abafado e não demora muito para começar a ter instabilidades sobre a região, principalmente ali por terça, quarta, quinta. Peter Scheuer, meteorologista com a previsão do tempo.
3: Obrigado, Peter. Agora 10 horas 23 minutos. Tem mensagem para nós aqui do Cláudio César. Adilson, sou filho de Lages, mas morando muitos anos em São José dos Campos, São Paulo. E hoje nossas jogadoras de futsal jogam com as Leoas da Serra, no Jones Minosso. Tá perguntando se confere. Vamos ver com o Volpato aí as informações. Se realmente é o jogo das Leoas hoje, tá bom? Nosso amigo Cláudio César é lagiano, mas atualmente morando em São José dos Campos, São Paulo, e ouvindo nós aí pela internet. 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Amanhã nosso quadro de empregos aqui no Clube Comunidade, mas eu já destaco algumas vagas do Cine. Tem vaga de tratorista, técnico agrícola, repositor de mercadorias, eletricista, pedreiro, cozinheiro, supervisor, auxiliar de cozinha, atendente de loja, gerente de vendas, as vagas do Cine. Se você está desempregado, pega os documentos aí, preenche o currículo e vai até o Cine. 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Pessoal, agradecendo a equipe do Pedro Figueiredo, fazendo limpeza de Boca de Lobo e também patrulhamento de algumas ruas lá no bairro Santa Cândida. Bairro Santa Cândida, então, pessoal, agradecendo a equipe do Pedro Figueiredo, patrulhamento de algumas ruas que, com a chuvarada dos últimos dias, abriram vários buracos, e também a limpeza de algumas bocas de lobo lá que estavam entupidas. Secretário Jean Corbellini também mandando mensagem para nós de meio ambiente do município. Adilson, estamos fazendo uma limpeza na Cará, em frente ao fórum. Estamos trabalhando em meia pista ali. Se puder ajudar a divulgar, o secretário Jean Corbellini. Então, a Secretaria de Meio Ambiente fazendo um serviço de limpeza na Cará, em frente ao fórum. Pista está apenas em meia pista. Atenção, motoristas. Vamos fazer um intervalo, Serginho, agora 10 horas 26 minutos.
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7: 10:30.
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0: 10h31, estamos recebendo aqui a Janice Ledo, coordenadora executiva de bem-estar animal, para nós falar aqui sobre o Castramóvel, na ação da Clube nos Bairros, Clube Comunidade. Janice, bom dia, bem-vinda.
1: Bom dia, Dilson, bom dia, ouvintes da Clube.
0: Ô Janice, então vai ter a castração aí dos cães no bairro Santa Catarina. Como é que as pessoas têm que fazer para fazer o cadastro? Quando que vai ser?
1: O cadastro será realizado hoje, a partir das 13h30, na escola Lúcio Fernandes Lopes, lá no Santa Catarina. Então, a partir das 13h30, nossa veterinária Eliane vai estar lá. A pessoa precisa ir munida dos seus documentos. Cabe frisar que nessa ação são castrados apenas cães e gatos machos, tá? E temos 60 vagas disponíveis. A ação não é exclusiva para moradores do bairro Santa Catarina, então os bairros ali próximos ou...
0: Centenário, Milênio, Araucária, todo o pessoal
1: Luís,
0: da Redondeza.
1: Toda a Redondeza ali pode ir lá fazer o cadastro e levar seu animalzinho para castrar. A ação vai ser na sexta-feira, a partir das 8 horas da manhã.
0: Ô Janice, quantos cadastros?
1: A gente está abrindo 60 vagas.
0: 60? Então, gente, se você mora na região de Santa Catarina, Centenário, Araucária, proximidades, tem que fazer o cadastro hoje. Qual o local mesmo, Janice?
1: É na escola Lúcia Lopes Fernandes, tá? A partir das 13h30 horas.
0: Se não fazer o cadastro, daí não tem como fazer a castração.
1: Não,
0: um dia
1: precisa ser feito o cadastro prévio. Caso alguém não consiga ir até a escola hoje, manda um WhatsApp lá no Centro de Bem-Estar Animal, no 3251-7975, que nós fazemos o cadastro por lá.
0: 3251-7975. Deixa eu marcar aqui, 3251-7975. Então, se a pessoa não conseguir ir pessoalmente, pode ligar nesse número para fazer o cadastro para castrar o animal na sexta-feira.
1: Isso, exatamente. Mas vou frisar que a prioridade é para as pessoas que forem pessoalmente fazer o cadastro hoje. Então, quem mora lá perto, que vá até a escola e faça o cadastro pessoalmente hoje, para a gente conseguir já ter uma conversa. A nossa veterinária já passa as orientações pessoalmente. Então, a partir das 13h30, a Eliane, a nossa médica veterinária, estará lá na escola aguardando a população para fazer o cadastro.
0: Gostaria de saber se é para macho ou fêmea aqui a Gorete e do Santa Helena, pode participar?
1: Pode participar, sim. No Castramóvel são apenas machos, tá? Cães e gatos machos.
0: Cães e gatos machos.
1: Isso. Quem tem uma fêmea para castrar tem que fazer o cadastro também no 3251-7975, mas o procedimento é realizado lá na coordenação, não em ações no Castramóvel.
0: Ô Janice, então as pessoas da comunidade no dia a dia podem agendar com vocês lá as castrações?
1: Podem sim, lembrando que o nosso programa contempla cães sem raça definida. O único animal de raça que nós realizamos o procedimento são os cães da

0: de coleiras. As coleiras que nós anunciamos nessa segunda-feira são coleiras com QR Code para os cães comunitários. Então, nós estamos fazendo levantamento desses animais. Cães comunitários são diferentes de cães de rua. Cães comunitários são aqueles que ficam no mesmo lugar, numa mesma área da cidade, que a comunidade acabou acolhendo mesmo na rua e tem um responsável por alimentar, pelos cuidados desse animal. Não é um cão que não é assistido. Então, as coleiras são para esses animais comunitários, até para a gente ter números de quantos cães são assistidos. Esses animais, então, vão ser colocados, identificados com essa coleira, com o QR Code. Qualquer pessoa pode ler o QR Code com seu celular. E ao ler esse QR Code, vai aparecer todas as informações desse animal, desde idade, cor, sexo, o número do microchip e a qual comunidade ele pertence. Então, se, por exemplo, temos um animal comunitário lá na rodoviária e por algum motivo ele apareceu aqui no centro e alguém leu o QR Code, vai ver que esse animal não é do centro, vai entrar em contato com a coordenação e nós vamos lá levar esse animal de volta para a rodoviária, que é o lugar onde ele recebe os cuidados, tá? Onde ele é assistido. Isso significa que esse cão já passou por castração, já recebeu vacina e ele é assistido pelo município. Não são para todos os cães que estão na rua, são os comunitários.
1: E todos os cães, então, os cães comunitários vão receber essa coleira?
0: Sim, todos os cães comunitários terão essa coleira, até para a gente conseguir identificar visualmente. Qualquer pessoa que está andando pelas ruas consegue identificar se é um animal de rua, um animal errante ou é um cão comunitário.
1: Quantos mais ou menos tem na cidade, tem noção, Janice?
0: Nós estamos fazendo esse levantamento, eu não tenho um número.
1: Não tem número.
0: Certo ainda para passar. A gente está fazendo esse levantamento em parceria com a ALPA, que é a ONG aqui do município, para a gente ter esse número exato.
1: Então, cão comunitário, a princípio, tem algumas pessoas na rua que cuidam deles.
0: Exatamente.
1: Mas eles vivem nas ruas.
0: Eles vivem nas ruas, mas tem alguém ou uma comunidade, não é uma pessoa específica, que é responsável por alimentar esse animal, por se ele tiver algum problema de saúde, entrar em contato com a coordenação, a manter a casinha, o ambiente para ele se abrigar do frio. Isso é uma definição de um cão comunitário, não é um cão que está na rua, um cão errante, é diferente.
1: A ouvinte tem uma pergunta aqui. Cão comunitário, se atacar uma criança ou derrubar um motoqueiro, como é que fica?
0: Alguns animais, se atacarem ou morderem uma pessoa, primeiro, a pessoa que for mordida, ela precisa ir até um atendimento de saúde, onde é notificado, e essa notificação vem para nós fazermos o acompanhamento desse animal. E também através de um boletim de ocorrência, assim, que são casos repetidos, a gente vai averiguar. Mas às vezes é um caso isolado, a pessoa acaba pisando no rabo algum membro do animal. É muito comum a pessoa ser mordida porque o animal está se alimentando e alguém vai mexer no pote de ração. Então, cada caso tem que ser olhado de uma forma particular.
1: Ô Janice, daqui a pouco não vai aumentar o número de cães pelas ruas?
0: Não.
1: Não?
0: É justamente o contrário. E a gente precisa ter a consciência que isso é mais uma forma de controle, tá? E não serve para aumentar o abandono. Mas é óbvio que a gente precisa do total apoio da população. Nós estamos intensificando as políticas públicas, a castração é um dos pilares. Então, em 2024, nós realizamos 1.000 procedimentos. O ano passado, 2025, conseguimos um aumento para 4.069 procedimentos. E agora, em 2026, nesse primeiro semestre, já estamos com mais agitações, tá? Então, esse é um dos pilares. O que nós precisamos entender é que não existe uma fórmula mágica, que não é de um dia para o outro que os animais vão simplesmente sumir das ruas. Isso é uma política que demanda tempo, e a castração, a identificação e até mesmo o conceito de cão comunitário, tudo isso ajuda para a gente alcançar o objetivo, que é diminuir o número de animais nas ruas.
1: É importante a gente sempre falar aqui que o animal não tem culpa.
0: Exatamente.
1: O animal não tem culpa em causa alguma, né? O animal não tem culpa. Ontem o pessoal até me criticou aí porque eu fiz uns comentários.

0: hectares, não sei o quê. Mas o problema, gente, é o animal na rua, que daqui a pouco é um cão um pouco mais brabo, ataca uma pessoa. Eu sempre me refiro aqui que as pessoas têm que ter responsabilidade. Você tem um cachorro, você tem que cuidar. Por exemplo, uma pessoa que não tem o pátio cercado na casa, ela na verdade não tem condição de ter um cachorro. Não é isso, Janice? Ela tem que manter a segurança do animal dela.
1: As pessoas, quando optam por ter um animal, ela tem que ter a consciência que é de total responsabilidade dela. Os cuidados tanto de saúde, alimentação, em manter esse lugar, esse animal num ambiente seguro, porque quem deixa um animal na rua não é só um risco para as pessoas que podem ser mordidas, mas para o próprio animal, que pode ser atropelado, pode sofrer maus tratos. Então nós precisamos do apoio da população para a gente conseguir resolver esse problema. Então, levando seus animais para castração, como a gente já conversou em outras situações, o número de faltas ainda é muito grande, então a gente precisa do apoio da população para que marque a castração e no dia agendado compareça quem tem o seu animal.
0: Que tenha responsabilidade.
1: Tenha responsabilidade. E arque, porque tem muito abandono, o animal fica velhinho, precisa de cuidado veterinário, as pessoas acabam abandonando nas ruas, então a gente precisa do apoio da população para conseguir resolver esse problema dos animais de rua.
0: Um problema aqui de uma pessoa que está me mandando aqui: Adilson, deixaram na minha rua da minha casa 3 cachorros, Mari do Copacabana. O que ela pode fazer agora?
1: Ela tem que ligar lá no Centro de Bem-Estar Animal. Nós vamos lá verificar se esses animais são castrados. Caso não sejam castrados, a gente faz o recolhimento, faz a castração, eles ficam lá no período pós-operatório. Se não conseguirmos uma adoção para eles, eles voltam para o mesmo lugar onde foram recolhidos, que é o programa sede, que a gente captura, esteriliza e devolve. Porque, infelizmente, nós não temos uma estrutura para recolher todos os animais de rua. Isso é uma pergunta recorrente. Por que a prefeitura não recolhe? Imagina o tamanho da estrutura que nós teríamos que ter para recolher todos esses animais que estão na rua. Então, a política pública adotada nos países que conseguiram resolver esse problema é justamente isso: castração em massa, que é o que estamos fazendo, e o programa sede, que pega o animal, castra, recupera e devolve aonde ele foi pego.
0: Ô Janice, uma pergunta que estão fazendo: cão comunitário, quem responde por ele?
1: O cão comunitário, ele é de responsabilidade do município, do poder público e das pessoas que acabam acolhendo ele, se responsabilizando por ele.
0: Inclusive o deputado Márcio Machado aqui, eu fiz algumas perguntas para ele quando esteve aqui, ele disse isso, que o cão que está na rua, segundo ele, a responsabilidade é do município, seja qual for o município. Não falamos só de Lages, falamos no geral. Segundo o deputado Márcio Machado, o cão que vive pela rua, segundo ele, a responsabilidade é do município, é isso?
1: É isso, sim. Ele está correto. Os animais em situação de rua são de responsabilidade do poder público.
0: Muito bem. Agora, aqueles que têm o dono, a responsabilidade é do dono, né, Janice?
1: Exatamente. Eu quero frisar também que essa quantidade de animais, muitos das vezes são animais que a gente chama de semidomiciliados, que são aqueles animais que têm dono e o dono deixa ele ter acesso à rua. Todos esses cães que nós vemos aqui no município não são animais de rua ou animais comunitários. Em grande maioria, são animais que possuem um proprietário e esse proprietário, esse responsável ou irresponsável, deixa o animal ter acesso na rua, seja para sair do pátio para fazer as necessidades, seja para dar uma voltinha. Então a gente também tem que começar a ter essa consciência de que se você tem um animalzinho, a responsabilidade é sua e não pode deixar ele solto, dando uma voltinha, levar para fazer as necessidades e não juntar, que é outro problema também comum. A pessoa tem um animal, abre o portão para ele sair e fazer as necessidades na rua. Então, isso tudo parte de uma mudança de consciência. E a gente só vai conseguir resolver, então, esse problema quando a população se conscientizar da importância e da responsabilidade que é ter um animal de estimação.
0: Muito bem, 10h44. Serginho, fazemos um intervalo. Já voltamos aqui com mais perguntas. Vamos reforçar a castração, então, na região de Santa Catarina, na sexta-feira. Estamos conversando com a Janice Ledo, coordenadora executiva de

0: bem-estar animal do município.
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0: Agora 10 horas com mais 49 minutos, Clube Comunidade, apresentação Adilson Oliveira. Estamos conversando com a Janice Ledo, coordenadora executiva de bem-estar animal do município. Ô Janice, é um esclarecimento aí pro povo, e quem tem gato, qual o cuidado que a pessoa tem que ter com o gato?
10: Adilson, o mesmo cuidado que se tem com os cães deve se ter com os gatos também. Também temos uma cultura que o gato pode ficar solto, pode sair, dar as passeadas dele, principalmente no período noturno, mas não, o gato também tem que ficar em casa, ficar dentro do seu terreno, ou seja, no gatil ou dentro de casa, para evitar que ele pegue doenças, que ele brigue, que ele se reproduza.

0: usa. É importante frisar também que a castração de gatos também acontece lá na coordenação. A gente não faz só de cães, fazemos de gatos, machos e fêmeas. Já temos alguns problemas de colônias, que são gatos de rua. Alguém deixa, abandona um gato e esse gato fica na rua e começa a se reproduzir. Nós estamos atuando, já conseguimos terminar a castração de duas colônias que a gente teve uma solicitação. Então as pessoas também têm que ter essa consciência. Tem um gato, o gato não pode dar as voltinhas à noite, sair de casa, voltar. Ele precisa ficar dentro de casa ou dentro do terreno de quem tem esse animalzinho.
1: Então tem que cuidar na mesma situação de cuidar de um cachorro.
0: Exatamente.
1: É dentro do pátio da pessoa.
0: Exatamente. Até porque o gato sobe no telhado, sobe no carro do vizinho, acaba, às vezes o vizinho tem uma horta, indo lá, defecando na horta do vizinho. Então a gente tem que ter a consciência, tem que ter o respeito e tem que ter o cuidado. Ter um animal, seja o cachorro, um gato, um passarinho, um cavalo, traz algumas responsabilidades e entre elas está manter o seu animal dentro do seu lote, dentro da sua casa, para não correr o risco de ser atropelado, pegar alguma doença e até mesmo incomodar algum vizinho ou coisas do gênero.
1: O dono vai responder também na mesma situação de um cão, caso o gato daqui a pouco provoque um acidente ou algo assim, Janice?
0: Responde da mesma forma. É a mesma lei para os dois.
1: Então, gente, porque eu acho, Janice, que tem aumentado o número de gatos aí na cidade, pelos bairros. Não sei se vocês têm esse levantamento, mas pelo que a gente vê, o pessoal de vez em quando manda mensagem também que tem gato subido na casa. Então a pessoa tem que cuidar, é isso?
0: Tem que cuidar. E eu acredito que tem aumentado sim, Edilson, até pelo número de solicitações que a gente tem lá na coordenação. Antes era muito inferior o número de solicitações referente aos gatos e hoje está bem próximo ao número de solicitação dos cães. Até nas castrações, a gente tem castrado bastante gato, tá? Então acredito que tem aumentado sim. Justamente por essa cultura de deixar o gato solto, encontra uma fêmea no cio, acaba cruzando, se reproduzindo. Gato é um animal que entra no cio várias vezes por ano, então pode dar muitas crias, se reproduz de forma rápida, então a gente tem que ter o cuidado, manter o gatinho preso dentro de casa, levar para castrar, até para evitar brigas, evitar algumas zoonoses que a gente tem, que são doenças que passam dos animais para as pessoas e vice-versa. A gente tem exemplo disso agora, a esporotricose, que é uma doença grave, que é um fungo, que é comum aparecer nos gatos, então para evitar que o gato pegue essa doença. Então a gente tem que ter responsabilidade, cada um manter o seu animal cuidadinho dentro da sua casa, dentro do seu lote.
1: O nosso ouvinte aqui, o Manuel, é do Copacabana, ele quer uma orientação. Segundo ele, tem cães na rua que avançam nas pessoas. Fecham à noite os cães e durante o dia o morador solta nas ruas.
0: Faz o boletim de ocorrência, encaminha para a coordenação, que o fiscal vai até a casa desse proprietário desses animais e faz a notificação. Ele tem que manter os animais dentro do lote dele. É importante, quando for realizar o boletim de ocorrência, que coloque todos os dados, todas as informações que tiver. Se não souber o nome da pessoa, mas que coloque certinho a rua, o número da casa, se não tiver número, a cor da casa, as características, para que o fiscal consiga chegar no local certo e fazer essa averiguação. E se for preciso multar, notificar, fazer o que precisa para essa pessoa entender que precisa cuidar do seu animal.
1: Ô Janice, então qualquer denúncia, primeiro caminho é a Polícia Civil?
0: Boletim de ocorrência, que pode ser feito através pela internet, né? Ou diretamente. Em caso de abandono, maus tratos, todas essas questões a gente atende através do boletim de ocorrência.
1: Muito bem. Estamos falando com a Janice Ledo, coordenadora executiva de bem-estar animal do município. Janice, então vamos reforçar a ação aí, a Rádio Clube nos bairros, vocês aí nessa parceria. E a castração, o pessoal tem que fazer o cadastro hoje, então.
0: Exatamente. Então, hoje, a partir das 13h30, na escola Lúcio Fernandes Lopes, o cadastro para realizar as cirurgias na sexta-feira para cães e gatos machos, tá? A partir das 13h30. Quem não conseguir ir pessoalmente até lá, que entre em contato no nosso WhatsApp no 3251-7975. E a gente convida que a população vá, faça o cadastro e leve seu animalzinho para castrar na sexta-feira. São 60 vagas. Nós sempre disponibilizamos esse número de vagas e nunca conseguimos fazer todos esses procedimentos. Nunca conseguimos preencher todas essas vagas. Então, vamos torcer para que seja essa a vez que a gente vai preencher, que a população vá, faça o cadastro e leve seu animalzinho para castrar.
1: Nunca consegue preencher 60?
0: Não, sempre sobram vagas.
1: E olha que a gente faz o programa aí em regiões bem movimentadas da cidade. Por exemplo, fizemos na região do bairro Tributo, foi feito já no Santa Mônica, agora no Santa Catarina, olha só o tamanho daquela região. Se 60 pessoas não fazerem o cadastro, né, Janice? Daí é porque o povo também não quer cuidar dos animais.
0: Isso, nós estamos convidando. Vamos frisar também que não é só para os moradores do bairro Santa Catarina. Quem mora ali pertinho, nos outros bairros, São Luís, Centenário, Morro Grande, Novo Milênio, Cruz de Malta, Santa Helena, toda a população pode ir lá fazer o cadastro e levar o seu animalzinho para castrar na sexta-feira.
1: Tá chegando uma pergunta aqui para nós. Adilson, quando o dono dos cachorros vai embora, se muda, né? Muda de endereço e deixa os cães abandonados, o que que a pessoa tem que fazer, Janice? O vizinho lá?
0: O vizinho também tem que registrar um boletim de ocorrência. Abandono é crime, então tem que fazer o registro do BO e encaminhar para a coordenação para a gente averiguar e multar essa pessoa por abandono. É importante frisar também que algumas pessoas questionam, uma pessoa acabou falecendo e tinha 5 cães, e ligam às vezes para a coordenação o filho dessa pessoa, um sobrinho, eu quero que vocês recolham os animais. Quando isso acontece, é responsabilidade da família também cuidar dos animais dessa pessoa. Isso vem acontecendo de forma frequente, então é importante também nessas situações, quando algum ente acaba falecendo e tem os seus animaizinhos, que esses animaizinhos são como se fosse uma herança, são parte da família e devem ser cuidados pelos parentes dessa pessoa, tá?
1: Então fica de herança os animais também.
0: Também.
1: Fica o imóvel, fica ali e os animais também na herança.
0: Os animais também são de responsabilidade dos familiares, dos filhos, seja quem for.
1: O ouvinte, acho que ligou o rádio agora aqui, é o Lídio. Adilson, como faço para fazer o cadastro para castrar o animal? Então, repete para nós, Janice, qual é o procedimento?
0: Pode ir pessoalmente, hoje, a partir das 13h30, na escola Lúcio Fernandes Lopes, ou através do nosso WhatsApp no 3251-7975.
1: Ficou com alguma dúvida? Olha o número, 3251-7975. É isso, né, Janice?
0: É isso.
1: Mais algum detalhe para nós?
0: Só aguardamos a população que vá hoje, faça sua inscrição e que levem os seus cães e gatos na sexta-feira para a gente fazer o procedimento.
1: Eu acho que falamos quase tudo sobre os animais.
0: Acho que sim.
1: Só não aprende quem não quer, né? Que tem que ter responsabilidade com o animal. Seja gato, seja cachorro,
0: exatamente.
1: Tem animal, tem que cuidar.
0: Nós estamos fazendo, a gestão da prefeita Carmen Zanotto está intensificando as políticas públicas, mas nós precisamos do apoio da população. Sozinhos nós não vamos conseguir mudar esse cenário dos animais aqui no município.
1: Grande abraço, obrigado. 10h59, Serginho, nós vamos fazer um espaço comercial.
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3: Olá, bom dia. O percentual de famílias endividadas no Brasil atingiu o patamar de estabilidade em junho, de acordo com uma pesquisa de endividamento e inadimplência do consumidor. O resultado interrompe uma sequência de 5 meses de alta do indicador. Esse levantamento, realizado mensalmente pela Confederação Nacional do Comércio de Bens, Serviços e Turismo, mostra que em junho, 81% desses grupos possuíam alguma dívida. A taxa de inadimplência também ficou estável na comparação com maio, mantendo-se em 29%. A pesquisa aponta ainda que o cenário atual reflete uma composição mais favorável do endividamento, sustentada por um menor comprometimento da renda e pela ampliação de prazos. Em nota, a CNC declarou que os resultados menos adversos coincidem com os primeiros 60 dias de validade do Desenrola 2.0, programa voltado à renegociação de débitos da população inadimplente. A Prefeitura de São Joaquim iniciou nesta segunda as obras de recuperação asfáltica no trecho conhecido como 7KM, em direção à localidade de Luizinho. A intervenção, executada pelo Consórcio Intermunicipal Serra Catarinense, SISAMA, prevê a retirada de parte da camada de asfalto existente e a aplicação de um novo pavimento, em um investimento de aproximadamente 4 milhões de reais. A previsão é de conclusão em até 120 dias. Durante o período das obras, o trânsito funciona em sistema de pare e siga em alguns pontos, e o material retirado da pista será reaproveitado na melhoria do trecho não pavimentado da estrada. 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Para a Hora da Notícia, Rodrigo Silvério.
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8: Muito bem, 11 horas com mais 5 minutos. 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Vamos com a participação do Amarildo Volpato. Um acidente agora há pouco na rua São Joaquim, envolvendo 4 veículos. É isso, Volpato?
9: Olá, Dilson, bom dia a todos que estão conosco. Já estou aqui na rua São Joaquim, exatamente. Um acidente envolvendo 4 veículos. Um Peugeot 408, um Gol G5, um Gol G4 e um Fiat Uno. A Polícia Militar já está aqui também fazendo controle do trânsito, segue em meia pista, não ficou interrompido. O Gol G4 acabou colidindo, né, no Fiat Uno, bem em cima aqui da rua São Joaquim. E outros dois veículos estavam estacionados, o Peugeot 408 e o veículo Gol G5. Então, com a colisão, o Fiat Uno foi projetado para cima dos carros que estavam estacionados. Inclusive, o Uno teve o seu airbag ejetado. Tem uma senhora que até recusou o atendimento do Corpo de Bombeiros, que está no Gol G4, Gol branco, né? E sendo atendida pelo Corpo de Bombeiros, está calma agora, ficou bastante nervosa no início, né? Uma senhora de idade, mas ninguém se feriu gravemente, tanto é que ela nem foi conduzida ao hospital, permanece aqui dentro do veículo. Nesse momento, uma das guarnições do Corpo de Bombeiros já deixou o local também, né, em decorrência de que agora fica com a confecção do boletim por parte da Polícia Militar. Portanto, um acidente envolvendo 4 veículos aqui na rua São Joaquim com a Matheus Junqueira. Já você acompanha as imagens também nas redes sociais da Rádio Clube. Onde a Clube está, Amarildo Volpato.
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8: acidente, então, 4 veículos, alta velocidade de algum deles. Não tem outra explicação, claro, a não ser que passou mal também no volante. Então, são duas questões, ou passou mal no volante, ou alta velocidade. E ali é um local que você tem que passar devagar. Quem é lajeano sabe, Rua São Joaquim, até poucos dias eu estava no Martendal, e olha, a velocidade que alguns motoristas passam em frente ao Martendal com os carros é coisa de louco. Claro que não são todos, mas alguns. Alguns motoristas passam em alta velocidade na São Joaquim em frente ao Martendal. Pouco mais para frente, colisão, 4 veículos. Não é lugar de dar um acidente desse tipo ali, gente. Tem que passar devagar. Tem que passar devagar. Pense bem, uma colisão entre dois que jogou um deles em cima de outros dois. Então veja bem, não tem como você andar nessa velocidade na Rua São Joaquim. Não tem espaço para toda essa loucura. Então, ou a pessoa sofreu mal súbito, acabou passando mal, ou alta velocidade, aí tem que voltar a estudar aí as leis de trânsito, para andar um pouco mais devagar. São as duas alternativas. Não venha chorar aí e dizer que estão falando demais. Não, nada de falando demais. É bem fácil de ver. Ou é alta velocidade ou passou mal. Se andar mais devagar, pode até dar uma colisão, mas será mais pequena com certeza. Serginho, libera o telefone aí se alguém quiser falar no programa 3221-3102. 3221-3103. Telefones estão liberados. O pessoal tá pedindo para repetir aqui, ó, o número para você se informar sobre as castrações. Vai ter no Santa Catarina, 60 animais. Liga nesse número. Aliás, manda mensagem, WhatsApp. 3251-7975. É o telefone de contato. Daqui a pouco nós temos de novo a participação do Amarildo Volpato. Já está no bairro Santa Helena, daqui a pouco aí, rua Gustavo Richard. O pessoal está reclamando, falta de sinalização. Fizeram a pavimentação, fizeram o asfalto, mas não colocaram nada de sinalização. Moradores estão reclamando no bairro Santa Helena. Serginho, fazemos um intervalo ou atende o ouvinte antes para nós aí, Serginho? Para não deixar o ouvinte esperando, o telefone tá tocando. Então nós vamos atender o ouvinte para não deixar ele aguardando muito tempo. Abraço aí ao povo da região, você de Urupema, aquele abraço. Pessoal também de Otacílio Costa, você de Bocaina do Sul. Um abraço especial, obrigado sempre pela audiência. Alô, bom dia.
0: Bom dia.
8: Quem?
0: É Antônio.
8: Tudo bem, Antônio? Qual bairro?
0: Tudo bem, eu sou Sebastião, falei ontem com você.
8: Pois não, amigo.
0: Eu me informei sobre a BR ali, e acima é o DENIT, abaixo é o município, velho.
8: Pois é, mas aonde está o problema deles, que é o DENIT, né?
0: Não, embaixo. O problema está embaixo, que é as tubulações que botaram ali, que não comporta o volume de água que desce aqui desses bairros pra cima, viu?
8: Eu vou pedir pro Volpato fazer a matéria pra nós aí.
0: Isso, porque acima é o DENIT, que daí é a 282, né?
8: Sim.
0: E abaixo, como existe até a iluminação do município...
8: Não, mas abaixo é a marginal também, é o DENIT. Mas eu acho que o município pode fazer, mas vamos ver isso.
0: Isso, ali...
8: Vamos tentar ajudar.
0: Carmen.
8: Vamos tentar ajudar, tá bom, amigo?
0: Tá bom, valeu, senhor.
8: Abraço aí, abraço. Então, com problema de tubulação. A população é pequena, segundo informações aí dos moradores. Se vir uma chuva forte, acaba alagando. 11 horas 12 minutos, vamos fazer um espaço comercial.
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0: 11:16. Agradecer o Fernando Machado, Serginho, também, né, Serginho, pelo chimarrão aí. 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Vamos com Amarildo Volpato, estava na rua São Joaquim, agora já está no bairro Santa Helena e tem informações aí, pessoal reclamando, é na rua Gustavo Richer. Volpato, com você.
1: Olá, Dilson, bom dia, mais uma vez retornando com informações, estou praticamente na divisa do Copacabana e o Santa Helena, a rua é Gustavo Richer, né? E bem em frente à Igreja Adventista. Eu estou aqui com um dos moradores, o Orli Pereira. A situação é a seguinte: este trecho da Gustavo Richer, porque o trecho, a rua é longa, mas esse trecho foi asfaltado há mais ou menos um ano e meio, dois, eu acho, e ficou faltando a sinalização de trânsito, que vem causando um transtorno muito grande. Quem vai nos relatar certinho é o morador Orli, né, de muitos anos aqui, falando dessa situação. Até parece que no último sábado vocês tiveram um transtorno, quase uma tragédia. Bom dia, Rádio Clube Orli.
2: Bom dia, Volpato, bom dia, Dilson, a todos os ouvintes da Rádio Clube. Aqui foi concluída essa obra aqui depois de uma batalha grande e uma verba que a gente conseguiu com o deputado federal. Ele deu uma parte aqui, ficou da prefeitura terminar o resto, não terminaram, ficou só a metade. E a parte que foi feita não foi sinalizado nada, muito mal feita, demorou muito. E não tem uma lombada, não tem um redutor de velocidade, o pessoal desce lá do Santa Helena, lá de cima, e passa aqui a mil, não tem nada que divida. E sábado à noite, que não tem sinalização, a minha sobrinha estava na frente com o filho dela, de carro, estava embarcando, veio um cara com um farol apagado, desceu lá de Santa Helena, não atropelou ela. Farol apagado, não atropelou porque ela se jogou e deu um grito, daí ele desviou, porque não tem sinalização. Ele se perdeu e entrou na contramão, aqui, ó, bem na frente ali, ó. Quase que ele atropela ela e o filho dela.
1: Orli, então, nesse, eu estou vendo, a questão do meio-fio tem, o asfalto tem. O que vocês estão pedindo, então, para a Secretaria de Obras?
2: Sinalização, pintura, um redutor de velocidade, principalmente quem desce do Santa Helena, lá da igreja, de cima. Um redutor, o lombado, acho que lombado não é possível, mas um redutor e uma sinalização, porque à noite não dá para ver nada, é muito mal iluminada. À noite o pessoal se perde aqui, porque não tem iluminação nenhuma, quando vê tu tá na contramão. Foi o que aconteceu com esse cidadão, ele não atropelou o pessoal ali, ó, ia dar uma tragédia grande, ia atropelar a sobrinha, o filho dela, arrebentar com o carro, tinha mais um carro parado, ia dar uma coisa feia, sabe? E a gente está pedindo também a conclusão da obra, porque daí ficou uma parte para fazer, né? Para a prefeitura fazer. Não sei se o Coronel Kleber sabe onde que é essa rua, porque essa aí estava no contrato dele, que ele falou, que era. Só que eu acho que veio a verba e ele desviou para outra rua. Porque a outra de lá saiu bem primeiro do que a nossa de cá. A nossa Gustavo Richo aqui. Então ela ficou faltando uma parte. E uma parte onde tem a ponte, daí acho que tem que fazer galeria, o custo é maior. Aí eles não vieram fazer, só dar os tubos lá, só ficou assim. E a gente tá pedindo a conclusão e sinalização, porque a conclusão é, não dá 200 metros, 300 metros para fazer, e ficou da prefeitura fazer. Não sei se a dona Carmen sabe disso, né? Porque quem fez a parte aqui ainda foi o Seron, a parte dele, sabe? E depois ficou de terminar e até agora, e vai acontecer uma tragédia grande aqui, porque o pessoal aqui não tá respeitando ninguém. Você vai sair da garagem, tem que se cuidar, porque eles vêm a mil, porque não tem sinalização, não tem nada. Tá tudo à vontade.
1: Aí está, portanto, Orly Pereira, morador aqui da Gustavo Richard, Adilson, trazendo essa situação, pedindo a sinalização de trânsito devido à alta velocidade, né? Que os motoristas acabam descendo aqui e, inclusive, lá no final da Gustavo tem uma ponte, né? Que pode, aí, nesse trecho lá, já não tem mais asfalto, né? Então, a preocupação é muito grande, por isso os moradores pediram a presença da Rádio Clube e aqui estamos, então, trazendo essa situação e, é claro, vamos ouvir aí a Secretaria de Obras. Onde a Clube está, Amarildo Volpato.
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0: Muito bem, agora 11 horas com mais 22 minutos. Está aí a matéria com Amarildo Volpato, direto do bairro Santa Helena. Edson Varela na linha com a gente. Tem informações aí sobre a BR-282. Edson, bom dia.
4: Bom dia, Edilson. Bom dia para você, pro Serginho. Tá, missão dada, missão cumprida, né, Edilson? Essa questão da Gustavo Richard, você abordou ontem na hora da corneta com o Volpato e pediu pro Volpato ver em loco o que estava acontecendo e nada como ver lá no local, que a realidade, o problema realmente é a falta de sinalização, né? Bem interessante essa visita em loco do Volpato por lá.
0: Com certeza, segundo o morador, fizeram asfalto, mas não colocaram a sinalização.
4: Ô, Adilson Oliveira, para compartilhar com os motoristas que vão ser premiados pelo fato de estarem escutando a Clube FM, porque esses motoristas, se estiverem saindo em direção a São Joaquim, que evitem utilizar a BR-282 durante o dia de hoje, porque a equipe da Neovia, a empresa da manutenção da BR-282, está fazendo um tapa-buracos ali entre a antiga Mega Bebidas e o Aspen, o loteamento Aspen. Então o trânsito ali está no sistema Parisiga, mas é bem tumultuado, a fila é bem prolongada, tem fila que vem até aqui perto do shopping. Então, se o pessoal que puder evitar usar a 282, quem vai ali para os loteamentos, por exemplo, e para a região da VEP, se puder pegar ali a Bruno Lirsen, quem vai para São Joaquim optar por ir pela Penha, vai fugir desse transtorno ali que dá entre 15 minutos até meia hora de retardo na viagem por conta disso, Adilson.
0: Então, o pessoal que puder evitar esse trecho é próximo ao Aspen, na chegada, né, Edson?
4: Exato. E chega ali, não tem opção, né? No momento que é funil ali, não tem como buscar uma outra alternativa, então o ideal é evitar pegar esse trecho, o motivo é o tapa-buraco. Ô Adilson, só deixa eu aproveitar e informar o ouvinte que está ponderando contigo a respeito do represamento de água embaixo do viaduto da Ponte Grande. Ele disse que o problema ali são tubulações muito estreitas e que ele pede uma solução da prefeitura. E você observou com inteligência, inclusive, que o problema ali não é prefeitura, o problema ali é DENIT, porque é uma área federal. Mas o problema é mais grave e a notícia ruim é que não vai ser resolvida, Adilson. Por quê? Porque quando a prefeitura de Lages, lá na época da gestão do Renatinho, fez o projeto de travessia urbana de Lages da BR-202, previu na passagem pelo Rio Ponte Grande a colocação de tubulação e não ponte. Se tivesse colocado ponte, haveria uma caixa maior para o escoamento da água do Rio Ponte Grande e ele não ficava represado. Como é tubulação, como disse o ouvinte para você, a água fica represada porque a tubulação não dá conta da vazão. Consequentemente, isso vai continuar. Para mudar isso, tem que desmanchar tudo aquilo ali e colocar ponte. É obra cara que eu não acredito que é coisa que saia num período muito pequeno. Até para esclarecer o ouvinte, não adianta a gente ficar dizendo que vai dar um jeito, porque ali, infelizmente, vai represar e é uma coisa bem lamentável, Edson.
0: Então, no caso, foi falta de planejamento aí no passado, é isso, Edson?
4: Exato, foi falta de prever no projeto ponte ao invés de tubulação. Como foi colocado a tubulação, ela limita a passagem de água e tem dado esses alagamentos aí no lado do bairro São Sebastião ali, né? Então é uma coisa que o ouvinte reclama com razão e a notícia ruim que não tem solução a curto prazo e não tem nada a ver com a prefeitura ali.
0: Tá certo então. Grande abraço, obrigado, Edson.
4: Abraço. 6:15 na corneta, abraço.
0: Abraço, agora 11 horas com mais 26 minutos, respondido o morador aí. É porque o DENIT tem a função de melhorias nas rodovias, né? As margens das rodovias ali, 22, rodovia federal. Então, como eu havia falado, é responsabilidade do DENIT. 11:26, Amarildo Volpato já tem uma resposta aí sobre o bairro Santa Helena, na Gustavo Richer. Amarildo.
5: Muito bem, Adilson, acabei de conversar com o secretário Kleber Machado Arruda. É o seguinte, a prefeitura vai ter que assumir aquela sinalização conforme o morador Orli pediu, porque a empresa que fez o asfaltamento, ela não existe mais, ela não sei se não está mais em Lages, enfim.
0: Evaporou.
5: É, segundo o secretário Kleber. Então, a prefeitura está fazendo, são 10 ruas que a prefeitura rescindiu o contrato, e uma delas é essa aí, então tem que assumir. Inclusive, para eu chegar lá na Gustavo Richa, nesse trecho, eu passei em várias ruas de Santa Helena e tem a equipe da Diretran fazendo a sinalização.
0: Sim.
5: Com lombadas, com placas. Imagino, como eles estão lá perto, devem reiniciar e fazer esse trabalho por lá. Mas segundo o secretário, a gente, né, ouviu o morador e ouviu a secretaria. Eles vão fazer, a Diretran está no planejamento e, por enquanto, realmente lá é um trecho bem, bem perigoso. É uma descida bem de frente à igreja adventista.
0: Mas a empresa terminou a obra lá, Volpato?
5: Asfalto e meio fio, sim. Agora, a sinalização não foi concluída. E até o secretário Kleber falava agora.
0: Tá, mas então daí por que a prefeitura recebeu a obra da empresa se não terminou?
5: Aí já não é. Esta obra é de 2024, é da administração antiga.
0: Ah,
5: então,
0: sim.
5: Provavelmente a administração, a gestão anterior recebeu.
0: Então tá 2 anos sem sinalização.
5: Sem sinalização. Eu já estive lá nessa rua, já estive lá, acho que é a segunda ou terceira vez já, fora a hora da corneta que a gente já tem comentado aqui. Então, o Orli Pereira falou em nome dos moradores. E o secretário Kleber deu a resposta. Já está no radar da Diretran e ele acredita que a prefeitura vai ter que assumir, porque a empresa não existe mais. Agora, se a empresa recebeu pela obra completa e não concluiu, aí é uma questão para ser fiscalizado aí pelos órgãos responsáveis.
0: E então, que as obras, a partir de agora, então, que tenham mais planejamento, Volpato.
5: Sem dúvida.
0: Claro,
5: eu estou sentindo isso por parte do Coronel Kleber.
0: O asfalto é bem-vindo. O asfalto é bem-vindo.
5: O asfalto está bom.
0: Depois do asfalto, tem que vir a sinalização, tem que vir o meio-fio. Tem que decidir.
5: Alguns pontos não.
0: Tem que decidir também se a calçada, se a prefeitura vai fazer, se não vai já exigir que os moradores façam. Então tem tudo isso para fazer uma rua pavimentada.
5: Alguns pontos lá. Alguns, a calçada bem feita, outros não tem. Mas a situação é essa. Porque a Gustavo Richer é muito longa. Estamos falando de um trecho específico, bem na divisa ali do Copacabana com o Santa Helena.
0: Então vamos aguardar. Que
5: bom,
0: daqui
5: eu agradeço
0: frente
5: muito ao Coronel Kleber pela resposta, né? E tem outras ruas nessa situação aí. 10 contratos foram rescindidos porque a empreiteira não deu a mínima, não deu uma bola, e a prefeitura vai concluir.
0: Certo, Volpato. Grande abraço aí, obrigado. Amarildo Volpato circulando pelos bairros da cidade. 11:29. Serginho, fazemos intervalo. Daqui a pouco tem o esporte aqui no Clube Comunidade.
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2: 11:32.
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2: 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Então, muito cuidado onde você compra terreno na cidade. Antes de comprar um terreno, vá no CEPLAN. Ou conversa com o engenheiro para saber se aquele local não tem perigo de alagamento, se está tudo certo. Daqui a pouco você acaba fazendo um negócio achando que está ganhando dinheiro comprando num valor bom, você vai se incomodar no futuro. Ninguém mais vai querer comprar de você. Outra coisa, documentação. Contrato tem pouca validade. Vá no CEPLAN, vê se é área autorizada, se não é área de risco, se não é área verde. Depois não adianta reclamar. Não adianta. Tem que reclamar para você mesmo. Por que que eu comprei nesse lugar? Né? Aí o pessoal quer ir na prefeitura reclamar. Prefeitura autorizou? Acho que não. Então, cuidado onde você compra terreno. O barato vai sair caro no futuro. 11:34. 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Serginho, nós temos a participação do secretário Jean Coberlini, falando então desse trabalho da secretaria

0: aí, durante os horários de pico, a gente abre para que não tenhamos congestionamento, mas durante toda a tarde a gente ainda vai estar trabalhando. Valeu, um abraço.
1: Aí o secretário Jean Corbellini com a gente, 11:35, tá em meia pista também, Avenida Belisário Ramos. É, sentido ali, terminal, antiga Cepar. O pessoal tá arrumando as pedras na beira do Rio Cará. Então, se você puder evitar aquele trecho, principalmente em horários de mais movimento, caso contrário, você pega uma fila ali, no trânsito, na Avenida Belisário Ramos. Estava olhando agora as imagens do acidente que o Volpato trouxe para nós aí. Acidente na rua São Joaquim. E além do susto, porque não teve pessoas feridas, graças a Deus, mas os danos ali, com certeza, passa de 20 mil reais. 4 carros envolvidos. O causador vai ter que pagar. Seguro até cobre, mas depois cobra do causador. Através de imagens, perícia e tudo mais. Por isso a importância, estou falando isso, a importância de você andar um pouco mais devagar. Daqui a pouco, uma acelerada a mais custa em torno de 20, 30 mil reais. Hã? Fora a dor de cabeça que dá, fazer boletim de ocorrência, daqui a pouco a seguradora entra na justiça contra você, tudo isso. Se a pessoa soubesse a dor de cabeça que acaba se envolvendo, andava com mais cuidado pela cidade. Então eu estava vendo as imagens do acidente, SAMU, movimentou SAMU, bombeiro e tudo mais ali na rua São Joaquim, um local que é para andar devagar. Vamos com o Marildo Volpato, agora as informações do esporte, Volpato.
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3: Futsal é o destaque, Adilson. Mais do que uma vitória, foi uma goleada, uma noite de ouro para o nosso futsal. Ontem, em São Luís do Maranhão, Lages venceu, goleou o Balsas por 9-2. Gols de Guinho, Christian, Vinão, Rodrigo duas vezes, mas o Marcos Vinícius, 4 gols na noite de ontem. Com esta vitória, a equipe lagiana soma agora 16 pontos ganhos e ocupa a 9ª posição na tabela. Esta vitória foi fundamental, um confronto direto, porque encaminha bem a classificação para a segunda fase. Mais do que isso, é o projeto do Lages, o projeto de Liga Nacional, mais do que certo. Porque com a vitória de ontem, o time então encaminha a presença na competição nacional o ano que vem. Parabéns ao Lages Futsal. E hoje, continuando no futsal, Jones Minosso, as Leoas jogam pela Liga, 20 horas, contra o São José, da cidade de São José dos Campos, interior de São Paulo. Então todos estão convidados para participar. Hoje, 8 da noite, Jones Minosso, Leoas em quadra. Eu volto já já com mais informações. Bom dia.
1: Legal, Volpato. Grande abraço. Agora 11 horas com mais 39 minutos. Vamos agora com as informações do setor policial.
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1: Polícia Militar cumpriu ontem à tarde um mandado de prisão contra um homem de 32 anos, condenado por envolvimento em um grave acidente que resultou na morte de 2 jovens. Na BR-282, em Campos Novos. Foi preso no centro do município. O homem estava com um mandado de prisão expedido pela vara criminal da comarca de Campos Novos. Foi condenado a 4 anos e 6 meses de prisão pelos crimes de homicídio culposo e lesão corporal culposa na direção de veículo. O que que aconteceu? Um acidente na noite do dia 5 de agosto de 2023, na BR-282, em Campos Novos.

0: um veículo Ford EcoSport foi atingido por uma carreta Scania. Duas pessoas que estavam no EcoSport morreram no local. No dia do acidente, o motorista da carreta não foi encontrado. Ele evadiu-se do local e não prestou auxílio no acidente. Então, teve essa decisão da justiça. O homem foi condenado a 4 anos e 6 meses de prisão. E com certeza pesou mais aqui, porque ele não prestou auxílio no acidente. Tem que chamar os recursos, né? Chamar bombeiro, chamar polícia e prestar o atendimento necessário quando a pessoa se envolver em um acidente. 19 minutos, faltando para o meio-dia. 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
0: Vamos agora com a participação da doutora
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0: Certo, doutora. Grande abraço.
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0: 15 minutos, faltando para o meio-dia, Eclair Corretor de Imóveis vende uma casa de alvenaria no bairro Sagrado Coração de Jesus, próximo ao Colégio Ondina. 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A Ana, pedindo uma informação para nós, se vai ter a coleta do lixo eletrônico na sexta-feira. Vai sim, Ana. Sexta-feira, bairro Santa Catarina, Clube Comunidade, coleta do material eletrônico. Geladeira que você não usa mais, máquina de lavar, TV daquelas antigas, aspirador de pó, tudo isso. Ligou na luz, não quer mais na sua casa, pode fazer o descarte na sexta-feira de manhã no bairro Santa Catarina. 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
0: Vamos com a Ana Júlia Mecabô participando com a gente.
2: Bom dia, Serginho de Liz, no programa Clube. E no programa Conexão Saúde de hoje, nós contamos com a presença do Dr. Rafael Bassin, que é médico cardiologista. O assunto, dia 15 de julho, hoje é considerado o Dia Nacional do Homem. Saiba quais são as principais causas, sintomas e tratamentos para o infarto masculino. E aqui no Brasil, os homens respondem por 60 a 70% dos casos de infarto e apresentam um risco até duas vezes maior do que as mulheres antes dos 50 anos. E no Clube Interativa nós temos hoje um sorteio da gestante do mês. Então nós vamos fazer o sorteio, né, deste mês de julho, juntamente com a Eloá Cruz, que é assistente social da Fundação Carlos Jope do Amaral, a Neida Mendes, que é assistente social do Hospital Tereza Ramos, Rosana Rosa, da GR Moda Íntima, e a Agnes Cristina, da loja On Store Dequinha. E logo após nós temos também o Chimarreando com a Clube com o Éder Goulart e muita música boa e informação, Adilson.
0: Legal, Ana. Obrigado aí pela participação. 11 horas com mais 50 minutos. Vamos orientar nosso ouvinte aqui, ver se a gente consegue também, né, Serginho? Ela disse que o pessoal ontem estavam retirando os fios dos postes no bairro Guarujá. Simplesmente os fios colocaram dentro da lixeira da casa dela. Agora tem que, ela pergunta o que que faz aí com os fios. Tem que esperar o dia que o caminhão passa, né, e colocar no caminhão.

0: Ela disse que o pessoal retirou, porque agora estão numa limpeza aí nos bairros, aí na fiação. Mas geralmente os fios eles levam. E ela disse que retiraram os fios dos postes, geralmente é de telefonia, e colocaram na lixeira dela, na casa dela. Então agora a gente tem que aguardar o dia que passa o caminhão e fazer o descarte, né? Só pode, porque outra coisa não tem o que fazer. E com os fios que o pessoal retirou dos postes, agora daqui a pouco assim o alerta vai pro pessoal, não adianta retirar dos postes, deixar na lixeira, mas se joga pelas ruas. Daqui a pouco fica pelas ruas essa aviação aí, né? Caminhão do lixo não leva, olha aí, ó. Então tá a confusão feita. Caminhão do lixo não leva. E aí vai fazer o que então? Jogar o pepino na casa da moradora lá. E a outra já diz pra nós aqui, é a Lari, que o caminhão do lixo não leva. Vamos ver com o pessoal do PROCON amanhã, porque o PROCON que veio aqui falar sobre isso. O PROCON tá junto nessas ações. Então, como é que fica a situação? Quando o pessoal não leva, deixa nas casas, né? Mas eles têm que dar em destino, não pode simplesmente tirar a fiação e jogar na casa da pessoa. Não é da pessoa, né? Daí o morador fica com esse pepino aí. Mas amanhã a gente fala com o pessoal do PROCON para orientar os moradores.
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0: Vamos agora à mensagem do dia com o Padre Marcos e na sequência você acompanha o Jornal da Clube com Evandro Giopa, segunda edição. Aqui na Clube FM, a todos uma boa tarde.
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4: Amados irmãos, amadas irmãs em Cristo Jesus, supliquemos ao Pai de misericórdia que continue derramando sobre nós a sua graça e o seu espírito. Espiritualidade é uma palavra infeliz. Para muitos só pode significar algo inútil, afastado da vida real. Para que pode servir? O que interessa é o concreto, o material, não o espiritual. No entanto, o espírito de uma pessoa é algo valorizado na sociedade moderna, porque indica o mais profundo e decisivo de sua vida, a paixão que anima, sua inspiração última, o que contagia os outros, o que essa pessoa vai pondo no mundo. O espírito alenta nossos projetos e compromissos, configura nosso horizonte de valores e nossa esperança. Conforme for nosso espírito, assim será nossa espiritualidade. E assim será também nossa religião e nossa vida inteira. Os textos que os primeiros cristãos nos deixaram nos mostram que eles entendem seu seguimento de Jesus como um forte movimento espiritual. Sentem-se habitados pelo Espírito de Jesus. Só é cristão quem foi batizado com esse Espírito. Aquele que não tem o Espírito de Cristo não lhe pertence. Animados por esse Espírito, vivem tudo de maneira nova. A primeira coisa que muda radicalmente é sua experiência de Deus. Já não vive como espírito de escravos, angustiados pelo medo de Deus, mas com espírito de filhos, que se sentem amados de maneira incondicional por um pai. O espírito de Jesus os faz exclamar do fundo do seu coração: Abá, Pai. Esta experiência é a primeira coisa que todos deveriam encontrar ao aproximar-se das comunidades de Jesus. Muda também sua maneira de viver a religião. Já não se sentem prisioneiros da lei, das normas e dos preceitos, mas libertados pelo amor. Agora sabem o que é viver com um espírito novo, ouvindo o chamado do amor e não com a letra velha, ocupados em cumprir obrigações religiosas. Este é o clima que devemos alimentar entre todos e promover nas comunidades cristãs, se queremos viver como Jesus. Descobrem também o verdadeiro conteúdo do culto a Deus. O que agrada ao Pai não são os ritos vazios de amor, mas sim que vivamos em espírito e em verdade. Essa vida vivida com o Espírito de Jesus e com a verdade de seu Evangelho é para os cristãos seu autêntico culto espiritual. Em nome do Pai, e do Filho, e do Espírito Santo. Amém.

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0: Olá, boa tarde. Hoje é quarta-feira, dia 15 de julho de 2026. O tempo na Serra Catarinense apresenta-se com sol entre nuvens. A temperatura em Lages, neste momento, é de 14 graus. Em São Joaquim, um pouco mais frio, 12 graus. Em Urupema, mais friozinho ainda, 11 graus no início desta tarde. São os destaques do Jornal da Clube nesta segunda edição. Polícia Federal indicia ex-presidente do INSS e mais 47 em esquema de 6,3 bilhões de reais nos descontos dos aposentados. Às vésperas do vencimento, medida provisória que garante o frete mínimo do, né, passa pelo Senado. Escolas particulares de Santa Catarina rejeitam mudança obrigatória no calendário para a Copa do Mundo Feminina de 2027. Rodovias Federais de Santa Catarina registram quase um acidente por hora e uma alta no número de feridos. No esporte, Leoas jogam hoje pela Liga Nacional no Jones Minosso. E você acompanha também os destaques do setor policial e a previsão do tempo.
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0: O governo dos Estados Unidos decide nesta quarta-feira se aplica novas e duras tarifas comerciais ao Brasil, incluindo uma sobretaxa de 25% sobre exportações e um acréscimo de 12,5% motivado por falhas no combate ao trabalho escravo. Em resposta, o Ministério da Fazenda brasileiro estuda editar uma medida provisória de socorro às empresas nacionais e avalia aplicar a lei de reciprocidade econômica contra os norte-americanos.
2: O governo dos Estados Unidos decide nesta quarta-feira se aplica novas tarifas ao Brasil. As propostas incluem uma sobretaxa de 25% para produtos brasileiros e uma tarifa adicional de 12,5% por falhas no combate ao trabalho escravo. As medidas decorrem de uma investigação aberta em julho de 2025 pelo escritório do representante de comércio norte-americano. A administração Donald Trump acusa o Brasil de adotar práticas consideradas prejudiciais aos interesses comerciais dos Estados Unidos. As críticas envolvem, por exemplo, o PIX, o sistema de pagamentos eletrônicos, o acesso ao mercado de etanol, além de questões ambientais e de desmatamento ilegal. Já o governo brasileiro afirma que nenhuma dessas alegações justifica a imposição das medidas comerciais. No mês passado, o escritório recomendou tarifas de 25% contra mercadorias do Brasil, como aeronaves, produtos agropecuários e insumos industriais. O prazo para a conclusão da investigação e o anúncio da decisão final termina nesta quarta-feira. O ministro da Fazenda, Dario Durigan, disse nesta terça-feira que caso as tarifas sejam confirmadas, o governo poderá editar uma medida provisória para proteger empresas brasileiras. Ele afirmou ainda que a medida será avaliada conforme os efeitos da eventual taxação sobre os setores exportadores. Segundo Durigan, o governo também avalia aplicar a lei de reciprocidade econômica contra os norte-americanos. A medida permite respostas a barreiras comerciais impostas por outros países. Em Brasília, Renato Ribeiro.
0: Bom, e no final desta manhã, agora há poucos instantes, o chefe do escritório do representante comercial da Casa Branca, Jameson Greer, disse a interlocutores do governo Lula que já levou para o presidente Donald Trump a recomendação final de um novo tarifaço sobre os produtos brasileiros, mas sinalizou um aumento da lista de exceções. Na última reunião entre os dois países, realizada na terça-feira, Greer deu as negociações por encerrado e reclamou da falta de empenho por parte do Brasil. A Polícia Federal indiciou 48 pessoas no primeiro inquérito da Operação Sem Desconto, que investiga um esquema criminoso de mensalidades associativas ilegais cobradas diretamente dos aposentados e pensionistas do INSS. Entre os indiciados por lavagem de dinheiro e corrupção estão o lobista conhecido como o Careca do INSS e o ex-presidente da autarquia, Alessandro Stefanuto, em um caso que gerou aí um prejuízo estimado de 6,3 bilhões de reais. A Polícia Federal encerrou nesta terça-feira o primeiro inquérito da Operação Sem Desconto, que investiga descontos ilegais por meio de mensalidades de associações em benefícios de aposentados e pensionistas do INSS. Foram indiciadas 48 pessoas, entre elas o lobista Antônio Carlos Camilo Antunes, conhecido como Careca do INSS, e o ex-presidente do órgão, Alessandro Stefanuto. Segundo a corporação, os indiciados integravam uma organização criminosa que promovia descontos indevidos em aposentadorias por meio de associações não autorizadas a fazer esse tipo de operação. Entre elas, a CONAFER, Confederação Nacional dos Agricultores Familiares e Empreendedores Familiares Rurais. Também foi indiciado o presidente da entidade, Carlos Roberto Ferreira Lopes, que está foragido. O careca do INSS vai responder por lavagem de dinheiro e corrupção ativa. Já Stefanuto é apontado pela polícia como um dos principais facilitadores do esquema dentro do Instituto. Primeiro como procurador-chefe, depois como presidente do órgão. Agora enfrenta acusações de organização criminosa, lavagem de dinheiro e corrupção passiva. O relatório final, com 265 páginas, foi enviado ao ministro André Mendonça, do Supremo Tribunal Federal, relator do caso, e tramita em segredo de justiça. As investigações apontam prejuízo de cerca de 6 bilhões e 300 milhões de reais a aposentados e pensionistas entre 2019 e 2024. A defesa de Antônio Antunes afirmou à reportagem da Agência Brasil que ainda não teve acesso ao relatório da investigação e não vai se manifestar. A defesa da CONAFER não foi localizada. O espaço segue aberto para manifestação dos demais indiciados no inquérito da PF. Em Brasília, Pedro Lacerda.
3: O Senado Federal aprovou a medida provisória do frete mínimo, no limite do prazo de sua vigência, garantindo assim a manutenção do piso salarial para o transporte rodoviário de cargas no país. O texto, que corria o risco de caducar, agora segue para a sanção do presidente da República.
4: O Senado aprovou na noite desta terça-feira a medida provisória do frete de forma simbólica. Ela perderia a validade nesta quinta-feira se não fosse aprovada. O texto só foi aprovado depois de intensa negociação que acabou construindo um consenso. Era preciso alterar pontos sem que o texto tivesse que voltar para a Câmara. A medida reforça a fiscalização do cumprimento do piso mínimo do frete e amplia a proteção aos motoristas autônomos. A tabela de frete mínimo continuará sendo atualizada pela Agência Nacional de Transportes Terrestres, ANTT, levando em conta fatores como o preço do diesel e outros custos do transporte. O texto não estipula um valor para o piso. Na Câmara, os deputados definiram R$5.000, mas não houve acordo no Senado para manter. A senadora Tereza Cristina, do Progressista do Mato Grosso do Sul, comemorou o acordo para a votação da matéria.
5: É uma matéria extensa, cheia de detalhes, que envolve a ANTT, que envolve uma série de instituições, e a gente sabe das dificuldades que hoje passam os autônomos, mas também que passam os transportadores no momento em que a economia do país tem problemas. Por isso eu quero dizer da minha satisfação de para que pudéssemos chegar a esse momento.
4: O texto aprovado no Senado ainda alterou o trecho que trata do CIOT, o código identificador da operação de transporte. Ao invés de bloqueio, quando houver indício de que o pagamento mínimo não foi respeitado, agora haverá uma suspensão do CIOT. A medida também prevê multa de até R$1 milhão para quem contratar ou subcontratar sem respeitar o piso mínimo. De Brasília, da Rede de Notícias Acaerte, repórter Rita Sardi.
1: Estaduais.
3: Um grave acidente com um ônibus de turismo deixou 3 mortos e ao menos 40 feridos na manhã desta quarta-feira em São Miguel da Boa Vista, no oeste do estado de Santa Catarina. O veículo com placas do Paraguai transportava 69 pessoas de Gramado rumo ao país vizinho quando saiu da pista e capotou em uma ribanceira. As vítimas sobreviventes foram socorridas e levadas a hospitais da região. O Sindicato das Escolas Particulares de Santa Catarina manifestou forte oposição à obrigatoriedade de alteração do calendário letivo de 2027, em razão da Copa do Mundo Feminina de Futebol. A entidade defende que as instituições privadas de ensino devem manter sua autonomia administrativa para definir as próprias datas escolares.
6: A lei federal que estabelece mudanças no calendário letivo de 2027 por causa da Copa do Mundo Feminina tem gerado reação no setor educacional. Em Santa Catarina, o Sindicato das Escolas Particulares, o SINEP-SC, contesta a medida e defende que as instituições têm autonomia para definir o próprio calendário. O diretor executivo da entidade, Osmar Santos, explica o posicionamento.
7: No nosso entendimento, em relação à escola particular, é que ela tem autonomia para elaborar o seu calendário escolar. A história nos mostra que a defesa da educação exige vigilância constante. Em 2014, nós já tivemos essa situação. A legislação da época previa o fechamento das escolas durante a Copa do Mundo de futebol masculino. Consideramos um absurdo contra o ensino e o SINEP, a FENEP e a CONFENEM combateram e conseguiram evitar. A Constituição Federal expressamente determina que o ensino é livre à iniciativa privada, exigindo o cumprimento das normas gerais da educação nacional, traçada na Lei Geral de Diretrizes e Bases da Educação Nacional, que é a Lei 93/94/96. Que consagra a autonomia da escola, a liberdade de aprender e ensinar e o pluralismo de ideias e concepções pedagógicas. Lamentavelmente, voltamos a enfrentar ameaça semelhante com a sanção da Lei 15.421.
6: O SINEP sustenta que a elaboração do calendário escolar deve seguir a Lei de Diretrizes e Bases da Educação, que garante autonomia às instituições de ensino.
7: No nosso entendimento, né, a norma que deve ser obrigatoriamente seguida na elaboração do calendário escolar é a LDB. E não a lei geral da Copa. Isso porque a LDB é a lei específica da educação no Brasil. Em 2014, a Câmara da Educação Básica do Conselho Nacional de Educação chegou a se manifestar e emitiu um parecer, né? O parecer é na época 21/2012. E acreditamos que para essa nova lei agora, em relação à Copa Feminina de Futebol, o Conselho Nacional de Educação também deve se posicionar a respeito e, obviamente, nós vamos cobrar que seja no mesmo sentido do que ocorreu em 2014 com a Copa de Futebol Masculina.
6: Na avaliação da entidade, a alteração prevista na Lei Geral da Copa pode ser interpretada apenas como uma recomendação e não como uma obrigação para as escolas particulares.
7: O sistema de ensino, ele tem total autonomia para estabelecer seus calendários escolares, garantindo 200 dias letivos e 800 horas anuais, no caso da educação básica, né? Isso nos termos do parágrafo 2º do artigo 23 e artigo 24 da Lei 93/94, que é a LDB. A alteração do calendário imposta pela Lei da Copa é ilegal que possa ser interpretada como uma recomendação, né? Nós entendemos que é isso que ela pode ser interpretada, no caso da escola particular, como uma recomendação para eventuais iniciativas de ajustes, mas não como uma obrigação.
6: De Florianópolis, para a Rede de Notícias Acaerte, Vanessa Carini.
3: As rodovias federais de Santa Catarina registraram um aumento de 8,2% no número de acidentes durante o primeiro semestre de 2026, totalizando mais de 4,2 mil ocorrências, né? E quase 1.000 feridos nesses acidentes nas rodovias federais no estado de Santa Catarina. O balanço divulgado pela Polícia Rodoviária Federal aponta uma média preocupante de quase uma colisão por hora nessas estradas. Embora, também é importante a gente ressaltar que o número de óbitos apresentou uma queda de 11% no período.
8: As rodovias federais de Santa Catarina registraram 4.221 acidentes de trânsito no primeiro semestre de 2026, O montante representa um aumento de 8,2% em relação ao observado no mesmo período do ano passado, com uma média de mais de 23 colisões por dia, ou praticamente uma por hora. Conforme a Polícia Rodoviária Federal, 203 pessoas morreram e mais de 4.800 se feriram nas ocorrências. Isso significa uma redução de 11% na quantidade de óbitos e uma elevação de 9% no número de feridos. O chefe de comunicação da PRF em Santa Catarina, Adriano Fiamoncini, avalia o balanço dos dados do primeiro semestre nas BRs catarinenses.
9: Em relação a acidentes e feridos, os números são realmente preocupantes, um aumento em relação ao mesmo período do ano passado. Claro que existe o aumento da frota e, infelizmente, isso se traduziu em também em aumento de acidentes. O número de veículos circulando cresce, o número de acidentes e feridos acompanhou esse crescimento. A notícia boa é que os acidentes estão menos graves. O número de mortos, que é o número que mais preocupa, de vidas perdidas, diminuiu. Isso mostra a renovação da frota. Cada vez mais os veículos estão mais seguros, saem de fábrica com airbag, freios ABS, e podemos citar também a duplicação da BR-470, que está entregando cada vez mais trechos duplicados em Navegantes, Ilhota, Gaspar, Blumenau, Indaial. Isso ajudou bastante a reduzir o número de mortos na BR-470.
8: Com mais de 2.000 acidentes de trânsito registrados e 66 mortes confirmadas nas ocorrências durante o primeiro semestre deste ano, a BR-101 lidera ambos índices entre as rodovias federais catarinenses. Sozinha, a estrada concentrou 48% das colisões e 32% do total de óbitos neste período. O presidente da Federação das Empresas de Transporte de Carga e Logística no estado de Santa Catarina, FETRANSESC, Dagnor Schneider, alerta.
10: Uma das coisas que a gente precisa olhar nesse trecho é principalmente a questão das vidas. Dos 10 trechos mais perigosos do Brasil, de 10 quilômetros, 4 estão no trecho norte da BR-101. Quando a média de óbitos no Brasil é em torno de 9 para cada 100 quilômetros, no trecho norte nós temos 47. Então, realmente é um cenário extremamente crítico.
8: Todas as 10 rodovias federais de Santa Catarina tiveram registros de acidentes de trânsito com pessoas feridas ao longo do primeiro semestre de 2026. Em 9 das estradas ocorreram óbitos neste período, sendo a única exceção a BR-285, que corta parte do extremo sul catarinense. De Florianópolis, da Rede de Notícias Acaerte, Cadu Reis.
0: Muito bem, você confere em instantes aqui no Jornal da Clube. Lages registra mais de 150% da chuva esperada para julho. E meteorologia projeta o mês de agosto com temporais severos. Estados do Sul se reúnem para planejar estratégias diante da previsão de um El Niño severo no sul do país. Prefeitura de Lages abre hoje o cadastro gratuito para castração de cães e gatos machos durante uma ação clube nos bairros. No esporte, esfria as negociações com o lateral pelo Grêmio. E no Inter de Porto Alegre, pode anunciar aí então um novo goleiro, o Colorado Gaúcho. Você acompanha também as informações do setor policial e a previsão do tempo para esta quarta-feira e o restante dos dias dessa semana.
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0: Muito bem, ele está chegando aqui no Jornal da Clube nesta segunda edição, direto da Ribeiro Car Multimarcas. 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
3: Agora é 12:24.
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3: A Defesa Civil de Lages participa na próxima sexta-feira, né, em Florianópolis, do segundo workshop El Ninho. O encontro de urgência reúne especialistas do Paraná, Santa Catarina e Rio Grande do Sul para traçar planos e mitigar os impactos do fenômeno climático previsto para atingir o sul do país com forte intensidade, principalmente agora, neste segundo semestre de 2026.
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3: Bom, e é nessa mesma linha que a gente traz o nosso Repórter Clube de hoje. Moradores aqui da Serra Catarinense devem continuar atentos ao clima nos próximos dias, nas próximas semanas. Julho já registrou volumes históricos e a segunda quinzena pode trazer aí mais instabilidade no tempo. Quem traz esses números detalhados e o que esperar de agosto para o tempo aqui em Lages e toda a região serrana é o repórter Anderson Souza.
21: O volume de chuva registrado neste mês de julho em Lages acendeu o sinal de alerta e já ultrapassou, com folga, as médias históricas para o período. De acordo com o sistema AgroConnect da Epagri-Sirã, a estação meteorológica do município acumulou exatamente 192 milímetros de precipitação até o momento. Este número representa 150% da média climatológica normal, que é de 124 milímetros para o mês inteiro. Com a tendência de retorno das frentes frias e áreas de instabilidade para os próximos 15 dias, a expectativa do mês de julho que feche um acumulado total de até 250 milímetros. E quem espera um alívio para o mês de agosto pode ter que aguardar um pouco mais. Sob a forte influência do fenômeno El Niño na região, os meteorologistas apontam que agosto terá chuvas acima da média na Serra Catarinense, variando entre 180 e 230 milímetros. Há risco de temporais isolados com granizo, vento forte e descargas elétricas. As temperaturas também devem ficar acima do normal, com a possibilidade de veranicos ao longo do mês. Por conta desse solo já encharcado, a Defesa Civil de Santa Catarina reforça recomendações essenciais de segurança. Para quem está na área urbana, o foco deve ser atenção redobrada a qualquer sinal de inclinação de postes e árvores, rachaduras em muros ou estalos em terrenos próximos a encostas que indicam risco de deslizamento. Além disso, motoristas jamais devem tentar atravessar ruas alagadas ou pontes submersas. Já para o produtor rural, a orientação é monitorar encostas que confinam rebanhos e evitar o tráfego de maquinário pesado em solos saturados para prevenir atolamentos e acidentes. Também é recomendado proteger estoques de ração e sementes em locais elevados e limpos, além de revisar a desobstrução de valas de drenagem nas propriedades para escoar o excesso de água. Em caso de emergência, a população deve acionar imediatamente a Defesa Civil pelo telefone 199 ou o Corpo de Bombeiros pelo telefone 193. Onde a Clube está, informou Anderson Souza.
3: Tá certo, obrigado Anderson pelas informações. Bom, moradores do bairro Santa Catarina e próximos ali, né? Aqui em Lages, podem cadastrar cães e gatos machos para a realização da castração gratuita desses animais aí numa ação da Rádio Clube na sexta-feira, tá? Mas o cadastramento acontece hoje, quarta-feira. Então, atenção tutor e tutora. A partir da 1:30 da tarde, pode se deslocar até a escola Lúcia Fernandes Lopes, né? Para fazer esse cadastramento dos cães e dos gatos machos, tá? São 60 vagas para o mutirão, então, que ocorre na sexta-feira durante o evento, a ação, né? O programa Clube nos Bairros. Nesse mesmo dia, além disso, né? A comunidade terá acesso a serviços gratuitos de saúde, orientações do PROCON e também o bairro sofre aquela manutenção, né? Dá aquela preparada para receber bem aí também a nossa comunidade na ação Clube nos Bairros. Agora 12:29. O bispo de Lages, Dom Gilson Moirer, por meio de um decreto diocesano, promoveu algumas transferências de padres na diocese. Segundo o bispo, as mudanças ocorrem após uma consulta ao Conselho Presbiterial, ao Colégio de Consultores e diálogo diretamente com cada padre envolvido nesta mudança. E quem traz os detalhes para a gente é Amarildo Volpato.
2: O padre Vanildo Padoim deixa a paróquia Santa Bárbara em Anita Garibaldi e assume a função de ecônomo na diocese. O padre Paulo Roberto de Oliveira, que estava na paróquia de São Cristóvão do Sul, no município de São Cristóvão, assume no dia 25 de julho Anita Garibaldi. O padre Fernando Carnim, que era vigário em São Joaquim, será agora administrador paroquial em São Cristóvão do Sul. A sua posse está marcada para 2 de agosto. E o padre Hermes Tonini assume a paróquia da Sagrada Família em Lages, deixando a função de ecônomo da diocese. A sua posse será 8 de agosto. O padre Henrique Bittencourt será o próximo vigário da paróquia São Judas Tadeu. O atual pároco da capela São Judas, o padre Reginaldo Pereira, vai acumular a função de coordenador diocesano de pastoral. Estas foram as alterações assinadas em decreto pelo bispo diocesano Dom Gilson Moirer. Onde há, a clube está, Amarildo Volpato.
3: Tá certo, obrigado Volpato. Bom, de repente você pode ter ouvido pela primeira vez a expressão ecônomo diocesano, ou até mesmo não sabia se existia essa função na diocese aqui de Lages. Ecônomo diocesano é o administrador financeiro, patrimonial e contábil da Igreja Católica. Nomeado pelo bispo, ele cuida dos recursos da diocese, supervisiona a manutenção de bens, elabora orçamentos e presta contas, então, garantindo os meios materiais necessários para a evangelização.
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3: Muito bem, agora está chegando ele, Peter Scheuer, para trazer os detalhes do tempo para a nossa Serra Catarinense. Boa tarde, Peter.
5: Boa tarde. Segue com nebulosidade variável. Tempo seco no geral, mas bem isoladamente, bem discretamente, algum chuvisco fraco e isolado, até não dá para descartar. E com temperaturas que permanecem agradáveis, 15, 14 graus. Os ventos sopram com intensidade fraca moderada de norte a nordeste. Segue com tempo bom, tempo firme ao longo dessa quinta, sexta e fim de semana, com presença de sol e aquecimento. A temperatura ela sobe dia após dia. A máxima prevista nessa quinta-feira já deve chegar aos 20, 22 graus. Sexta, 23 a 25 graus. E no sábado e no domingo deve chegar até os 27, 28 graus. Então vai ser um fim de semana bem quente, bem estável e com tempo bom, propício aí para quem vai plantar, semear, colher, pulverizar. Alguma pancada passageira isolada até pode acontecer ali no domingo, mas por enquanto é discretamente. O início da próxima semana é quente e não demora muito para começar a ter instabilidades. Ali na terça, quarta. Peter Scheuer, meteorologista, com a previsão do tempo.
3: Tá certo, Peter. Obrigado pelas informações. Agora vamos falar de cultura, vamos falar de música. Lages volta a ser palco de um dos principais eventos de música erudita do país. Começa hoje no Teatro Colégio Bom Jesus, no centro da cidade, a 14ª edição do Festival Internacional Música na Serra. O evento reúne artistas de renome internacional, apresentações gratuitas e uma programação que fortalece o turismo e a cultura na região. A repórter Sheina Marcon tem as informações.
22: Boa tarde, Evandro, e a todos os ouvintes do Jornal da Clube, segunda edição. A gente vai falar agora sobre um evento que começa hoje aqui em Lages e vai movimentar a cena cultural e artística da cidade. Aqui no Teatro do Colégio Bom Jesus será palco mais uma vez dos concertos do Festival Internacional Música na Serra. As apresentações começam hoje às 8 da noite e tem entrada gratuita. Em sua 14ª edição, o festival reafirma a proposta de democratizar o acesso à música clássica e levar para Lages, trazer para Lages espetáculos que normalmente fazem parte da programação das grandes capitais brasileiras. E para falar um pouquinho pra gente sobre a programação que começa hoje aqui no Teatro do Colégio Bom Jesus, vou conversar com a Edith Moraes, que ela é coordenadora cultural do festival. Edith, hoje é um grande espetáculo para abrir a noite e durante 4 noites, então, o público vai poder conferir essas apresentações gratuitas aqui com grandes nomes da música do cenário nacional e internacional, né?
23: Sim. Nós estamos aí fazendo o 14º ano do festival. É uma honra, é uma alegria muito grande estar prestigiando a cidade e que as pessoas estejam visitando, conhecendo o Festival Internacional Música na Serra, porque ainda muitas pessoas dizem, né? Não, a gente não conhece, não, a gente não sabia. A entrada é gratuita, 8 horas da noite, num ambiente agradável, aconchegante, aqui no auditório do Colégio Bom Jesus. Na entrada nós temos uma exposição de artes que é sensorial. Então, nós procuramos trazer para Lages o que há de melhor. E o Festival Internacional Música na Serra está conhecido em todo o Brasil. Então, que o lagiano também prestigie e venha conhecer o festival.
22: Hoje a abertura é com qual orquestra?
23: Nós temos a orquestra Refúgio Mundana, né? São refugiados do mundo que encontraram abrigo, acolhida no Brasil. E se uniram para formar uma orquestra. São 11 componentes que vão estar no palco. A versão instrumental, porque eles também...

0: Oferecendo ao público uma programação gratuita e de alto nível que une formação, inovação artística e grandes apresentações. É uma excelente oportunidade para quem aprecia a música clássica, música de qualidade e também para quem quer conhecer esse universo pela primeira vez. Então, todos convidados para participar do 14º Festival Internacional Música na Serra. Sheina Marcon, onde há, a Clube está.
1: Tá certo, valeu Sheina pela dica aí. E é claro, para quem gosta de música, principalmente música erudita, né, que a gente acompanha só em filme, às vezes, né, é difícil de ver um concerto em Lages, apesar de a gente ter o Teatro Marajoara funcionando já com diversas apresentações, mas o Festival Internacional da Música na Serra, ele é um evento com apresentações gratuitas, então o pessoal pode acessar, pode conhecer, pode ver ali a apresentação de grandes artistas aí. Tudo acontece, então, essas apresentações no Teatro do Colégio Bom Jesus. Agora, 12:37.
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0: Agora na Clube, 12:42.
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0: Bom, ele está chegando com as informações do mundo esportivo. Hoje tem Copa do Mundo, né? Na tela do SCC-SBT. A gente vai conseguir conhecer, né? A partir de hoje, o segundo finalista da Copa do Mundo 2026. E tem Leões da Serra também, em quadra, no Jones Minosso. Mas, claro, tudo isso você acompanha a partir de agora. Nas informações esportivas com ele, Amarildo Volpato.
2: Um abraço especial para você que sempre nos acompanha aqui na segunda edição. Hoje vamos conhecer a segunda seleção finalista da Copa do Mundo. A primeira é a Espanha. Ontem derrotou a França por 2-0. Um resultado que nem todos esperavam, né? Aguardavam a França chegando à final pelo futebol que apresentou até agora, mas não deu. Espanha garantida para jogar domingo. E agora, às 16h, Inglaterra e Argentina. Você vai acompanhar tudo pelo SCC-SBT. E no sábado daí, 18h, anote aí, 18h, a decisão do terceiro lugar. O presidente da FIFA confirmou ontem em entrevista que a Copa de 2030 deverá ter 16 seleções a mais do que este ano. Então, devem disputar o Mundial 64 seleções. Com esta provável mudança, Uruguai, Argentina e Paraguai devem sediar um grupo completo de 4 equipes cada. Em vez de abrigar, é apenas uma única partida, como estava inicialmente programado, que seria a abertura, mas tudo isso está sendo revisto. Daí, o restante da competição, né, seria disputada em Marrocos, em Portugal e também na Espanha. Estamos falando da Copa de 2030. Falando nisso, o Brasil, a CBF, fez uma reunião ontem e colocou como prioridade: agora não tem volta. Conquistar aí o título das eliminatórias para a Copa de 2030 e também a Copa América. Isso é o mínimo, né? É o mínimo. Agora sim, segundo a CBF, é que vamos aguardar aí se vai aparecer todo o conhecimento do técnico Carlo Ancelotti. Lembrando que a seleção brasileira já tem 2 amistosos marcados para setembro contra a Austrália, fora do Brasil. Por enquanto não dá para jogar aqui, né? Nem o ano que vem, se duvidar bem. Passar essa ressaca aí da tristeza, né? De mais uma Copa do Mundo sem conquistar o título. O Internacional está próximo de confirmar a contratação do goleiro Matheus Cunha, 25 anos, que pertence ao Cruzeiro. As negociações estão bem adiantadas. Pelo lado do Grêmio, desistiu de contratar o lateral direito Diego do Goiás. É que o Grêmio quer parcelar e o Goiás quer à vista. A CBF tem a intenção de implementar novas regras aprovadas. Essas regras internacionais que estão sendo utilizadas já na Copa do Mundo. Então, encaminhou um ofício aos clubes e vai marcar uma reunião para o mês de agosto. E as mudanças básicas: 5 segundos para cobrar o lateral, que a gente viu na Copa agora, está vendo? 5 segundos para cobrar o tiro de meta, 10 segundos para sair de campo na substituição. Caso o atleta demore para sair, o que vai entrar fica 1 minuto fora. Também a mesma situação para quem receber o atendimento fora de campo, vai ficar 1 minuto fora. Então vamos aguardar essas mudanças e também um VAR. O VAR deve passar aí por grandes alterações, segundo a CBF. Lages Futsal está retornando de São Luís do Maranhão, onde ontem goleou o Balsas por 9-2 e agora o Lages é o 9º colocado com 16 pontos ganhos. Os gols do Lages foram de Guinho, Christian, Vinão, Rodrigo 2 vezes e o Marcos Vinícius, hein? 4 gols na noite de ontem. Continuando na informação do futsal, hoje no Jones Minosso tem Leoas, 20h, Liga Nacional, contra o São José do interior paulista, São José dos Campos. E a técnica Bebel, ela está conosco aqui também fazendo o convite, né, para que todos participem do jogo desta noite, levando seu apoio às meninas das Leoas.
3: Olá, ouvintes, prazer falar com todos. Passando já para fazer um grande convite, nessa quarta-feira, às 20 horas, no Jones Minoso, temos um duelo bem difícil da tabela, então um jogo duro que a gente precisa da nossa, do apoio da nossa torcida, né? Estamos bem, estamos felizes, haverá aí ainda alguns jogos para acabar a primeira fase, mas sabemos da importância de fazer cada jogo como se fosse o último para que alcancemos nosso objetivo. É uma competição muito difícil com algumas fases, né? Essa primeira fase que a gente precisa manter uma constância para se classificar bem, depois já entram as finais, então a gente está preparada para fazer de novo um grande ano, assim como foi nos anos anteriores.
2: Está aí o convite da Bebel, técnica das Leoas e também da Seleção Brasileira Sub-20. Que maravilha hoje à noite. Mais esportes no decorrer da nossa programação. E não esqueça, agora, 16h, no SCC SBT, você acompanha Inglaterra e Argentina. Daqui sairá a seleção que vai disputar o título domingo contra a Espanha, que ontem derrotou a França por 2-0. Sempre é bom lembrar isso. Um abraço a todos, uma boa tarde.
0: Tá certo, valeu, Volpato, obrigado pelas informações. Agora 12h48.
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0: Adilson Oliveira está chegando com as informações, destaques do setor policial das últimas horas aqui na Serra Catarinense, na região. Boa tarde, Adilson.
4: Boa tarde aos ouvintes do Jornal da Clube. Ontem, no município de Santa Cecília, na BR-116, quilômetro 144, Corpo de Bombeiros atendeu um acidente. Uma saída de pista de um veículo Golf passou pelo guarda-reio e caiu em uma ribanceira na beira da rodovia, uma ribanceira de aproximadamente 5 metros, parando em meio à vegetação. Essa saída de pista, um veículo Golf, o motorista foi atendido pelos bombeiros, estava inconsciente. Uma adolescente de 14 anos, filha do motorista, também estava no carro, também atendida com ferimentos, os dois encaminhados ao hospital para atendimento médico. Foram atendidos pelos bombeiros e também pela autopista responsável pela rodovia nesse acidente ontem na BR-116. Hoje de manhã, um acidente, colisão entre quatro veículos na rua São Joaquim, Lages, cruzamento com a Matheus Junqueira. Uma senhora foi atendida com ferimentos leves nesse acidente. Colisão envolveram quatro veículos, Fiat Uno e um Gol acabaram batendo, e com a batida, o Fiat Uno acabou batendo em dois carros que estavam estacionados. Uma senhora atendida com ferimentos leves nesse acidente e também danos materiais nos veículos. A Polícia Militar cumpriu ontem à tarde um mandado de prisão de um homem de 32 anos, condenado por envolvimento em um grave acidente de trânsito que resultou na morte de dois jovens na BR-282 em Campos Novos. A prisão aconteceu ontem no centro, em Campos Novos. Um homem com mandado de prisão expedido pela Vara Criminal de Campos Novos, condenado a 4 anos e 6 meses de prisão pelos crimes de homicídio culposo e lesão corporal culposa na direção de veículo. A condenação foi relacionada a um acidente que aconteceu no dia 5 de agosto de 2023, na BR-282, um veículo Ford EcoSport foi atingido por uma carreta Scania. Duas pessoas morreram no local. No dia do acidente, o motorista da carreta não foi encontrado no local, não prestou socorro às vítimas, segundo populares. Ele teria deixado o local antes da chegada do socorro. O homem, que foi preso ontem, encaminhado ao presídio, e agora ele permanece à disposição pública. da Justiça. Essas foram as principais informações do setor policial das últimas horas. Para o Jornal da Clube, segunda edição, informou o repórter Adilson Oliveira.
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18: Meio-dia e 56.
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0: O Conselho Pastoral Comunitário de Correia Pinto Velho convida para a grandiosa festa em honra ao Senhor Bom Jesus e São Sebastião no dia 2 de agosto, no domingo. Programação: às 10 horas, procissão em honra ao Senhor Bom Jesus e São Sebastião. Às 10:30, Santa Missa. Ao meio-dia, almoço com churrasco, maionese, pão e saladas. Logo após, haverá festejos populares com bingo, cavalinho, leilão e bebidas em geral. Às 14:30, tarde dançante com Chiquito e Bordoneio e a banda Doce Magia. Observação: no sábado, dia 1º, a partir das 17:00, haverá venda de churrascos antecipados no local ou pelos telefones. O código é 49 99144-4097. Falar com Gilberto: 99166-1639. Falar com o Anderson ou o João Maria no telefone 99113-3570. Será proibido durante o evento aí a entrada de vendedores ambulantes, som automotivo e lembrando que haverá segurança no local. Desde já, os organizadores agradecem. Os festeiros e o conselho da localidade de Vigia, em Capão Alto, convidam para a festa em honra a Santa Ana, no dia 26 de julho, no domingo. Programação: às 10:30, Santa Missa. Ao meio-dia, churrasco e atendimento de bar e cozinha. À 1:30, bingo. Às 14:00, início do leilão com os animais doados pela comunidade. Será à vista ou no cheque. Às 18:00, um mate-baile animado com o grupo Os Quatro Gaudérios. Venda de ingressos a R$35. Haverá segurança e policiamento no local. Será proibido durante o evento som automotivo e vendedores ambulantes. Desde já, os festeiros Jair e Deise, juntamente com o conselho, agradecem. Visto Padre Euclides. Atenção, o Sindicato dos Trabalhadores Rurais informa que a terapeuta Edilaine estará realizando atendimentos na região. Os atendimentos são indicados para pessoas que sofrem com dores, má circulação, reumatismo, impotência sexual, enxaquecas, problemas digestivos e depressão. Para consultar, tanto sócios quanto não sócios podem chegar aí por ordem de chegada na sede do sindicato, que estará recebendo a profissional. O cronograma de atendimentos: no dia 20, em Lages, às 14:00. No dia 21, em São José do Cerrito, às 8:00 da manhã, e em Campo Belo do Sul, à 13:00 da tarde.
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7: Agora 1:03.
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7: O Santuário de Santo Expedito, na Avenida Marechal, convida a comunidade para a novena de Santo Expedito hoje às 15h e às 19h. Lembrando que a novena perpétua acontece do dia 11 ao dia 19 de cada mês. Hoje será celebrado o 5º dia, com encerramento no domingo, dia 19, às 9h. Os fiéis também poderão buscar a tradicional Palma da Vitória e enviar seus pedidos de oração pelo WhatsApp. O código é o 49 99128-1891. Familiares ainda consternados com o falecimento de João Maria da Silva Mota, João Padre, como era conhecido, agradecem a todos que ajudaram e confortaram no momento difícil pelo qual passaram. E convidam parentes e amigos para os terços de sétimo dia, que serão rezados hoje, quarta-feira, às 15h, em sua residência, e às 16h, no cemitério de Campo Belo do Sul. Convidam também para as missas que serão celebradas neste sábado, às 18h, e no domingo, às 9h, na Igreja Matriz Nossa Senhora do Patrocínio. Desde já, a família agradece a presença de todos. Esposo Ari Varela Madruga e família comunicam com pesar o falecimento de Maria Francisca Madruga. O corpo está sendo velado na Capela São Pedro, na Sala Amor. A celebração de despedida será hoje às 15h, na mesma capela, seguindo logo após para o sepultamento no cemitério municipal de Campo Belo do Sul. Noticiamos aqui o falecimento de Maria Francisca Ferreira Madruga. Mãe Marciane dos Santos comunica com pesar o falecimento de Ângela Maiane dos Santos, ocorrido hoje no Hospital Infantil. O corpo está sendo velado na capela da localidade Barra do Imigrante, em Campo Belo do Sul. A celebração de despedida será amanhã às 10h, na mesma capela, seguindo logo após para o sepultamento no cemitério local. Noticiamos aqui o falecimento de Ângela Maiane dos Santos. Familiares comunicam com pesar o falecimento de João de Oliveira Rosa. O corpo está sendo velado na Capela 4 do Parque da Saudade. O sepultamento será hoje, às 14h, no mesmo cemitério. O Parque da Saudade comunicou o falecimento de João de Oliveira Rosa. Esposo Ari Varela Madruga e família comunicam com pesar o falecimento de Maria Francisca Madruga. O corpo está sendo velado na Capela São Pedro, Sala Amor. A celebração de despedida será hoje às 15h, na mesma capela, seguindo logo após para o sepultamento no Cemitério Municipal de Campo Belo do Sul. Noticiamos aqui o falecimento de Maria Francisca Ferreira Madruga. Mãe Marciana dos Santos comunica com pesar o falecimento de Ângela Maiane dos Santos, ocorrido hoje no Hospital Infantil. O corpo está sendo velado na capela da localidade Barra do Imigrante, em Campo Belo do Sul. A celebração de despedida será amanhã, às 10h, na mesma capela, seguindo logo após para o sepultamento no cemitério local. Noticiamos aqui o falecimento de Ângela Maiane dos Santos. Familiares comunicam o falecimento de Sebastião Matos de Oliveira, ocorrido esta madrugada em sua residência. O corpo será velado hoje, a partir das 15h, na Capela Anjo da Guarda, no bairro Santa Rita. A celebração de despedida será hoje às 19h na mesma capela. Amanhã, às 8h, o corpo será transladado para a localidade de Vargem Bonita, em São José do Cerrito, onde ocorrerá então o sepultamento no cemitério local. Noticiamos aqui o falecimento de Sebastião Matos de Oliveira. Esposo Ari Varela Madruga e família comunicam com pesar o falecimento de Maria Francisca Madruga. O corpo está sendo velado na Capela São Pedro, na Sala Amor. A celebração de despedida será hoje às 15h, na mesma capela, seguindo logo após para o sepultamento no Cemitério Municipal de Campo Belo do Sul. Familiares comunicam o falecimento de Maria Francisca Ferreira Madruga, ocorrida esta madrugada. O corpo está sendo velado na Capela São Pedro, na Sala Amor. A celebração de despedida será hoje, às 15h, na mesma capela, seguindo logo após para o sepultamento no Cemitério Municipal de Campo Belo do Sul. A funerária São Pedro comunicou o falecimento de Maria Francisca Ferreira Madruga.
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7: Agora na Clube, 1:13.
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7: O Dr. Edson Córdova, médico neurologista, atende na rua João de Castro, número 278. Informações e agendamentos pelos telefones. 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E o WhatsApp, também 49-99823-6583. Atende casos de demências, epilepsia, doença de Parkinson, enxaqueca, depressão, ansiedade, entre outros. Realizando avaliação, diagnóstico e tratamento especializado. Contrata-se capataz com experiência e atividades agrícolas e com a lida de gado. Interessados devem comparecer na CEPAR, na Avenida Duque de Caxias, número 600. A transportadora Zapelina está com vaga aberta para checklist de caminhões. É desejável que o candidato tenha conhecimento em informática, facilidade com sistemas, perfil organizado, boa comunicação, pontualidade, disponibilidade para atividades que exijam esforço físico. Horário de trabalho, das 8 da manhã ao meio-dia e da 1 até as 5:45 da tarde. Salário, a combinar. A empresa oferece auxílio transporte, almoço no local, seguro de vida e convênio SESC-SENAT. Os interessados devem enviar currículo para recrutamento@zapeline.com.br com o assunto checklist de caminhões. Atenção motoristas, a Faganello está contratando motoristas com experiência no transporte de toras para atuar em Vacaria e toda a região. Se você tem experiência, responsabilidade e compromisso, pode fazer parte desta empresa. A Faganello oferece o registro em carteira, salário compatível com a função, benefícios e valorização dos seus colaboradores. Ficou interessado? Basta entrar em contato com a empresa Faganello pelos telefones. O código 42-3524-2469. 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A transportadora Zapelina está com vaga aberta para assistente de abastecimento e logística. A empresa busca profissionais com conhecimento em Excel, facilidade com sistemas, boa comunicação e habilidade no atendimento aos motoristas. Horário de trabalho, do meio-dia às 16h e das 17h até às 20h da noite. Salário a combinar. A empresa oferece vale transporte, vale alimentação, seguro de vida e convênio SESC-SENAT. Os interessados podem enviar currículo para recrutamento@zapeline.com.br com o assunto assistente de abastecimento e logística. Atenção, Nilson Kleber Córdova. Nilson Kleber Córdova. A advogada Sandra Gonçalves solicita que entre em contato através do telefone 3289-3000 para tratar assunto de seu interesse. Ponto final no Jornal da Clube nesta segunda edição. Apresentação minha, Evandro Giopo, os trabalhos técnicos de Fernando Machado. Coordenação de conteúdo, Anderson Souza. Diretor de Rádio Celeste Basquerotti, presidente do Grupo SCC, Dr. Roberto Amaral. A produção foi da Central de Conteúdo. Na sequência, você fica com Agroclube, Amarildo Volpato, e a gente retorna daqui a pouquinho com Conexão Saúde e Clube Interativa. Já já, a gente está de volta aqui na programação. Fiquem bem.
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1: Boa tarde, Agroclube no ar, Evandro Giopo dando uma descansadinha agora e ele volta daqui a pouquinho dentro do Clube Interativo Conexão Saúde, junto com a Shaina Marcon. Você ficou muito, muito bem informado e agora o agro com destaque aqui na Clube, trazendo todas as informações. Muito obrigado pela sua audiência.
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1: Que notícia preocupante! Os atrasos nos pagamentos do programa do Seguro Rural podem provocar um efeito em cadeia que vai muito além das seguradoras. É o que aponta uma nota técnica do Observatório do Crédito e Seguro Rural da Fundação Getúlio Vargas Agro, referente agora, é recente, ao mês de julho. Segundo o estudo, a falta de previsibilidade nos repasses por parte do governo federal coloca em risco o funcionamento do programa e pode sim resultar em seguros mais caros e menor acesso dos produtores à proteção contra perdas climáticas. Está difícil de receber. Nosso produtor, o que consegue fazer o seguro para receber, é uma tristeza. É um período muito, muito longo. E agora, então, mais esta notícia. Para a gente entender melhor, de acordo com a análise da Fundação Getúlio Vargas Agro, o Ministério da Agricultura, o MAPA, ainda tinha cerca de 141 milhões pendentes de pagamento. É isso que a gente falou agora. As seguradoras referentes às apólices contratadas o ano passado. Como as empresas concedem o desconto da subvenção ao produtor no momento da contratação e só depois recebem o reembolso do governo, o atraso faz com que elas precisem bancar temporariamente este valor. Na prática, o estudo explica que a insegurança financeira pode sim fazer as seguradoras reverem a sua atuação no mercado. As possíveis consequências: redução da oferta de seguros, prêmios mais caros, critérios mais rígidos para a contratação e uma menor cobertura para determinadas culturas e também regiões. E aí preocupa, porque o sul do Brasil, né, com os meteorologistas alertando a cada dia a questão do El Niño. A gente segue acompanhando e vamos atualizando você.
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1: Como sempre a gente faz aqui, trazendo informações, ajudando, né, a todos os membros da agricultura familiar. Vai acontecer, promovido pela EPAGRE, o concurso para eleger as melhores geleias e doces artesanais de Santa Catarina. Na verdade, são receitas ancestrais que são mantidas até os dias de hoje, transformadas em negócios por famílias produtoras em todo o estado de Santa Catarina. Este concurso é catarinense, as inscrições vão até 15 de julho, 15/7, portanto, e dessa forma todos podem participar. Será realizado em Agronômica no dia 1 de setembro. Lembrando que podem participar, né, membros da agricultura familiar, agroindústrias, com até 4 receitas. O agricultor que cultiva a própria matéria-prima já sai na frente, né, com alguns pontos extras. Você deve comprovar isso também. Cada agroindústria poderá escrever no máximo 4 itens. Repito, inscrições até 15 de julho junto ao site da EPAGRE. E o concurso de geleias e doces artesanais acontecerá em Agronômica no dia 1º de setembro. Todos podem participar, o estado inteiro. Lembram aquelas restrições que a União Europeia colocou ao Brasil com relação à pecuária? Pois então, o governo agora estuda analisar medidas para vetar o uso de antimicrobianos na pecuária. Defensores desta proposta avaliam que o gesto pode abrir espaço para negociar com os europeus um período de transição até a adoção destes mecanismos de controle. Na verdade, o governo está sendo pressionado pela indústria frigorífica e dessa forma estuda então a possibilidade de proibir o uso na cadeia pecuária brasileira. A medida é vista em Brasília como uma sinalização importante na negociação com a União Europeia para tentar recolocar o Brasil na lista de países aptos a exportar carne ao bloco europeu. O tema entrou de vez na agenda da presidência da República. Recentemente, o dono da JBS, Joesley Batista, pediu pessoalmente ao presidente Lula a proibição do uso dos produtos no Brasil. Inclusive, uma reportagem da revista Valor Econômico. Na semana passada, o presidente tratou do assunto com ministros e assessores. É, agora deve andar. A expectativa dos defensores da proposta é que o gesto brasileiro possa abrir espaço para negociar com os europeus. Lembram que quando a União Europeia determinou a proibição e que não estaria mais comprando carne do Brasil, o Brasil que disse, o Ministério da Agricultura, nós vamos provar que nós não usamos esses produtos. E de lá para cá, nada foi conseguido até agora. E por isso, então, agora o governo pretende, né, começa a sinalizar para estudar medidas e aí sim vetar para a pecuária o uso de antimicrobianos. Está aí colocado o assunto. Mais uma vez, a gente segue acompanhando e atualizando você.
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1: Vamos saber como fica o tempo. Ele está aqui, Peter Scheuer, sempre atualizando a gente e por vezes deixando um pouco preocupado, outras vezes alertando, e esta é a função do meteorologista. Então, vamos saber a partir desta tarde e até o próximo final de semana. Bem-vindo, tempo bom por aí, frio, calor, conte pra gente, Peter. Boa tarde.
20: Boa tarde. Segue com nebulosidade variável, tempo seco no geral, mas bem isoladamente, bem discretamente, algum chuvisco fraco e isolado, até não dá para descartar, e com temperaturas que permanecem agradáveis, 15, 14 graus, os ventos sopram com intensidade fraca moderada de norte a nordeste, segue com tempo bom, tempo firme ao longo dessa quinta, sexta e fim de semana, com presença de sol e aquecimento. A temperatura ela sobe dia após dia. A máxima prevista nessa quinta-feira já deve chegar aos 20, 22 graus. Sexta, 23 a 25 graus. E no sábado e no domingo deve chegar até os 27, 28 graus. Então vai ser um fim de semana bem quente, bem estável e com tempo bom, propício aí para quem vai plantar, semear, colher, pulverizar. Alguma pancada passageira isolada até pode acontecer ali no domingo, mas por enquanto é discretamente. O início da próxima semana é quente e não demora muito para começar a ter instabilidades. Ali na terça, quarta. Peter Scheuer, meteorologista, com a previsão do tempo.
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3: Chegando a cotação para você. A vinheta anunciando, sempre lembrando que os valores que a gente traz aqui no Agroclube e também na programação, nos jornais, é da Epagre Cepa. Mel silvestre, R$12. Mel de Bracatinga subiu 50 centavos desde a última segunda-feira, agora está R$16,50. Lembrando que a cotação do mel não é da Epagre Cepa, e sim do mercado da análise que a gente faz e vai atualizando. Agora sim, a soja, R$ 124,00, cotação Epagre Cepa. Milho amarelo, R$ 59,13. O feijão preto, R$ 193,75. E o carioca, R$ 288,33. O feijão vermelho vai se mantendo a R$ 300,00. Suíno vivo, produtor integrado, 6,11 e ao produtor independente, 4,63. Cordeiro vivo de 40 a 50 quilos, R$16. A ovelha matriz de 50 a 70 quilos, R$10,50. O preço do leite mantém-se agora no mês de julho, R$2,54, que é o leite padrão. O boi gordo, R$12 e a vaca gorda, R$10,50. A gente volta a qualquer momento. A gente se encontra aqui na Clube, sempre ligados pela notícia e pela informação. Conexão Saúde, Clube Interativa, Xena Marcon, Evandro Jopo e toda a equipe da Clube trabalhando e trazendo o máximo para você. Até amanhã. Boa tarde.
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4: Muito bem, vamos lá. Uma ótima tarde para você. Estamos de volta aqui na programação da Rádio Clube nesse início de tarde de quarta-feira, dia 15 de julho de 2026. Estamos vivendo o inverno, mas com a presença do sol, um clima bem agradável nesta quarta-feira. Eu sou Evandro Giopi e ao meu lado está ela, Xaina Marcon. Boa tarde, Xaina.
5: Boa tarde, Evandro. Boa tarde a todos os nossos ouvintes. Muito obrigada pela companhia de cada um de vocês que está sintonizado junto com a gente aqui na 98,3 na Rádio Clube de Lages. Como você falou, Evandro, estamos vivendo o inverno, 14 graus nesse momento em Lages. A gente tem 0% de chance de chuva, segundo a meteorologia. A umidade relativa do ar está alta, aí 62%. Ventos a 14 quilômetros por hora e a gente tá vivendo esse climinha, hoje tá mais agradável, né? Não tá tão frio, mas tá, tem um ventinho aí que ainda engana um pouquinho, né? Mas a previsão indica que nos próximos dias a gente tem um aumento aí nas temperaturas para dar uma amenizada nesse frio, né, Evandro?
4: Com certeza, a gente vai monitorando, a gente vai acompanhando. Nos trabalhos técnicos do nosso Conexão Saúde, do nosso Clube Interativo, está ele, Fernando Machado, e a gente vai tocando o barco, junto com você aí do outro lado, que está sintonizado e conectado com a Clube. Hoje, Dia Nacional dos Clubes. E da Clube.
5: Da Clube do, também.
4: Dia Nacional do Pecuarista, ó, importante pra nossa região aí, né, essa atividade.
5: os nossos ouvintes pecuaristas que estão sempre com o rádio ligado, fazendo a sua atividade aí no campo e ouvindo a Rádio Clube de Lages. Parabéns a todos.
4: Pessoal que tá no campo, pessoal que tá no galpão nesse momento, tá com o radinho lá ligadinho. Parabéns também, né? Hoje é Dia Nacional do Pecuarista, uma atividade muito importante para nossa Serra Catarinense, para nossa região aqui. Dia Mundial das Habilidades dos Jovens e finalmente chegou o Dia do Homem.
5: Ah,
4: né?
5: Ah,
4: às vezes há uma dúvida, a gente não sabe se é Dia de Todos os Santos ou se é hoje. É hoje, gente, Dia do Homem.
5: Dia do Homem.
4: Esse é o dia que nós vamos falar da saúde deles aí, né? Então, os homens fiquem ligados, fiquem conectados aí, até eu vou prestar bastante atenção.
5: Então eu vou parabenizar todos
4: aqui
5: os homens e, claro, em especial todos os homens da minha vida.
4: Olha aí, ó.
5: Né?
4: Tá certo, né? Bom, vamos celebrar hoje também, gente, na história, há 30 anos, em 1996, o governo brasileiro sancionou a lei que proíbe o fumo em ambientes públicos fechados. Bom, e isso mudou o cenário mesmo assim do consumo do tabaco, né, no país, né? Há 20 anos, em 2006, o Twitter foi lançado, tornando-se uma das maiores plataformas de mídia social do mundo. Twitter, que hoje é o X, né? O X, né? Que foi comprado pelo bilionário, né, Elon Musk. Mas que no começo, lá em 2006, fez um grande sucesso.
5: Nossa, fez muito sucesso. Eu tinha agora, nem uso, mas muitos anos que eu não uso. X, você usa? Agora,
4: não utilizo muito, não sou muito adepto a essa rede social.
5: Também não.
4: É.
5: Antigamente,
4: quando
5: ele foi lançado, tinha muito mais força, né? Hoje em dia ele não é tão utilizado, né? O Instagram e o Facebook tomaram conta, né?
4: É, mas tem muita gente que utiliza, e até muitos órgãos oficiais que utilizam ele como um meio de comunicação direta.
5: De informação, né?
4: Né, rápida. Bom, quem está fazendo aniversário hoje?

0: julho. Parabéns a todos aí que estão sintonizados junto com a gente e estão completando mais um ano de vida. Vamos aos destaques dos nossos programas de hoje, Conexão Saúde e também Clube Interativa?
1: Vamos lá, então. A gente vai acompanhar agora 1:37. Acerte seu relógio com a Clube. Dia Nacional do Homem, celebrado hoje, e traz um alerta urgente para a saúde cardiovascular masculina. Por isso, a gente está recebendo no estúdio o Dr. Rafael Bassin, ele que é médico pós-graduado, né? Especializado em cardiologia, para a gente falar sobre esse tema. Saiba quais são as principais causas, sintomas, tratamento para o infarto no público masculino. Se tem algum detalhe específico que nos difere aí nessa questão da saúde do coraçãozinho das mulheres.
0: Acho que tem. Bastante. Bom, a gente vai logo depois, né, coladinho no Conexão Saúde, tem o Clube Interativa. E a gente hoje vai fazer o sorteio da gestante do mês de julho. A gente vai saber qual que é a mamãe e o bebê sorteados para ganhar e todos os mimos, né, da promoção gestante do mês. Por isso a gente vai receber aqui no estúdio a Eloá Cruz, assistente social da Fundação Carlos Jofre do Amaral, a Neida Mendes, assistente social do Hospital Tereza Ramos, a Rosana Rosa da GR Moda Íntima e a Agnes Cristina da loja On Store Dequinha para fazer o sorteio aí da gestante do mês.
1: Isso e muito mais você acompanha a partir de agora com o nosso Conexão Saúde, o nosso Clube Interativa que está apenas começando. A nossa equipe de reportagem não para também trazendo informações que movimentam a nossa Serra Catarinense. Agora, 1:39.
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1: Bom, vamos lá então, recebendo mais uma vez aqui com prazer o Dr. Rafael Bassin, ele é médico pós-graduado em cardiologia, para a gente falar sobre esse tema tão importante. No Brasil, os homens respondem por 60 a 70% dos casos de infarto e apresentam um risco até duas vezes maior do que as mulheres antes dos 50 anos. Isso acende um alerta, chama atenção para os homens cuidar um pouquinho mais da saúde do coração. Primeiramente, boa tarde, Dr. Rafael, obrigado por ter aceito o nosso convite mais uma vez.
3: Boa tarde, é sempre um prazer estar aqui, se precisar a gente fica sempre à disposição.
0: Vamos lá, começando então, né, Ivan? Você que é homem, você vai começar, vai abrir os trabalhos hoje.
1: Não, eu quero saber, deixar nesse começo de conversa que a gente estava debatendo aqui, Sheina, com o Dr. Rafael, tem alguma coisa diferente na fisiologia, no corpo do homem para a mulher nessa questão da saúde do coração, Dr. Rafael?
3: Tem, sim, existe uma diferença muito grande, né, tanto é que por isso que o homem até vive menos, em média 6 a 7 anos, a menos que a mulher, tanto uma diferença comportamental quanto fisiológica, né? A diferença comportamental é que a maioria dos homens são mais negligentes com a sua saúde em comparação com as mulheres. Então as mulheres elas têm mais preocupação na questão de fazer exames de rotina, na questão de tratar as doenças, como por exemplo até mesmo as doenças emocionais, que o homem já tem uma certa indisposição cultural de se abrir, de tentar procurar recurso, né? Então a gente percebe que essa negligência do homem faz com que ele viva menos. E na parte hormonal também a mulher tem uma certa proteção justamente por causa dos hormônios femininos, né? O estrogênio, ele protege a nossa condição cardiovascular, evitando assim que as mulheres tenham infartos ou doenças cardiovasculares em geral, como hipertensão, AVC. Então essa questão fisiológica, hormonal da mulher protege, mas tem uma ressalva. Toda mulher que entra em menopausa, né? E daí cada mulher tem uma idade específica, após os 40, 45, 50 anos, ela perde essa capacidade de proteção hormonal, porque justamente os hormônios começam a ser produzidos em menor quantidade e essa proteção cardiovascular também se perde, fazendo com que ocorra até mesmo um aumento do número de doenças cardiovasculares em mulheres em comparação ao homem.
1: Aí ela supera o homem.
3: Após uma certa idade, após

0: anos de menopausa, claro, não é um ano para o outro, né? Não é do dia para a noite. São anos com menopausa ou até mesmo sem reposição hormonal, que algumas mulheres não fazem, né? Por vários motivos, como por exemplo o câncer de mama, que pode gerar, né? Então isso aí faz com que as mulheres nessa idade da vida até superem o número de infartos do que os homens.
1: Doutor Rafael, o senhor falou que os homens, a gente sabe, né, que os homens são um pouco mais negligentes com relação à saúde. Existe ali, o dado já fala que os homens respondem por 60 a 70% dos casos de infarto e um risco até maior do que as mulheres antes dos 50 anos. Esse fator, no caso, os homens que são mais jovens, eles têm mais probabilidade de ter infarto por eles negligenciarem a saúde? E os que são mais velhos, eles procuram mais o médico ou também são mais negligentes com a saúde?
0: Na verdade, quanto mais jovem, menos a gente procura os médicos, né? Porque dá menos sintomas. Mas, de uma forma geral, os sintomas nos homens são negligenciados em todas as idades. Uhum. Porém, com as idades mais avançadas, não tem como você negligenciar, porque você começa a desenvolver doenças crônicas, como, por exemplo, hipertensão, diabetes, até mesmo infarto agudo do miocárdio ou o AVC, no acidente vascular encefálico, que você acaba impreterivelmente procurando um médico, porque senão você vai a óbito mesmo, né? Então, a negligência ocorre em todas as idades. Porém, as pessoas mais idosas, elas têm uma tendência a procurar mais atendimento médico porque elas já desenvolvem doenças crônicas em decorrência da idade.
2: Doutor Rafael, existe o termo o infarto fulminante?
0: A gente considera a morte súbita, né? O infarto fulminante, a gente considera a morte súbita, que seria a morte em menos de uma hora, né? Uhum. E isso é mais comum... nos jovens, né? O infarto nos jovens é algo mais grave, né? Justamente porque quando acontece nos jovens, eles não, digamos, o organismo não deu tempo de se preparar para aquele tipo de evento catastrófico que é o infarto. Então ele não tem uma nova vascularização, que a gente chama de neovascularização. Algumas pessoas tem o que a gente chama de circulação colateral, que é uma circulação como se fosse de suplência, de estepe.
2: O corpo vai se adaptando, é isso?
0: Se adapta, o corpo se adapta com a idade, e tem algumas pessoas geneticamente mantém essa circulação colateral fechada, e caso ocorra um infarto, ele pode abrir e fazer com que aquela parte que está infartada seja irrigada pela aquela circulação colateral. Uhum. Tá? Isso, claro, é mais fácil acontecer em gente com mais idade, que já tem essa neovascularização, que já teve um evento prévio, que já é hipertenso, já tem dislipidemia. Então, parece que o organismo fisiologicamente vai se adaptando a essa condição e faz com que os infartos em pessoas mais, com mais de idade seja menos catastrófico que em pessoas jovens.
2: Aonde que pode ocorrer um infarto no coração ali? Quando o doutor fala, um infarto no miocárdio, um infarto não sei, aonde que ele ocorre?
0: Então, nós temos três artérias principais no coração, tá? Então, todas essas três artérias, elas irrigam todo o coração. Então, dependendo de qual artéria você obstrui, e também a altura, se é começo, meio ou fim da artéria, você tem uma área de irrigação que deixa de ser irrigada. Quando você deixa de ser irrigada aquela área fibrosa, esse é o infarto. Aquelas células musculares do coração, que a gente chama aquela área de infarto, acaba provocando, então, até mesmo após o infarto, morte súbita ou arritmias. Mas a área é exatamente a área que aquela artéria que foi obstruída estava irrigando. E pode ser no coração todo, em todo o coração, tá? Por exemplo, tem uma artéria que a gente chama de descendente anterior, ela passa na frente do coração. Então a gente sabe, se obstruir a descendente anterior, você vai ter uma morte das células do miocárdio na parte onde irriga anteriormente o coração. Tem outra coronária que a gente chama de artéria circunflexa, que ela irriga mais a parte inferior do coração, mais embaixo do coração. Então a gente sabe, se obstruir essa artéria, a circunflexa, você vai ter uma morte das células do miocárdio ali na parte inferior do coração. Então, dependendo aonde essa artéria irriga, é onde vai se dar o infarto.
1: Bom, a gente está conversando com o Dr. Rafael Bassin, ele é médico pós-graduado em cardiologia, e a gente está falando sobre o Dia Nacional do Homem, aí falando sobre a saúde cardiovascular masculina, para você saber as principais causas, sintomas e tratamentos para o infarto nos homens. E você já pode mandar sua pergunta, sua dúvida aqui para o nosso WhatsApp, para participar junto com a gente. Daqui a pouquinho a gente começa a intermediar as dúvidas dos nossos ouvintes com o nosso especialista de hoje, Dr. Rafael Bassin.
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0: Muito bem, a gente está voltando a nossa conversa aqui, doutor Rafael Bassin, ele é médico pós-graduado em cardiologia e a gente está falando sobre o coraçãozinho dos homens, né? Já que hoje é dia mundial dos homens, dia nacional, na verdade, dos homens, né? A gente buscou um tema aqui para falar do cuidado da saúde deles e o infarto é um tema bastante preocupante. O pessoal tá mandando bastante mensagem aqui pra gente e é legal essa participação dos ouvintes aqui, né? O Moraes está mandando mensagem que ele falou assim, ó: boa tarde, doutor, é o Elson do bairro Santa Clara. Tira uma dúvida, doutor, a minha pressão é na média 11/8, às vezes 11/7, está normal? Eu tenho 62 anos e grato se eu for atendido aí a minha dúvida.
1: Antigamente a gente considerava a pressão normal em torno de 120/80, ou 12/8, né? Hoje baixou um pouquinho, a gente considera mais normal 120/70, mas a média dele é muito boa, 110/70 é uma média muito boa, tá? Uhum. Então tá considerado sim uma pressão dentro da normalidade e a princípio só tem que cuidar, né, com que não tenha fatores de risco que possa levar ao aumento da pressão, como por exemplo aí a obesidade, o abuso do sal, o sedentarismo, o tabagismo. Então ter esse cuidado primário aí para não correr risco de aumentar a pressão.
2: Tem mais perguntas dos nossos ouvintes aqui? Tem? Não diz, né? Então, quanto mais velho a pessoa cria um tipo de proteção e mais com relação ao infarto, doutor?
1: Quanto mais velho, se você já está desenvolvendo a doença, o teu organismo, ele tem um mecanismo fisiológico de ter neovascularização, de fazer com que o sangue encontre uma forma de irrigar aquela área que está pouco irrigada. Então, a gente percebe que pessoas com mais idade, com doenças crônicas, elas conseguem, o organismo consegue se adaptar àquela situação, fazendo com que realmente a pessoa tolere mais a falta de oxigenação no miocárdio, falta de oxigenação no coração. Então, sim, pessoas com mais idade parece que tem uma tolerância maior.
0: Essa pergunta do Carlão aqui é bem interessante. Ele fala assim, doutor, na verdade ele traz um relato dele, né? Mas acho que o doutor pode explanar um pouquinho sobre essa questão dos sinais, dos sintomas. Ele fala assim, eu sinto uma dor no peito do lado esquerdo quando eu respiro pelo nariz e solto pela boca. E é bem forte essa dor. Isso é um sinal que o coração não tá tão legal assim?
1: Tem algumas características da dor de origem cardíaca que são mais fidedignas do que essa dor ventilatória dependente. Essa dor que ele tem é uma dor na respiração, então a gente pode colocar como uma dor de origem muscular, né? Porque quando você expande o tórax, você tem um movimento da caixa torácica, dos músculos, dos ossos, provocando dor, ou seja, não tem nada a ver com o coração, é mais mecânico, né? Ou até mesmo pleurítico, que a gente fala, em pessoas que fumam, pode ter alguma inflamação na pleura e quando respira ter esse tipo de dor. Uhum. Mas essa dor que ele está sugerindo aí é uma dor que eu não acredito seja de origem cardíaca, não. Mas é sempre bom consultar um cardiologista, fazer uma avaliação mais completa para ver se realmente não tem uma sobreposição de sintomas, por exemplo, né? Ele tem essa dor de origem muscular, mas também pode ser um paciente de alto risco para uma dor de origem cardíaca, né?
0: E por outro lado, quais são os sintomas de um ou dores relacionados a um problema cardíaco que merecem atenção, doutor?
1: O que a gente chama dor cardíaca de alta probabilidade são dores geralmente associadas à atividade física, ao estresse ou alimentação mais copiosa, tá? O mais comum, atividade física e ao estresse. Então, o que acontece? A pessoa faz uma atividade física de média a alta intensidade e acontece uma dor torácica, tipo aperto, que seria o clássico, mas pode ser uma fisgada também, e que pode irradiar tanto para membro superior esquerdo, o braço esquerdo, quanto para o pescoço, que a gente chama de ângulo da mandíbula. Mas se é uma dor de forte intensidade, você pode ter ela irradiada até mesmo para o braço direito e até mesmo para as costas. Então pega uma região bem grande do tórax e dos membros superiores. Então, essa dor que desenvolve na atividade física, a gente chama de angina estável. É uma angina provocada por atividade física ou até mesmo pelo estresse. São dores de origem cardíaca que a gente chama de alto risco. Então deve ser investigado, né? Feito alguns exames complementares para realmente confirmar se precisa fazer até mesmo um cateterismo.
2: Doutor Rafael, tem um comentário aqui de um ouvinte bem interessante, que ele fala que ele é de uma família de longevidade, o Carlos Henrique, que mandou. E ele diz que na faixa dos 90, 96 anos é a média de que as pessoas vivem na família dele. Mas ele diz que o irmão dele não cumpriu, né, as regras ali, não, e deixou cedo com 56 anos. Ele queria que o doutor explicasse, porque ele foi dormir e não acordou. Não ficou roxo, ou seja, não mudou de cor. Parecia que estava dormindo. O médico disse que o coração foi parando devagarinho. Como que é chamado esse tipo de parada do coração? Que para devagar, vai parando.
1: Bradicardia, quando o coração vai batendo quanto mais devagar. Por exemplo, bradicardia é abaixo de 50, tá? Não sei se é isso que ele se refere, que ele tinha essa bradicardia, e daí sim, pode acontecer isso. Gerar uma morte súbita. Mas assim, a bradicardia, ela não é a causa, ela é a consequência. Então é como falar que a bradicardia causou. Não, tem que ver o que causou a bradicardia para avaliar qual é a causa da morte do irmão dele. Só que a gente sabe, assim, para entender como ele falou a questão de idade, de hereditariedade, a gente sabe que hereditariedade, até um certo limite, até uma certa idade, é considerado fator genético. Por exemplo, para os homens, o fator genético é abaixo de 55. Se o seu pai, que é um parente de primeiro grau, ou um irmão, que é um parente de primeiro grau, teve um infarto antes dos 55 anos, a gente considera como um fator genético, um fator hereditário. Mas, se for acima de 55 anos, que é o caso do irmão dele, a gente não considera um fator genético. Claro que a medicina não é uma ciência exata, né? 56, 55 está muito próximo.
2: Está próximo, né?
1: Então, daria sim fazer uma investigação complementar para ver se tem uma hereditariedade no meio. Para a mulher é um pouco diferente. Para a mulher, como ela tem essa longevidade maior, a gente considera como fator hereditário abaixo de 65 anos. Então, se a mulher teve um parente de primeiro grau, um parente de primeiro grau ou dois parentes de segundo grau com um infarto, um AVC, antes dos 65 anos, é considerado hereditário.
0: Muito bem, a gente está conversando com o Dr. Rafael Bassin, ele é médico pós-graduado em cardiologia. A gente está falando sobre a saúde do homem, do coração mesmo, né? Agora a gente vai fazer uma pausa, já a gente volta, tem mais perguntas dos ouvintes e também tem aí as nossas perguntas da nossa produção, está movimentando aí a nossa programação, o nosso Conexão Saúde.
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4: Olá, boa tarde. Os segurados do Instituto Nacional do Seguro Social, INSS, que passaram a receber aposentadoria, pensão ou outro benefício previdenciário a partir de maio deste ano, terão o pagamento do 13º salário entre os dias 24 de novembro e 7 de dezembro. O crédito será realizado conforme o calendário regular do INSS, seguindo o número final do cartão de benefício. Já os beneficiários que recebiam o benefício até abril tiveram um abono anual antecipado, com as parcelas pagas nos meses de abril e maio. Tem direito ao 13º, aposentados, pensionistas e demais beneficiários da Previdência Social que recebem benefícios previstos em lei. O calendário completo está disponível no site oficial do INSS, gov.br/INSS. Moradores do bairro Santa Catarina, em Lages, poderão castrar gratuitamente cães e gatos machos durante um mutirão promovido pelo Centro de Bem-Estar Animal Cobeia na próxima sexta-feira. Serão disponibilizadas 60 vagas mediante cadastramento prévio dos animais, que será realizado nesta quarta, dia 15, desde a 1h30, na Escola de Educação Básica Lúcia Fernandes Lopes. A ação integra o projeto Clube nos Bairros e também oferecerá diversos serviços gratuitos à comunidade, como atendimento de saúde, orientações da Defesa Civil, distribuição de mudas, recolhimento de resíduos eletrônicos e manutenção de ruas. Onde há, a Clube está. Para a Hora da Notícia, falou Rodrigo Silvério.
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3: Muito bem, agora 2:06. 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
3: Muito bem, o pessoal está participando com a gente aqui, doutor Rafael Bassin. Doutor Rafael, ele é médico com especialidade, pós-graduado em cardiologia. A gente está falando sobre a saúde do coração do público masculino, mas, claro, a mulherada que está ouvindo aí, fica à vontade também para participar, não tem problema. E a gente está recebendo áudio de ouvintes também que querem participar da nossa programação e que tem alguma dúvida. O Josué é o nome do senhor que está aí com a gente?
4: Joel?
3: Ah, então vamos lá com o seu Joel que está participando com a gente, vamos ouvir.
5: Boa tarde, eu já me deu 2 infartos. Qual é o procedimento que eu tenho que me cuidar? O frio me dá muita pressão nas minhas artérias vasculares, assim. O que é que eu poderia fazer? Sempre eu tomo um remedinho, põe embaixo da língua, que seria melhor para mim.
6: Para um paciente que já teve infarto, realmente tem uma série de cuidados que a gente tem que ter, né? Como, por exemplo, a prática de atividade física regular, muito importante, uma dieta saudável, rico em frutas, legumes e verduras. Então, uma dieta muito importante para isso, né? E ele comentou a respeito do frio, eu acho muito pertinente isso, né? A respeito do frio, o aumento da pressão. A nossa região, como é uma região de serra, então é uma região com médias de temperaturas muito mais baixas. Isso faz com que todo o nosso sistema vascular fique mais comprimido, que nem um paciente meu me falou. É mais ou menos isso. Existe uma vasoconstrição por causa do frio e isso provoca um aumento da pressão. Então, na verdade, pacientes que você faz um controle da pressão, ou mesmo com mapa, o MRPA, que é um monitoramento residencial da pressão, e você vê que a média de pressão está mais alta, você tem que entrar com remédio antipertensivo. Essa medicação sublingual que ele usa é para o infarto. Provavelmente é um sustrato, um monocordil, que é um vasodilatador coronariano para evitar angina. Mas ele também abaixa a pressão sendo um vasodilatador. Então ele antagoniza essa questão da vasoconstrição do frio, fazendo que baixe um pouquinho a pressão. A questão é que o frio está presente aí vários meses no ano, então não é um comprimido lá de vez em quando que vai resolver. Então você tem que dar um jeito de tomar algum outro antihipertensivo, fazendo com que a tua média de pressão baixe e estabilize, evitando a oscilação da pressão, que isso também é ruim. Tipo, o dia que ele vai tomar o vasodilatador, a pressão vai estar mais baixa, o dia que ele não tomar, vai estar mais alta. Então, essa oscilação de pressão não é saudável. Então, a ideia é que ele faça uma adaptação nas medicações antipertensivas dele para conseguir controlar a pressão, mesmo com o frio.
4: Doutor Rafael, tem mais uma pergunta aqui de um ouvinte, o Ronaldo. Ele diz o seguinte: eu tive arritmia cardíaca já faz 2 anos e desde então eu tomo o Concardio 5 mg, tomo um por dia e não deu mais. Ele diz, pergunta se tem que tomar sempre, qual horário seria o melhor?
6: Se ele teve uma arritmia que conseguiu controlar com o Concardio, que ótimo, continue tomando, não pare. Significa que a medicação está fazendo o efeito esperado, controlando os sintomas de arritmia que ele tem. Agora, isso não quer dizer que ele não deve procurar o médico assistente dele, o médico que receitou, ou até mesmo especialista, um cardiologista, para ver se esse remédio ainda está fazendo o efeito esperado. Tem alguns exames que a gente faz para ver se o ritmo cardíaco da pessoa está bem controlado. O nome desse exame se chama Holter 24 horas. Então, antes de ele querer suspender a medicação, porque ele não está mais sentindo nada, eu sugeriria para ele procurar um especialista, fazer um Holter e ver se realmente está se mantendo bom a frequência cardíaca e o ritmo cardíaco dele.
3: A gente está falando da saúde do homem, mas a gente chamou a mulherada para participar e a Mara mandou mensagem aqui. Está participando. Ela manda aqui um boa tarde, pessoal do Conexão, ao doutor Rafael. Eu, no passado, fiz todos os exames do coração, de rotina, aqueles exames de rotina, exceto o Holter. Tem acontecido agora comigo alguns episódios de dor em cima do peito, do lado direito. Só melhora se eu me sento e começo a respirar um pouquinho mais devagar. Geralmente acontece quando estou deitada. No exame que eu fiz, só apareceu uma pequena insuficiência na válvula mitral. Seria por causa disso, devido a isso, que eu sinto essa dor, esse desconforto? É a Mara, do bairro Santa Helena.
6: Essa questão do Holter, que ela não fez, respondendo a primeira pergunta, o Holter seria mais para arritmias cardíacas e não para dor torácica. Então, o médico dela, né, não pediu justamente pela questão de qual exame é melhor para quais sintomas. Esses exames de dor torácica que a gente faz é o teste ergométrico, a cintilografia miocárdica, o eco de estresse e, por último, caso necessário, um cateterismo, né? Então, uma dor torácica, a gente tem que investigar um pouco mais a fundo com esses exames complementares. Porém, essa dor que ela está se referindo parece uma dor mais posicional. Ah, quando eu deito, quando eu mexo o ombro, parece. Uhum. Não ser uma dor típica, uma dor cardíaca do coração. Não parece ser típica, parece ser uma dor mais muscular. Porém, um exame complementar é muito bom nesse caso aí para descartar dor de origem cardíaca. Apesar de que a dor dela não parece ser típica. E a gente tem que avaliar também os fatores de risco que ela tem. Por exemplo, ela tem dor, mas ela é obesa, diabética, hipertensa, dislipidêmica, sedentária. Opa! Aí você aumenta o valor preditivo positivo de um teste de esteira, ou seja, você aumenta a chance ter algo cardiológico, né, com esses fatores de risco. Então, seria interessante fazer uma avaliação para descartar.
3: Por isso, doutor Rafael, que a gente fala aqui sempre que o Conexão, ele não é uma consulta, tá, gente? Não vai largar medicação, nada aqui. Acompanha sempre seu médico e que cada paciente é individualizado, porque muitos profissionais que vêm aqui falam assim, falam isso pra gente, né? Cada paciente é único. Então, exato, tem que ser muitas vezes montado um quebra-cabeça para fechar um diagnóstico e até mesmo para fazer alguns tipos de exames específicos aí para cada situação, né?
6: Exato. E mesmo a gente tendo toda essa tecnologia, todos esses exames, a gente é passível de erro, porque afinal o ser humano não acerta 100%. Claro que um médico bom tenta ter o mínimo de erro possível. Como a gente minimiza os erros? Com uma avaliação bem feita, com um exame físico bem feito, com uma anamnese bem feita, que é a historinha clínica do paciente, né? E com exames complementares. Então, isso a gente faz com que erre menos. Óbvio que aqui a gente vai fazer algumas dicas de diminuição de risco, de o que a pessoa deve fazer, mas isso não é uma prescrição de medicação nenhuma ou uma orientação que fique acima do seu médico assistente, né? O médico que está avaliando, que tem a palavra final, digamos assim, né?
4: Tem mais perguntas aqui dos nossos ouvintes. O Jonas, ele diz o seguinte, lá do Salto Caveiras, ele diz que a pressão dele baixa às vezes. Ele diz que fica 10 por 13. O que pode estar causando isso?
6: 10 por 13 não é baixa, 10 por 13 é alta. Eu acho que ele quer dizer 130 por 100, tá? E isso é uma média alta. Inclusive, a pressão diastólica dele já é mais elevada mesmo que a sistólica. O 13 é sistólica e o 10 é diastólica. Então, não é nem um pouco baixo. Ele tem que fazer uma avaliação, talvez aí fazer um mapa 24 horas que monitora a pressão e dá a média de pressão, né? Tem algumas situações que a pessoa, quando vai medir a pressão num médico, num enfermeiro, acaba subindo a pressão e causando o que a gente fala de hipertensão do jaleco branco ou do avental branco, que nem falava. E isso é bem comum, tá? É algo que ocorre aí em 25% dos pacientes.
4: O pessoal fica nervoso, doutor?
6: Fica nervoso, fica tenso na hora, daí a pressão já sobe, né? Então, esse exame, o mapa, ele me dá uma média durante o dia todo. E inclusive, ele que complementa o diagnóstico de hipertensão do avental branco.
4: Olha só.
3: A Nelite está preocupada com o maridão dela. Ela fala assim: doutor, meu marido teve um infarto, fez cateterismo e angioplastia. Colocou um stent, né? Mas ele ainda sente dor no peito. E quando tá frio, né? Ele reclama muito, assim, do frio, na verdade, né? Ele sente no corpo todo. Faz 4 meses e ele tá tomando bastante medicamento. E a pressão dele é normal, graças a Deus, tá tudo certo. O que que dá para fazer para trazer mais conforto? Ou o que que ele deve procurar agora, o marido da Nelite? Que ela não mandou o nome aqui do maridão.
6: Não, tranquilo, vamos deixar o marido para depois. a questão dele, que ele já tem, já desenvolveu uma doença, né? Então é uma prevenção secundária. Você tem que tratar com medicações para reduzir os sintomas, como por exemplo angina e também os níveis pressórios, tanto aqueles outros medicações que ele deve tomar junto, né? Inclusive medicações para prevenção de um novo infarto, que seria o AS, aspirina, que o pessoal gosta muito de usar, e as estatinas, simvastatina, rosuvastatina. Então ele tem que estar tomando essas medicações, tá? Obrigatoriamente, para prevenção de um novo infarto. E daí teria que avaliar. Como foi uma angioplastia feita há 4 meses, ocorre em algumas pessoas que a gente chama de restenose intraestente. Significa que onde colocou o estente, naquela bordinha entre o vaso normal e o estente, pode estar causando alguma lesão que obstrui aquele estente, provocando um quadro de angina, de dor no peito. Então teria que conversar com o médico assistente, fazer exames complementares para ver se por um acaso ocorreu a restenose intraestente, fazer um novo procedimento, um novo cateterismo e talvez uma nova angioplastia.
4: Doutor Rafael, tem uma pergunta aqui do Fabiano. Ele diz o seguinte, é uma dúvida, né? Quando eu faço academia, o meu batimento chega a 140. É perigoso?
6: Então, depende da idade dele. O cálculo que a gente faz da frequência cardíaca máxima é 220 menos a idade. Vamos botar um exemplo aqui. Eu tenho 30 anos. Mentira, eu tenho mais. Mas vamos dizer que eu tenho 30 anos. 220 menos 30 seria 190. Então a frequência cardíaca máxima que pode ser chegado é 190. Tranquilamente, sem problema nenhum.
4: Isso vale para o homem e para a mulher?
6: Isso vale para todo mundo. Agora, se você fizer uma avaliação cardiológica, um teste ergométrico, por exemplo, e essa frequência cardíaca passar de 190, não significa que você vai ter uma parada cardíaca, não. Você vai monitorar. E se passar de 190, a pessoa assintomática, não sentiu dor no peito, não sentiu tontura, não sentiu nada, sem nenhum tipo de alteração hemodinâmica no corpo da pessoa, e ele tolere bem a frequência cardíaca maior, pode sim fazer atividade física com frequência cardíaca mais aumentada.
4: Que bom que tá fazendo atividade física, né, doutor?
6: E deve continuar fazendo. E esse 140 dele ali que ele comentou é para uma pessoa de 80 anos. Então, essa é a frequência cardíaca limite de uma pessoa de 80 anos. 220 menos 80, 140. Então, assim, a menos que ele tenha 80 anos, ele pode fazer o que ele quiser.
3: Pela foto, ele não tem
4: não
3: ainda.
4: Não
3: chegou.
4: 80 anos.
3: Bom, a gente está conversando com o Dr. Rafael Bassin, ele é médico, pós-graduado em cardiologia. A gente está falando da saúde, do coração. Tem a mulherada participando também, mas hoje o foco é mais aí no homem, né? Principalmente em relação a infarto masculino, né? Mas a gente está abordando esse tema aqui com o Dr. Rafael. Agora 2h19, a gente vai fazer mais uma pausa. Já já a gente volta falando um pouco mais sobre esse tema. 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
3: Muito bem, agora 2:23. A gente está chegando na reta final aqui da nossa entrevista. Gente, tem muitas perguntas aqui. A gente não vai conseguir fazer todas, tá? Eu peço até desculpa aos ouvintes. Dr. Rafael Bassin, ele é médico pós-graduado em cardiologia, ele está respondendo aqui essa questão do infarto no público masculino, nos homens, né? Mas também já abrangeu um pouquinho as dicas aí para a saúde da mulher com cuidado do coração. E a gente está chegando, né, nessa reta final da nossa entrevista, doutor Rafael, e a gente sempre traz aqui nessa última parte, como o senhor sabe também, o que a gente tem que fazer para cuidar melhor do nosso coração, quais são os caminhos, tratamentos, o que existe hoje. Sabe que cada episódio, como a gente falou, né, nessa questão do tratamento do infarto, cada paciente é único e cada episódio da vida de cada um tem um tratamento diferente, uma abordagem diferente. Mas o que dá para a gente trazer de orientação geral para a nossa comunidade?
4: Falando em orientação geral para todas as idades e para todas as condições clínicas, a gente sempre preconiza isso, todo cardiologista, e sempre fala sobre a tal da mudança do estilo de vida. O que seria mudança de estilo de vida? Você ter uma consciência que você prevenir doenças é muito melhor do que tratá-las. Então, evitar de ter doença é a primeira opção, que a gente chama de prevenção primária. E como a gente faz isso? A gente faz isso com hábitos saudáveis, como, por exemplo, alimentação rica em frutas, legumes e verduras, uma alimentação com pouca gordura, com pouca gordura saturadas, com pouca gordura industrializadas. A prática da atividade física também é algo muito importante, inclusive quando a gente avalia a resistência física de uma pessoa, num teste ergométrico, por exemplo, você vai ver que essa pessoa vai viver mais. Pessoas que toleram mais exercício tendem a viver mais. Então, exercícios são muito importantes na prevenção primária. Eu preconizo meus pacientes, no mínimo, 150 minutos de atividade física por semana. Você poderia dividir aí 3 vezes na semana, 50 minutos, 5 vezes na semana, 30 minutos. E o que você deveria fazer? Ah, eu vou fazer natação, ok, ótimo. Mas a gente sabe que misturar a musculação com aeróbico, um complementa o outro. Então, talvez aí a musculação associada com aeróbico seria a melhor opção para todas as idades, para todas as comorbidades, mediante algumas contraindicações, como na vigência do infarto. Você não vai pedir para a pessoa fazer atividade física se a pessoa está infartada. Então, tirando essas contraindicações, a gente vê que atividade física, dieta, controle dos fatores de risco, tá? Como, por exemplo, aqui vem de novo, tabagismo, sempre gosto de bater nessa tecla. Poxa, vamos parar de fumar. A gente sabe que o tabagismo vai aumentar a tua chance de você infartar e ter problemas cardiovasculares e pulmonares de forma geral. Então, cessação do tabagismo. Se você é obeso, fazer uma dieta para diminuir peso. Se você é diabético, tratar a diabetes. Fazer dieta, fazer com que a tua diabetes esteja controlada. Isso você vai diminuir risco de ter problema cardíaco. Então, há sempre a grande dica que todo cardiologista vai dar para o seu paciente é tentar ter um hábito mais saudável com mudança de estilo de vida. Esse seria aí a nossa principal dica, sabendo que fazendo isso você pode prevenir mais de 80% das doenças cardiovasculares.
5: Também, doutor Rafael, fazer um gerenciamento do estresse, né? Porque hoje em dia também é um fator que é um fator de risco, né? O estresse da pessoa.
4: O estresse é um fator de risco isolado para problema cardíaco, sim. Então você tem que tratar o estresse, assim como tratar o tabagismo, que nem eu comentei, tratar a diabetes. São vários fatores de risco. O estresse é algo que está muito associado a doenças cardiovasculares, sim. Pode aumentar o nível de cortisol no sangue, fazendo gerar estresse oxidativo, fazendo com que até possa romper uma placa de gordura dentro da tua coronária aí, causando um infarto. Tem uma doença muito associada com o estresse, que a gente chama de síndrome de Takotsubo. Foi um japonês que descreveu isso aí, que é um infarto que a pessoa sente sem ter nenhuma veia entupida no coração, nenhuma coronária entupida no coração. Nossa. É só o estresse que pode causar esse tipo de alteração cardíaca. Isso a gente consegue ver num ecocardio transtorácico, a gente consegue ver um padrão do batimento cardíaco que sugere essa doença, além dos exames laboratoriais que ficam alterados. Então, nossa, veja, a pessoa infarta sem ter mesmo uma artéria coronária entupida. Aqui no Brasil a gente chama síndrome do coração partido. Bem sugestivo, né?
5: É. Muito sugestivo.
3: Muito bem.
5: E tem tudo a ver com os homens também, né?
3: É verdade. É, tem, né? Em alguns, né? Alguns têm esse coração partido.
5: Não, eu tô falando isso. Ao contrário.
3: De partir o coração?
5: É, que os homens partem os corações das mulheres, né?
3: Entendi agora, entendi, tô entendendo. Bom, doutor Rafael, só trazer um relato da Angelita aqui que achei bem interessante. Bem interessante, não, é diferente, podemos dizer assim. Ela fala assim, ó, doutor, eu tive 7 paradas cardíacas. A última durou mais de 10 minutos. Levei mais de 350 choques. Fiquei conhecida na UTI como super choque. Agora arrumei um stand novo no coração ali, né?
5: Tá. A chance de dela ter de novo isso.
4: É, tu vê, então a gente já sabe a causa da parada cardíaca dela. Teve um infarto, teve que colocar um stent. E essas paradas cardíacas geralmente se dão por arritmias malignas, como ataque cardíaco ventricular ou fibrilação ventricular. Então, esse tipo de arritmia que a gente tem que agir de forma rápida com o choque. Ela provavelmente teve várias dessas arritmias, né? Que aí o médico acertadamente aplicou a carga elétrica, né? A que a gente chama de cardioversão elétrica, para reverter a arritmia dela, né? Então, a chance, ela existe para todo mundo. E para uma pessoa que já tem a doença, a chance é maior ainda. Então, de novo, sim, né? Cuidar, acompanhar com seu médico assistente, que seja semestralmente, anualmente, cuidar na alimentação, fazer atividade física, tomar, no caso dela, tomar todas as medicações aí preconizadas para evitar que ela tenha um novo infarto. De novo infarto, que aí a gente chama de prevenção secundária, você já está tratando a doença estabelecida.
3: Doutor Rafael, a gente chegou ao final aqui do nosso Conexão, tem várias perguntas aqui que foram feitas, a gente não conseguiu responder todas, né, doutor? Eu gostaria que no final da entrevista, se for possível, deixar a clínica onde o doutor atende ou rede social, como o senhor se sentir mais à vontade, para as pessoas que ficaram com alguma dúvida ou que querem conhecer um pouco mais o trabalho do doutor Rafael Bassin.
4: Nome da minha clínica é Centro de Medicina Integrada. Centro de Medicina Integrada, doutor Rafael Bassin. O telefone com o WhatsApp é o 499-9950-2689. 99950-2689. E queria mandar um abraço pro pessoal ali até da Turma do Churras, que é um pessoal que a gente faz um churrasco nas quintas-feiras.
3: Tá certo.
5: Legal, obrigada, doutor Rafael, mais uma vez por participar com a gente aqui do Conexão Saúde, falar um pouquinho. Hoje a gente trouxe esse tema aí no Dia Nacional do Homem, falando sobre a saúde cardiovascular masculina e aí as causas, sintomas e também os tratamentos para o infarto masculino. Mais uma vez, muito obrigada, doutor Rafael. Sempre bem-vindo aqui no Conexão Saúde.
4: Eu que agradeço a oportunidade de tentar sempre estar aqui com todas as informações aí, me atualizando, e sempre que vocês precisarem, me chamem.
5: Com certeza. Obrigada.
3: Doutor Rafael Bassin, médico pós-graduado em cardiologia, falando nesse Dia Nacional do Homem sobre o infarto no público masculino. Agora 2:32, uma pausa aqui no nosso Conexão e a gente volta daqui a pouquinho. Na verdade não é uma pausa, a gente encerra o nosso Conexão e a gente volta, a gente continua juntinho com Clube Interativa na sequência.
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3: Agora na Clube, 2:33.
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3: Familiares comunicam o falecimento de Maria Francisca Ferreira Madruga, ocorrida essa madrugada. O corpo está sendo velado na Capela São Pedro, na Sala Amor. A celebração de despedida será hoje às 15h, na mesma capela, seguindo logo após para o sepultamento no cemitério municipal de Campo Belo do Sul. A funerária São Pedro comunicou o falecimento de Maria Francisca Ferreira Madruga.

0: de falecimento.
1: Comunicamos também com um profundo pesar o falecimento de Laélio Bianchini da Costa Ávila, gaúcho de fé, de tradição e de coração acolhedor, fez do chimarrão compartilhado, do trabalho honesto e do amor à família seu maior legado. Sua presença serena, sua prosa mansa na janela e seu exemplo de raízes permanecerão vivos em todos que tiveram a honra de conhecê-lo. O sepultamento acontece na Capela São Benedito a partir das 18 horas. Tio Lelo, que era muito conhecido aqui na nossa região, na nossa cidade, é proprietário da Fazenda do Barreiro, turismo rural, um das pioneiras aí do turismo rural de Lages e de Santa Catarina, do Brasil também. Então, com muito pesar, comunicamos o falecimento de Laélio Bianchini da Costa Ávila.

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1: Vamos lá. É 2:35. Aqui não para. Informação sempre chega em primeira mão para você que está acompanhando a Rádio Clube, o Clube Interativa 98,3, ou está conectado com a gente nas nossas plataformas, não é mesmo, Sheina Marcon?
2: Isso mesmo. Você que está aí, está ouvindo a Clube, mas também está com o celular na mão, acessa o nosso site, o scc10.com.br/Rádio Clube. Lá você tem as informações aqui da nossa região, tudo que acontece, né, na nossa região. Em Lages, na Serra Catarinense, e claro, também as notícias do estado, do Brasil e do mundo. Você acompanha lá no nosso portal scc10.com.br. Tem muita notícia lá no nosso portal atualizada, né, Evandro?
1: Ah, com certeza, né, gente? Vale a pena você acessar o scc10.com.br. Só os destaques aqui que a gente vai trazer na página principal. Recém-nascido é salvo após se engasgar em Bom Jesus. Tem aí as imagens e o vídeo, né? Desse resgate, né? Aí desse bebê na cidade de Bom Jesus. Projetada para durar 100 anos, Ponte Anita Garibaldi completa 11 anos e reparo emergencial. Essa Ponte Anita Garibaldi é na região de Laguna ali, né? Na 101, teve problemas, a gente trouxe as informações aqui na nossa programação e realmente teve um problema, ela teve uma interdição, né? E o pessoal da concessionária estava trabalhando.

0: no festival e vale a pena lá prestigiar e apreciar essa música tão, tão bacana.
1: Com certeza. O pessoal já tá desde o início da semana, né?
0: Os alunos, né, que vêm de fora para participar dos masterclasses que eles falam, né? E das oficinas. E muito legal. Hoje, inclusive, a orquestra que vai tocar é uma orquestra de São Paulo, que é composta por refugiados.
1: Isso.
0: É muito bacana, né? Então, realmente vale muito a pena o pessoal prestigiar um lugar aconchegante lá no Teatro do Colégio Bom Jesus. E muita gente, já é a 14ª edição do festival, né? Que é aí feito pelo Instituto José Pascoal Baggio. Então, há 14 anos aí trazendo essa música de qualidade aqui para nossa região.
1: Com certeza. E é muito bacana, né, gente? O festival, ele leva esses músicos, né, para espaços na cidade de Lages, na Serra Catarinense, que é muito legal, por exemplo, dentro dos colégios, no asilo. É. Então, eu acho legal essa interação do público com essa música erudita, né, através do Festival Internacional Música na Serra. Além disso, tem uma matéria que me chamou muita atenção ali no portal do scc10.com.br/clube, que é a questão do balanço e os números em relação às chuvas aqui na região, tá, gente? Lages superou 150% da chuva esperada para o mês de julho. E aí está acendendo um alerta aí para fortes temporais também em agosto. Nós estamos hoje a 15, metade do mês do julho, do mês de julho, e a gente já superou a meta do mês inteiro de chuva, né?
0: Nossa, muita
1: então,
0: chuva, né?
1: Realmente muita água chegou aqui na nossa Serra Catarinense, na cidade de Lages. E o Anderson Souza, ele levantou esses números, traz detalhadamente pra gente agora essa informação que serve aí pra gente ficar antenado, de orelha em pé, realmente para quem mora nas áreas que já tem problema com alagamentos, com enxurradas, ficar mais atento, e também serve de atenção e puxão de orelha ao poder público para que tomem medidas para evitar problemas maiores com as chuvas mais intensas. Vamos ouvir essa matéria do Anderson Souza.
2: O volume de chuva registrado neste mês de julho em Lages acendeu o sinal de alerta e já ultrapassou, com folga, as médias históricas para o período. De acordo com o sistema AgroConnect da Epagri-Sirã, a estação meteorológica do município acumulou exatamente 192 milímetros de precipitação até o momento. Este número representa 150% da média climatológica normal, que é de 124 milímetros para o mês inteiro. Com a tendência de retorno das frentes frias e áreas de instabilidade para os próximos 15 dias, a expectativa do mês de julho que feche um acumulado total de até 250 milímetros. E quem espera um alívio para o mês de agosto pode ter que aguardar um pouco mais. Sob a forte influência do fenômeno El Niño na região, os meteorologistas apontam que agosto terá chuvas acima da média na Serra Catarinense, variando entre 180 e 230 milímetros. Há risco de temporais isolados com granizo, vento forte e descargas elétricas. As temperaturas também devem ficar acima do normal, com a possibilidade de veranicos ao longo do mês. Por conta desse solo já encharcado, a Defesa Civil de Santa Catarina reforça recomendações essenciais de segurança. Para quem está na área urbana, o foco deve ser atenção redobrada a qualquer sinal de inclinação de postes e árvores, rachaduras em muros ou estalos em terrenos próximos a encostas que indicam risco de deslizamento. Além disso, motoristas jamais devem tentar atravessar ruas alagadas ou pontes submersas. Já para o produtor rural, a orientação é monitorar encostas que confinam rebanhos e evitar o tráfego de maquinário pesado em solos saturados para prevenir atolamentos e acidentes. Também é recomendado proteger estoques de ração e sementes em locais elevados e limpos, além de revisar a desobstrução de valas de drenagem nas propriedades para escoar o excesso de água. Em caso de emergência, a população deve acionar imediatamente a Defesa Civil pelo telefone 199 ou o Corpo de Bombeiros pelo telefone 193. Onde a clube está, informou Anderson Souza.
1: Tá certo, tá certo. Valeu, Anderson, pelas informações aí, né? Participando com a gente, trazendo aí os detalhes sobre esses números que chamam a atenção, e a gente sempre orienta a população a seguir, né, os canais oficiais da Defesa Civil do seu município, do estado de Santa Catarina, e é claro, sempre acompanhar aqui programações, por exemplo, como o Peter Scheuer, nosso

0: meteorologista, que é formado na área, que também traz essas informações. O Coutinho, que é parceiro do Peter mesmo, né?
1: Sim.
0: Nos boletins do tempo, que é muito conhecido aqui na nossa Serra Catarinense, sempre acompanhar essas pessoas profissionais para a gente poder trazer essas informações para você, né? E é claro, em situação de emergência, 199 da Defesa Civil e também 193 do Corpo de Bombeiros Militar, tá, gente? Que o pessoal também é preparado para atender essas ocorrências mais chamativas ou de emergência mesmo em todos os municípios.
1: E o bacana é que os alertas da Defesa Civil estão bem fortes, né, Evandro? Assim, as pessoas, quando já tem essa previsão de uma chuva mais intensa,
0: tá,
1: a gente
0: chegando,
1: recebe o alerta ali e o pessoal já fica mais atento também, né? Já fica preparado.
0: Antigamente assim, o pessoal ficava falando assim, o alerta só veio depois do que a chuva já caiu.
1: E agora não.
0: Agora tá chegando antes.
1: Tá chegando antes.
0: Então, é claro, o sistema vai aprimorando, vai melhorando, né? Mas já tá aí num estágio bem legal que tá chegando os alertas antes da ocorrência de alguns fatos. É importante a gente reforçar aqui, eu estava acompanhando, que a Prefeitura de Lages, através da Defesa Civil, irá participar de um evento. O segundo workshop é o Ninho, que vai acontecer em Florianópolis na sexta-feira. Aí terá a participação...
1: Nessa sexta agora?
0: Nessa sexta agora. E daí terá a participação do Paraná, do Rio Grande do Sul e de Santa Catarina, né? De especialistas desses três estados, já para discutir e trazer aí algumas situações relacionadas à influência do El Ninho no sul do país.
1: Porque eu acho que a tendência é que o sul seja mais afetado, né, Ivan?
0: Principalmente com o volume de chuva, né? Enquanto o norte do país ou outras regiões sofrem um pouco mais com a estiagem, nós vamos sofrer com bastante chuva, pelo que está sendo relatado aí, segundo os meteorologistas, né? A gente continua acompanhando.
1: É. Vamos rezar para que não, né?
0: E principalmente, né? A gente já está vendo a influência do El Ninho agora,
1: já,
0: nessas pancadas mais fortes, mas a partir de setembro, até o início de 2027, até o início de 2027, ele é para ser chuva bastante intensa aqui para nossa região e para o nosso estado. E a gente vai tendo que acompanhar aí bastante, tá? Bom, Sheina Marcon, agora 2:45. 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
0: Oh, que legal, hein, gente?
1: Presente da Clube, hein?
0: Aniversário da Clube, presentão também aí da CH Tour, pra você que sempre tá acompanhando e está curtindo a nossa programação. Vai lá no Instagram, gente, lá tem todas as regrinhas. A Ana Júlia, ela colocou lá tudo certinho, a postagem, né? Ela, a Isabela, que cuida no nosso digital aí, parabéns às meninas que estão fazendo um trabalho ótimo aqui. Para manter você bem informado, sempre que a gente produz os materiais, hoje, além de a gente levar no ar aqui na Rádio Clube, a gente está levando também no Instagram.
1: Isso aí.
0: Para o pessoal que gosta de ficar conectado, acompanhando a programação.
1: É, muita gente relata que acessa as nossas informações pelo Instagram, também pelo TikTok, através então das plataformas digitais. É muito legal.
0: O da Rádio Clube não é só dancinha, não.
1: Não. Da Rádio Clube é informação, né? Você sabe.
0: Isso. Bom, 2:46, já a gente volta aqui com o nosso Clube Interativa.
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2: Ana Marcon, para quem você vai torcer? A Espanha se classificou ontem, garantiu vaga na final, vencendo a França por 2-0. E agora, daqui a pouquinho, às 16h, e tudo você vai acompanhar no SCC, SBT, Inglaterra e Argentina. Daqui então sairá a adversária da Espanha. Será domingo a grande final e também, é claro, o SBT transmite para você. Daí no sábado, o perdedor de hoje vai enfrentar o perdedor de ontem. A França já está na decisão do terceiro lugar. E agora vamos aguardar aí quem perde hoje para então voltar a jogar no sábado. Eu volto já já com mais informações aqui na Clube. Não esqueça, 16h, Inglaterra e Argentina no SCC SBT.
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3: É, vamos lá, 2h51. Ela tá ansiosa aqui,
4: mas tá,
3: ela
4: tudo
3: quer falar.
4: Bagunçado aqui, oh, né?
3: Para, você tá mexendo no meu lado da bancada, Eloá.
4: Meu Deus do
3: você
4: céu.
3: Você viu como é que ela chegou? Não,
4: é água,
3: segura aí. Agora eu vou começar pelas meninas aqui.
4: É tudo,
3: tá, olha, reclamando já,
4: credo,
3: cedo aí.
4: É que eu sou muito organizada, e olha que espaçoso, me dá o meu pedaço aqui.
3: É que eu preciso desses papéis aqui, pra gente poder falar. É a pauta, a entrevista.
4: Coloca aí do teu ladinho, ó. Oh,
3: e não, bonito. Eu sou meio bagunceirinho.
4: Não, você é espaçoso. Depois, que mulher que é espaçosa, né?
5: Eu ia estar na bancada dele, né?
3: Vocês já ouviram, né?
4: E a bancada
3: sabe,
4: é dele,
3: já,
4: né?
3: Sabe quem tá aqui do meu lado. É Eloá Cruz, assistente social da Fundação Carlos Jofre do Amaral. Boa tarde, Eloá. Que bom recebê-la aqui.
4: Oi. Ah, já tava no ar?
3: Claro.
4: Meu Deus, não sabia.
3: Que bom que você organizou a mesa, a bancada aqui, né?
4: Certinho.
3: Tá bem, bem.
4: Assistente social mais querido do grupo.
3: Não chamou atenção de ninguém pra isso, né? Tá tudo certinho.
4: Não, imagina, tudo ótimo. Oi, gente. Um beijo pra todo mundo. Um beijo pra vocês que estão nos ouvindo. Um beijo pro Fernando, que tá aqui na técnica hoje. Meninas, beijo. Sejam bem-vindas de volta. Saudades que eu estava. E pra vocês dois, né, Shaina aí?
3: É, porque restou, né? Nós dois, né?
5: Eu respondo. Amor,
4: todo mundo. Da minha vida. Desculpa o mau humor hoje.
3: Não, que isso, fica tranquilo. Agnes, da loja One Story Dequinha, tá aqui com a gente. Boa tarde, Agnes.
6: Boa tarde, gente, tudo bem? Estive ausente na última, mas tava sentindo falta de estar aqui. Muito bom estar aqui com vocês.
3: E a Rosana Rosa, da GR Moda Íntima. Boa tarde, Rosana.
7: Boa tarde a todos os ouvintes.
3: Chegou um aquele prazer. Momento do mês, né? Aquele momento, Rosana, que...
7: Ficamos ansiosas, por isso chegamos ansiosas, né?
3: A gente marca ponto aqui, né? Com vocês juntas, juntos aqui pra gente trazer a gestante do mês.
4: Mais um mês, né? Um beijo pra Angelita e pra Neida, que estão nos ouvindo, que são nossas parceiras. A Neida já mandou aqui, não sei se vocês viram no grupo. Ah, Neida, desculpa, a Angelita mandou que a produção
6: tá
4: honra.
6: Tá,
4: ela tá produzindo as naninhas, amada.
6: Querida.
4: Aham, ela é uma amada, uma querida. E mais um gestante, né? Mais um mês e já estamos em julho.
6: Como passa rápido,
4: passa,
6: né,
4: voando,
6: gente?
4: Voando.
3: Verdade. Agora é 2h54 e eu queria saber o seguinte, Luá, antes de a gente iniciar a nossa conversa, porque quando você vem falar aqui, logo na sequência a mulherada começa a mandar mensagem: ah, mas como é que eu participo da gestante do mês? Aonde que eu entro em contato? Como é que eu converso com o pessoal da Fundação Carlos Jofre? Qual que é o acesso que as pessoas têm, as mamães devem fazer, que cadastro, quem deve fazer, a avó pode fazer o cadastro da mamãe?
4: Pode, não tem problema,
3: qual
4: pode.
3: Qual é esse caminho aí?
4: A avó pode fazer, o esposo pode fazer, a vizinha que quer fazer uma surpresa vai que consegue, né? Ser sorteada. Então, qualquer pessoa pode fazer o o cadastro. A gestante só tem que ter iniciado o pré-natal, os exames pré-natal. E saber mais ou menos a data prevista do parto, que daí é onde a gente vai enquadrar ela nos três meses anteriores ao parto para ser sorteada. E é só mandar um WhatsApp pro 3221-3186, que é o
3: Fala
4: nosso...
3: Fala devagarzinho pro pessoal anotar em casa. Tem que botar o 49, tá,
4: isso,
3: gente?
4: Isso, 49-3221-3186. Esse é o nosso contato, cai direto no WhatsApp, eu mesma respondo, já encaminho ali um formuláriozinho super simples, que é... que você pode copiar e colar e ir respondendo ali na barra de respostas mesmo. Não precisa abrir documento nenhum. E é bem fácil, é bem simples. Por que que a gente faz tudo por WhatsApp? Para otimizar tempo, né? A mãe já sabe de diversas questões e se caso ela for a ganhadora, a gente pede os documentos.
3: Pré-natal, está fazendo tudo certinho?
4: Isso,
3: algumas informações.
4: Isso, algumas informações a mais e também para incluir em sistema, né? Pra gente ter ela registrada.
3: Quantas mamães estão participando aí?
4: Hoje são 22.
3: 22 mamães.
4: Uhum. Hoje são 22 mamães.
0: Legal. 22, legal. Que bacana, né?
4: Uhum.
0: E as meninas podem, assim que. Já pode mandar mensagem pro próximo mês, já.
3: Tá gestante, já. Fez o teste, tô grávida, posso já mandar e me cadastrar?
4: Não, na realidade a gente pede que já tenha iniciado o pré-natal.
0: Uhum.
4: Isso, que é ali no pré-natal que ela vai ter uma base, né? Da data prevista do parto.
3: Sim, entendi.
4: Né? Tem algumas coisas que não é obrigatório colocar, tipo o sexo do bebê, nome do bebê, a gente só pede mesmo, mas pode ser mandado depois, sem problema nenhum.
3: E... ela concorre até o mês anterior do nascimento, da previsão, ou
4: até
3: não?
4: Até o mês anterior. Até no mês anterior.
3: Até pra gente poder organizar
4: isso,
3: tudo,
4: pra gente poder organizar.
3: Das nossas parceiras aqui.
4: Porque até no mês anterior já é arriscado, né? Porque já aconteceu dos bebês prematuros, a gente... Agnes, Rosana, vamos rápido.
0: Já nasceu.
4: Sim, teve uma que eu liguei. Teve uma que eu liguei e a mãe dela falou, a gente já tá aqui na maternidade. Hã? Né? Então adiantou.
3: Chegou antes.
4: Chegou chegando.
3: Eu vou pedir pra você separar o nome das mamães,
4: pode
3: pra gente
4: deixar.
3: Fazer o sorteio aqui.
4: Combinadíssimo.
3: No nosso gestante do mês, eu vou conversar agora com a Agnes, que ela é nossa parceira da One Store Dequinha. Eu tenho um certo problema, vou passar naquela rua ali, né? Eu tenho que atravessar a rua com as crianças, com a minha esposa.
0: Eu quero entrar ali já pra comprar, né?
3: Porque ela coloca na vitrine
7: entrar,
3: ali.
7: Entendeu? É só ir lá.
3: Você coloca na vitrine e chama a atenção, né? Daí o pessoal
7: então,
3: entra ali.
7: É. Mas a
3: direto.
7: Ideia é essa.
4: E aquelas vitrines mais lindas.
7: É essa.
3: E
7: essa
3: mesmo.
7: Semana
3: é.
7: A vitrine tá, sabe com quem? Com os nossos macacões de bichinho.
4: Que
3: eu
4: é um sucesso.
3: Vi.
4: Meu Deus. Tão bonitinho.
0: Eu vi que é um sucesso, né?
4: Sim.
3: Você casou com a...
4: Essa semana.
3: Você casou com aquele período de festa do pijama nos colégios, tudo, né?
4: Porque... Não, super! Foi muito. Essa semana foram várias escolas que tiveram o dia do pijama. Hoje, inclusive, foi o dia na escola da minha filha. Foi o dia do pijama hoje. Ela foi com um macacãozinho de vaquinha. Coisa mais amada. E ela foi super feliz pra escola de pijama. E eles vão quentinhos, porque é super quentinho, né? É maravilhoso.
3: É
4: e aí
3: térmico.
4: Tava lá na vitrine.
3: Agnes, eu sempre fico com a dúvida. É térmico aqueles pijamas ali? Porque ele parece tão um macacão tão quentinho, né?
7: Ele é super quentinho. Não é térmico no sentido do tecido, mas ele parece um cobertor porque ele é um plush bem fofinho. Então ele é o mesmo tecido de uma mantinha de bebê, assim, é aquele tecido. Então é super quentinho. Hoje pra ir pra escola, como ela vai cedinho, eu coloquei um pijaminha por baixo, uma outra roupinha por baixo, só pra também não ficar só aquela peça, porque daí seria frio pra ir na rua, né?
0: Sim.
7: Mas pra estar dentro de casa é perfeito. Mas a gente vende sempre, de modo geral, assim, as mães gostam de colocar um pijaminha mais fininho por baixo, só pra ficar bem aconchegante.
0: Aconchegante,
7: assim.
0: Né?
7: Mas ele sozinho já é maravilhoso e é muito quentinho. É maravilhoso. Então, essa é a vitrine que tá te encantando essa semana, né?
0: Todos os tamanhos?
7: Vai até o tamanho 16.
0: Até o 16.
7: É, só que é uma forma que, vamos dizer, uma criança de 16 anos, 15 anos, não serve nesse 16. Ele é um 16 pra mais ou menos o quê? Uns não, vamos dizer, uns 12. É, depende muito da criança, né?
0: E que bichinhos, e que bichinhos você tem lá disponível?
7: Tem sapo, tem jacaré, tem patinho, tem a vaquinha, tem um dálmata.
0: Ah, que legal.
7: O leão é o leão, assim, é disparado que mais sai. Tem tigre.
0: Tem de dinossauro?
7: Dinossauro.
0: Nossa, minha filha queria um dinossauro.
7: O de dinossauro e o de jacaré, assim, eles são bem, mas é diferente, né? A toquinha dele que faz o bichinho. E é muito legal porque tem o de sapinho, tem uma coroa de sapo, como ele vai virar o príncipe.
3: É o príncipe. príncipe.
6: São lindos, lindos.
3: Esse é o destaque, então, da história nessa semana aí?
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3: Verdade. Bom, Agnes, Eloá, Rosana. A Rosana vai falar da GR já já. A gente só tem que fazer uma pausa para nossa central de conteúdo. Vou voltar com a Rosana. E daí a Eloá já tá preparando aqui pra gente fazer o nosso sorteio gestante do mês, né, Sheina?
0: Isso mesmo, a gestante do mês de julho. A gente vai conhecer daqui a pouquinho, né, quem será a mamãe sorteada e quem será o bebê, né? Porque será que é menino, será que é menina, gêmeos? A gente vai saber daqui a pouquinho no próximo bloco. Então a gente vai fazer um intervalo rapidinho e a gente volta daqui a pouco aqui no Clube Interativa com a nossa gestante do mês. Até já.
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9: Olá, boa tarde. 6 em cada 10 pequenas e médias empresas brasileiras enfrentam dificuldades para acompanhar suas finanças em tempo real. Isso segundo o levantamento da Conta Simples. Uma pesquisa acabou sendo realizada e mostra que o avanço dos meios de pagamento digitais, como Pix, utilizado por 86% das empresas, e os cartões corporativos, presentes em 71% dos negócios, tornou mais desafiador o controle das despesas e a gestão financeira. O estudo aponta que a falta de monitoramento pode comprometer a tomada de decisões e a governança das empresas. Além disso, mais da metade dos negócios concentra os gastos em poucos cartões corporativos e não estabelece limites por setor ou finalidade. Especialistas destacam que ferramentas como cartões virtuais e sistemas integrados de gestão podem ampliar a transparência, facilitar o acompanhamento das despesas e fortalecer o planejamento financeiro das organizações. Já está em vigor em Lages a Lei número 4.917, que proíbe a nomeação, posse, investidura e contratação no âmbito da administração pública municipal de pessoas com condenação transitada em julgado por crimes contra a dignidade sexual, como estupro, estupro de vulnerável, importunação sexual, assédio sexual, corrupção de menores e crimes relacionados à exploração sexual e pornografia infantil. A restrição vale por 5 anos a partir do trânsito em julgado da condenação e também se aplica a contratações temporárias e cargos em comissão. A lei foi sancionada pela prefeita Carmen Zanotto e entrou em vigor na data da publicação, no dia 7 de julho. Onde há, a Clube está. Para a Hora da Notícia, falou Rodrigo Silvério.
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5: Vamos lá, então, 3:07. A gente está retornando aqui, né, no nosso Clube Interativo. A Xena marcou um gestante do mês. E quem está trazendo aí uma... acho que uma ação especial que a gente pode dizer, apesar de ela fazer com frequência na GR Moda Íntima, é a Rosana Rosa, nossa parceira aqui da Gestante do Mês, porque tem live, né?
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6: 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Mas agora a gente vai na conversa ali, direto nos comentários mesmo. Se dá fila de espera, a gente anota sempre o arroba certinho. Se alguém
7: porque,
6: não
7: às vezes,
6: pega
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6: 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Sempre vale a pena ir fisicamente até a loja num pós-live, porque a gente tá sempre com oportunidades, né?
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6: 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E aí, e pijama, né? 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Então vamos colocar um pouquinho de tudo, um pouquinho pijamas térmico, térmicos. Pantufa, os pijamas.
7: Então... Ah, eu sou suspeita que eu amo pijama. Se eu pudesse, eu dava de pijama. Direto.
8: Eu também. Aqui no trabalho não pijama, faz o dia do pijama.
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5: 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Ah, mas daí vê o pessoal andando de cirola aí, achei...
9: Tem uns pijaminhos pra
7: 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A gente tem que sair pra rua fazer matéria,
8: não,
7: de pijama.
8: Tem que comprar pijama novo pra usar.
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5: Não, mas aqui na clube a gente tem o pessoal meio chucro, os caras dormem só de cueca, daí eu vim aí,
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5: E só com a camisetinha cueca.
9: Eu vou reivindicar aqui ao vivo o meu pijama de sapo.
8: Sapo.
9: É.
8: Eu vou separar um pra ti, Lu.
9: Que agora eu fiquei com...
8: Eu separo um pro Miguel, então. Daí você mata a vontade.
5: Não, você vai ter que diminuir.
9: Não tem mamãe bebê, falou que... tem vovó bebê.
5: Ou tem que pedir pra Rosana trazer encomenda de adulto.
8: Ela vai servir no 16, gente. Eu vou... Vamos tentar, né? Ela realiza esse sonho.
9: E daí você tenta lá. Tá? Vamos.
5: Bom, vamos tentar. A Agnes vai tentar. Bom, vou pedir uma pausa para as meninas, para Rosana, para Agnes agora. A gente volta a conversar com a Eloá. Porque chegou o momento, né, Eloá?
9: Chegou
5: as mamães
9: o momento,
5: estão,
9: né?
5: Quem se
9: casou,
5: as famílias,
9: isso mesmo, ansiosas. Né? Antes eu vou mandar um beijo pra mamãe do ano, né? Que é a Gabi, minha filha.
7: Você é a vovó do ano.
9: Eu,
7: né?
9: Sou a vovó do ano, óbvio. Um beijo grande pra ela. Filha, todo mundo tá te mandando beijo aqui, tá?
5: Vamos lá, então. Você vamos e o lá, então. Fernando Machado nos tambores ali
9: vamos
5: agora.
9: Vamos lá, que rufem os tambores, Fernando. Olá!
5: Tá bom, né?
9: Tá ótimo, tá afinadinha. Tá treinando, é isso. Então, a ganhadora de hoje é Nicole dos Santos Freitas. Parabéns, Nicole. Ela vai ter um menino, Benjamin Mateu.
5: Olha só, que bacana.
9: Benjamin Mateu.
5: Nicole, a mamãe de onde que ela é?
9: Nicole, ela é do bairro Promorar. Ela é daqui de Lages e é do bairro Promorar.
5: E o que que a mamãe faz agora? O que que a Nicole tem que fazer agora?
9: Agora, Nicole, só aguardar que a gente entre em contato assim que as nossas parceiras que estão aqui conosco tiverem o kit montadinho, a gente vai ligar pra ela vir aqui retirar e a gente tirar umas fotos e desejar toda a felicidade do mundo.
7: Legal. Ela, né, legal, receber, né? Os mimos e todos os presentes que a gestante do mês oferece pras mamães. Parabéns pra Nicole, né, que vai ter então o Benjamin Mateu, que tá à espera, né, do Benjamin.
9: Tá à espera.
7: E obrigada a todas as mamães que participaram desse mês, né? E a gente espera que o pessoal continue as meninas continuem se inscrevendo, né? As mamães.
9: A data prevista do parto dele é dia 21 agora.
7: Nossa, de julho.
5: Semana que vem.
7: Pertinho.
5: Semana que vem já.
7: Tá quase, então.
8: Tá chegando.
7: Então, meninas, ó, agilizando
8: os
7: kits.
8: Corre com
9: o kit. É isso, então. Parabéns, Nicole. Eu entro em contato. E...
5: Além da One Store, que prepara um kit especial pro Benjamin.
9: Isso.
5: E a GR, que monta ali a Rosana e a equipe pra mamãe, pra Nicole. Quem mais que a gente tem de parceiro? O que que ela vai ganhar, a Nicole?
9: A gente tem a maternidade Tereza Ramos, através da assistente social Aneida, né? Que havendo possibilidade interna a mamãe num quarto privado, com acompanhante. O acompanhante já é de direito, né? Mas interna num quarto privado. Também tem a doula Solange, que dá um curso de amamentação, tem os mimos, fornece esse curso. A nossa parceira, que é a Angel, que é a das naninhas, que a gente já conversou, ela sempre traz agora, além da maminha, a da naninha, ela traz um mimo, que é uma toalhinha bordado o nome, uma fraldinha, paninho de boca, né?
7: Paninho de boca.
9: É. E também tem a Gláucia, que é a psicóloga, ela é especialista em pré-natal, pós-natal, e daí ela faz 6 atendimentos com a mamãe.
5: Esse legal, trabalho, né? Psicológico com a mamãe ali no momento da gestação
7: e depois.
5: A Gláucia
7: é muito bacana também, ela já esteve com a gente aqui no nosso papo de mulher.
9: Antes e depois é fundamental, né? Porque antes tenho todos os medos até você gerar, né? Ali todos os medos de gestação até você ter o bebê. E depois tem mais medos ainda. Na verdade,
7: nunca acaba.
9: Né? Nunca acaba, né? É
7: que pois nem... que você é mãe,
9: como diria os antigos,
7: padece no,
9: né,
7: paraíso, né?
9: É.
7: Frase famosa.
9: A minha mãe dizia, depois que pari, nunca mais vivi, né? Porque a gente sempre tá em função de filhos e as preocupações. Mas, enfim, é muito bom.
7: É verdade, vale a pena.
5: Obrigado, obrigado.
9: Eu que agradeço,
5: pela participação.
9: Muito obrigada.
5: Tá? A mamãe, as mulheres que estão ouvindo, vão lá, a gente liga 3221-3186. Na verdade, manda um zap. Salva 49-3221-3186. É o zap da Fundação Carlos Jofre. Se você tem alguma dúvida, gestante do mês, conversa com a Eloá, com a equipe ali. Tira todas as dúvidas.
9: Com certeza.
5: E eu quero já agradecer aqui também a Agnes. Obrigado mais uma vez, Agnes, pela
8: obrigada.
5: Parceria.
8: Obrigada, eu que agradeço. Sempre muito bom estar aqui. E vamos preparar com todo carinho o kit do Benjamin, que ele seja muito bem-vindo. E convido todos os ouvintes para nos acompanharem também nas redes sociais, é @onestorydequinha.
7: Obrigada, tá, Agnes.
8: Obrigada.
5: Rosana, obrigado. Então, sucesso na live amanhã, hein?
6: Espero todos vocês. Conta lá para mim que me ouviram na clube, que eu fico feliz.
7: Nossa, bacana.
6: Um parabéns então pra Nicole, seja bem-vindo, Benjamin. E vamos preparar esse kit aí com muito carinho. E até a próxima. Um abraço a todos.
7: Obrigada, Rosana.
5: Valeu, valeu, meninas. Bom, agora 3h17, a gente vai pra mais um intervalo, né, Sheina?
7: Isso mesmo, mais um intervalinho no nosso Clube Interativa. E na volta a gente tem muito mais informação pra você aqui na Rádio Clube de Lages. Agora 3h17, até daqui a pouco.
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3: Agora na Clube 3:21.
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3: Bom, agora a gente vai trazer uma informação aqui, né, Evandro, sobre... uma informação importante, né, para o nosso ouvinte, porque a Justiça Eleitoral adiciona funcionalidades ao aplicativo do e-título e orienta os eleitores a baixar o app antes do pleito. Ele foi atualizado com um acréscimo de opções e serviços, uma validação da autenticidade de documentos e também pagamento de multas eleitorais via Pix. E a gente traz agora as informações na matéria do Cadu Reis.
5: O Tribunal Superior Eleitoral atualizou o aplicativo e-título, ferramenta oficial disponibilizada para acesso a serviços pelos eleitores via telefone celular. Entre as novas funcionalidades adicionadas estão o acompanhamento do requerimento de títulos, emissão de certidão de filiação partidária, geração de códigos de autenticação para validação de identidade e sincronização ativa de dados biográficos e biométricos. A inovação ainda possibilita a verificação da autenticidade de documentos emitidos pela Justiça Eleitoral por meio da leitura de QR Code com a câmera do celular, além de permitir a inscrição para atuar como mesário voluntário no pleito, bem como o descadastramento em caso de desistência. Também fica disponível o pagamento de multas eleitorais via Pix ou cartão de crédito com regularização imediata. O aplicativo, lançado em 2017, pode ser utilizado pelos eleitores como documento de identificação para acesso à cabine de votação nas eleições. O coordenador de gestão do Cadastro Eleitoral do Tribunal Regional Eleitoral de Santa Catarina, Carlos Gerber, orienta.
6: Sugerimos fortemente que as pessoas, se tiver disponibilidade, baixem o aplicativo e-título, que ele é o título virtual. Esse aplicativo, ele é suficiente para a pessoa que já tem biometria, tiver a foto, ela pode apresentar apenas esse e-título no dia da votação, que ela vai poder votar com agilidade.
5: Por meio do aplicativo e-título, o eleitor pode consultar sua situação eleitoral e acompanhar solicitações feitas à Justiça Eleitoral, além de verificar débitos e emitir guias para pagamento. A lista de opções também inclui a emissão de certidões de quitação eleitoral ou de ausência de condenações criminais eleitorais, bem como a geração de arquivo para impressão do título. Uma das funcionalidades mais utilizadas é a consulta de informações normalmente requisitadas para o dia das eleições. Como ressalta o coordenador de gestão do Cadastro Eleitoral do Tribunal Regional Eleitoral de Santa Catarina, Carlos Gerber.
6: O aplicativo também indica qual a sessão, que é a maior dúvida das pessoas no dia do pleito. É importante antecipar e a pessoa já baixa o e-título hoje, procure saber qual é a sua sessão eleitoral, qual é o local e a sala onde está a sua urna. É importante antecipar, orientamos fortemente que as pessoas consultem o quanto antes e em caso de dúvidas, ligue para nosso serviço 0800-647-3888 ou consulte nosso site.
5: O aplicativo e-título é totalmente gratuito. A solução está disponível nas lojas virtuais dos principais sistemas de smartphones. Ao baixar, verifique se você escolheu a opção oficial fornecida pela Justiça Eleitoral Brasileira. Caso possua a ferramenta instalada, cheque antes das eleições se a aplicação está ativa e atualize caso necessário para acessar as novas funcionalidades. De Florianópolis, da Rede de Notícias Acaerte, Cadu Reis.
3: Então, as informações, né, trazidas pelo repórter Cadu Reis, da Caert, falando sobre esse aplicativo aí, no, do e-título, pessoal atualizar, né, baixar o aplicativo antes das eleições. Teve essa atualização aí com o acréscimo de opções e serviços, uma validação da autenticidade de documentos e também pagamento de multas eleitorais via Pix. Então, a gente trazendo essas informações importantes aí para nossa comunidade sobre o aplicativo do e-título da Justiça Eleitoral. E eu quero trazer uma informação aqui também para a comunidade, bem bacana, que tem um curso que está que tá acontecendo lá no bairro Gralha Azul, é um curso gratuito. O curso se chama Pila no Bolso.
4: Opa!
3: A Casa Ecumênica promove um curso exclusivo para mulheres sobre dinheiro, motivação, economia doméstica e independência financeira. Já é o segundo encontro que vai acontecer agora neste sábado, no dia 18 de julho, às 14h, na Igreja Católica do bairro, ao lado do CEM Adelina. Não precisa de inscrição, é só chegar para participar. É para as mulheres aí aprenderem sobre renda extra e lembrar que o curso acontece uma vez no mês e é gratuito. As informações, né? Quem quiser mais informações pode ligar diretamente, mandar um WhatsApp para Maíra. É através do 49 99916 1334, ou com a dona Solange, que é a presidente lá do bairro Gralha Azul. Então aí um curso super bacana, né? Pila no Bolso, é um curso gratuito, exclusivo para as mulheres, sobre dinheiro, motivação econômica, doméstica e independência financeira. Muito legal, então, para a mulherada aí, todo mês, né, acontece esse encontro para tratar sobre esses assuntos lá na Igreja Católica do bairro Gralha Azul, ao lado do CEM Adelina. Bem bacana.
4: Bom, gente, quero fazer também aí um reforço, né, pro pessoal que tá pensando numa ação solidária, quer ajudar aí o pessoal do grupo Somos Fênix, né? O pessoal tá fazendo o segundo Arraiado do Bem, é agora, neste final de semana, dia 18, tá? Vai acontecer ali na Associação dos Aposentados e Pensionistas de Lages, na Avenida Belisário. É pro pessoal e pros familiares que participam do grupo Somos Fênix, né? Eles são pacientes terminais que têm um diagnóstico terminal ou transplantados, né? Eles atendem essas pessoas, é um grupo, é uma rede de apoio que é formada para atender tanto as pessoas como também as famílias, né? Então dia 18 é sábado, eles estão reunindo doações, donativos aí, e quem quiser ajudar, basta acessar até o Instagram, né? Somos Fênix Oficial, lá você tem todas as publicações, os materiais aí que são desenvolvidos e as atividades desenvolvidas pelo grupo Somos Fênix, né, gente? E além disso, é claro, você pode entrar em contato aí com a Ivana, né? Ela que preside aí então o grupo Somos Fênix, para levar o seu donativo, para conversar com ela, com o maridão dela, o pessoal do bem pra caramba ali, né, do grupo, e que você pode participar e ajudar. O telefone da Ivana, o WhatsApp, é melhor mandar mensagem, né? Se você quer ajudar, é o 998-22-4849. A Ivana é uma pessoa especial, sim, é incrível. Ela, a Edna, que tá aqui também.
3: Toda, né, a pessoa lá do Somos Fênix, né?
4: A cada um tem uma história de superação e de vida que é incrível ali, gente, do grupo Somos Fênix. E se você quer participar de uma ação solidária, quer ajudar eles, é comidas típicas de festa junina, julina no caso, né?
3: Julina, né?
4: Que é no mês de julho. Então você pode mandar mensagem para eles ali e participar. Conversa com a Ivana, como eu falei. O telefone aqui eu vou repetir é o 998-22-4849. Faz o seu donativo ou entra no Instagram deles, chama ali no direct, conversa com eles também, que eles vão passar todas as informações do que tá faltando ainda pro Arraiado Bem deles.
3: Vai ser muito legal, né? Vai ser no sábado, então, aí pro pessoal. E quem puder ajudar, né? Sempre é um pouquinho que a gente ajuda, já para eles é muito, né, Evandro? Então é muito legal.
4: Com certeza, né? Uhum. Qualquer donativo. A gente sempre fala pro pessoal entrar em contato com o grupo Somos Fênix, porque às vezes precisa de um produto que é diet.
3: É,
4: um produto
3: uma coisa
4: zero.
3: Mais específica, né?
4: Às vezes é isso. E eles já ganharam bastante donativos, então às vezes pode ser que o pessoal possa ajudar de uma outra forma, sendo voluntário, por exemplo, para a limpeza do salão, que nem elas pediram ali, que esse ano a mãe da Ivana não vai poder fazer a limpeza. Então, né, porque ela tá doentinha, tá ruim, não tá legal. Então, às vezes tem uma voluntária e fala assim, não, eu posso ir lá, eu quero fazer a limpeza do salão, tranquilo, vou entregar limpinho lá junto com o pessoal. Então, às vezes qualquer tipo de atividade, ação, às vezes você não pode doar algo, né? Mas você pode ajudar com a ação voluntária.
3: De alguma forma, né? Bom, Evandro, que mais? Tem mais alguma coisa?
4: Tem uma informação, gente, Na 282, desde ontem, né? O pessoal tava com problemas, então teve algumas ações nas rodovias aí que estão chamando atenção. E hoje pela manhã o Edson Varela trouxe a informação que o pessoal tava fazendo um tapa-buraco, né?
3: Ah, então era isso que o pessoal tava falando, que tinha fila na 282.
4: Isso, e é uma operação tapa-buraco. Ele participou hoje de manhã no Clube Comunidade, já atualizando as informações. E eu atualizei agora à tarde, entrando em contato com ele. Ele respondeu aqui que agora já é para estar tudo normalizado, tá? Que é para estar normalizado, mas o pessoal está enfrentando nos últimos dias alguns problemas ali em relação a 282. São obras, tapa-buraco, o pessoal está fazendo ali, né? E que realmente às vezes gera esse transtorno para quem está trafegando nas rodovias aqui da nossa Serra Catarinense.
3: Tem que ter um pouquinho de paciência também, né, Evandro? Porque às vezes essas obras são para melhorar, né? E às vezes a pessoa não tem muita paciência.
4: Um pouquinho, um montão, às vezes, né? Mas tem que estar pronto para isso. Está na estrada, tem que estar preparado.
3: É isso.
4: Shaina, chegamos ao final do nosso interativo.
3: Isso mesmo. Hoje, quarta-feira, então, continua na programação da Clube aí, porque tá chegando o Edri Goulart com Chimarrento com a Clube até às 6 da tarde. E eu e Evandro Giop estamos de volta amanhã, a partir da 1h30, com o nosso Conexão Saúde e também com o Clube Interativa. Uma ótima quarta para você, a gente se encontra amanhã.
4: Valeu, gente. Uma ótima quarta. Fiquem bem.
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0: 3:36, já começamos o nosso chimarrando com a Clube, com os serranos, bate coxa no Totonho. Esse dia 15 de julho, eu desejo para você uma tarde bem do nosso jeito.
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0: Vamos iniciando o programa de hoje, mandando aquela homenagem especial, primeiro mate de homenagem do programa, hoje para os pecuaristas, todos os pecuaristas da nossa região da Serra Catarinense, os nossos amigos, pessoal aí que contribui muito para a nossa economia do campo e fazem um trabalho espetacular aqui na nossa região. O pessoal trabalha muito, é um setor que envolve muitas profissões e os pecuaristas são bravos aí, lutadores aí pelo nosso desenvolvimento regional. Claro, não poderia deixar de citar aqui, né, a nossa homenagem aí pro tio Lelo, pro Laélio Bianchini, lá da Fazenda do Barreiro, que nos deixou no dia de hoje, grande pecuarista também, mas o pioneiro do turismo rural, ele que muito incentivou também a música, a dança lá na Fazenda do Barreiro, com as apresentações artísticas dentro do turismo, e uma grande pessoa, muito homenageado aí nas músicas, amigo dos músicos, né, de Lages e de toda a região, e uma pessoa conhecedora do tropeirismo, conhecedora das nossas coisas, sempre passava o seu conhecimento sobre as questões aí, principalmente

seus amigos. A gente começa a receber mensagens aí também, muitas lá do Rio Grande do Sul, perguntando. E logo às 5 horas eu vou tocar duas músicas em homenagem ao tio Lelo, então, nesse dia dessa despedida, desse grande serrano, desse grande gaúcho de além fronteiras, um gaúcho de verdade, um gaúcho lajano, um gaúcho serrano que nos deixou neste dia. Como eu falei, o tio Lelo gostava muito de alegria, gostava muito da Rádio Clube também, ouvinte nosso, com certeza, quer escutar umas músicas, véio, bem campeira. Vamos cantar uma dos Fios do Rio Grande agora.

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12: Éder, boa tarde. E a torcida sempre pede a nossa audiência informações da dupla Grenal. Então, nesse bloco aqui no Chimarreando, vamos destacar que o Inter está próximo de confirmar a contratação do goleiro Matheus Cunha, 25 anos, que pertence ao Cruzeiro. A negociação prevê um empréstimo de até o meio da próxima temporada. Caso o acordo seja oficializado, o jogador vai disputar, então, é claro, a posição com Anthony e também o Rocher, que voltou a sentir dores na coluna e continua no departamento médico. O Inter investiu no Matheus Cunha e ontem a gente comentava porque a tentativa com o goleiro Contreras do Barcelona de Guayaquil não deu certo. O Grêmio desistiu de tentar a contratação do lateral direito Diego do Goiás. A decisão do Tricolor aconteceu após a equipe goiana recusar mais uma proposta do Tricolor. Sabe onde que pegou, Éder? Seguinte, o Grêmio queria parcelar a contratação e o Goiás quer à vista. Por isso, os negócios não evoluíram. na forma do pagamento. Então, o Grêmio agora busca outro lateral e não anunciou ainda quem deverá ser. Eu volto já já destacando Inglaterra e Argentina, valendo vaga para a final da Copa do Mundo. Continue conosco aqui no Chimarrando, Éder Goulart.
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1: Três horas e 51 minutos, é, daqui a pouquinho também tem o jogo aí no SCC-SBT da Copa do Mundo, Inglaterra versus Argentina. Para quem que está torcendo, você que está me ouvindo, manda sua mensagem aqui, quero ver como é que tá o termômetro do jogo hoje também, aí da Inglaterra contra a Argentina, né? O Brasil se foi, mas agora resta a gente observar as outras nações aí, representadas aí pelas suas seleções nesta Copa do Mundo. Então, daqui a pouquinho também o Amarildo Volpato traz na programação mais informações. Vamos convidar agora o Cristiano Quevedo para cantar para você.

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1: Boa tarde. A Polícia Federal indiciou o ex-presidente do INSS, Alessandro Stefanuto, e outras 47 pessoas por envolvimento na operação Sem Desconto. A investigação aponta um esquema de desvio de 6 bilhões de reais em descontos não autorizados em aposentadorias do INSS. Segundo a Polícia Federal, Stefanuto, que recebia o apelido de italiano, embolsava propina mensal de 250 mil reais de entidades envolvidas no esquema. O relatório, com mais de 800 páginas, foi enviado ao Supremo Tribunal Federal. E agora, caberá à Procuradoria-Geral da República decidir se apresentará denúncia contra os envolvidos. O segundo finalista da Copa do Mundo de 2026 será definido nesta quarta-feira, a partir de agora, 4 horas, que inicia o duelo histórico entre Inglaterra e Argentina. A partida acontece em Atlanta, com transmissão ao vivo pelo SCC-SBT. O confronto marca o 6º encontro das duas tradicionais seleções em mundiais, reeditando uma rivalidade histórica em busca da tão sonhada vaga na grande decisão da Copa do Mundo 2026. 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Para a Hora da Notícia, Evandro Giopo.
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0: Vamos que vamos, minha gente, 4:03. Olha, vou falar agora de saúde. 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
0: 4:07.
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0: Muitas mensagens chegando por aqui para concorrer ao bolo e você manda sua mensagem pelo 999-152-3883. Vamos dando sequência na programação musical agora com os Mateadores.

0: 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Boa tarde. Agenda Cultural.
1: Vamos com os destaques então da nossa agenda cultural, lembrando para você participar aí do Festival Internacional de Música na Serra, que já está acontecendo aqui na cidade até o dia 18 de julho. Concertos gratuitos sempre às 20 horas no Teatro do Colégio Bom Jesus. É gratuito, então vale a pena você participar. É, hoje, dia 15, vai ter a apresentação da Orquestra Mundana Refuge. No dia 16 tem música de câmara com professores. Dia 17 tem coro festival, grupo de percussão e orquestra sem maestro. Ainda dia 18, fechando então a programação do festival, Orquestra Sinfônica do Festival Música na Serra. Lembrando que já está acontecendo várias oficinas, vários encontros, várias aulas com músicos do Brasil todo que estão na cidade aí fazendo parte desse importante festival. Estaremos no sábado. No sábado estaremos na Mostra do Campo, em Bocaina do Sul, com o Roda de Chimarrão. E vamos dar uma passadinha aqui na programação da Mostra do Campo, 41ª Mostra do Campo, dos eventos mais antigos, aqui se não o mais antigo da nossa região. Então, na sexta-feira, hoje eu vou passar a programação de sexta-feira. 9 horas tem desfile típico, às 14 horas tem seminário da EPAGRE, depois às 14h30 tem baile da melhor idade com Gabriel Córdova. 19 horas, abertura oficial com Costelaço, na sexta-feira. 19h30, show com Furacão da Vaneira. E 22 horas tem baile da banda Brilha Som, Paulinho e Fábio do Bailão e PF no Bailão. Essa programação da sexta-feira, e depois nós vamos destacando também as programações aí do restante dos dias da Mostra do Campo, na Bocaina do Sul.
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1: É a hora da música sertaneja, mas antes quero reforçar, você quer ganhar um bolo caseiro, daquele com carinho, é da Casa de Bolos. 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Que vamos com o toque da viola de Chitãozinho e Chororó.

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0: 4:31, vamos saber como é que vai ficar a previsão do tempo com ele, nosso especialista Peter Scheuer. Boa tarde, Peter.
1: Boa tarde. Segue com nebulosidade variável, tempo seco no geral, mas bem isoladamente, bem discretamente, algum chuvisco fraco e isolado, até não dá para descartar, e com temperaturas que permanecem agradáveis, 15, 14 graus. Os ventos sopram com intensidade fraca moderada de norte a nordeste. Segue com tempo bom, tempo firme ao longo dessa quinta, sexta e fim de semana, com presença de sol e aquecimento. A temperatura ela sobe dia após dia. A máxima prevista nesta quinta-feira já deve chegar aos 20, 22 graus. Sexta, 23 a 25 graus. E no sábado e no domingo deve chegar até os 27, 28 graus, então vai ser um fim de semana bem quente, bem estável e com tempo bom, propício aí para quem vai plantar, semear, colher, pulverizar. Alguma pancada passageira isolada até pode acontecer ali no domingo, mas por enquanto é discretamente. O início da próxima semana é quente e não demora muito para começar a ter instabilidades, ali na terça, quarta. Peter Scheuer, meteorologista, com a previsão do tempo.
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0: 4:36.
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0: Bem do nosso jeito, vamos mandando um abraço aqui especial para quem já mandou sua mensagem. Marinalva Matos Rodrigues, do bairro da Penha. Deixa eu ver aqui o William Guedes também. Vera Della Justina, do bairro São Cristóvão. Alô, Lourdes Delis Souza, do bairro da Penha. Um abraço também. Começaram a mandar fotos aqui também. Tem aniversário nas notas de felicidade. O pessoal torcendo aqui para Inglaterra, o Paulo Sérgio Trípoli, o Heller Boeira Correia, do bairro São Francisco, acompanhando a programação. A Janete Xavier, lá de Florianópolis, que ofereceu as músicas para todos de Campo Belo do Sul. Lá de Della Costa, no Campo Belo do Sul. Com certeza o pessoal está nos ouvindo e recebe esse abraço carinhoso também. O pessoal fez um pedido aqui de uma música para o Cantinho Sertanejo, Sérgio Oliveira Muniz. Vamos cantar essa música aqui, o Leão Domato, para inserir aí na próxima semana, tá certo, meu amigo? Ou nessa semana ainda. As músicas que vocês vão pedindo, a gente vai tentando aí verificar e colocando aí na nossa lista das músicas, tá certo? Vamos convidar agora o Joca Martins para cantar nessa tarde, 4:38 aqui na Clube.

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1: Comunicamos com pesar o falecimento de Laélio Bianchini da Costa Ávila, tio Lelo. Seu corpo será velado na Capela São Benedito, na Sala Dona Iraci, a partir das 18 horas de hoje, com encerramento amanhã às 17 horas, seguindo para a cremação. Comunicamos o falecimento de Laélio Bianchini da Costa Ávila, tio Lelo.

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Vamos no toque da Cordiona, até as 5 com as bandas, com a música gaúcha, e depois das 5 com o melhor aí da nossa música gaúcha e campeira. Um abraço pra Nilva Cristina Ribeiro de Oliveira, do São Miguel, que tá com a gente, a Rita Volve Rumor, lá do Vila Nova, ainda Miguel Rafael da Silva, lá da Penha também, o bairro da Penha, ligado aqui no Chimarrão. Eu agradeço sempre a audiência. Um abraço para o amigo Paulinho, que está na audiência também. Seu pedido musical vai estar aí na lista depois das 5, tá certo, meu amigo? Um forte abraço. Vamos de shot agora com Adriano Possai.

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1: Jovens nascidos entre 2010 e 2012 podem se inscrever gratuitamente para a seletiva do time masculino de futsal sub-16 de Lages. Os testes acontecem nos dias 2 e 16 de agosto no ginásio Jones Minosso. Os atletas selecionados vão representar a cidade sede na Olimpíada Estudantil Catarinense, a OLESC, que acontece em outubro. A Prefeitura de Lages executa hoje uma grande operação de limpeza preventiva em importantes vias da cidade, como a Belisário Ramos e a Duque de Caxias, além da manutenção da ponte na rua Adolfo Konder. O foco das equipes da Secretaria de Serviços Públicos é desobstruir galerias, realizar capina, retirar o excesso de terra e garantir o escoamento rápido das águas pluviais, buscando evitar transtornos e alagamentos no período de chuvas. Onde há, a clube está. Para a Hora da Notícia, Evandro Giocco.
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2: 5:06.
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2: Seguimos na nossa Clube FM, sempre com a sua audiência. Olha, recebendo muitas mensagens aqui também de homenagem aí pro tio Lelo, Laélio Bianchini da Costa Ávila, que agora vai tropear em outra querência. Com certeza deixou, como eu falei aqui no começo do programa, um legado de conhecimento sobre o tropeirismo, sobre cultura, sobre como amar a nossa terra. Além disso, pioneiro do turismo rural, né, no Brasil. E posicionando Lages aí como capital nacional do turismo rural na época, e com certeza um batalhador também por esse segmento. Mas no início do programa eu comentei que ia tocar duas músicas homenageando o tio Lelo, toda a família, todos os amigos, e nós vamos ouvir agora com bastante carinho a música aí Décima da Mula Fumaça, com o César Oliveira, o Lúcio Anel, o Rogério Vijagrã e a participação do tio Lelo declamando. Então a música lembra bem do espetáculo que foi feito aqui no Teatro Marajoara também, com essa música, e foi composta aí com base aí nas histórias do tio Lelo, quantas histórias do tio Lelo deixou pra gente. E depois nós vamos ouvir com André Teixeira um certo galpão de pedra, que é o galpão de pedra lá da Fazenda do Barreiro, e essa música foi da Sapecada da Canção Nativa e homenageia esse lugar tão bonito e com certeza aí o templo aí do tio Lelo, de toda a sua família. Um abraço para a tia Tânia, um abraço para o Eduardo, para toda a família nesse momento. Vamos ouvir então, homenageando o nosso grande tropeiro do dia, tio Lelo, essa é para ti.

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1: 5:17. Agora vamos com os aniversariantes de hoje, esse dia 15 de julho.

0: Vamos então com os aniversariantes. Vamos mandar um abraço aqui pro Robson Fogaça, é lajano, trabalha aqui no SCC, no SBT, ele é do Grupo Invernia, tem tantos trabalhos aí na comunicação. Robson Fogaça, o Porão, tá de aniversário hoje. Mas também para Elisete Reis, para Milton Barão também, é da área de comunicação aqui, que trabalha na nossa cidade de Lages. Barão, um abraço. O meu Werner também tá de aniversário nesse dia, o Rafael Oliveira Santos, a Laís e Cristina, Sebastião Pereira Córdova, hoje o Leandrinho Vieira, gaiteiro, também tá de aniversário, um abraço.
1: Parabéns.
0: Tô mandando um abraço pro Elvis Strabel, a Franciele Oliveira Delis.
1: Parabéns.
0: Para a Carla Rejane Maurano também, aquele abraço especial.
1: Sempre, todo dia.
0: Não esqueça, minha gente, os momentos ruins vêm na vida da gente sem avisar. Portanto, é obrigação da gente comemorar os bons momentos. Então, comemore sempre os bons momentos da vida.
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0: Especial de primeira, você que está no carro nesse momento, acompanhando a programação da Clube, vamos atualizando aí o placar, então, para a semifinal aí da Copa do Mundo. Inglaterra está ganhando de 1-0 da Argentina nesse momento, segundo tempo, e daqui a pouquinho também o Amarildo Volpato no minuto das Copas, minuto da Copa, vai atualizar também para você o placar, mas por enquanto, 1-0 para a Inglaterra nos hermanos. Atendendo o pedido aqui do amigo Paulinho, vamos com Balseiros do Rio Uruguai.

0: Cego. 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
1: Vamos então com o mercado financeiro. É na metade do mês de julho, nesse dia 15, o dólar nesse momento tem a cotação aí na conversão por R$ 5,09. Já o euro está valendo R$ 5,84. Vamos à cotação aí dos produtos regionais. O mel silvestre, a cotação R$ 12 o quilo. Mel da Aracatinga, 16,50 quilo. Tô super valorizando mel da Bracatinho. A soja, R$ 124 O milho amarelo é R$ 59,13 Feijão preto, R$ 193,75 Feijão carioca, R$ 288,33 Feijão vermelho, R$ 300 Suíno vivo para produtor independente, R$ 4,63 Para produtor integrado, R$ 6,11 Cordeiro vivo de 40 a 50 quilos, R$ 16 o quilo. Ovelha matriz de 50 a 70 quilos, R$ 10,50 Preço do leite pago ao produtor, no mês de julho, R$ 2,54 leite padrão. O boi gordo segue R$ 12 o quilo e a vaca gorda R$ 10,50

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1: A Mabepar está contratando para as vagas de auxiliar de produção, serraria, manutenção, construção civil, mecânico industrial, motorista de ônibus noturno, analista e apontador florestal. Entrevistas toda terça, a partir das 14 horas. Candidatos comparecer na Mabepar com currículo em mãos.
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0: Vamos acionar ele, Amarildo Volpato, fala.
4: Boa tarde, um abraço, Eden. Atualizando para você, Copa do Mundo, a Inglaterra, por enquanto, vai ganhando 1-0 em cima da Argentina. A Espanha já está garantida, derrotou a França ontem por 2-0. Claro, tem muito tempo ainda, já estamos na segunda etapa, mas por enquanto vai dando Inglaterra. E é claro, você acompanha tudo aqui na Clube, a gente vai atualizando para você no Chimarreando. Um forte abraço.
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3: 5:37.
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Vamos que vamos, finalzinho da tarde, você com o mate velho bem cevado. Mais uma vez um abraço para você que está nos acompanhando aí pelas rodovias, pelas ruas, de carro aí também, sempre dando carona aqui para Clube FM, a gente fica louco de faceiro. Final do programa, daqui a pouquinho, daqui uns 10 minutos, 15 minutos, nós vamos fazer o sorteio do bolo, da casa de bolos, tá certo? Enquanto isso, vamos convidar agora Luiz Marenco e Jari Terres, essa dupla campeira, cantando Enchendo os Olhos de Campo.

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1: 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Atualizando o placar do jogo, a Argentina acaba de empatar. Empatou com a Inglaterra nesse momento. Então, Inglaterra 1, Argentina 1.
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1: É, minha gente, 10 para as 6. E agora vamos pro resultado do sorteio de hoje. Atenção, bairro Copacabana. Bairro Copacabana, Gisele Andrade. Gisele Andrade ganhou o bolo. É, passa aqui na Rádio Clube, pega o valezinho, depois vai lá na Casa de Bolos. Obrigado a todos que participaram. Vamos organizar agora a oração da Ave Maria, junto com o Padre Darcy, e a gente daqui a pouquinho conversa. Música.

0: Passados 90 minutos, já 4 minutos aí da prorrogação, a Argentina vira o jogo com a Inglaterra. Argentina 2, Inglaterra 1.
1: Um. Só

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A sirene da Clube informa, em Lages, 18 horas.

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0: Vamos rezar a Ave Maria de hoje pela alma de Alexandrina Coelho Rodrigues, pela passagem de 6 meses do seu falecimento, com saudades de sua filha Maristela e seu genro Josias. A Ave Maria de hoje será rezada pela alma de Alexandrina Coelho Rodrigues, pela passagem de 6 meses do seu falecimento, com saudades de sua filha Maristela e seu genro Josias. Vamos rezar Ave Maria pela alma de Lones Roberto Teodoro, pela passagem de 30 anos de seu falecimento, com saudades de seu filho Josias Teodoro e sua esposa Sônia. A Ave Maria de hoje será rezada pela alma de Lones Roberto Teodoro, pela passagem de 30 anos de seu falecimento, com saudades de seu filho Josias Teodoro e sua esposa Sônia. Vamos rezar Ave Maria pela alma de João André de Oliveira, pela passagem de seu aniversário que transcorreria hoje, 83 anos. Com saudades de sua esposa Wanda, seu filho Edson, nora, netas e demais familiares. A Ave Maria de hoje será rezada pela alma de João André de Oliveira, pela passagem de seu aniversário que transcorreria hoje, 83 anos. Com saudades de sua esposa Wanda, seu filho Edson, nora, netas e demais familiares. Vamos rezar Ave Maria pela alma de Francisco Evangelista da Silva, Chico Belal, pela passagem de 22 anos de seu falecimento, com saudades de seu filho Antônio Elias e sua nora Galega. Vamos rezar Ave Maria de hoje pela alma de Francisco Evangelista da Silva, Chico Belal, pela passagem de 22 anos de seu falecimento, com saudades de seu filho Antônio Elias e sua nora Galega. A Ave Maria de hoje será rezada pela alma de Vera Lúcia Cabral Furtado, pela passagem de 8 anos e 4 meses do seu falecimento, com saudades de seu esposo Acácio Rei Furtado, seus filhos, noras e neta. A Ave Maria de hoje será rezada pela alma de Vera Lúcia Cabral Furtado, pela passagem de 8 anos e 4 meses do seu falecimento, com saudades de seu esposo Acácio Rei Furtado, seus filhos, noras e neta. A Ave Maria de hoje será rezada pela alma de Heitor Dias, pela passagem de 4 anos de seu falecimento, com saudades de seus filhos e seus netos. A Ave Maria de hoje será rezada pela alma de Heitor Dias, pela passagem de 4 anos de seu falecimento, com saudades de seus filhos e seus netos. A Ave Maria de hoje será rezada pela alma de João Batista Esmério Mota, pela passagem de 1 mês do seu falecimento, com saudades de seu irmão Antônio Mota e família. A Ave Maria de hoje será rezada pela alma de João Batista Esmério Mota, pela passagem de 1 mês do seu falecimento, com saudades de seu irmão Antônio Mota e família. A Ave Maria de hoje será rezada pela alma de Celso Vaz Franco, pela passagem de 5 anos de seu falecimento, com saudades de seu filho Eduardo de Souza Vaz e família. Vamos rezar juntos a Ave Maria pela alma de Marlene de Campos, pela passagem de seu aniversário que transcorreria hoje, 86 anos. Com saudades de sua filha Ana Paula, seus netos Roberto e Thales e seu genro Roberto. A Ave Maria de hoje será rezada pela alma de Marlene de Campos, pela passagem de seu aniversário que transcorreria hoje, 86 anos. Com saudades de sua filha Ana Paula, seus netos Roberto e Thales e seu genro Roberto. A Ave Maria de hoje será rezada pela alma de Pedro Geno Lima. Pela passagem de 7 meses do seu falecimento, com saudades de seu filho, Alexandre Lima, tio Maria. Salve Maria, Padre Darcy.
1: Salve Maria, Éder. Salve Maria, meu irmão, minha irmã, que nos acompanha através da oração da Ave Maria, retornando aos nossos lares, no aconchego da família. Vamos refletir. Cada um de nós precisamos pensar. No caminho da vida, Deus nos conduz por tempos e estações. Tempo de nascer, tempo de partir, tempo de silenciar diante do mistério e tempo de participar da missão. Tempo de contemplar a ação de Deus e tempo de agir com coragem. Tempo de rezar em segredo, tempo de testemunhar a fé com a própria vida. Há tempo de escutar com o coração, tempo de falar com sabedoria, tempo de estar próximo para acolher e tempo de guardar a distância necessária, tempo de vencer com humildade e tempo de aceitar as perdas com esperança, tempo de ser manso e tempo de agir com prudência. A palavra de Deus nos recorda que cada tempo tem o seu propósito sobre o céu. Há um tempo para plantar, um tempo para colher, um tempo para destruir, um tempo para construir, um tempo para chorar, um tempo para rir, um tempo para dançar, um tempo para partir, um tempo para espalhar pedras e um tempo para juntá-las. Eclesiastes capítulo 3. Querido irmão, querida irmã, feliz é quem aprende a discernir o tempo de Deus e, confiando em sua providência, vive cada momento com fé, esperança e amor, certo de que o Senhor faz tudo cooperar para o bem daqueles que caminham com Ele. Por intercessão de Nossa Senhora, peçamos a proteção e a bênção para o tempo de hoje. Oremos. Quando o sino da igreja tange ao longe a Ave Maria, é chegado o momento de recordar a oração que rezou o anjo, mensageiro de Deus, na saudação mais expressiva de todos os tempos. E a vossa bênção pedimos, Nossa Senhora, para que a vossa proteção nos afaste de todo mal. Se for possível, meu irmão, minha irmã, reze comigo em voz alta. Ave Maria, cheia de graça, o Senhor é convosco. Bendita sois vós entre as mulheres e bendito é o fruto de vosso ventre, Jesus. Santa Maria, Mãe de Deus, rogai por nós, pecadores, agora e na hora de nossa morte. Amém. Pedimos a bênção ao final deste dia. Bendito seja Deus pelo dom da vida, pelo tempo que Ele nos concede para caminhar nesta terra. Que cada um de nós possa agradecer pelo dia vivido, cada alegria, cada provação, pois tudo o Senhor manifesta o seu amor e sua fidelidade. Obrigado, Senhor, pelo tempo de viver, de amar, de servir, de crescer na fé. E, acima de tudo, agradeço pela promessa da vida eterna, dom precioso conquistado por Cristo, que nos faz olhar para o futuro com esperança e confiança. Que ao final deste dia sejamos abençoados e abençoadas em nome do Pai, do Filho e do Espírito Santo. Amém. A todos uma santa e abençoada noite e fiquem com Deus.

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2: 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E agora, os assuntos da nossa região, do planeta, junto com a Hora da Corneta. Tá certo? Eu volto amanhã na programação. Um abraço.
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5: Vamos lá, estamos começando, você está na Clube FM, estamos começando a Hora da Corneta, mas dando sequência a essa programação da Clube FM que parece o slogan de uma emissora de TV antigamente, não desliga nunca, isso mesmo, a Clube FM, 24 horas no ar com conteúdo, música e prestação de serviços em geral. Assim, de revesgueio, já cumprimentando você, um upa para você que nos ouve aqui nas localidades da Serra Catarinense, você que nos acompanha na área urbana das cidades da Serra e aqui na área urbana da paróquia de Lages, um abraço a você, você que está nos dando uma carona naqueles 5 minutinhos que entra no carro, vai para casa, escuta nós, obrigado, um abraço, Deus te abençoe, como diria Padre Darcy. Pode ser assim, Adilson Oliveira.
6: Tudo bem, Edson, boa noite a você, boa noite ao Volpato, nossa audiência da Hora da Corneta na Clube FM, pode ser assim mesmo.
5: O pessoal tá perguntando se andou dando alguma recaída em você, que você anda meio áspero, meio azedinho nos últimos dias. Adilson. É só coincidência?
6: As pautas estão exigindo
5: que você bata mais na mesa?
6: Só isso.
5: Então tá bom, agora 5:15, 5:15 em Atlanta, onde teve desdobramento, então, de mais uma semifinal da Copa do Mundo e daqui a pouco no esporte a gente detalha. O Volpato tem 30 segundos sem a parte para falar a respeito agora. Considere-se cumprimentado, Volpato.
7: Nem precisa tanto. Boa noite a todos aí. E é muito bom estar aqui na Hora da Corneta com você, nosso ouvinte, e de imediato, porque ela, nesse momento, vai para casa ouvindo a gente, a dona Jussara lá do Guadalajara. Dona Jussara, muito obrigado pelo fato da senhora estar com a gente sempre aqui.
5: Gostou da Argentina? Vencer a Inglaterra?
7: Eu assisti o primeiro tempo.
5: O placar.
7: Gostei.
5: Gostou?
7: Não, é.
8: Não, eu tava torcendo.
7: Não fica
8: em cima do muro, Anderson.
7: É que assim, a Argentina tem aquela. A gente tem aquela coisinha da Argentina, né?
8: Eu pergunto se você é Bolsonaro ou Lula, você fica em cima do muro. Agora eu pergunto se você é Inglaterra ou Argentina, você fica em cima do muro.
7: Pois é, tem que pensar bem pra responder.
8: Bom.
7: Mas vai dar uma decisão boa.
6: Não, mas também. Você não viu o jogo, vou pantar.
7: Eu vi o primeiro tempo truncado, um primeiro tempo difícil, e dei no segundo.
6: Depois a gente não jogou melhor, pressionou mais. Foi atrás do placar e conseguiu pela graça.
8: Dito isso, daqui a pouco, como diria o filósofo Amarildo Volpato, amplia-se essa informação.
6: E se o time tem raça, merece.
8: É verdade. Inclusive.
7: Vocês viram eles cantando o hino nacional?
8: Eu falo. Era pra ser nós, né? Hoje. Sabia?
7: Não ia chegar.
8: Era aí. Sim, Popato.
7: Não era?
8: Era sim.
7: Não ia chegar.
8: Mas se tivesse dado tudo certo.
7: Ah, mas daí tinha que buscar o Puskas e o Pelé.
8: Ei, Adilson, se tivesse dado tudo certo, se nós tivesse passado por todos.
6: Não, se o time tivesse jogado.
8: Também.
7: Mas daí ia dar tudo certo até pro Cabo Verde também. Não deu nada certo. Nós não fizemos nada pra dar certo.
8: Eu tô falando se desse tudo certo pra nós, Brasil, entendeu?
7: Mas o que nós fizemos para dar certo?
8: Eu torci. Eu
6: erramos pênaltis.
8: Não, vocês não. A seleção.
7: Eu torci, mas não adianta.
8: Gente, os aniversariantes do dia, nossa saudação. O Milton Barão está completando 74 anos de existência. Um abraço para ele, nosso parceiro de lidas das comunicações da paróquia. E outro cidadão que está completando aniversário hoje, o amigo teu, por sinal, Adilson Oliveira. Jorginho Melo, governador de Santa Catarina.
6: Amigo do povo?
8: 70 anos de existência, tá eu ia chamar ele da maneira com que ele me chama, mas é melhor não chamar, senão vou ofender ele, o governador.
7: Não, né? Não é hora. Estamos na lei eleitoral, eleitoral.
8: Ele chega pra mim, daí, Jaguara?
7: Não pode dar parabéns
8: pra ele, né? Mas de qualquer maneira, são os dois aniversariantes que eu tenho aqui pra registrar pra você que nos ouve. Deixa eu dar uma informação. Eu estava assistindo um vídeo do deputado Lucas Neves escandalizado porque dizendo que havia não foi cumprido um compromisso das terceiras faixas da BR-282. Nós temos que entender uma coisa, deputado estadual, não vou dizer enganar o povo, mas é florear uma narrativa que não prospera. A hipótese de um deputado estadual ir numa estrutura federal e conseguir uma demanda, tipo uma obra importante como as terceiras faixas da 282, é zero. Ainda mais de linhas partidárias diferentes de governo. Então não adianta nós criar no povo uma visão de que deputado estadual vai resolver. Eu digo e assino embaixo de você que está me ouvindo e coça a cabeça chateado, que a 282 entre Lages a Florianópolis está em pandarecos. À noite a iluminação está precária, o Luiz Miller da Bocaina mandou um áudio, inclusive, chateado. Durante o dia e à noite também o pavimento está bem sofrível. Tá, mas são situações que são as bancadas federais que precisam resolver.
6: À noite não é nem recomendado usar muita 282.
8: Concordo, assina embaixo, Adilson Oliveira. Isso é coisa para senador, é coisa para deputado federal. É por isso que nós precisamos que o professor Arthur, que é candidato do PT a deputado federal aqui por Lages, se eleja. É por isso que nós precisamos que a Fernanda Córdova, que é candidata a deputada federal pelo PL aqui na região, se eleja. É por isso que nós precisamos que Raimundo Colombo, que é candidato, eu falei candidato, mas considere pré, não posso falar que eles são candidatos ainda, se eleja também, porque é um federal que nós precisamos que esteja lá batendo na mesa, esse sim, professor Arthur, Fernanda Córdova, Raimundo Colombo, se um deles conseguir mandato, é um deles que vai ter voz, que vai ter poder de barganha com o voto na Câmara dos Deputados para chegar lá e dizer: vamos melhorar aquela infraestrutura para chegar na cidade.
6: Por enquanto não tem nenhum federal, Edson,
8: não
6: região.
8: Não temos federais e daí estadual, com todo respeito, é igual aquela parafraseada, acho que era do Magalhães Pinto, que dizia que político é igual carga de porco, só reclamos que estão por baixo, mas estadual nesse contexto é isso, gente. Em demanda federal, Infelizmente, eu queria que deputado estadual tivesse força, mas não tem. Quem é que vai ter força? O professor Arthur, se se eleger federal. A Fernanda Córdova, que se eleger federal. O Raimundo Colombo, se eleger federal. Porque pensar que estadual vai resolver isso, infelizmente, é nós passar para o povo uma narrativa falsa. Por quê? Porque as autarquias federais, os órgãos federais, não estão nem aí para deputado estadual. Eles vão dar voz, eles vão dar atenção. Se chegar o Jorge Seif lá, que é senador. Se chegar a dona Ivete, que é senadora. Se chegar o Amin, que é senador. Daí o governo federal vai pelo menos ouvir e considerar. Mas estadual, infelizmente e lamentavelmente, não. A 222 está horrível, é verdadeira. Tá, mas a solução, infelizmente.
6: Mas não... o que precisa ser debatido esse assunto precisa, né? Como você mesmo falou. Exato. A 282 a situação é precária.
8: E eu sei que o Amarildo Volpato, de cada dois serranos, pelo menos um utiliza essa rodovia em direção a Florianópolis, indo visitar a família, indo passear, indo consultar, indo nas diversas demandas relacionadas à capital, a Itajaí, a Itapema, nos passeios. Então, pelo menos a metade dos serranos tem essa angústia dessa realidade. E a solução passa por onde? Passa por pressão política. E que, infelizmente, não é estadual, é federal. É através de um desses três que eu citei. E se eu tiver errado, Amarildo Volpato, pode jogar uma pedra.
7: Então, deixa eu juntar aqui um carrinho de mão cheia. É, mais do que isso, mais do que o mandato, teríamos que ter como programas de governo também, né?
8: Também, também.
7: Aí o governo tinha que pensar a 282.
8: Mas daí programa de governo é governo federal. E o governo federal, o Flávio Bolsonaro... no programa de governo dele, que contempla o Brasil inteiro, ele não vai colocar lá duplicar a BR-282 Lages a Florianópolis.
7: Passando por Bocaina.
8: Passando por Bocaina. O Lula, na reeleição dele, não vai colocar no plano de governo isso.
6: Mas é que diga outro. O Edson, mas não tem os representantes do lado do Lula aqui na região? Tem, né? Pra ajudar a cobrar, tem.
8: Não tem, Adilson Oliveira. Não tem quem?
6: Não tem?
8: Quem? Diga,
6: não
8: diga.
6: Não tem a Cláudia Brat?
8: Mas a Cláudia Brat não é representante do Lula.
6: Mas do partido?
8: Mas é estadual, para estadual.
6: Mas ela tem força para chegar lá e pedir, pelo menos.
8: Mas se você diz...
6: Ela sabe os caminhos.
8: Se você diz, eu não vou dizer. Tá?
6: Antes ela veio aqui, deu uma entrevista falando...
8: Até para que nós dois não estejamos errados.
6: Viu? Ela veio aqui na clube, deu até uma entrevista em nome do governo federal, dos investimentos.
7: Quando eu digo programa de governo, eu falo no sentido, não agora quem é candidato, mas o Lula está aí há 3 anos e meio, né? E os outros governos estiveram todo esse
8: exatamente,
7: tempo também.
8: E
7: eles visitaram. Teve o DENIT, tem superintendente estadual do DENIT, também, que viajei a região aí e conhece bem. É nesse sentido que já era para isso estar definido lá atrás.
8: Mas a realidade posta é essa. Infelizmente não adianta nós chegar.
7: Mas é a decisão política que concordo com você.
8: É decisão política, uma decisão, é pressão política, mas pressão de quem tem autoridade para fazer pressão. Não adianta uma manifestação na Assembleia Legislativa cobrando a demanda federal. Essa manifestação tem que ser lá na Câmara Federal, pelos nossos federais, pelo Cobalcini, pela a Zanatta lá, a Bastiana Zanatta lá, que é federal, a Carolina Gittoni. Excelente liderança, tá? Então, a realidade que temos é essa. Vamos aguardar os desdobramentos. E eu tenho uma angústia bem grande, porque eu temo que o plano de concessão de rodovias federais crie um corredor logístico de Chapecó a Itajaí pela 470 e isole a Serra Catarinense de novo, como era no tempo que não tinha asfalto no Cerrito.
7: Guardadas as proporções, o que foi feito mais ou menos lá com o Trevo do Patúcia aquela vez, quando era tudo por lá. Depois, quando foi feita a
8: 282. Exatamente. Que daqui a pouco cria-se esse corredor logístico de... Porque assim, você que está me ouvindo, você prefere uma rodovia em Pandarecos ou prefere pagar 20, 30 reais de pedágio de Chapecó a Floripa para pegar uma rodovia boa? Então...
7: Viajar com segurança.
8: Exatamente. Então tem esse contexto. Vamos que vamos e torcer para que o povo tenha consciência, vote bem nessa eleição, independente do lado, e que faça com que tenhamos uma nova Carmen na Câmara dos Deputados. Pode ser de saia ou sem saia, mas uma nova Carmen Zanotto, porque dela nós não temos o que reclamar em termos de atuação no Congresso Nacional.
7: Sempre lembrando que os brasileiros, catarinenses e lajanos vão digitar 6 vezes na urna eletrônica este ano, né? 6 vezes. É bom levar a colinha para garantir.
8: Você está na Clube FM, nós estamos com a Hora da Corneta, vou Pato e Adilson Oliveira.
6: Tem mensagem, o ouvinte manda aqui, acho que o Edson está desacreditando o povo. Temos que pressionar e ter fé.
8: Não, muito pelo contrário, eu acredito muito no povo, acho que a solução emana do povo, só o povo que pode decidir. Você não acredita no povo, Adilson?
6: Oh, com certeza.
8: Então como
6: com
8: é que
6: certeza.
8: Eu vou desacreditar nessa verdadeira...
6: Outro ouvinte diz aqui que para o governo federal a grande obra hoje é 470.
8: Por que será? Eu não discordo desse ouvinte. Mas eu não sou contra. 470 tem que ser a grande obra, mas as outras tem que ser lembradas também.
6: O Luiz Corrêa diz aqui, foi uma pena o Lula parar as obras do governo Bolsonaro em Santa Catarina.
8: Não, tio Luiz, você tá de sarcasmo, né, tio Luiz? Deve ter alguma ironia nessa ponderação, porque não tinha a obra do Bolsonaro.
6: Não tinha?
8: Não tinha. Não sei que obra que o Luiz Corrêa, mas não, mas ele deve estar.
6: Na verdade, a BR-282 está jogada.
8: Ele tá de sarcasmo falar que tinha obra.
6: Ô Edson, a 282 está jogada há mais de 15 anos.
8: Exatamente.
6: Há mais de 15 anos a 282 jogada.
8: Está sofrível.
6: Estão remendando.
8: Exatamente.
6: Remendando.
8: Exato. Mas o que é preciso mesmo, que é uma coisa mais ampla, nós temos que ser reais, né,
7: Opa? Eu acredito nisso aí também.
8: Você usa a 282, pelo menos até Bocaina, já deve perceber. Você usa até Bom Retiro, até Florianópolis, você vai perceber que realmente nós estamos numa carência grande de uma infraestrutura melhor. Porque é a vida das nossas pessoas, da nossa gente,
7: porque
8: das nossas famílias.
7: Sempre ouvimos assim e falamos também. Lages, Florianópolis é 3 horas e 15, você está lá quase chegando na Via Expressa, na ponte. E hoje você não ouve mais isso, porque aumentaram os veículos na rodovia, a estrutura, a infra diminuiu e por isso hoje se leva todo esse tempão, é porque tem algo errado.
8: Algo de errado não tá certo. 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
7: Muito bem,
8: você
7: maravilha.
8: Quer o meu sensor aqui?
7: Exatamente. O que te lembra assim, ele vai voltar? Ele vai voltar.
8: Eu lembro da música que eu escrevi na eleição do ano 2000. Por quê?
7: Não, porque o Christian vai voltar amanhã, o Christian Moraes. Tá de
6: que
7: pele.
6: Barbaridade.
7: Beleza.
6: Nossa.
8: No ano 2000 eu escrevi assim, todo mundo com Raimundo já não dá mais para esperar. O lajano se acordou e resolveu mudar.
7: E não tinha
8: inteligência artificial. Eu me lembro quando Lages era forte, era feliz, com saudade do Raimundo, todo mundo agora diz. Daí vem o teu refrão. Tem força da capital do estado e do país, com saudade do Raimundo, todo mundo diz. Era o jingle da campanha eleitoral do ano 2000. Raimundo Colombo e Renatinho disputando contra Décio Ribeiro. Quem foi o candidato a vice do Décio na eleição de 2000, a Marilu?
7: O Bofato? Cosme?
8: Não.
7: O Cosme foi vice do Coruja.
8: Do Coruja. Não foi nem o Cosme, nem o Damião.
7: Foi a dona Terezinha?
8: Não.
7: Tá, não, então vamos voltar aí, que a dona Terezinha foi vice, dona Terezinha Carneiro foi vice do...
8: Do Décio em 96.
7: Ah, tá, na eleição.
8: E venceram a eleição.
7: Tá,
8: ótimo. E quebraram os potes.
7: Tá.
8: E daí não reeditaram a dupla na eleição do ano 2000.
7: Mas daí não tinha reeleição?
8: É, tinha. A reeleição foi, foi um advento criado em 98 para reeleger o FHC. Já tinha. O Décio tentou a reeleição no ano 2000, em Lages. Tá? Nessa que teve essa música aí, o Décio Ribeiro concorreu contra Raimundo Colombo e Renatinho. Quem era o candidato a vice do, do Décio Ribeiro? Quem era? Quem?
7: Tô tentando lembrar.
8: Não lembra, né?
7: Conseguindo.
8: Eliseu Matos.
7: Não ia lembrar. Não, não ia lembrar.
8: Será que eu tô errado hoje, Gilson Oliveira?
6: Eu ia dizer outro nome, mas dessa. Também estava...
8: Eu chutei. Ah, não, sim, era o Eliseu, quem me confirma aqui, o Isaías Melo. O Isaías Melo.
7: Tá em tempo real, o Isaías. Opa, você, você nem tinha anunciado quem era, o Isaías...
8: Exatamente.
7: É, mas então ele vai voltar ou o Cristian
8: Moraes? É o Cristian Moraes, não tem nada. Ô, Vopato, você deu essa deixa pra mim cantar essa música do Raimundo. Você tá fazendo campanha pro pré-candidato. Mas
7: você
8: Raimundo.
7: Tem a letra decorada na cabeça,
8: ainda
7: que tá fazendo
8: cedo.
7: Campanha.
8: Ai, é cedo pra você.
7: Tem a letra decorada, depois sou eu. Eu tô fazendo as minhas honrarias.
6: Tá, mas o Vopato Moraes. Agora tá escrevendo aí pro pessoal.
8: Não, mas em 2000... ele é compositor.
7: Eu tô achando que em 2000 já tinha inteligência artificial.
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8: O Vopato vendeu bem a Memphis Imobiliária ou a Adilson Oliveira?
6: É, vendeu. 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
8: Você está na Clube FM, essa é a Hora da Corneta. Alguns concordam, outros discordam, mas a gente vai nesse ritmo. O Morro de Índios, quem é que está mandando essa informação aqui agora em tempo real? O Lindonês Pereira diz que está tudo parado. É por causa do Pare-Siga, que é o tapa-buracos na frente do condomínio. Como é o nome daquele condomínio? Dos Girudo ali?
7: O Aspen. Ali, eu não sabia, eu sei que ali tem o condomínio.
8: Ah, você não sabe que é ali dos Dinheirudo?
7: Não, nem sei quem é que mora ali, eu não conheço.
8: Não, por enquanto o pessoal não mora, o pessoal tá comprando.
6: Abre a mensagem aí do Antônio Farias dos Índios aí pro Vopato ler.
7: Lá,
6: aí,
7: eu queria dizer agora, lá vem.
6: Não, pra você ler uma mensagem, pelo menos.
7: Vocês estão com os dois aí na... Ah, um abre o WhatsApp lá, o outro abre.
6: Leia uma mensagem do povo aí, ô Vopato.
8: O Tavinho Vicente está dizendo, estou numa BR-282, mais 5 quilômetros parado, engarrafado. É por causa da obra, tio Tavinho, é obra. Não.
7: Mas eles estão fazendo agora, essa hora?
8: Até.
7: Na escuridão?
8: Na escuridão, porque daí dá liga, né? Tá. Ô, Adilson Oliveira, tu não fale que eu, olha eu te apontando o dedo, não fale que o Vopato não vai pro bairro, porque eu tava escutando o Clube Comunidade.
6: É, mas precisou o povo chamar.
8: E esse homem não para na cidade.
7: Eu estava lá.
6: Precisou o homem chamar.
7: Amanhã nós vamos lá na habitação lá, que tem uma encrenque lá na Cristiano Brecher, lá do Manuel Mariano. Tá feia lá, pelo que eu vi.
6: Cristiano Brecher?
7: É.
6: No Santa Helena?
7: Ah, não, Santa Helena. Não, lá é a...
6: Próximo posto de saúde lá.
8: O Fernando está escrevendo, ó. É, pessoal da corneta, é um absurdo. Agora estão tapando buraco aqui no Vilages. A fila está no aeroporto do dia. Já passei um absurdo o serviço que estou fazendo agora à noite. Também a gente tá querendo ir para casa. Esse povo, você imagina o serviço. É, ô, Fernando, que hora você quer que seja feito serviço? Avise para nós, homem do céu. Estão torrando dinheiro só isso. Ô, Fernando, o bom era não fazer, né, Fernando? Esse é o povo brasileiro, entende? Se não faz, tá ruim. Agora estão fazendo, tá ruim. Então, o que é que tem que ser feito, Vopato? Você quer...
7: Fazer a obra, tapar buraco.
6: Vopato, na sua opinião, faz a obra ou não faz a obra?
8: Faz a obra ou não deixa o povo chateado?
7: Não, faz a obra que o povo vai ficar feliz, né? Tem depois... um que não tá concordando muito, os demais estão. Ó, Adilson, qual foi o nome da rua que eu falei ali?
6: Cristiano Brecher.
7: Mas é o primo dele, Nelson Brecher.
6: Cristiano é no Santa Helena.
7: É, e o Nelson fica lá na habitação. Nelson de Castro Brecher, né? Dos Castro.
6: Ah, e tá certo.
7: Família Brecher tem bastante rua, então, com o nome.
6: Vocês me dão licença, eu vou pro intervalo.
8: Já.
6: Vamos lá.
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1: A Vani Borba tá pedindo uma corneta. É, uma corneta pro morro. Ô, Vani, o morro não tem culpa. Vamos colocar para administração municipal, então, para atual, para anterior, porque ela diz que desde a administração anterior, o morro do Ibis é só buracos. O morro do Ibis, que agora é morro do. Como é que é o nome do hotel que ficou no lugar do Ibis ali? Da família.
2: Do Zago?
1: Do Zago, do hotel.
2: Ah, ali
1: Zago.
2: No Morro do Sabão?
1: O Morro do Sabão. Tá, aquilo lá tá, que parece.
2: Ali é a rua Dom Daniel Austin.
1: Exatamente. É rua ou avenida?
2: É rua.
1: Mas é uma avenida.
2: Mas... ela é larga, mas ela termina ali na João José Godinho, já ela começa aqui na Dom Pedro.
1: Uhum.
2: Não é uma extensão muito.
1: Agora, já imaginou se aquela Dom Daniel Austin passasse a João José Godinho, entrasse naqueles descampados do Ipagre e saísse lá na 282, lá? Seria um cortaço bom, né? Pra não pegar Duque de Caxias.
2: Mas dali, depois da João José Godinho, ali é a área da.
1: Mas eu falei descampado da Ipagre, pois que era pra entrar. É isso
2: eu
1: que
2: eu não ouvi
1: dizendo.
2: Ipagre, mas ali, de repente, uma área a ser desmembrada.
1: Mas de qualquer maneira, a Vani Borba tá certa a reclamar, porque você já passou por ali, já sentiu um poc-poc, né?
2: Mas o que que ela tá.
1: Ela tá pedindo pra resolver o problema dos buracos.
0: Buraco, né? Vopato?
1: Buraco. Sabe buraco, desnível?
2: Sei, conheço.
0: Sabe quando chove, abre buraco nas ruas?
2: Às vezes nem precisa chover.
1: Ali eu acho que nem precisa chover que tá dado disso. É complicado. Eu tenho um conteúdo aqui pro agro, deixa eu compartilhar com a nossa audiência, e esse conteúdo, a título de curiosidade, até vou dar a fonte porque não dói nada, é do colega Nilcinho Mota, lá da Rádio Alegria FM de Anitta Garibaldi. Um parto considerado raro na pecuária foi registrado na fazenda Rincão do Sino, em Anitta Garibaldi. Uma vaca da raça Hereford deu à luz a 3 bezerros em um parto natural, sem necessidade de cesariana e sem o uso de inseminação artificial. O fato ocorreu no último dia 13, dia de sorte, então, para a família proprietária. A propriedade pertence ao produtor rural Pedro Paulo Antunes e é administrada em conjunto com o filho, Fernando Schreiber Antunes. O nascimento dos trigêmeos surpreendeu a família e chamou atenção pela baixa incidência desse tipo de ocorrência na bovinocultura. Segundo os proprietários, a gestão ocorreu por cobertura natural, ou seja, não foi nem inseminação artificial. E os 3 bezerros nasceram saudáveis, recebendo os primeiros cuidados na própria fazenda. Embora a gestão de gêmeos, ou melhor, a gestação de gêmeos em bovinos já seja considerada incomum, o nascimento de trigêmeos é ainda mais raro, especialmente quando ocorre de forma natural e sem intervenção cirúrgica e sem a inseminação artificial. É a informação da Rádio Alegria FM, do colega Nilcinho Mota, então, sobre essa situação, no mínimo, curiosa lá na fazenda Rincão do Sino, em Anitta Garibaldi, da família Antunes, do Pedro Paulo Antunes e do filho Fernando Schreiber Antunes. Gostou da informação?
2: Maravilha, maravilha, isso aí realmente. Ali sempre na região dos lagos, sempre tem uns partos meio diferenciados ali.
1: Retire a palavra sempre, use de vez em quando. Porque
0: às vezes.
2: Mas vem com uma certa. Eu vou salvar algumas informações. É meio que está acontecendo. Depois da região dos lagos, até a gente vai falar dos royalties também. Está caindo um dinheirinho lá na conta, né? Mas não é muito.
1: Até porque quando cai, cai bem depois de quando chove, né? Tipo, chove em julho, o resultado vem em outubro.
2: Depois tem o problema que eles trancam também, né? Quando chove muito, dá muita água. Daí não produz também. Daí lá no mês seguinte. Mas sobre o agro, Luizinho, você falava aqui, a comunidade Luizinho lá em São Joaquim, é grande produtora de maçã também, né? E conversando com o Tiago do Cizama, o Cizama está acampado lá, toda a equipe, 7 quilômetros, e hoje começou para valer realmente o asfaltamento lá na comunidade Luizinho, que vai ajudar muito, muito a escoar a produção. Um problema que tinha, né, com os caminhões, com a situação, segundo o Tiago, é um asfalto reforçado. Então, parabéns, porque vai funcionar por lá na comunidade de Luizinho.
1: A Thaís e Cristine compartilhando conosco a programação, então, da Mostra do Campo em relação ao seminário da Ipagre. Nesta sexta-feira, dia 17, às 14h, deixa eu chegar perto aqui para ler, o valor de uma propriedade, Bernard Bouchard vai.

0: médico veterinário que vai palestrar a respeito, às 14h. E às 14h45, políticas públicas EPAGRE e Plano Safra 2026-2027. Se eu aumentar aqui, eu consigo o nome do palestrante. Engenheiro agrônomo Tomás Pelizaro Pereira. E às 15h30, fecha a série de palestras com implantação e produção de mudas de pastagens de pastagens serenas, com José Caulin Sobrinho, que também é engenheiro agrônomo, todos da EPAGRE, nesse seminário da EPAGRE, na 41ª Mostra do Campo, a festa mais antiga da Serra Catarinense. A Thaís da EPAGRE compartilhando conosco aqui no WhatsApp da Clube FM. Engenheiro Volpato.
1: Tem uma pergunta aqui pro Volpato.
2: Sempre pra mim.
1: Pergunta pro Volpato, você já falou com o secretário da Agricultura sobre as pontas, deve ser ponte, né? Do Pelotinhas, Raposo e do Escurinho, que vai a São Jorge, Coxilha Rica. Quando vai ser resolvido?
2: É assim, são 18 pontes que o projeto está concluído e a licitação já está em andamento. Agora eles vão fazer um trabalho de manutenção por causa da chuvarada e das pontes no segundo momento, porque envolve dinheiro, mas tem um recurso garantido, segundo o secretário.
0: Pato, mas assim, até para já não criar uma falta de expectativa na população, essa questão da ponte sobre o Rio Pelotinhas, do Raposo e de São Jorge, não tá no pacote de ponte de concreto, né? Por quê? Porque essas pontes são muito extensas, são aqueles pontão grandão, que nem a do Passo dos Fernandes. Infelizmente acontece muito dessa chuvarada pegar e levar os pranchão e o pessoal ficar sem acesso. Porque você sabe, a ponte do São Jorge, por exemplo, é mais ou menos é uma outra entrada para a parte dos fundos da Coxilha Rica, além daquela parte do Pelotinhas que foi asfaltada e pavimentada. E ali também deu problema agora com essa chuvarada fora do eixo. Mas eu não acredito que essas pontes do Pelotinha estejam nesse pacote
2: daqui. Desses 18, não. Mas é como a nossa ouvinte, ela, como eu vou dizer, ela sabe que ponte não. Ela quer uma manutenção. A queixa é a manutenção. Aí sim a secretaria vai ter que dar uma remendada e boa lá, tem que fazer um serviço bom, porque o pessoal escoa a produção, vai para a escola, passa ali todo dia.
0: Exato.
2: Muitas famílias vão lá.
0: Um eucalipto bem reforçado lá, os pratos.
2: Ô
0: tio Eli Fernando, do Galpão Capão do Cipó. Ô tio Eli, volta e meia aqui nos intervalos da clube. E tá rodando aqui, volta e meia não, todo dia. Aquele chamamento, que é aquela estratégia, né? Nesse horário o povo tá indo para casa escutando o rádio, e daí escuta ali aquele recado do Galpão Capão do Cipó. E diz que tal uma tilápia hoje à noite?
1: Ô, coisa boa.
0: E o Eli Fernando tá dizendo que tá tudo travado pros lados da 282, pros lados dos índios. Devem estar fazendo remendo no asfalto. É bem isso, tio Eli, que estão fazendo. É, tapando os buracos ali na frente do Aspen, na entrada para São Joaquim. Na verdade, a obra é só naquele local. Ô, tio Eli, acelera aí, qualquer coisa venha lá pela antiga BR, não vou atrasar, homem, para não.
2: Tá aí já sai quase lá no serviço, porque ele sai pelos índios lá, né?
0: Uhum.
2: Pela paralela.
0: Ele deve estar vindo da fazenda em Bocaina.
2: A fazenda da Bocaina, sim, aquela sim, dos fundos, exato. Lá, porque a da frente ele não.
0: Ô Eli, mas eu já te falei, né? Compra o helicóptero, daí você tem a base ali na antiga SDR, que o Águia, quando o helicóptero funciona, usa, você também pode usar também aquela base ali para descer de helicóptero ali e ir pra Bocaina, sem se preocupar com essas coisas.
2: Olha,
0: o que você acha disso?
2: É bem salutar ali para adiantar as coisas. Uma preocupação muito grande nesse momento é a informação, nota técnica que foi desenvolvida aí pelo governo federal, ministério, que está alertando sobre atrasos no seguro rural. E a Fundação Getúlio Vargas Agro fez um levantamento e os atrasos nos pagamentos do programa do seguro podem provocar um efeito em cadeia que vai muito além das seguradoras. É o que observa a nota técnica do Observatório de Crédito Seguro Rural. Então, assim, não estão pagando por enquanto e já existe um atraso, né? Um atraso de muito tempo.
0: Desculpa, não estão pagando o seguro rural?
2: Tá demorando com muitas provas e como vem vindo o El Niño, tá mais difícil das seguradoras agora você contratar esse serviço. Vai dificultar ainda mais, porque as seguradoras repassam o dinheiro que o governo repassa às seguradoras e não está sendo repassado pelo Ministério. Aí que está o X da questão.
0: Mas só para nós sintonizar o produtor rural, esse ano não saiu dinheiro para o seguro agrícola do Plano Safra, tá? Então o Plano Safra veio sem nenhum centavo.
2: Ah, desse ano, né?
0: Desse ano, para o seguro agrícola. Por quê? Porque o governo federal quer lançar, agora em meados de agosto, setembro, um plano emergencial do El Niño. E daí ali que vai estar contemplado o valor do seguro agrícola. Vamos aguardar.
2: E outro detalhe que preocupa com toda essa medida é que está diminuindo a quantidade de culturas que tem cobertura no caso de seguro.
0: Exato.
2: Aí é um problema sério.
0: E outra coisa, as razões.
1: Não estão querendo fazer seguro?
0: Não, querendo estão. Mas para menos cultura. E outra coisa, tem algumas intempéries que o seguro não cobre.
2: Pois é, daí
0: tipo,
2: a gente.
0: Excesso de chuva.
2: Pois é, mas daí.
0: Ou eu reduzi minha plantação, a minha colheita porque choveu muito. Não tem seguro.
2: Então eu vou fazer um seguro só para 60 milímetros de chuva. Deu não, 110, não vai, daí.
0: Não, mas pra chuva
2: pois
0: não tem
2: é,
0: pra nenhum.
2: Mas daí vamos fazer o quê que o El Niño? Então vamos suspender o El Niño?
0: É, porque o El Niño é chuva, né? O El Niño não é outra coisa.
2: A laninha é seca, a laninha é inversa.
0: O seguro é o quê? O seguro é pra granizo, pra vento, tempestade, essas coisas mais.
2: Pois é. Então assim, e o produtor fica descoberto.
1: Tá na tela, Adilson Oliveira, Ultra Telecom. 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
1: Na sequência, depois do intervalo, as informações do jogo da Argentina. Pode ser, Vopato?
2: E tem município com feriado amanhã.
0: Bocaina do Sul, roda de chimarrão sábado. Tá, vai. Tem uma chamada aí no intervalo. Tem o Cadu Telas, tem Miatan, tem vários anunciantes desfilando nesse momento aqui. Que não baixe o volume do rádio, continue nos prestigiando na Clube FM.
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0: Alô, você que está nos ouvindo, vamos dar sequência aqui na Hora da Corneta, falando de esporte. 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
2: Só recuperando a informação, não foi 2014,
0: não?
2: Foi uns 2 anos e meio, 3 por ali.
0: Ah, eu achei que era nessa época, foi
2: não,
0: antes, então.
2: Daria 12 anos, não,
0: ah,
2: foi
0: é
2: uns
0: verdade.
2: 2 anos e meio,
0: antes,
2: acredito, por aí.
0: É
2: um trágico acidente lá.
0: Onde está o recado da marca Esportes, Amarildo Volpato? 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
0: Legal, gente, o esporte de hoje naturalmente faz referência ao trabalho do SBT hoje à tarde com a transmissão de Inglaterra e Argentina e os desdobramentos postos na voz de Amarildo Volpato.
2: Nossa, levei um susto agora, você falou e os argentinos se classificaram. Desdobramento. Levei um susto agora. De virado, 2-1, a Inglaterra saiu na frente, 1-0, não aguentou a pressão, a
1: se classificaram na garra, na vontade. Garra.
2: Vocês viram os argentinos cantando o hino no início?
1: Não.
2: É, procurem ver.
0: O hino nacional?
2: É.
0: Ouviram do Ipiranga?
2: E depois vejam os nossos brasileiros cantando o hino, quando eles jogavam.
0: Como é que é o hino da Argentina?
2: Da Argentina é assim.
0: Mi padre, mi mama, queridos.
2: É, uma vez teve um clube argentino que veio jogar aqui no estádio municipal, já contei isso, eu repito.
0: Ah.
2: E na confusão tocaram o nacional, porque é um amistoso internacional, e não tinha
0: o hino argentino.
2: Tocaram um tango.
0: Tocaram um tango. Poderiam ter tocado aquela música.
2: Foi 68.
0: Da Evita.
2: Também dá.
0: Don't cry for me, Argentina.
2: É, agora.
1: O Volpato, o time jogou bem, ele critica o hino.
0: É.
2: Eu não acredito.
1: O time teve garra no campo.
2: Mas eu não critiquei o hino, eu tô dizendo que eles cantaram com força.
1: O time teve vontade, o time teve garra, teve força.
2: Já começou no hino.
0: Já que você veio com essa informação, qual foi o hino que eles tocaram no Tio Vida? Nesse jogo.
2: Não, foi um tango?
0: Que
2: tango era? Não me lembro, não vou saber. Mas eles se enganaram, pegaram um tango lá, não tinha YouTube, né?
0: Ué? aquele que é considerado o tango dos tangos?
2: La Bombonera?
0: La Comparsita.
2: La Comparsita.
0: Ah, deixa eu errou falar. Por um lá.
2: Não, eu só comecei para o senhor terminar. Já que o senhor puxou o assunto, o senhor sabia. Viu? Eu cheguei perto. 50%.
0: O Valdir Andrade nos ajudando aqui. O saudoso empresário Marcelo Cancelli, de 40 anos, morreu em agosto de 2022. Tá, essa é só para atualizar. O que dizer mais?
2: Assim, então, a decisão do terceiro lugar, França e Inglaterra, é às 18 horas de sábado. E no domingo, 4 da tarde, o final da Copa do Mundo, então, finalmente, é o final. Finalmente chegou.
1: É o final.
2: A gente achava que não ia ter nunca tantos jogos. E a FIFA já anunciou que vai ter 64 seleções em 2030.
0: Nessa aqui, quantas foram? Eu não contei.
2: Essa deu 48?
0: Quando chegou em 26 eu parei. O jogo da final então é domingo, a horário local de New Jersey é 3 da tarde e horário de Lages é 4 da tarde, então Espanha e Argentina. Para quem vai torcer, Gilson Oliveira?
1: Para o bom futebol.
2: Eu vou de Argentina agora.
0: Eu vou de Espanha agora.
1: Eu acho que vai ser um jogão.
0: Acho que vai ser uma final espanhola. Porque tanto a Argentina quanto a Espanha falam espanhol.
2: Então tá em casa.
1: Torcendo um pouco para a Espanha, mas a Argentina tem uma garra que eles não desistem.
0: Mas a Espanha, a Espanha, gente, é uma coisa louca. Tava vendo que a base do time da Espanha é o Barcelona. Procede essa informação?
2: Eu não sei, mas é uma juventude que, se continuasse não subir para a cabeça, eles vão ser. Porque os piá de hoje estão só pegando experiência ainda, já foram pra final.
0: É verdade, é bem isso. Eu achei que o Neymar tava jogando na Espanha. Porque tem
2: Ele joga no Santos?
0: Pois é, eu achei que ele tava jogando na Espanha porque tem um jogador lá que chama Yamal. E quem ia mal aqui era o Neymar.
2: Não deu certo. Não foi.
0: Coitado do pessoal que tava torcendo pela Inglaterra, né?
2: Teve. Muitos imaginaram.
1: Mas a Inglaterra, no segundo tempo, desanimou.
0: Não desanimou, eles se recolheram muito, né?
1: Eu não sei o que houve, se faltou futebol, se faltou força, o que que aconteceu.
0: Uma coisa eu garanto: vai ser um espetáculo o jogo. Vai ser coisa linda de ver. Tá? A Espanha tem uma característica muito interessante: ela faz um jogo bobo. Ela fica ali trocando passe, como quem não quer nada, de repente vai lá e crau.
2: Envolve. Era pra gente cantar crau contra a Noruega.
1: Como é que faz o time?
0: Crau. Dá uma remada e resolve ali. Então, essa é a característica da Espanha.
2: Agora, importante foi a reunião da CBF ontem, decidindo e fazendo os planos da seleção. Eu achei assim fundamental, gostei do que decidiram na reunião. E eu vou trazer dois pontos aqui que eles definiram como meta e não vão abrir mão disso. Eu acho que é um avanço.
0: Ponto 1.
2: Ganhar se classificar nas eliminatórias.
1: Nossa, mas o que tem de novo isso?
0: Ponto 2.
2: Ser campeão mundial em 2030.
1: Ai. Tá, mas já não tinha essa.
2: Fizeram uma reunião para decidir isso aí, que vão se classificar nas eliminatórias.
0: Olha que absurdo, né?
2: Essa é a nossa CBF, gente. Esse foi o documento final que, depois da reunião, eles bateram firme. Agora ninguém segura nós. As eliminatórias com nós, vamos classificar.
1: Quem sabe surjam alguns jogadores melhores no Brasil para montar uma boa seleção, mas por enquanto o que temos é isso aí, não é tudo aquilo.
2: Gente, com 64 seleções em 2030... A eliminatória vai tudo?
0: Todas as seleções.
2: Vai tudo? Nós, em quinto ainda.
0: É capaz de nós fazer uma seleção do jogo qual aqui para disputar a eliminatória.
2: Pra poupar o titular.
0: E também chegar pra se classificar.
2: Porque 64. Vai ter um grupo só no Uruguai, Argentina e Paraguai.
0: Olha.
2: Depois a Copa do Mundo mesmo vai ser Marrocos, Portugal e Espanha.
1: Uhum. É capaz de o Volpato ser convocado para a transmissão da próxima Copa.
2: Sim, aí é possibilidade. Aí a gente, porque o SBT vai continuar aí nessa...
0: Ia mal. Vamos lá. Vamos agora falar de parceiros. 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
2: 7:06.
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0: Você está na Rádio Clube FM, você está no programa A Hora da Corneta. Está acompanhando, né? Porque aqui nós temos informação, por exemplo, um dos destaques agora sequenciais é a Mostra do Campo do final de semana. Estou com a programação aqui para ver o que é que a gente reforça para nossa audiência. Eu sei que o Roda do Chimarrão com o Éder Goulart vai estar lá no sábado à tarde, que é bem importante. É bem importante para nós da Clube FM poder estar integrado com essa comunidade bacana de Bocaina do Sul. 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
1: O Diego Miller mandando mensagem aqui perguntando pro Vopato: já viu a lua, Vopato?
2: Agora, não, tô aqui no estúdio fechadinho.
1: Não vi. Será que tá diferente a lua, Vopato? Será que tá diferente a lua?
2: Pois é, não sei. Outro dia a gente tinha uma lua com mais uma luazinha do lado, né? Lembra que o pessoal mandou foto pra gente? Tinha uma estrela ao lado. Faz uns 20 dias isso.
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0: Estava vendo aqui na parte de baile, por exemplo, na sexta-feira, dia 17, tem baile com a banda Brilha Som. A Brilha Som teve aqui na Festa do Pinhão, né? Lembra? Brilha Som e Corpo e Alma, Paulinho e Fábio do Bailão e PF no Bailão. PF não, deve ser Polícia Federal. É uma banda que vai estar se apresentando no bailão lá da Mostra do Campo. No sábado, olha que bacana, baile com o grupo Bailaço e banda Mercosul. E no domingo, baile com o grupo Em Trio e show nacional com Júnior e César. Você já, quando eu falo Júnior e César, ô Amarildo Vopato, que música que vem na tua cachola? Cachola é bom, né?
2: Não, eu não lembro nenhuma assim, não.
1: Ó, Brilha Som aí.
0: Brilha Som, ó.
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2: Bom dia, bom dia. As bandinhas do Serginho de Lito, do show de saber.
0: Ó, abaixa aí, quero tocar o Júnior e César aqui, ó, pra...

0: Essa é uma das músicas do Júnior e César, Cheiro de Culpado.
1: Meu Deus do céu!
0: Por sinal, uma das mais tocadas no Bate Bate Coração. Vai ser a atração do Show Nacional, então, em Bocaina, no domingo. Eu gosto muito dessa musiquinha, Cheiro de Culpado.
2: Que barbaridade,
0: tia. É verdade. E nada de áudio. Oh, enquanto eu cantava, o Volpato me olhava de atravessada assim, eu não sei se ele não
1: acredita. Mas tem mais música? Só essa aí?
0: Não, tem umas 50 músicas.
1: Essa é a top.
0: Eles cantam, por exemplo, não sei se você ouviu falar, Menino da Porteira.
2: Ah, essa é boa.
0: Olha aí, ó, eles cantam também.
3: Conhece essa, Dilson?
0: Conhece? Xalana. E assim por diante. É verdade. Vamos lá com informações da região, além desse destaque importante.
1: Ó, o Menino da Porteira, essa, ô Pato?

0: Mas esse homem não tem voz, né?
1: Sucesso.
2: Gostou, Volpato?
0: Vamos lá, informação da região, Amarildo Volpato.
1: Atualizando amanhã, e eu gosto de avisar porque o pessoal do interior das localidades, né? Amanhã é feriado em Bocaina, então não tem atendimento na área da saúde, prefeitura fechada e também o comércio, né? Porque é feriado em Bocaina do Sul, aniversário, até porque...
2: Quantos anos?
1: Bocaina do Sul?
0: Bastante. Quando você não sabe,
1: pois se diz é, assim. Eu não me recordo agora.
0: Por favor.
1: Adilce, suas perguntas.
2: Qual? Se você vem falar do aniversário do município. Não,
1: eu tô falando que é feriado.
0: Continue falando, meu.
1: Vou responder pro Adilce. Eu sei que dá 48 minutos daqui para você chegar em Bocaina. Não vai isso, dá muito menos.
0: 24 então... anos.
1: Então, é aniversário e lembrando que então, o comércio está lá fechado e, na verdade, o pessoal se preparando, né, na quinta-feira, também já com toda a estrutura para a Mostra do Campo, que é o grande evento
0: do final
1: de semana aí na Serra Catarinense.
0: Bocaina do Sul comemorou 24 anos de emancipação, dia 16 de julho de 2018. Então,
1: amanhã.
0: 8 anos depois, então, 24 com mais 8...
2: 32.
0: Exatamente. Fez a quarta forte, o Adilson Oliveira. 32 anos de existência. Ô, Volpato, você tem que trazer todas as informações, porque senão o Adilson te pega assim,
2: Não.
0: Ele te pega de calça curta, meu.
2: Eu só fiquei curioso.
0: Mas, homem, o Adilson, você não tem que fazer perguntas, você tem que.
1: Eu tô falando que é feriado agora.
0: Olha, o Volpato não sabe
1: então
0: nem.
1: Então você estraga o assunto que eu vou também perguntar pra você.
0: Gente, o Jaison, secretário de obras de São José do Cerrito, trazendo uma boa notícia para a comunidade. Do Morro do Caixão, do Morro do Cemitério, da comunidade de Rincão dos Muniz, o Amarildo Volpato.
1: Rincão dos Muniz, lá toda essa localidade.
0: Estamos encerrando a manutenção da estrada na comunidade de Passo Fundo e já na sequência iremos para a comunidade de Rincão dos Muniz e na estrada dos Delis. Nós temos aproximadamente quase 2.000 quilômetros de estradas ao todo em São José do Cerrito. Está me dizendo aqui o secretário Jaison, que o Volpato gosta de chamar ele do quê?
1: Gatinho.
0: De gatinho. Que é o apelido.
1: A comunidade chama ele de gatinho, não é que eu gosto de chamar.
0: Estamos trabalhando com 3 frentes de serviços no interior de São José do Cerrito, mas a prefeita Tainara e o vice Egon Fuchs sempre preocupados e garantindo a constância desse trabalho para atender a comunidade. Como são 2.000 quilômetros de estrada, não tem como resolver tudo muito imediato. Ele me manda, inclusive, um vídeo aqui, ó. Deixa eu ver se tem o áudio. Olha, a escavadeira hidráulica tirando. Ô, gatinho, tô mostrando o vídeo aqui pro Volpato.
1: E eu tô vendo.
0: Porque o Volpato só sabe criticar, né, gatinho? Eu tento contemporizar aqui, mas eu sofro na mão desses homens aqui. É complicado ali, né? Tá convencido?
1: Ah, coitado.
0: Tá convencido agora que vai ter ajuda pra comunidade do Rincão dos Muniz?
1: Lembra o que eu falei ontem? Eu
0: não
1: tinha certeza
0: lembro.
1: Que a prefeita Tainara estaria fazendo uma reunião hoje cedo com a equipe.
0: Mas não teve
1: estaria
0: reunião.
1: Estaria cobrando. Até no WhatsApp?
0: Não.
1: Vamos lá, turma. Nem precisa de reunião.
3: Coitado!
1: E a equipe tá lá. O Adelar chegou. A equipe tá lá para trabalhar. Então a gente sabe que. E o vice-prefeito Ego conhece muito bem as localidades do interior do Senado de Cerrito.
0: Para nós estourar o tempo, vamos puxar o intervalo comercial. Já está mandando. Olha como é que ficam as estradas depois que recebe o trabalho. Aqui, na localidade de São Miguel. Coisa boa, Amarildo Volpato. Veja, ó. Estrada patrolada e depois colocado. O que é colocado aí, Volpato? Cascalho, meu
1: Cascalho.
0: Céu. Cascalho, Volpato Cascalho.
1: Muito bem, maravilhoso.
0: Obrigado, secretário.
1: Eu estava pensando em bica corrida, mas daí a bica corrida é para outro tipo de estrada.
2: Bica corrida.
0: O que é bica corrida? Você que fez a quarta forte, Adilson?
2: Eu sou mais o povo. No meu caso aqui é pedra brita nas ruas.
1: A 3 ou a 2?
2: Né?
1: E o Walter Manfroy acompanhando a gente, mandando também informações sobre a localidade Luizinho, 7 quilômetros a ser asfaltado lá. Walter Manfroy estava lá hoje.
2: Capaz.
1: Que foi feita a base e agora colocando asfalto via Cisama.
0: O Walter Manfroy, o Rubinho Barrichello, né, em relação a essa informação, que nós já noticiamos segunda-feira e reforçamos ontem.
1: Hoje foi, começou o asfalto.
0: Não, o asfalto. Inclusive foi, o Thiago. Foi segunda-feira.
1: Inclusive o Thiago também lá do Cisama nos encaminhando aqui. Maravilha, um caminhãozão aqui, levando o pinche para... E o Walter Manfroy logo vai nos atualizar sobre o material que produto para adicionar ao asfalto, que poderá vir da Petrobras direto aqui para a usina do Cisama.
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0: O que não tá controlado é as dívidas, mas o colesterol.
1: Não, essa aí não, essa aí.
0: 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Quantos anos atuando em Lages, Adilson Oliveira?
2: Tem bastante.
0: 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Se eu fazer um ranking das empresas mais antigas em operação em Lages, a Vita vai estar ali na lista muito.
1: Vai entrar no top.
0: Muito bem firmada. Diga-se de passagem.
1: Para orgulho dos serranos e lajeanos.
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0: Gente, a Mostra do Campo, quem puder ir, vá, porque vale a pena. Por que que vale a pena? É literalmente uma mostra típica das coisas do nosso jeitão do interior, aquele desfile do interior, aqueles ambientes decorados no estilo de antigamente. Você encontra uma gamela, encontra um pinico, que você chama de urinol, né?
1: Urinol?
0: Tudo puxa assim, tudo contraste para que os ambientes ali tenham essa característica dos tempos dos nossos avós, dos nossos bisos. Tu teve biso?
1: Não conheci, mas tive.
0: Teve.
1: Tive tataravô também, mas não conheci.
0: Também não conheceu.
1: Não, mas começou com o Dirceu Carneiro, essa mostra do campo, né? Quando ele era prefeito.
0: Exatamente.
1: É, né?
0: Exatamente.
1: Que era, a Bocaina era distrito, né? De Lages. Uhum. E mostra do campo começou daquele projeto social que ele...
0: O ex-prefeito Osinho Flávio de Oliveira foi um entusiasta para manter o evento. Eu lembro dos tempos que ele era muito apegado a promoção, e outras lideranças de Bocaina foram importantes também na lida.
2: Vamos fazer um intervalo, na sequência nós temos a previsão do tempo.
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0: 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Erguei a mão, é sobre...
1: Não é sobre o tempo, é só para atualizar. Um incêndio numa residência agora no Morro Azul, em Urubici. Corpo de Bombeiros em deslocamento até a localidade de Morro Azul.
0: Alerta para uma sequência de dias com chuva. Isso a partir da terça-feira da semana que vem, dia 21, em Lages e na Serra Catarinense. Geralmente muda, mas nesse momento temos um indicativo, então, que entre terça e quinta da semana que vem, o acumulado em Lages, em 3 dias, será de 90 milímetros. Amanhã, sexta, sábado e domingo, serão dias de tempo bom, com aquele solzinho bacana de inverno em Lages e nos municípios da Serra Catarinense. Poderemos ter uma manhã de nevoeiro, poderemos ter uma manhã de cerração, mas na sequência o tempo abre. Esse nevoeiro, essa cerração é mais comum em áreas baixas, perto de rios, por isso alerta para você que vai andar pelas estradas aqui da nossa região. Temperatura em elevação, chegando a uma máxima de 26 graus no domingo. Não tem previsão de geada em Lages amanhã, já que a mínima será de 9 graus, mas os campos podem amanhecer cobertos de gelo, especialmente em Urupema e Bom Jardim da Serra, além de São Joaquim.
2: 12 graus a temperatura agora, caindo um pouco. A Marildo Volpato já coloca o seu agasalho, né? 12 graus agora a temperatura, Volpato.
1: Aqui tá quentinho, só foi ali buscar uma água, ali já refrescou.
2: Viu a lua que o ouvinte pediu, não?
1: Não vi, eu não. Tô aqui no buscando informações, tô aqui na corneta, aqui eu não consigo visualizar a lua. Você está vendo onde você tá, e tem uma janela enorme. só olhar para a lua.
0: Então, vocês parem, não sejam rabugento, parem de se...
2: Não tinha um áudio para nós aí, Valpato?
0: Pare de se enticar. Antes do áudio, tão importante quanto o áudio, é uma informação que o Amarildo colheu, apurou, e a gente compartilha em primeira mão aqui na Clube FM. Olha que bacana essa informação. A Prefeitura de Lages, através do decreto 23.400, data de 14 de julho, ontem, reverteu ao patrimônio público municipal de Lages um imóvel muito importante, um imóvel com 10 mil metros de tamanho, 10 mil metros, nós estamos falando de 120 lotes, o total dessa área, para dar para nossa audiência uma ideia do que é que estamos falando. Agora, Amarildo Volpato, o titular da apuração da informação, diz que imóvel é e qual é a destinação.
1: É ali na Luiz de Camões, de frente ao Parque de Exposições, onde por décadas funcionou a fundação e associação, e o pessoal chamava André Luiz, teve até uma marcenaria lá antigamente. Então, esta área retornou à prefeitura, que foi doado lá antigamente, né? E foi feito um acordo, a forma com que a prefeita conseguiu essa negociação e retomar. Então, a área está com a prefeitura e ali deve ser anunciado em breve.
0: O quê?
1: A construção da... Lembram que virou polêmica um tempo atrás que Lages ganhou uma policlínica...
0: Do governo Lula.
1: Do governo federal. E não tinha local, pensava-se... Ah, tudo pensa que é do lado da rodoviária. Vai ser ali naquele terreno. E depois vai ser lá onde era a Casan. E foi. E a prefeita um dia passando por ali pensou... Mas essa área aqui era da prefeitura, foi pesquisar e tal... E depois de um bom período, né, de questões jurídicas resolvidas, tem tudo para ser ali a policlínica, foi a última informação que obtive. Vamos aguardar a confirmação da prefeitura.
0: Porque a gente antecipa com a informação e aguarda a informação oficial. Sobre infraestrutura, o Volpato também colheu informações.
2: No caso, a segunda policlínica, né?
1: A segunda, a primeira, ela precisa de uma reforma já também, né? Ela bem acanhada, com poucas salas, dificuldade dos funcionários. Essa, 10 mil metros quadrados aquela área, né?
0: Realmente
1: vai ter um grande espaço ali com a policlínica.
0: A primeira policlínica.
2: Um intervalo antes?
0: No Leoberto Leal. Não, vamos puxar para nós fechar o noticiário de informações locais, o Adilson Oliveira.
1: Onde o secretário Kleber Machado Arruda, secretário da Infraestrutura de Obras, 10 contratos de asfaltamento ocorreu de extrato. O que significa isso? A prefeitura rompeu com a empresa, não quis saber de nada. E o secretário fala pra gente.
12: São 10 contratos que nós rescindimos com as empresas e estamos assumindo de forma direta. Isso vai ser mais rápido a execução e finalização dessas obras. Hernani Braga lá no São Paulo, que já iniciamos, José Soares Silvério no Santa Maria, Onofre de Oliveira Ramos no São Miguel, Visconde de Iaúma, tem Ismênia Machado, João Goulart, Frei Henrique de Coimbra, são 10 contratos no total que foram rescindidos e estão em fase final de rescisão. Então, nós resolvemos assumir de forma direta, que é muito mais célere e barato, claro, um custo menor do que licitar novamente esse remanescente.
0: A João Goulart é aquele pedaço lá do tributo em direção à chácara da Quibola?
1: Tem a base, tem o meio fio e está faltando o asfalto.
2: Eu fiquei pensando essas obras de agora, né, Vopatu?
0: Não, muita coisa antiga.
2: Não, mas antes já eram 10, Edson, e a empresa tinha feito mais umas duas, três.
0: Adilson, mas por exemplo, essa que nós estamos falando da João Goulart é das antigas, é do Schumacher lá.
2: Essa construtora.
1: Duas empresas, a da S Construtora e da LB Construtora, que é de Caçador, que está com todas as certidões negativadas, não pode nem, mesmo que faça a obra, a prefeitura não pode fazer o repasse.
2: Mas essa do bairro São Paulo, acho que é de agora.
0: Tá, mas daí as empreiteiras não deram conta?
1: Não. Foi feito o distrato até para poder atender a comunidade e asfaltar e terminar e dar conta.
0: Mas elas não deram conta porque não tem fôlego?
1: Não tem mais, segundo... A João Goulart, quantos tempos a gente está aqui na...
0: E eu te pergunto, não vou fazer pergunta difícil como o Adilson te faz.
1: Isso.
0: Mas daí essas empreiteiras vão poder trabalhar em outras obras? É só essas que elas estão fora?
1: Essas foram as específicas que a prefeitura vai assumir. De repente são ruas menores... que dá para a prefeitura, entendeu?
0: Porque se elas não dão conta dessas que está sendo feito de extrato, vão dar conta de outras?
1: A Ponte Grande, por exemplo, é com
2: segundo o coronel, a partir de agora é avaliado o tamanho da empresa para o tamanho da obra.
1: Tem aquela caução, né, que sempre em editais se exigiu isso. Então, a obra é R$1 milhão, a empresa tem que depositar na conta da prefeitura um valor X, correspondente, acho que 20%, para, caso ocorra isso, a prefeitura tenha um fôlego, um dinheiro para continuar.
0: 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Intervalo.
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2: Muito bem, vamos lá com a participação do nosso amigo Mauro do Colchão. Colchão que é famoso na cidade. Mauro, boa noite.
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2: Abraço, Mauro, sucesso.
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0: Vamos lá, Edilson Oliveira, parceiros, esse momento da Hora da Corneta, vamos lá.
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0: 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A corneta do dia, Amarildo Volpato.
2: Eu vou dar voz e continuar com a nossa ouvinte lá do Morro do Sabão, como é conhecido, na rua Dom Daniel, né? Ostim, onde ela está queixando-se de muitos buracos. E a gente faz um alerta, então, à Secretaria de Obras, né? Para dar uma passada lá e fazer a operação Tapa Buraco.
0: Olino Bárbaro Bos escreve: boa noite, galera da Corneta. Aquele pedacinho da João Goulart faz tempo, é uma vergonha. Aqui no tributo, toda a vida é difícil, as coisas nunca vi, até é complicado, tá meio desacorçoado o Lindomar Barbosa. Ô tio Lindomar, agora com esse rompimento do contrato da Secretaria de Obras, o Coronel Kleber, que é um gestor que eu acredito muito, disse que vai ser possível dar maior celeridade com o trabalho da própria equipe. Tomara que ele priorize aí para você acreditar mais, que daqui a pouco as coisas andam mais depressa. E a minha corneta do dia vai para essas empresas aí, bem naquele slogan: você não aguenta, por que que veio? Você não dá conta de uma obra, por que participa da licitação? Participa da licitação e bloqueia a possibilidade de outras que podem fazer a obra executarem o trabalho. E daí fica nessa nhanha, e quem perde é a comunidade, que não tem nada a ver com a encrenca. Tá, e é complicado, é lamentável que isso aconteça.
1: Deveria ter uma placa lá na rua: empresa tal pegou a obra e não deu conta.
0: Não deu conta,
1: né?
2: E sobre o tributo, eu queria fazer aqui uma menção e justiça. O presidente da Associação do Bairro Tributo, Gentil Silva, trabalha muito pela comunidade. Tem feito, ele corre atrás e vai na prefeitura e vai aqui, vai lá e olha e ajuda as famílias. Então, essas coisas do tributo poderiam estar até piores se não fosse o esforço do Gentil.
1: O Valdinei manda mensagem para nós: trevo da Bernec, 116, muito perigoso. Buracos na pista, toquem a corneta.
0: A Marielba Vieira escreve assim: Amarildo, a mostra do campo iniciou sim na gestão de Dirceu Carneiro. E a primeira foi feita quando o senhor Jarbas Vieira era intendente municipal lá em Bocaina. Isso aconteceu na década de 1970, segundo ela. Então, lá no final de 70, quando o Dirceu era prefeito, qual foi o período que Dirceu foi prefeito de Lages?
2: Ele foi até 77. 73, 77 foi o Juarez.
0: E ele começou em 78 a
2: 82.
0: Por ali. 81, quando ele entregou pro
2: Paulo Duarte.
0: Não. O Dirceu Carneiro não entregou pro Paulo Duarte, ele entregou pro doutor Celso Anderson de Souza.
2: Que era o vice dele.
0: Exatamente.
2: Uhum.
0: Tá, então,
2: Falando de amostra do campo, o pessoal lá, as professoras, estão fazendo um resgate muito legal, muito bacana. Lembra que a gente até anunciou aqui há um mês e meio atrás, quem tinha a história, quem tinha um convite da mostra do campo lá da época, né? Quem foi a primeira rainha, vai estar lá também agora, neste final de semana, o pessoal vai resgatar um pouco mais a história.
0: Dirceu Carneiro foi prefeito de Lages de 1º de fevereiro de 1977 até 14 de maio de 1982, quando ele entregou o cargo para Celso Anderson de Souza, então seu vice, que administrou Lages até 31 de janeiro de 83, quando assumiu a gestão Paulo Duarte com seu vice João Cardoso. O João Cardoso e o Paulo Duarte assumiram dia 1º de fevereiro de 83.
2: Então as datas mais ou menos se assemelharam.
1: Foi um bom vice o João Cardoso?
2: Ele não teve espaço. Tu pergunta e ri, né? Eu vou te responder. Ele não foi a primeira

0: O mal-estar de vice foi ali em Lages, que depois veio. E o João Cardoso não tinha muito espaço na administração do Paulo Duarte, porque o doutor Paulo também, aí vamos trazer, ele contou muito com apoio na época, né? Que ele era do lado dele o Jorge Bornaus, que depois virou ministro da Educação e ajudou bastante. Então ele era dinâmico. Eu me recordo assim que o Paulo Duarte chegava, né, o doutor Paulo, desculpe, chegava a pé na prefeitura. Até então chegava-se de carro com chofer, com motorista, né, toda aquela não parava, ele parava ali na frente da prefeitura para conversar com todo mundo, depois ia trabalhar. O doutor Paulo Duarte, ele deu esse lado de muito popular. O Dirceu Canedo levou,
1: trabalhou com a prefeitura aberta,
0: exatamente, atendia e corria, que era uma coisa tão diferente na época. Essas corridas.
1: Teve um vice que uma vez assumiu a prefeitura, acho que foi nas férias do prefeito, e abriu as portas da prefeitura, né, Bopatô?
0: A dona Terezinha Carneiro fez isso quando o Décio entrou de férias no primeiro ano, e depois ela não retornou mais também, porque ela fez uma pavimentação da Frei Gabriel, aqui eu me recordo. Foi um trecho que ela teve ali, e depois ela também teve. Daí já deu continuidade. Vice, sempre um mal-estar com o gestor.
2: Porque ela acabou se destacando em termos de trabalho, né? E gerou, infelizmente, esse tipo de animosidade desnecessário, por sinal. Só a título de curiosidade, o Juarez Furtado assumiu a prefeitura em 1º de fevereiro de 73. Antes dele, o prefeito era o Áureo Vidal Ramos. E o vice do Áureo Vidal Ramos foi Renato Vieira Valente. Eu nunca ouvi falar do Renato Vieira Valente.
0: Não me recordo também, só se tivesse um apelido, alguma coisa assim, para ser um pouco mais popular, né? Mas não.
2: Tipo Renatão?
0: Sei lá, uma coisa assim, eu não lembro.
2: Eu também não recordo. Depois todos os vices a gente tem uma lembrança.
0: É.
2: Mas legal, gente, você está na Clube FM, nós estamos com Hora da Corneta, até daqui a pouco. E enquanto isso, vamos desfilar aqui aqueles parceiros que nos ajudam a fazer esse programa.
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0: Muito bem, atualizando para você, domingo acaba o Mundial com Espanha e Argentina. Hoje a Argentina eliminou Inglaterra, vencendo de virada 2-1. A Espanha eliminou ontem a França 2-0. 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A decisão do terceiro lugar no Mundial, sábado, 18 horas, Inglaterra e França. 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
2: Seguimos. Hoje, na pauta política, o deputado Márcio Machado recepcionou em seu gabinete. Ele que é líder do Partido Liberal na Assembleia Legislativa. Ele recepcionou todos os colegas da bancada do Partido Liberal e ainda a deputados federais como Carol de Tone, que é pré-candidata ao Senado, deputado federal Daniel Freitas, o governador de Santa Catarina, Jorginho Melo, o aniversariante, também estava presente nesse almoço, então, de integração entre os membros do Partido Liberal. Estava comentando esses dias que às vezes tem nome de deputados federais que a gente nem lembra que existe, né? O caso da Daniel Freitas. Eu cito, mas da onde que ele é, por sinal,
0: Daniel Freitas. Daniel Freitas. Acho que é do sul do estado.
2: Olha, esse acho significa que você também não tem certeza.
0: Não tem, não.
2: Ah, interessante. Bem rapidinho, gente, o Volpato compartilhou aqui a lista das ruas cujos contratos foram rescindidos. Rua Onofre de Oliveira Ramos, do bairro São Miguel, José Soares Silvério, Santa Maria, Hernani Braga e Oscar Fernandes, no São Paulo, e Visconde de Inhaúma, no Maria Luísa. São ruas que as empreiteiras não deram conta, e daí a Secretaria de Obras vai executar. Rua Onofre de Oliveira Ramos, São Miguel, José Soares Silvério e Santa Maria, já citei essas ruas aqui, né? Tem outras aqui. A João Goulart, no Tributo, a Frei Henrique Coimbra Guarujá, a Esporte Clube Corinthians Santa Mônica, Ismênia Machado da Penha, Luiz Matias Maria Luísa e Vicente Celestino. É outra via, acho que é lá de Santa Clara essa rua, que a prefeitura puxou para ela e ela que vai executar. Nós vamos encerrando a Hora da Corneta com uma homenagem, né, a Marildo Volpato. Faleceu hoje Laélio Bianchini da Costa Ávila. Ele tem uma série de referências positivas em relação à atuação na área de turismo. Ele ocupou funções públicas, inclusive, e a gente deixa aqui.
0: Tio Lelo, né? Como era carinhosamente chamado. E o turismo rural começou nesse incentivo lá na Fazenda Barreiro. Quem não lembra desse nome, Fazenda Barreiro?
2: Reparem no retrato que a minha estampa define. Sou Laélio Bianchini e aqui, no Mais Medesato, para fazer o relato de uma façanha machaça, porque a sorte andava escassa, que foi naquela segunda que tive que dar uma tunda na minha Mula Fumaça. É ele que vai declamar essa abertura da décima da Mula Fumaça, que o Éder Goulart nos ajudou e selecionou para fechar a Hora da Corneta em homenagem ao tio Lelo. É isso, vô Pato?
0: Os pêsames a todos os familiares, amigos, e que deixam um legado muito forte ao turismo, ao empreendedorismo, a tudo em nossa terra.
2: Ouçamos.
1: Abraço, até amanhã.

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1: Boa noite. Começa nesta quarta-feira em Lages o 14º Festival Internacional Música na Serra. O evento gratuito vai até sábado e acontece no Teatro do Colégio Bom Jesus Diocesano, reunindo músicos de todo o Brasil e de 7 países da América Latina. A abertura oficial acontece agora, às 8 horas da noite, com a apresentação da Orquestra Mundana Refuge, um grupo de artistas brasileiros com refugiados e imigrantes que se uniram através da arte. O 14º Festival Internacional de Música na Serra ainda conta com oficinas, corais e concertos diários. A Defesa Civil de Lages participa nesta próxima sexta-feira em Florianópolis do segundo workshop El Ninho. O encontro de urgência reúne especialistas do Paraná, Santa Catarina e Rio Grande do Sul para traçar planos e mitigar os impactos do fenômeno climático, previsto para atingir o sul com forte intensidade no segundo semestre deste ano. Onde há, a Clube está. Para a Hora da Notícia, Evandro Giopo.
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Olá pessoal, uma ótima noite pra você, ouvinte da Clube FM 98,3. Estamos chegando por aqui com o rodeio da Clube até as 9 horas da noite pra matar a saudade com grandes clássicos da música sertaneja e, é claro, a sua participação através do nosso zap zap aqui da Clube FM pelo 99152-3883. Conta pra mim o que vocês estão inventando nessa noite de quarta-feira, uma noite fria, gelada na Serra Catarinense. Hoje é dia 15 de julho. O ano tá passando rápido demais, hein, produção? Prazer imenso, Fernando Machado na sua companhia. Então, até as 9 horas da noite pra gente matar saudade com grandes clássicos aqui da música sertaneja e, claro, a sua participação, seja ela em áudio, seja ela em mensagem escrita. Daqui a pouquinho eu já vou ler os primeiros recados da noite. Então participa aqui da programação até as 9 da noite. Abraço Volpato, Edson Varela, Dilson Oliveira, os nossos corneteiros, é a turma da hora da corneta, indo descansar na sintonia aqui dos 98,3. Uma emissora do Grupo SCC, sobre a direção de seu Celeste Basquerotti, a coordenação dele, Anderson Souza, e claro, a presidência do Grupo SCC, do Dr. Roberto Amaral. Vem juntinho comigo, porque até as 9 horas da noite a gente vai matar sucesso, vai matar a saudade de grandes sucessos do sertanejo, de bandinha, que vai desfilar na programação aqui da número 1 do Ibope. Pra começar bem, tem Banda Legal.

Clube FM, a primeiríssima no Ibope, matando saudade com João Paulo e Daniel, você só me faz feliz. Teve também Zezé e Luciano, Seus Olhos, e a gente abriu bem o rodeio de hoje com um banho.

0: Banda legal, curva perigosa, participação do sétimo sentido. Vai mandando teu zap zap aqui pra Clube FM pelo 99152-3883. Manda seu abraço especial aí, aproveita, manda seu áudio também pra gente rodar aqui na programação do Rodeio até as 9 horas da noite. Pra quem tá perguntando meu nome ali, Fernando Machado, na sua companhia até as 9 horas da noite pra recordar grandes clássicos da música sertaneja e, claro, pra gente bater um papo aqui legal no Rodeio da Clube.
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2: É o Rodeio da Clube FM até as 9 horas da noite, levando o melhor da música sertaneja aí no seu radinho. Fazendo eco para você erguer o volume do rádio e curtir grandes modas aqui na programação até as 9 horas da noite. Deixa eu já espiar o zap zap aqui da Clube FM, tá bombando de mensagem. Boa noite, poderia mandar abraço, claro, o pessoal lá no bairro Habitação, né? O Cachimbo, o Sérgio, o Mulita, o Samuel da Semasa, o Batiá e também pra filha, né? Pra filhinha dele lá, o pessoal, quem manda aqui é o Urso. Isso mesmo, Urso, aquele abraço pra vocês aí. Obrigado sempre, sempre pela sintonia. Quem mais tá por aqui? Meu amigo Iradi Francisco, lá do bairro Araucária. Alô, pessoal do bairro Araucária, um abraço pra vocês. Obrigado sempre, sempre pela sintonia também. A Salete, a Salete na sintonia aqui da programação, aquele abraço pra vocês. O pessoal lá no bairro São Luís. Alô, Adão Souza, um abraço pra você, obrigado sempre, sempre pela sintonia. Quem mais tá por aqui? O João Maria, conhecido como Galo Velho, lá do bairro da Várzea. Um abraço pra vocês aí, tá mandando um abraço pro Adelar Machado também. Um abraço pra vocês aí, muito obrigado a turma do bairro da Várzea, o pessoal da Habitação, toda a região ali. Obrigado sempre, sempre pela sintonia. Quem mais tá por aqui? A Isolete aqui do centro, né? Isolete sempre, sempre acompanhando a gente aqui na programação também. Quem mais tá por aqui? A Claudete. Ô, Claudete, participando com a gente, pedindo música do Roupa Nova. Opa, um grande clássico do Roupa Nova. É bom recordar, hein, Claudete? Aquele abraço pra você, pra Caroline, toda a turma aí, nossa colega aqui do Grupo SCC, abraço, obrigado sempre, sempre pela sintonia. Quem mais tá chegando por aqui? Deixa eu ver o áudio aqui dos nossos ouvintes também. Alô, boa noite.
3: Oi, boa noite.
2: Boa noite.
3: Estou escutando. Rodeio da Clube.
2: Rodeio da Clube.
3: Quero oferecer música pro meu namorado Zeca de Painel e
2: um
3: pro sobrinho dele, Lindomar de Painel.
2: Pessoal de Painel, aquele abraço.
3: Eu acredito, agradeço. E a música que eu quero escutar, Amado Batista, Folha
2: Amado
3: Seca.
2: Batista.
3: Para todos que estão escutando, boa noite.
2: Boa noite, obrigado, obrigado sempre, sempre pela sintonia. Segue agora Teodoro e Sampaio para você matar saudade, agora 8:22.

0: Clube FM, olha só, roupa nova, uísque a gogô, aproveitando, lembrando vocês, a partir das 10 horas da noite tem show da Clube com a Dilson Pereira aqui na programação da Clube. Você vai curtir grandes clássicos como do Roupa Nova, Giliardi. Você vai recordar grandes clássicos também ali com o seu Adilson Pereira a partir das 10 horas da noite. É o show da Clube. Teve também o Amado Batista, Amor Perfeito aqui na programação pra gente matar a saudade. E na primeirinha, eles, as gargantas de ouro do sertanejo, Teodoro e Sampaio, a canção que lembra você. Aproveitando aqui, deixa eu só dar uma atençãozinha pro pessoal lá no bairro São Paulo. Alô, Leonel Schutz, um abraço para vocês aí. Eles estão sem luz. Atenção, Celesc. Uma atenção, por favor, lá no bairro São Paulo. Pessoal aqui falando sobre a falta de energia. Isso mesmo. Abraço, Leonel. Dado o recado aqui pro pessoal aqui, pessoal da Celesc aí que tá nos acompanhando aí, dá uma atençãozinha o pessoal do bairro São Paulo.
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0: Chegou o momento da previsão do tempo com o nosso especialista, Peter Scheuer. Alô, Peter. Boa noite.
2: Boa noite. A presença de uma massa de ar seco proporciona uma quinta-feira relativamente aproveitável, com temperaturas em elevação, mínimas em torno aí dos seus 7, 8 graus no amanhecer, máximas próximas ou acima dos 20, 22 graus durante o período da tarde. Os ventos sopram com intensidade fraca moderada de norte a nordeste e prossegue com tempo bom, tempo firme ao longo da sexta e fim de semana com aquecimento. A temperatura, ela se mantém em elevação. As máximas previstas devem chegar próximas ou acima dos seus 24 graus durante essa sexta-feira e uns 25, 28 graus durante o fim de semana, tanto no sábado quanto no domingo. O início da próxima semana é quente e não demora muito para ter instabilidades, ter ocorrência de chuva, ali por terça, quarta. Lembrando que no domingo algumas pancadas passageiras isoladas não podem ser descartadas. Peter Scheuer, meteorologista, com a previsão do tempo.
0: Obrigado, Peter, pelas informações aqui no Rodeio da Clube.
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2: É o Rodeio da Clube FM até as 9 horas da noite. Prazer imenso, Fernando Machado na sua companhia. Vai mandando o teu zap zap no 991-52-3883. Um abraço para o nosso parceiraço, colega de imprensa aí, Daniel Silveira. Tá na escuta, corradinho no talo. Abraço, Daniel. Obrigado sempre pela sintonia. A você, ao Newton Wolff também, aquele abração. Obrigado sempre pela sintonia. Quem mais está chegando por aqui participando com a gente? Alô, boa noite.
3: Boa noite.
2: Opa.
3: Aqui é o Gilberto.
2: Tudo bem, Gilberto?
3: Aqui do loteamento... Ponte Grande.
2: Ponte Grande, aquele abraço.
3: Quero oferecer uma música no condomínio aqui, Ponte Grande.
2: Uhum.
3: Quero oferecer uma música aqui pra minha esposa, Sara, meu filho Mike, Maquele, o meu compadre Cláudio, pro meu Bingo, Bingo Totti.
2: Que mora
3: aqui pra nós aqui. Mas é nosso vizinho também. E para todos vocês que estão ouvindo aí, eu quero aquela música do Amado Batista.
2: Amado Folha Batista, seca. Nossa, já toquei Amado Batista. Aquele abraço, obrigado sempre pela sintonia. Meu amigo William Lucato diz, ó, não frouxemo, voz de veludo da clube. Abraço, meu amigo, deve estar na rodagem, tá mandando aquele abraço especial pra sogra lá no Guarujá, a Rosângela Pereira. Alô, meu amigo William Lucato, a você, o Pelego, a dona Elza, toda a turma. Aquele abraço também, minha amiga Margarete lá no Araucária. Cara, aquele abraço. Quem mais está por aqui? O Emerson do Guarujá. Um abraço para você, Emerson. Obrigado sempre pela sintonia. É, quem mais está por aqui? A Ana Júlia está participando com a gente. O Carlão, grande Carlão da Reserva. Aquele abraço, Carlão. Obrigado sempre pela sintonia. A Jaque lá do Santo Antônio, mandando uma música pra Ana, seu Nelson, a Zenita em Capão Alto, a Lucilene lá de Campo Belo, a Margarete do Araucária e para o Felício, um grande abraço. Ó, tá lá todas as noites na escuta. Obrigado, Jaque, obrigado sempre pela sintonia. Deixa eu ver mais quem tá chegando por aqui, mandando mensagem pra gente. Alô, boa noite.
4: Boa noite, meu amigo.
2: Opa, tudo bem?
4: Tio Cabelos, tô passando para mandar um abraço aí pro meu amigo Sargento Marquinhos.
2: Sargento Marquinhos, aquele abraço.
4: Felício, Márcio Perrone. Mandar um abraço pro meu grande amigo também lá, tio Lúcio Firmino de Macacos, Luiz Firmino.
2: Pessoal de Macacos, aquele abraço.
4: Das Três Árvores, dona Terezinha das Três Árvores. E para todos os nossos grandes ouvintes da nossa grande Rádio Clube, se for atendido, muito obrigado, tio Luiz Rabelo.
2: Valeu, tio Luiz Rabelo, obrigado sempre pela sintonia. Erga o volume do seu rádio, porque agora tem San Marino.

0: Clube FM, a primeiríssima no Ibope, Rick Renner, Baby, pra matar a saudade aqui na programação do Rodeio. Antes, San Marino, Dois Apaixonados. Vai mandando o teu zap zap aqui pra Clube FM pelo 99152-3883. Até as 9 horas da noite você recorda grandes clássicos da música sertaneja aqui no Rodeio. E claro, participa aqui através do seu áudio, da sua mensagem escrita. Manda seu abraço especial nessa noite de quarta-feira. 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
0: De volta aqui na programação do Rodeio da Clube FM. Muito obrigado para você que me dá uma carona aí no seu carro, tá circulando pela cidade nos 98,3. Muito obrigado pelo carinho da sua audiência. Para você taxista também aí na correria, né? Um abraço para vocês. Obrigado sempre pela sintonia. Nossos amigos motoristas de aplicativo também, né? O pessoal que tá trabalhando assim como nós, um bom trabalho. Obrigado sempre pela sintonia. Deixa eu mandar um abraço aqui também para nossa parceiraça Maria, aqui do Grupo SCC. Mandou uma foto de uma quireirinha, com uma carninha de porco, ó, no capricho. Abraço, Maria. Obrigado sempre pela sintonia. O nosso amigo Ney tá participando por aqui. Aquele abraço, Ney. Obrigado sempre pela sintonia também. O Jorge Pereira, lá no Santa Helena. Alô, Jorge Pereira. Aquele abraço para você. Quem mais tá por aqui? Deixa eu ver. O pessoal lá no bairro Universitário, isso, participando com a gente. Deixa eu ver o nome dele aqui. Nosso amigo Zeca. Alô, Zeca, aquele abraço para você. Quem mais está chegando por aqui participando com a gente também? O pessoal tá pedindo música lá do Santa Mônica, a Aramis, isso? Um abraço para vocês, obrigado sempre pela sintonia também. Quem que tá mandando boa noite pra gente aqui? A Dora, alô Dora, aquele abraço para você, obrigado sempre, sempre pela sintonia também. A Suzana Souza, lá do bairro da Penha, sempre, sempre aqui na sintonia do rodeio também. Um abraço pessoal lá no bairro da Penha, sintonizado nos 98,3 aqui do rodeio. Muito obrigado pelo carinho. Alô pessoal lá no Jardim das Camélias, Célia Aparecida Barros, aquele abraço. Quem mais tá por aqui? Deixa eu ver, a Maria. Ela mora lá no Vila Marisa, mandando abraço para a filha Daiane, para a neta Isis, para o genro Josmedir, que mora lá em Otacílio Costa. Aquele abraço, Maria. Obrigado sempre, sempre pela sintonia. Todo o pessoal ali no bairro Vila Marisa. Gente, eu não tenho mais tempo, só me resta agradecer o carinho da audiência de vocês. Muito obrigado pelas mensagens. Peço desculpa que eu não consegui atender aqui no nosso Zap Zap da Clube FM. Tá chegando aí a Voz do Brasil, porque logo em seguida, às 10 horas da noite, tem o show da Clube com a Dilson Pereira até a meia-noite, para você curtir grandes clássicos da música. Vai ter também o nosso Madrugadão da Clube FM a partir da meia-noite até as 5 da manhã. Uma seleção caprichada para vocês curtirem aqui nos 98,3. Aí às 5 da manhã chega Serginho de Lis com o Alma Cabocla. Deixa eu lembrar vocês também do Domingão, a partir do meio-dia, Tarde na Serra, com Douglas Moraes aqui na programação da Clube FM. Tem o nosso show de bandas também, para você que gosta daquelas bandinhas. Já vou tocar uma aqui para fechar o rodeio. Sintoniza a partir do sabadão, à 1 da tarde, né, até às 2 horas, e a gente tem no domingo também às 18 até às 8 horas da noite na programação da Clube. Gente, um forte abraço para vocês. Se o cara lá de cima permitir, amanhã eu tô de volta nesse mesmo horário pra gente bater um papo e tocar muita música boa aqui na programação do rodeio. Alma Latina, você vai pagar pra... Grande clássico aí das bandinhas, desfilando aqui pra fechar bem o rodeio de hoje, agora 8h54. Tchau, tchau!

0: Obrigado!
1: Obrigado, gente.
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0: do governo federal que movimentaram o país no dia de hoje.
1: Olá, boa noite.
2: Boa noite para você que nos acompanha em todo o país.
1: Quarta-feira, 15 de julho de 2026.
2: Vamos ao destaque.